0: de 150 cidades. Olha só que maravilhoso, né, gente? Quantas pessoas nesse momento estão tendo a oportunidade de aprender um pouco mais, de aprender como empreender, como ser dono do seu próprio negócio e o que isso impacta na sociedade. Gente, negócio com propósito tem a ver com autoconhecimento, autodesenvolvimento. E para você que não me conhece, está chegando aqui pela primeira vez, quer me ver? A gente está ao vivo também no Instagram, Elisângela Gomes, a Eli. Elisângela Gomes, a Eli. Aproveita e me segue, viu? Porque dá um azar danado não me seguir. Gente, deixa eu falar uma coisa para vocês. Que tá aqui pela primeira vez, eu sou CEO da família Dori Mais. E para mim é uma honra poder servi-los também nesse programa. Olha que poderoso. Todas as habilidades que você tem utilizado para quê? E o nosso tema hoje está simplesmente incrível. A arte da comunicação poderosa. Você sabe falar? Você sabe se comunicar? O que você entende sobre comunicação? Então, fica comigo que nesse programa você vai sair hoje exatamente entendendo por que que Deus te deu a sua voz. Por que que Deus te deu a habilidade de se conectar com outras pessoas. Você sabe que tudo na sua vida vem através de alguém. Então, você está usando isso bem ou não? Olha, negócios com propósito. É tudo sobre como que o seu negócio, a sua empresa, pode ter um impacto positivo na sociedade. Mas Eli, você não fala de produtos, serviços, liderança? Com certeza. Agora, esse seu negócio precisa impactar positivamente a sociedade. Porque senão é apenas o lucro. Você aprendeu comigo aqui em outro programa sobre o lucro. E que o propósito vai além do lucro. Precisa faturar com toda certeza. É igual aqui, a Dori Mais FM é uma empresa que está a serviço do rei. É. Como? Levando a mensagem das boas novas. Levando a palavra de Deus mais longe. Então, você que está me ouvindo aqui no FM, obrigado pela sua companhia, por eu poder te acompanhar aí no seu trajeto. E que bom, saiba que o Espírito Santo de Deus está aí com você. Porque na palavra diz que onde estivessem dois ou três reunidos, ele ali estaria. Então estamos aqui com o mesmo objetivo de falar dele. Estamos aqui com o mesmo objetivo de entender sobre ele. Estamos aqui com o mesmo objetivo de aprender a nos comunicar poderosamente. Olha só o que a Bíblia diz sobre a comunicação. Você acredita na palavra de Deus como um manual de vida para você? Olha só, ela enfatiza que quando você se comunica com eficiência, enfatizando a importância das palavras, você constrói relacionamentos verdadeiros. Mas Eli, falar bem não é ter oratória? E o que é oratória, né, gente? É você ter técnicas de fala. Isso é muito importante? Com certeza. Principalmente quando são falas. Falas que você precisa ter o quê? Formalidade. Técnicas na fala, tonalidade de voz. Isso é importante? Com certeza, com certeza. Agora, quando falamos de comunicar, é quando você se conecta a outra pessoa. Então, existe uma coisa sem outra? Olha, todos os grandes comunicadores, todas as pessoas de grande sucesso que você ouve, que você segue aí na internet, eles são pessoas profissionais em se comunicar. Ah, eles falam bem? Com certeza. Eles se conectam bem? Com certeza. Então, dificilmente uma pessoa vai ganhar a autoridade sem saber se comunicar. E olha que bom que você está aqui comigo, porque a comunicação ela é algo que a Bíblia vem dando uma importância que muitas vezes nós não estamos dando. A gente quer falar de Jesus, temos que falar com certeza. Só que como você está falando dele? Olha só o que que diz em Provérbios 18, 21. A língua, ela tem poder sobre a vida e sobre a morte. Os que a usam habilmente serão recompensados. O que que é você usar as suas palavras habilmente, com habilidade? Porque aquilo que você está falando pode matar ou pode dar vida. Olha só o poder que existe nas palavras. Você percebe que em Provérbios 18, 21, ele vem ressaltando o poder de construir e o poder de destruir. Aquilo que você está falando, por mais técnicas de oratória você tenha, está construindo ou está destruindo? Eli, eu acho que o meu negócio não está avançando porque eu não sei me comunicar. A minha comunicação é fraca. Você está no programa certo. Essa é a boa notícia para você. E olha só, que poderoso isso. A Bíblia, ela vem nos encorajando para o uso cuidadoso das palavras. Porque eu e você temos responsabilidades na nossa fala. Porque as suas palavras, ela podem ter efeitos duradouros ou não. O que você fala? As pessoas podem confiar? Se você falou, tá falado. Ou, fulano falou, ih, desconfia. Percebe que quando falamos de negócios, quando falamos de negócios com propósito, é sobre o impacto gerado. Você quer aprender sobre comunicação? Olha, tem uma pessoa aqui, gente, que trabalha nessa área há 16 anos. A primeira vez que eu falei em público, eu tinha 6 anos de idade. Eli, mas Deus colocou a habilidade de comunicação em você? Sim. Agora, em você que não, você sabia que é uma habilidade desenvolvida? Você pode aprimorar. Como? Vamos lá? Olha lá. Falar com paixão e amor. Percebe que existem algumas pessoas que ficam famosas, que elas têm milhões de seguidores. Mas por que que tantas pessoas seguem ela e ela mal sabe falar? Falar é tudo errado, português. Porque ela transmite amor e compaixão. Exatamente. Esse é o primeiro pilar para você construir uma conexão poderosa. Para que quando você abrir a boca, seja para falar de negócios, quando você abrir a boca para falar de Jesus, quando você abrir a boca, seja para falar de relacionamento, ou um treinamento que você vai dar na sua empresa, na sua igreja, você líder, no mínimo, você precisa ter o quê? Amor e compaixão. Olha lá, Efésios 4, 29. Nenhuma palavra torpe saia da boca de vocês, mas apenas a que for útil para edificar os outros, conforme a necessidade, para que conceda graça aos que ouvem. Você sabia que as pessoas, elas normalmente vai se lembrar muito pouco do que você está dizendo? O que ela vai se lembrar é de como você a fez se sentir. E isso é sobre comunicação. Então, olha só, a Bíblia aconselha que as nossas palavras, elas devem edificar os outros, em vez de ferir. O uso bem feito da comunicação é simplesmente para apoiar, para encorajar. Sabe por quê? Porque esse é um princípio bíblico. Você percebeu aqui em Efésios 4:29. Mas Eli, eu sou treinador. Ótimo. Eu trabalhei numa empresa, gente, por 6 anos. Uma multinacional. E aí eu era responsável por uma região de São Paulo, lá nos meus 20 e tantos anos, lá atrás. E eu atendia lojas onde eu fornecia produtos de grande quantidade. Então, aqueles vendedores, eles precisavam vender o quê? A minha marca. Os produtos da empresa que eu representava, certo? Então, tinha lançamento novos de produtos, o que que eu tinha que fazer? Treinar esses vendedores das lojas para que eles vendessem o meu produto. E aí sim, eu bater meta, e aí fazer dinheiro, né? E olha só, por que que aqueles vendedores, eles escolheriam vender a minha marca e não a do concorrente? Ah, ele, porque o seu produto era melhor. Tá bom, essa é a lógica, né? Claro que você vai oferecer um produto de excelência. Claro que você vai oferecer um serviço com qualidade. Isso é óbvio, isso é lógica, né? É o mínimo. Ainda mais se você for cristão, lembra, faça tudo como se fosse para Deus. Aí que vai mesmo. Aí que tem que ser com a melhor qualidade mesmo. Quando você entende que pessoas é movidas a sentimentos e emoções, o seu trabalho vai ser intencional para você se conectar com a outra pessoa. O seu negócio vai aproximar outros a estarem com você nesse negócio ou não, para que você seja um bom líder, um líder exímio. Se você não conectar com as emoções dos seus liderados, seu negócio está fracassado. Vai fracassar. Então percebe que quando você fala com amor, com compaixão, por mais que seja um assunto técnico, o que eu ensino, eu tenho uma empresa de TI, ou eu tenho uma empresa de tecnologia. Uou, que incrível, a tecnologia mudou o mundo, gente. Por isso que eu tô chegando até vocês aí, por conta da tecnologia. Ó, o nosso programa aqui, Negócios com Propósito, a gente está transmitindo no YouTube, no Facebook, no Instagram, no TikTok, no aplicativo da rádio. Se você não baixou o aplicativo ainda, baixa aí para ficar 24 horas conectado aqui com a Dore Mais. Tem muito conteúdo poderoso para você ainda aqui na nossa frequência. E se você quer me assistir, ó, no Instagram, Elisângela Gomes, a Eli. E esse programa, Negócios com Propósito, vem trazendo para você que está passando agora aqui no rádio, como o seu negócio ser um negócio de alto valor, que impacta positivamente a sociedade. Muitas empresas, elas são muito mais posicionadas quando elas têm um propósito estabelecido. Por quê? Quando o seu negócio tem um propósito poderoso, vai conectar com outros. Quando eu falo para você assim, Adore Mais FM é uma rádio que fala para 25 milhões de pessoas, tem uma potência de 35 quilos, fala para 150 cidades. O nosso transmissor é da marca XYZ. A nossa antena, ela tem uma radiação de tanto. Isso é interessante? Até é. Agora, quando eu falo para você que a Dore Mais FM, ela transforma vidas. Ela leva a palavra de Deus mais longe. Ela cura dores emocionais, espirituais e financeira. Qual das duas formas que eu apresento o meu negócio, você se conecta mais. Hã? O nome disso é propósito. Qual é o propósito do seu negócio? Percebe que quando você está intencional, que tudo envolve gente, você tem a intenção de conectar. Lembra disso, pessoas, é conexão. E o uso da comunicação tem que ser para encorajamento. O seu negócio é em que ele pode encorajar outros. Eli, eu tenho uma loja de roupa. Tá bom. O que que essas roupas fazem? Olha, eu tenho uma empresa. Olha o propósito. Eu tenho uma empresa que veste pessoas para que elas aumente a sua autoestima. O meu negócio é sobre autoestima. Mas quando você olha, é uma loja de roupa. Você se veste bem, trabalha autoestima ou não? Então percebe que o seu negócio, ele tem que ter um impacto positivo na sociedade. Então, você que está aqui, ó, o Matheus, a Edília, a J. Henrique, Midian, compartilha para 5 pessoas esse programa, que pode salvar o negócio de alguém. Muitas pessoas perguntam assim para mim, Eli, quando eu abro caixinha de pergunta lá no meu Instagram, como que eu faço para ter um negócio poderoso? Foca em gente. Como que eu faço para ter um negócio poderoso? Financeiramente. Olha, foca em pessoas. Mas Eli, a gente precisa fazer um planejamento estratégico financeiro, com certeza. Certeza absoluta. Você precisa saber onde você quer chegar financeiramente. E aí tem as estratégias, e aí tem as técnicas. Eu, como coach financeiro, também te ajudo com isso. Planejamento, onde você está e onde você quer chegar. E quais ações você vai tomar nesse meio do caminho para faturar mais? Então, a comunicação, ela sempre será o principal responsável do seu negócio. Como você comunica tudo, todo o seu negócio ali, o marketing, já ouviu, né? É a alma do negócio. Gente, a minha primeira formação de faculdade foi essa, marketing. É a alma do negócio? Olha, dependendo do seu negócio, é só com bom marketing que ele vai funcionar. Que é como você vai apresentar para que os outros se conecte com você. Se conecte com o seu negócio. É sobre atrair e não oferecer. A não ser que você queira um negócio sem valor nenhum. Apenas com preço. Sai vendendo. Mas ele, uma empresa tem que vender e muito. Muito. Agora, como você está vendendo? Uma venda de alto valor é quando você atrai o cliente. Pegou essa chave? Pegou essa chave aqui em negócios com propósito. Eli, eu preciso aumentar as minhas vendas, tá? Como é que você está comunicando o seu produto, o seu serviço, o seu negócio? Ah, eu tenho técnicas de vendas, é importante? Com certeza. E lá na nossa mentoria, Negócio com Propósito, tem um módulo onde a gente só fala de comunicação e posicionamento. E Eli, você traz técnicas? Com certeza. Mais que isso, a psicologia da comunicação. 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Olha só que poderoso isso. Oratória. Ela pode vir carregado de formalização? Pode, depende do ambiente em que você está. Você vai fazer um pronunciamento em rede nacional, em massa. Qual é a comunicação que você precisa ter? Simples, objetiva e direcionada. Com formalização, senão o público não vai entender. Eli, é uma reunião de negócios. Quais são as pessoas que estarão lá? O que que você quer passar nessa reunião? É credibilidade? É confiança? Ou simplesmente você só quer vender o seu negócio? Cuidado, que o seu negócio, quando você vende apenas um produto ou um serviço, ele pode ter prazo de validade. Por que que o seu cliente vai escolher a sua empresa e não outra? Está conectado com o seu serviço? Ele está conectado com aquilo que você faz? Ou não? Olha só que poderoso. Então, a arte da comunicação poderosa tem a ver com você se conectar com o outro. E a conexão, ela vai além de oferecer um simples produto ou um simples serviço. Olha, os relacionamentos amorosos que o digam, né, gente? O que que é uma comunicação efetiva ou não? Quando um fala, querido, pega tal coisa pra mim, lá no quarto. Tem um efeito. Quando o outro diz assim, você não pegou ainda aquele negócio pra mim, lá no quarto, que eu pedi quantas vezes? Tem outro retorno. Percebe que não é o que você está falando, é como você está falando. Qual a forma que você está comunicando isso? E para que você tenha um negócio com propósito, para que você tenha um negócio de alto valor, você precisa aprender a se comunicar para ontem. A sua relação com os funcionários, colaboradores vai aumentar. O seu faturamento vai aumentar. Para você ter um programa, por exemplo, aqui na Dore Mais FM, você precisa aprender a se comunicar. Para você ter um programa, um podcast, também você tem que estruturar a sua fala, o que você quer passar. 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Olha só o que diz em Tiago 1,19. Meus amados irmãos, tenham isso em mente. Sejam todos prontos para ouvir e tardios para falar. E tardios para irar-se. A comunicação efetiva, poderosa, ela tem a ver com escutar o outro. Todas as vezes que eu recebo aqui convites para palestrar, para fazer conferência, dar treinamentos, a minha primeira pergunta, ou meu time, a minha assessoria, qual que é o público? Quais são as pessoas? Como são as pessoas que estarão lá? Como que é o evento? Primeiro eu preciso ouvir, para depois eu saber o que que eu vou levar. Eli, se fala de comunicação, eu falo. Liderança, negócio com propósito também. Vendas, amo. Eu vendo desde os 12 anos. Agora, eu preciso ouvir e saber para quem que eu vou falar. Todas as brigas, gente, é porque a pessoa ela só quer falar, ela não está ouvindo o outro com compaixão, com amor, com sabedoria. E aí, o que que acontece? Ira. Você já foi ouvir uma palavra ou uma palestra, uma pregação que seja, sai de lá com raiva, irado? Eu já. Por quê? Porque a comunicação não foi de encorajamento. Aquela comunicação não foi de ensino, com amor, com compaixão, com entrega, com interesse em quem está ouvindo. Então, você que está aqui comigo em Negócios com Propósito na Adore Mais FM, seja muito bem-vinda. A gente está caminhando para o final do nosso programa, mas lá no meu YouTube, esse programa vai ficar salvo. Elisângela Gomes, a Eli. Corre lá para o meu YouTube, se você quer ouvir novamente, chegou aqui passando na nossa frequência, porque o tema de hoje foi a arte da comunicação poderosa. Eu vou trazer mais duas formas de como ter a comunicação poderosa agora no meu Instagram, Elisângela Gomes, a Eli. Elisângela Gomes, a Eli. E você que está aqui no FM, bora juntos na Mentoria Negócio com Propósito? 011-99537-5356. A gente trabalha ali os pilares para que o seu negócio potencialize, para que o seu negócio seja de alto valor, para que o seu negócio tenha um propósito muito maior, no mínimo, causar um impacto positivo na sociedade, um impacto positivo com os colaboradores, um impacto positivo com seus clientes, fornecedores. Então, olha só, gente, espero você no meu Instagram, Elisângela Gomes, a Eli. Jesus não voltando, a gente continua aqui transmitindo as boas novas através de negócios com propósito. Um beijo no seu coração. Tchau, gente. Acabou no FM. E vocês que estão aqui comigo? Bora para mais duas formas para você ter aí uma comunicação poderosa. Tá gostando? Deixa eu ver se esse povo tá a fim de saber sobre comunicação. Você acha importante saber se comunicar? Fala aqui para mim. Você acha importante? Hã? Conta para mim. Tudo bem, Edson? Avi, Jaqueline, pessoal chegando aqui do FM. Muito bom, muito bom, muito bom. Olha só. Quando você tem uma comunicação poderosa, é quando você é gentil nas palavras. E a Bíblia valida esse princípio. Olha só. A resposta branda desvia o furor, mas a palavra dura suscita a ira. Mas que ira? De qualquer pessoa. Principalmente aqueles que estão com você o tempo todo, que convivem com você. É? A gentileza na fala é o valor central da Bíblia. Por quê? Os frutos do Espírito. A Marilene. Sim, com certeza, muito importante. Obrigado pelos seus ensinamentos. Amém, querida. Deus seja louvado. Olha só. É a gentileza. Você falar, você ter uma boa comunicação, é o princípio, é o valor central da palavra. Domínio próprio, amor, mansidão, esses são os frutos do Espírito. Quer saber se alguém é crente mesmo? Olha os frutos dela. Na comunicação que ela tem. No mínimo, porque a palavra ela traz vida, a palavra ela traz paz, a palavra de Deus ela traz confiança, ela traz exortação? Traz também. Mas se você é tolo, você não gosta de exortação. Se você é desprovido de inteligência, você não gosta de direção. Porque você precisa se lapidar. E a palavra de Deus, para você ser um exímio cristão, é lapidação o tempo todo. Agora, os frutos do Espírito, ele vem para que gerem frutos positivos com quem convive com você. Eli, eu achei que hoje o programa ia falar de frutos financeiros. A gente fala também. Inclusive, lá na mentoria, Negócio com Propósito, a gente trabalha os pilares da riqueza. Tem um passo a passo para você construir riqueza financeira. Agora, a riqueza que a gente está falando hoje no programa é a riqueza de você saber se comunicar, de você saber falar. Eli, eu quero aprender a saber falar. Então, bora. Vai ser uma honra para mim te ajudar com isso. Vai ser uma honra. Você quer técnicas de como saber falar? A gente tem. Você sabia que uma técnica bem falada, entonação de voz, para uma pessoa que não é confiante, não funciona? Não funciona. Porque o que você fala é simplesmente 7% da comunicação. O resto é como você está falando. Aí tem a comunicação não verbal e por aí vai. Então, todas as vezes que você for responder, todas as vezes que você for responder a alguém, seja gentil nas palavras. Eli, eu tô nervosa, eu tô com fúria. Ah, não peca. Segura, segura. Vamos treinar essa inteligência emocional. Bora treinar o controle próprio, como diz lá dos frutos do espírito. Treino, gente. Então, por quê? Qual é o retorno disso? Se você der uma resposta para alguém, espera, que é isso que vai voltar. Independente do assunto. Independente do assunto, ele sendo técnico, sendo um assunto bíblico ou não. Você já viu dois crentes brigando sobre a verdade da palavra? Eu já. É engraçado. Não, mas nem em tal lugar fala assim, o outro. Não, em tal lugar da palavra fala assado. E o bicho pega. Quem tá ouvindo fica até meio confuso. Eles estão falando da palavra mesmo? Mas ele, quando lá na sinagoga, quando Cristo chegou, que estavam usando de comércio a casa dele, o que que ele fez? Ixi, ele ficou meio bravo, hein? Ele ficou bravo. Saiu arrumando, quebrando tudo. Por quê? A justiça. Agora, todas as vezes que ele ia ensinar, que ele ia transmitir algo, era com sabedoria, com amor. Então, percebe? Seja gentil com as suas palavras. Prometi mais dois para você aqui do nosso tema Arte da Comunicação Poderosa. Evite palavras vãs, rasas, palavras que não servem para nada. Fala, fala, fala e não chega a lugar nenhum. Você não ajuda ninguém. Você só reclama. O negócio, seu negócio faturou ano passado milhões. Só porque esse mês está com dificuldade, que pode acontecer, você começa a falar palavras vãs, ofensivas, falando mal do seu negócio. Não faça isso. Não faça isso. Mateus 12, olha lá. Mas eu digo que no dia do juízo, os homens haverão de dar conta de toda palavra inútil que tiverem falado, pois por suas palavras você será absolvido e por suas palavras você será condenado. Ormelieide, chegou? Que beleza! A gente está falando aqui sobre a arte da comunicação poderosa. Aprenda a se comunicar. Tenha como objetivo principal do seu negócio. Porque senão, não vai funcionar. Não vai funcionar. Mas Eli, eu sou tímido. Eu sou... eu tenho timidez e eu não consigo falar em público. Então, você não consegue falar em público, você... Ou você está inseguro com aquela informação que você vai passar? Se você me der um assunto sobre, por exemplo, Eli, você vai vir palestrar aqui, vai falar sobre foguete. Gente, eu sou especialista em foguete. Eu vou ter que estudar bastante. Muito mesmo. Eu vou ter insegurança falando? Olha, eu já treinei muito a minha comunicação. Eu posso até ter essa insegurança, porque é um assunto que eu não domino. Só que por eu ter tantas técnicas, eu não vou deixar você perceber que eu estou insegura falando aquilo. Mas eu vou me sentir confortável falando? Não. Então, Como vencer a timidez na fala? Fale aquilo que você tem a habilidade, que você é bom. Percebe que você sempre terá que ser bom em uma área, especialista em um assunto. Que na hora que você for falar dele, mesmo que te gere, ai, uma euforia ali, você não fica eufórica quando vai falar em público? Sim, é um frio na barriga. E se você perguntar para os maiores comunicadores, eles vão dizer que sim. E isso é o que motiva também, porque senão perde a graça. Vira um negócio monótono. Agora, vencer a timidez versus segurança no que você está transmitindo, no assunto. Combinado, minha gente? Olha só, a arte da comunicação poderosa. Esse é um dos pilares de negócio com propósito. Saiba se comunicar que você vai vender. Saiba se comunicar que o seu negócio, por mais que ele passe dificuldade, você vai sair rápido. Seja especialista em comunicação. A gente ouve muito que tem que ser bom em oratória. A oratória, ela vai te ensinar tom de voz, ela vai te ensinar postura, ela vai te ensinar várias técnicas. Mas se o seu coração não tiver convicto daquilo que você está falando, quem está te ouvindo vai sentir. E aí não conecta. Então você aprendeu aqui comigo. Fale com amor e compaixão. Seja bom em ouvir. E seja gentil nas palavras. E não fale palavras vãs, inúteis, torpes. Você aplicando esse princípio aqui, você já vai ver que a sua comunicação já vai para outro nível. As pessoas já vão se conectar com você. Mas eu não sou muito falante. Quem disse que a boa comunicação está em quem é falante? Você tem que ser assertivo na sua fala. Atingiu o objetivo? Você foi bom em comunicar. Certo, minha gente? Olha só. Você que quer aprender mais sobre comunicação, bora para a mentoria Negócio com Propósito? É uma mentoria em grupo que a gente faz. E a gente trabalha a identidade, a comunicação, liderança, os pilares da riqueza. Então, eu espero você na próxima mentoria. 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Eu vou abrir uma caixinha de perguntas lá no meu Instagram agora, no Elisângela Gomes Aeli, e sobre esse assunto. Manda lá a sua dúvida. Tá bom? Gente, Jesus não voltando, a gente vai continuar aqui falando dele. Seja forte, seja firme, seja corajoso em tudo que você for falar, em tudo que você for fazer. Combinado? Beijo no seu coração. Tchau, gente.
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0: apagará.
1: Ei, Jesus.
0: Quando Deus nos chama de luz do mundo, Ele nos compara com chama de lamparina. Lamparina tem pavio que queima do lado de fora e todo mundo vê, mas o que mantém a chama da lamparina acesa é o azeite que ninguém vê do lado de dentro. Não adianta a gente ter pavio pegando fogo do lado de fora e ter só isso, porque pavio sozinho pega fogo, mas o fogo logo para de pegar. O que faz a diferença entre quem permanece aceso e quem apaga

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2: Normalmente, se fala, a sua atitude determina a sua altitude. Mas lendo bem as Escrituras, nós chegamos à conclusão que a nossa altitude é que determina a nossa atitude. Quanto mais alto você for com Deus, quanto mais cheio do Espírito, quanto mais você se encher do Espírito, suas atitudes, suas decisões serão cada dia mais alinhadas com Deus, ousadas, corajosas. A Bíblia diz assim, quando um espírito imundo sai de um homem, passa por lugares áridos, procurando descanso e não encontra. E diz, voltarei para a casa de onde saí, chegando encontra a casa desocupada, varrida em ordem. Então ele vai e traz consigo outros 7 espíritos, piores do que ele. E entrando, passam a viver ali. E o estado final daquele homem torna-se pior do que o primeiro. Aí Jesus fala assim, acontecerá esta geração perversa. Então essa casa está falando de nós. E Jesus está deixando claro que o que acontece dentro da casa vai refletir fora. Então, várias vezes eu já disse, um lugar vazio é um lugar que você pode colocar qualquer coisa. Você pode, num espaço vazio, você pode fazer uma bela decoração, você pode fazer um cantinho de oração, você pode também colocar entulho, você pode colocar coisas que você não quer usar, você pode transformar aquilo num lugar de bagunça para guardar coisas que você não está usando, mas não quer jogar fora. Então, um lugar vazio é um lugar, você pode utilizar de várias maneiras. Você pode utilizar de uma maneira correta, fazendo um bom uso desse espaço, mas você também pode fazer um mau uso. Pode ser um espaço mal utilizado e utilizado para colocar lixo, por exemplo. Então, esse homem vem para o Senhor, ele até creu, ele é limpo, mas ele não se preocupa em se encher. Então, é uma casa vazia, porque eu sou essa casa do Espírito Santo, a morada do Senhor. E aí, se eu não me preocupo em encher essa casa da coisa certa, a coisa errada vai tomar conta. A única maneira do mal não tomar conta de forma muito pior do que ele já atuou outras vezes, é essa casa sendo cheia da presença de Deus. Então você pode estar muito tempo na igreja. E talvez você creu em Jesus, você foi limpo, você até mudou algumas coisas, mas você não se preocupou em se encher. E não é só encher. Alguns até já foram cheios do Espírito Santo, mas não permaneceram cheios do Espírito Santo. Então não basta eu ser cheia, eu preciso permanecer cheia do Espírito Santo. Porque eu preciso me lembrar que um lugar vazio é um lugar. E uma vez que tem um espaço vazio, ele pode ser ocupado pelas mais diversas coisas, pensamentos, sentimentos. E é daí que vêm decisões, atitudes, que podem até definir o nosso destino para sempre. Então você vê, por exemplo, Geazi. Ele estava limpo, mas ele não estava se enchendo do que ele estava recebendo. Ele ainda estava vazio. E, de repente, o diabo encontrou lugar para colocar nele um pensamento que virou um sentimento, uma cobiça, que o levou a correr atrás de alguma coisa, que o levou a pegar uma lepra, a lepra de Naamã, para ele, para os descendentes, e alterar o destino dele para sempre. Um homem que estava sendo preparado para ser a terceira geração de profetas. Quando eu penso nisso, não tem uma vez que eu medito nessas escrituras que eu não peço a misericórdia de Deus, porque imagina você sendo preparado, preparada. Deus tem um projeto tão grande com você e você toma uma decisão que bagunça com a sua vida inteira, toma uma decisão que desalinha com tudo, bagunça com tudo, porque você estava lá. Ele não estava com Eliseu? Estava. É igual falar de Judas. Judas não estava com Jesus? Estava. Mas ele se encheu do Senhor? Não. E quando você permanece num lugar e não se enche, você diz que está andando com Deus, mas não se enche dele, Satanás, ele vai se aproveitar dessa brecha, porque está vazio. E num mundo onde o que mais tem são distrações, é muito fácil você deixar uma coisa entrar. Às vezes você está com a vida caminhando bem, você está indo bem, você já andou bastante, você pode estar na igreja há muito tempo, e de repente você deixa algo entrar. E aí você já começa a procurar alguma coisa que aquilo já não é mais o bastante para você. E aquele mal que lá atrás teve poder, ele volta com uma força muito maior. Quer dizer, 7 vezes mais. Imagina o quanto isso potencializa para desgraçar com a vida da pessoa, para destruir com a vida dela. E destrói. Quantas pessoas têm tido a vida destruída, o destino alterado. Porque não se encheu do Espírito, não permaneceu buscando a unção do Espírito. E se você não se enche do Espírito, você vai se encher de alguma outra coisa. Esse é o perigo de você não se encher do Espírito. Por isso que a Bíblia diz, ó, por isso é que foi dito, desperta, ó tu que dormes. Levanta-te dentre os mortos e Cristo resplandecerá sobre ti. Tenham cuidado com a maneira como vocês vivem. Que não seja como insensatos, mas como sábios, E o princípio da sabedoria é temer a Deus. Então, quem é que tem esse cuidado? Eu tenho esse cuidado. Eu tenho que ter esse cuidado. Como é que eu estou vivendo a minha vida? Do que eu estou me enchendo? O que eu estou deixando entrar? Eu penso como? Para onde eu estou pendendo? Aproveitando ao máximo cada oportunidade. Cada oportunidade, porque os dias são maus. A Bíblia fala em Efésios que o dia mau chega. O dia mau, ele dura para sempre? Não. É uma temporada que passa. Mas a Bíblia fala desse preparo. Quer dizer, se eu estou vivendo da maneira que eu tenho que viver, quando esse dia mau chegar, esse tempo desafiador para mim chegar, eu tenho plantado, eu estou cheia, eu estou estruturada. Eu vou dar uma resposta de fé. Eu vou passar por isso e vou sair do outro lado com vitória. Mas se você não toma cuidado como você vive, você não está prestando atenção, você não aproveita ao máximo cada oportunidade. Imagina, nós falamos, obviamente, deixa o passado. Óbvio que não dá para eu viver de passado. Mas a Bíblia não manda eu desconsiderar o passado, porque a própria Bíblia fala que o que eu planto é o que eu vou colher. O que eu planto é o que eu vou colher. A própria Bíblia, por exemplo, na celebração da Santa Ceia, é uma cerimônia, que é um memorial para nós, que nos leva a olhar para trás, para o que foi feito lá. Que pelo que Jesus fez lá, eu posso viver essa vida aqui hoje, livre. Então, olha só, um ano é muita coisa. Quantas vezes Deus falou comigo sobre uma determinada área, sobre algo, e eu simplesmente não aproveitei aquela oportunidade para fazer o que eu tinha que fazer? Eu não me preparei. Lembra daquela palavra das vacas gordas? Que tem o tempo das vacas gordas, mas quando eu tomo as decisões, o que José tomou? Ele tomou as decisões certas. Quando o tempo das vacas magras chegaram, ele nem sentiu. Por quê? Porque ele estava se preparando. Você vê que ele aproveitou ao máximo para plantar, para tomar as decisões certas. Então, é isso que eu sempre falo com as pessoas e que muitas vezes eu preocupo, porque às vezes você está falando uma coisa com a pessoa e a pessoa vai lá e faz outra coisa. Você orienta uma coisa, vai lá e faz outra coisa. Porque ela não acredita. Ela não acredita. Ela está tendo oportunidade de fazer, de aproveitar aquela oportunidade, de aproveitar aquele tempo que Deus está dando para ela. Mas ela não aproveita. Ela não se importa com isso. Porque ela não acredita. Então, isso mostra que ela não está se enchendo da coisa certa. E se você não se enche da coisa certa, a coisa errada vai encher, vai tomar o lugar, porque é um lugar vazio. Aí você pode dizer assim, não, mas eu estou ouvindo a palavra. Escuta, você dá uma resposta pelo que você está recebendo. Você pode ouvir muita coisa, mas é o que você faz com o que você está recebendo que vai mostrar que isso está entrando. É o que você faz com o que você está recebendo. O que, que você está fazendo com o que você está recebendo? Como que você está respondendo a cada dia, a cada novo amanhecer, quais as respostas que você está dando? As mudanças, as decisões, o alinhamento, aproveitando ao máximo cada oportunidade, porque os dias são maus. Portanto, não sejam insensatos, mas procurem compreender com a vontade do Senhor. Quer dizer, não fica aí dando um murro em ponta de faca. Você precisa correr e buscar saber qual é a vontade do Senhor para você. Pois você pode confundir a sua vontade com a vontade de Deus. E muitas vezes até o cuidado do Senhor, que é o que eu sempre falo, a longanimidade, ser confundida com impunidade. Às vezes, por um lado, você está fazendo algo que até está dando uma sustentação ali. Mas Deus está falando o tempo inteiro, escuta, isso não vai poder cobrir isso aqui. Toma uma decisão, para com isso aqui. Muda isso. Porque vai chegar um momento que você vai ter que aprender, porque se o Senhor te ama, Ele vai te parar. E aí Ele vai te ensinar. Ó, lembra aquele tempo que eu te dei para você aprender? Você não quis? Então agora você vai ter que aprender. E às vezes até Ele permite um choque emocional bem forte para você, para aquilo entrar de uma maneira que você nunca mais esqueça. Que você não volte lá. Não insista num negócio que mais tarde pode voltar contra você. Então, procurem compreender. Você está observando? Procurem. Você tem que procurar. A gente não procura muita coisa. Às vezes procura algo para comprar, procura algo para fazer, procura tanta coisa, procura saber qual a vontade de Deus. Se nós gastássemos mais tempo procurando saber qual é a vontade de Deus para a nossa vida, não pegaríamos tantos problemas e desgastes para a nossa vida. Procurem compreender, quer dizer, procura, busca consciência, entender qual é a vontade de Deus para mim. O que, que Deus tem para mim? Investe tempo, é isso que Paulo está falando. Ó, você precisa investir tempo nisso. Não se embriaguem com vinho. Tem muita coisa que você pode se embriagar. O vinho aqui pode ser muita coisa. Pode ser até o vinho literalmente, mas pode ser muita coisa que representa uma alegria momentânea. Então você pode se embriagar com o momento da sua vida, com a bonança, com a riqueza, com uma prosperidade, você começa a se embriagar. Aí você não tem tempo para ler a Bíblia, mas você tem tempo para estar em tudo quanto é lugar. Porque você precisa agora, você precisa ir para tal lugar comer, você precisa ir para tal lugar comprar, você precisa dar. O que você não quer é sentar falar com Deus, estudar, ler a Bíblia, ter momentos com Deus. E às vezes Deus nos... Eu vejo Deus, o amor de Deus é tão grande que muitas vezes Ele tem que colocar um limite para dizer, escuta, para, você está embriagado com a coisa errada. Não se embriaguem com um vinho que leva à libertinagem, porque dependendo, se você não se embriagar do Espírito, você vai se embriagar com alguma coisa e isso vai te desviar. Mas deixem-se encher pelo Espírito, quer dizer, você vai permitir ser cheio pelo Espírito.
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2: Porque um lugar vazio é um lugar. E se você não se encher do Espírito, você vai se encher de outras coisas. Se você não se embriagar do Espírito, você vai se embriagar com outras coisas. Falando, ó, você vai se enchendo do Espírito, falando entre si salmos, hinos, cânticos espirituais, cantando e louvando de coração ao Senhor. À medida que você vai falando, você fala a palavra, você canta, você louva, você ora, você vai se enchendo, dando graças constantemente a Deus Pai por todas as coisas. Em nome do nosso Senhor Jesus Cristo, quer dizer, obrigada, Jesus, por tudo. E em nome de Jesus eu posso isso, eu posso obedecer, eu posso agradar. Sujeitem-se uns aos outros por temor a Deus. Porque uma pessoa cheia do Espírito Santo, ela consegue se humilhar, ela consegue amar, ela consegue perdoar. Porque nada disso tem a ver com sentimento. Mas tem a ver com o entendimento da palavra. Então, cheia do Espírito, ela consegue obedecer e passar por coisas que na carne ela não conseguiria. Você vê que 50 dias depois, logo depois que eles foram ali cheios do Espírito Santo, aproximadamente 50 dias antes, estava Pedro negando Jesus. Ele estava negando Jesus por causa de nada ali. Aí quando eles vivem aquele movimento, aquele mover incrível que o Espírito Santo vem e os toma, e eles são cheios, cheios do Espírito Santo, você vê Pedro pregando com tanta ousadia, com tanta autoridade, que ele ainda vira para todo mundo e fala assim, ó, o homem que aproximadamente 50 dias antes estava negando Jesus, vocês negaram publicamente o santo e justo e pediram que ele fosse libertado um assassino, que lhes fosse libertado um assassino. Ele falou como se ele nunca tivesse negado, e ele apontou o dedo para todo mundo, vocês negaram o santo e justo. Vocês negaram, porque ele era outra pessoa, cheio do Espírito Santo, ele era outra pessoa. Não tinha acusação, não tinha condenação, ele não era mais aquele sujeito covarde que tinha negado o Senhor. Agora ele era uma pessoa cheia do Espírito, portanto, cheia de coragem, intrépido, ousado. Você vê que a forma dele falar mudou. Porque ele não estava mais cheio dele. Ele estava cheio do Espírito. Uma pessoa cheia do Espírito fala diferente, age diferente, se comporta diferente e tem resultados diferentes, porque o que acontece dentro determina o que acontece fora. E quanto mais alto você vai com Deus, mais atitudes corretas você tem. Então não é, vamos mudar isso. É a nossa altitude que determina a nossa atitude. Quanto mais alto com Deus, mais atitudes que honram a Deus eu vou ter. E, obviamente, quando o que sai de mim é a coisa certa, eu faço a coisa certa, isso me alavanca ainda mais. Isso me levanta cada vez mais. Agora, Senhor, considera as ameaças deles e capacita os teus servos para anunciarem a tua palavra corajosamente. Estende a tua mão para curar e realizar sinais e maravilhas por meio do nome do teu santo servo Jesus. Depois de orarem, tremeu o lugar em que estavam reunidos. Todos ficaram cheios do Espírito Santo e anunciavam corajosamente a palavra de Deus. Você vê que eles são oprimidos, ameaçados, vivem situações de opressão, de pressão. Mas cheios do Espírito Santo, o que sai deles não é vou me intimidar, vamos calar um pouco, vamos nos esconder um pouco, vamos recuar um pouco, vamos... Não, muito pelo contrário. Senhor, olha o que eles estão fazendo. Agora capacita os teus servos para anunciarem a tua palavra corajosamente. Quer dizer, aquela situação fez com que eles dessem passos para frente e não para trás. Estende a tua mão para curar e realizar sinais e maravilhas por meio do nome do teu santo servo Jesus. Depois de orarem, tremeu o lugar. Uma oração fez o lugar tremer onde eles estavam reunidos. Todos ficaram cheios do Espírito Santo. E o que que aconteceu? Eles pararam de anunciar como eles tinham sido proibidos. Pois agora que eles anunciam com mais força, com mais coragem a palavra, mais curas acontecem, mais libertações acontecem. Mais ousadia eles têm. Por quê? Porque eles estão cheios do Espírito Santo e eles estão se enchendo ainda mais da presença de Deus. E quanto mais cheio do Senhor, mais ousado, mais corajoso, mais determinado, quanto mais você se enche do Espírito, mais capaz, mais visão você tem. Você dá passos para frente. Você age com ousadia. A sua ousadia é maior. Quando você começa a entrar na carne, dá lugar a problemas, a sentimentos, você vai perdendo a ousadia. Você vai perdendo as forças. Quando você começa a alimentar sentimentos, ao invés de você subir, você começa a descer. E aí você não tem força. Você não tem força para orar, você não tem força para lutar, você não tem força para avançar, você já não acredita. Parece que você não consegue ver futuro. Você perde a energia. Quando você começa a perder a sua energia, a sua força, é claro que você está pensando no problema que você tem, no desafio que você tem, naquilo que você não quer viver, que você não quer passar, que você está tendo que enfrentar e você não quer. Mas lembra que Pedro disse: se você sofre, sofra como um cristão. Não por ter roubado ou matado, por ser um ladrão, um assassino, mas porque você decidiu ser um cristão. Olha que coisa forte. Você está diante de um problema que você, humanamente, você pode até resolver. Mas você sabe que você tem que passar por aquilo. E aquilo causa um sofrimento, porque é a cruz. Negue-se a si mesmo, pegue a sua cruz e siga o Senhor. Então isso causa, porque é difícil para você. Então aquilo te faz sofrer, mas você está sofrendo por quê? Porque você é um cristão e está agindo como Cristo. Pai, se possível, passa de mim esse cálice, mas não seja feita a minha vontade, mas a sua. Ele sofreu, ele não suou gotas de sangue? Imagina então o nível de sofrimento dele. Não foi grande? Foi um nível alto de sofrimento. Foi muito alto. Por quê? Porque passar por aquilo era muito difícil. Mas ele foi até o fim. Então, muitas vezes, o que está diante de nós, o que você tem que obedecer em algo que é muito difícil. Que causa um sofrimento que, às vezes, até pode afetar seu físico. Mas aí você olha e pergunta: por que que eu estou sofrendo tanto? Por que que tá difícil? É porque eu estou em pecado? É porque eu estou buscando algo que estou fora da vontade do Senhor? Não, porque eu decidi sofrer como cristão. Eu decidi ficar num lugar difícil, fazer algo que é difícil, resistir a algo que é difícil, porque eu entendo que essa é a vontade de Deus, porque eu entendo que é onde Deus me quer, porque eu entendo que é o que Ele espera de mim, porque é o princípio que Ele quer que eu honre. Então, pode causar uma dor? Pode, obviamente. Mas e o resultado depois disso, lá na frente? Só que quando você está passando, se você desviar um pouquinho, você começa a permitir que as suas emoções tomem conta e então elas começam a mentir para você. Que você não vai dar conta, que isso não vai sair, que não vai terminar. Mas se você permanece no Espírito, por mais difícil que seja, você sabe que aquilo vai terminar, vai passar, e no final, você vai ter uma grande recompensa. Uma grande recompensa. Porque se você ler nas Escrituras, você vai ver que o mal não se sustenta. Você vai ver que o ímpio não se sustenta. que o que o ímpio faz não se sustenta. Muitas vezes parece que o mal está prevalecendo e que o ímpio é que está vencendo. Mas a própria Bíblia fala, mas até quando? O salmista se encontrou numa situação assim, dele olhar um ímpio que parecia uma árvore que estava só crescendo e florescendo. Mas aí ele mesmo volta e fala, mas até quando? Quando ele passa, já não estava lá mais. O mal nunca se sustentou, nunca vai se sustentar. Por isso que fazer o que é mal é loucura, porque não se sustenta. Não tem onde isso se sustentar, não tem alicerce, não tem estrutura, não tem como isso prevalecer. É só uma questão de tempo, vai cair. É só uma questão de tempo. Às vezes a gente vê os faraós do tempo moderno. Lembra que Paulo falou que faraó foi levantado com um único intuito, o nome do Senhor ser glorificado? E do jeito que fazia, faraó estava com o coração endurecido e não cedia, mas só piorava. E obstinado, onde ele foi parar? Nas profundezas do mar. E assim como tantos outros faraós que se levantaram ao longo da história, todos terminaram no fundo de alguma coisa. Todos terminaram. É o que a minha Bíblia diz. E quando você se levanta e se enche da palavra, você se enche do quê? Você se enche de esperança. Você se enche da verdade. E a verdade cura, a verdade liberta, a verdade restaura. A verdade é a única coisa que pode prevalecer. E se você se sustenta, você se firma na verdade, ninguém pode derrubar. Não tem como cair, não tem como. Não tem como. Não tem. Então, um lugar vazio é um lugar. Se você não enche, não se enche do Espírito, alguma outra coisa vai ocupar esse lugar. E o Senhor está dizendo para você se encher dele como nunca. Se encha dele como nunca. Se encha do Espírito, porque isso vai te dar ousadia, isso vai te levar para frente. Quanto mais alto você for com Deus, mais atitude, está aqui, ó, cheios do Espírito, mais corajosamente pregavam a palavra, sinais e maravilhas estavam acontecendo, as coisas estavam acontecendo. Você quer que coisas grandes aconteçam e elas vão acontecer? É você indo para um lugar mais alto com o Senhor. Quanto mais cheio do Espírito, mais poder na sua vida e mais atitudes poderosas você vai ter. Então, com a mão no coração, os olhos fechados.
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2: Chegou a hora de você neste momento dizer isso para o Senhor. Vem até mim, Senhor. Eu quero mais do Senhor. Eu quero ser cheio do teu Espírito. Eu quero ser cheio da tua presença. Eu quero a tua presença na minha vida. Eu quero poder na minha vida. Eu não aceito, eu me recuso permitir que tristeza, medo, aflição tomem conta de mim. Eu não vou permitir isso na minha vida. Eu não admito. Mas eu me levanto agora com força. Com a força da minha vida. E eu quero mais da sua presença. Porque é isso que vai me deixar ousado, ousada, corajoso. E vai me levar a dar passos que eu ainda não dei, a fazer coisas que até hoje eu não havia feito, a ocupar lugares que eu até hoje não tive coragem de ocupar. Vem até mim, Senhor. Porque eu quero a tua presença. E o Senhor está aqui para te levantar, te restaurar, libertar, levantar poderosamente, curar, curar. Ele quer fazer.

Perdoa nossa incredulidade, nossas dúvidas, nossa negatividade. Perdoa, Senhor, a incredulidade. Perdoa, Senhor, arranca o medo de não acontecer, o medo que tem tirado a ousadia, a coragem. Levanta cada um com força agora, Senhor. Eu sei que tem pessoas que se sentem abatidas e caídas. Estão com medo, Senhor. Medo do amanhã, medo de não conseguir. Isso tem travado, mas eu repreendo. Eu repreendo o espírito do medo, da incredulidade, da dúvida. Em nome de Jesus, todo temor, tudo que assombra os corações, tumultua a alma, aflige a alma. Eu repreendo em nome de Jesus o medo do amanhã, o medo do futuro, o medo dos problemas, o medo da vida. Eu repreendo em nome de Jesus esse desânimo que bateu, esse peso, essa falta de força para lutar. Eu repreendo em nome de Jesus esse corpo cansado, oprimido, essa mente perturbada, esse coração aflito. Eu repreendo agora em nome de Jesus Cristo. Passa do teu sangue aqui agora, Senhor. Vai restaurando vidas. E que essa angústia que bateu saia, esse medo, eu repreendo em nome de Jesus, que ela seja cheia da sua presença, que ela seja cheia do seu poder agora, cheia, cheia, Senhor, cheia da unção, cheia de poder, que ela receba renovo, que ela receba poder, que ela seja cheia, cheia da sua glória, cheia do seu poder, cheia agora, e possa sair falando a tua palavra ousadamente, dando passos ousados, agindo com ousadia, falando com ousadia, porque quando somos cheios da tua presença, há uma ousadia, há um poder. O poder do Senhor vem sobre nós. Venha sobre ela, Senhor. Venha sobre cada um que aqui está. O Senhor nos chamou para a ousadia, para um lugar alto, não para uma vida pequena, tomada de medos e travas, onde a pessoa já não acredita. Isso trava a vida dela. Sentimentos. Ela pode estar na igreja, mas ainda ser uma casa vazia e não estar cheia do Senhor. Mas hoje eu oro para que ela seja cheia da sua presença, cheia do seu Espírito, porque a altitude, quanto mais alto ela for com o Senhor, mais atitudes ousadas ela terá, atitudes corajosas ela terá. O problema de muita gente é a falta da unção do teu Espírito, é a falta de autoridade, vem dessa falta de comunhão, porque está vazio do Espírito. Mas uma pessoa cheia do teu Espírito é uma pessoa ousada, é uma pessoa de autoridade. Que ela entenda isso hoje e seja cheia do Senhor, e tomada de autoridade, e tomada de ousadia, e tomada de poder. Seja tomado de poder agora, seja cheio do Espírito, cheio agora, tomado de ousadia, de autoridade, de poder, agora, em nome de Jesus. É hora de romper. É hora de romper. Seja cheio do Espírito. Seja cheio do Espírito.

0: seja tomado pelo Espírito, seja cheio da presença de Deus. E você vai contar, você vai testemunhar que a sua postura mudou. Você foi tomado de uma ousadia, de uma autoridade, uma arrancada de fé. Seja cheio, tomado pela presença do Espírito. Venha, Espírito Santo, e que ela receba um renovo, poder, a unção do Senhor. Que o coração dela seja inundado da sua presença. E ela adquira uma consciência. E ela veja o que ela não estava vendo. Senhor, que muitos sejam despertados. Desperta tu que dormes. Muitos sejam levantados. Senhor, levanta dentre os mortos. Que hoje mudanças estejam acontecendo aqui, Senhor. Ó Espírito Santo, só o Senhor pode mudar. Pode dar entendimento, clareza, visão, temor. Mas não um temor, um medo da vida, mas um temor pelo Senhor. Que ela seja tomada pelo Senhor. Olha o Espírito Santo passando. E curando agora. Ele está curando almas que estavam abatidas. Corações despedaçados. Ele está curando o corpo que estava enfraquecido por causa de uma alma doente. Ele está avivando você. Ele está levantando você dessa dor. E o problema que parece que não vai se resolver, o Senhor só diz para você descansar. Descansa nele, porque ele tem a saída, vai passar, vai mudar, não vai ficar assim. Hoje parece que você não vai sair disso, mas você vai sair. Parece que você não vai conseguir. Tem alguns que até acham que chegou ao fim, que não vai ter o que fazer, e o Senhor está dizendo, se encha da minha presença, e você vai ver o que eu vou fazer, o que eu vou fazer. Tem gente preocupado, muito, muito preocupado. Você esqueceu do que Jesus falou? Não se preocupe. Porque o amanhã não te pertence. Apenas se preocupe em buscá-lo hoje. Em se encher dele hoje. E ele vai te dar a saída. Ele tem tudo preparado. Ele não trouxe você até aqui para agora. Tudo fracassar. Ele quer que você saiba que é um novo tempo. E você vai ver a glória dele, como você ainda não tinha visto em todas as áreas. Chegou a hora de Deus fazer uma obra. É a promessa que ele tem nos feito. A promessa de uma vida. Sonhos de uma vida. Alguns já estão perto, alguns já começaram a viver, outros estão perto, outros ainda levam um tempo, mas vai chegar. Cada um está num momento agora do seu processo, mas é importante que se pegue a palavra, e o caminho é se encher do Espírito, se encha do Espírito. Se você estava perguntando para Deus, Senhor, o que eu faço? A resposta é se encha do Espírito. E você vai ver o que Deus vai fazer por você. Quanto mais alto você for com Ele, mais decisões e atitudes ousadas você terá. mais você verá a glória dele. Em nome de Jesus Cristo. Em nome de Jesus. O Senhor está aqui e Ele está curando corações. Receba cura, receba força, receba ânimo, receba restauração, receba vida. Receba agora em nome de Jesus. E Ele cura também um físico doente. Pessoas que estão aqui com problemas que têm se estendido já por muito tempo. É hora de você possuir a sua cura agora. Tem alguém que tem tido dores de cabeça constantes e tontura. Receba cura agora, em nome de Jesus Cristo. Tem alguém que tem estado com uma alergia constante e ela não passa. É antialérgico constantemente. Seja livre disso agora. Receba cura agora, em nome de Jesus. Tem alguém com uma dor no quadril que não tem passado. Seja livre agora, em nome de Jesus Cristo. Em nome de Jesus. Tem alguém com uma dor no posterior de coxa. Sua coxa dói. E às vezes você mal consegue pisar. Receba cura agora, em nome de Jesus. E enquanto eu estou falando, pelo Espírito Santo, comece a se movimentar, a fazer o que você não podia fazer. Porque enquanto você vai agindo a fé, o Espírito Santo está se movendo na sua vida. Em nome de Jesus Cristo. Em nome de Jesus, receba vida, receba cura para todos os males, Senhor, entra com ação agora, restaura a mente, Senhor, pessoas que tiveram perdas, perdas de memória, de neurônios, restaura, restitui os neurônios, restitui, Senhor, Senhor, restitua essa pessoa, dá ela saúde, saúde mental, dá ela, Senhor, a cura que ela precisa, entra em ação na vida dela agora, vai entrando em ação agora e vai curando, Senhor, vai restaurando agora, restaura, Senhor, restaura o teu povo agora. Pessoas têm sofrido com problema de pressão, Senhor, é uma oscilação constante, receba a cura agora, em nome de Jesus Cristo, em nome de Jesus. Em nome de Jesus.
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1: Bom dia, bom dia, bom dia, bom dia! Sejam muito bem-vindos a mais um Café com Destino. E nós estamos na série Decisões da Vida. Na série Decisões da Vida. Vai falar muito contigo, vai te inspirar, vai melhorar você, vai te levar para outro nível. E você precisa ter certeza que essas instruções que ficam disponíveis aqui para você de manhã podem melhorar o seu futuro, podem te colocar em outro nível. Bom, hoje nós vamos continuar a série Decisões da Vida. Eu tomei 5 decisões na vida que deram um rumo na minha caminhada. Eu tomei 5 decisões que me tiraram de uma vida comum, uma vida sem resultados, uma vida cheia de problemas e limitações emocionais, uma vida de dívidas financeiras, me tirou de uma dívida com um relacionamento mais ou menos com Deus para uma vida intensa. Uma vida que eu provei milagres, sinais, prodígios e maravilhas. Uma vida onde a prosperidade financeira faz parte. Uma vida onde a saúde emocional faz parte. Uma vida onde o equilíbrio familiar faz parte. Eu tive que abrir mão de muitas coisas. Eu tive que deixar de fazer muitas coisas. Eu tive que mudar a minha forma de pensar. Eu tive que abandonar várias coisas que eu não achava que era... Eu nem achava que era errado, mas era pecado. Pior do que erro, era pecado. Existem coisas que você nem sabe que precisa abandonar, mas precisa hoje. E aí, ontem eu falei sobre você pagar o preço de não quebrar princípios. Anota sempre o assunto aqui. De não quebrar princípios mesmo diante do caos. Ontem eu falei sobre isso. Não quebre princípios mesmo diante do caos. Eu tomei essa decisão. Foi a primeira decisão que eu tomei na vida. Não importa o que eu esteja sofrendo, não importa o que eu esteja passando, não importa a tempestade que eu esteja atravessando, eu não vou quebrar um princípio no meio do caos. Eu não vou fazer uma besteira enquanto eu estou colhendo as besteiras que já fiz. Eu tomei essa decisão. Tem gente com fome, hein? Vocês não escutaram daí, mas daqui... Vou pedir para trazer um pãozinho de queijo. Traz um pãozinho pro Runes, senão ele vai desmaiar, gente. Ele deve estar 3 dias sem comer. Gente, hoje o Flávio Augusto veio aqui no escritório, vai pegar esse menino desnutrido aí, vai dar problema, vai dar processo trabalhista. É, meu Deus. A barriga do Runes roncou aqui, vocês não escutaram daí, mas daqui foi... Berrou, foi um berro. E ontem nós falamos sobre isso. A importância de você não quebrar princípios mesmo diante do caos. Foi a primeira decisão que eu tomei. Das 5 que mudaram minha vida. Foram 5 decisões que mudaram minha vida. A segunda decisão nós vamos trabalhar hoje, que é, anote isso, comece a já anotar, pagar o preço para estar em ambientes de instrução. Eu decidi isso. Eu vou pagar o preço para estar em ambientes de instrução. Em ambientes que mudam minha vida. Em ambientes que me ensinam. Em ambientes que me desafiam. Ambientes que me desafiam. Às vezes você está num ambiente e todo mundo fala coisas abaixo do que você sonha. Aí você acha que é normal e começa a sonhar menos. Mas eu paguei o preço, e esse preço aqui nem sempre é financeiro, tá, gente? Eu já paguei o preço só de tempo, de ficar 2 dias. Eu lembro quando lançou o Clubhouse, né, que infelizmente já está com o Senhor, não existe mais. Mas quando lançou o Clubhouse, eu fiquei 3 dias conectado. Por quê? 3 dias assim, inteiros. Porque era a minha oportunidade de escutar Guilherme Bentimol, Jangue Diniz, outros mega empreendedores que ficavam ali, Mark Zuckerberg do Facebook, ficava ali dando conhecimento de graça. Falei, gente, isso aqui não existe, parece que eu estou no telefone com o cara, eu vou ficar aqui. Fiquei 36 horas. O preço que eu paguei para estar naquele ambiente de instrução, e eu aprendi muito, foi ali no Clubhouse, que era um aplicativo, né? Ainda existe ainda, mas está fraco agora. A gente começou o Café com Destino no Clubhouse, você lembra? Então, estar em ambientes que te instruem é uma decisão que você precisa tomar. Não, presta atenção, isso não é uma oportunidade, isso não é uma estratégia, isso é uma decisão. Assim, ó, não importa o que aconteça na minha vida, não importa o momento que eu esteja, não importa a situação que eu esteja, eu vou sempre estar em ambientes que me instruem. Eu vou sempre estar em lugares que me promovem. Eu vou sempre estar em lugares onde eu aprendo. Eu vou estar sempre em lugares onde me desafio, ou seja, onde as pessoas pensam mais alto do que eu, sonham mais alto do que eu. A primeira vez que eu escutei sobre negócios nível muito altos, foi em rodas assim conversando, e as pessoas começaram a falar de números exorbitantes, falar de transformação da vida de pessoas e que não sei o quê. Eu ficava assim de braços cruzados, meu Deus, que distante da minha realidade. Caramba, mas eu continuei indo naquelas mesmas rodas, tomando café ali, aprendendo, até um dia que aqueles números normalizaram. Até um dia que eu entendi que transformar pessoas é nossa obrigação. Até um dia que eu entendi que eu tinha que sonhar mais alto, estava ali todo mundo sonhando alto, conclusão. Também começou a acontecer comigo. Porque anote isso, em ambientes de instrução, você é modelado para o futuro. Em ambientes de instrução, você é modelado para o futuro. É em ambientes como esse que você começa a ser modelado para o destino que Deus projetou para você. Todo mundo que está me escutando agora tem um destino. Todo mundo que está me escutando agora tem seus dias escritos pelo Criador. A pergunta é, você está tomando as decisões que alinham o que foi escrito com o que você está fazendo? Vou repetir. Você está tomando as decisões que alinham o que foi escrito com o que você está fazendo? Chega uma hora que nós precisamos tomar decisões radicais na nossa vida. O que são decisões radicais? Eu vou decidir isso e não vou negociar. Eu vou decidir isso e não vou dar para trás. Eu vou decidir isso e não vou negociar. Existem ambientes que, se você não pagar o preço, às vezes, ou financeiro, ou de tempo, ou pagar o preço de paciência, porque você vai estar num assunto que você ainda não domina, é chato, mas vai semear ideias para o teu futuro. Se você não pagar o preço, você não vai estar lá. Você não vai ter as instruções certas. Muitas coisas aconteceram em lugares improváveis. O que é melhor? Você estar na sua terra, onde você nasceu, onde você conhece tudo, onde sua família está lá, onde você tem toda a segurança, ou você está numa terra estrangeira como escravo? O que é melhor? Letra A, está na sua própria terra. Então, depende, é a resposta. Porque Sadraque, Mesaque e Abidnego, se estivessem na sua terra, estariam destruídos, porque Israel foi destruído pela Babilônia. Jerusalém foi capturada por Babilônia. Então eles, como escravos na Babilônia, estavam melhor do que na sua terra natal, porque aqui, sendo escravos, foram feitos chefe dos negócios da Babilônia. Deus coloca você em lugares desconfortáveis para cumprir o seu propósito na terra. Deus coloca você em lugares improváveis para acelerar o seu destino. Você não precisa reclamar de onde está, você precisa entender por que está aí. Você precisa parar de murmurar da fase de vida que você está e entender o porquê Deus te colocou nessa fase. Deus não dá ponto sem nó. Ou seja, tudo que Deus faz tem sentido, tem propósito. Se Deus colocou, tem algo aí que você precisa descobrir. Sabe por que você demora muito nos processos da vida? Porque você não descobre a tempo que Deus queria com aquele processo. Você demora tanto a perceber o porquê você está naquele processo, qual é o real motivo, qual é o aprendizado que você precisa tirar dali. Porque o que você vê como um problema, Deus vê como um treinamento. Então sempre tem um aprendizado em cada problema e dificuldade. Mas você demora tanto a aprender a perceber o que Deus quer te mostrar, que você estende o processo. Ou seja, pode anotar isso, os ambientes de instrução encurtam processos. Ambientes de instrução encurtam processos. Quando eu entendi isso, eu tomei essa decisão há 7, 8 anos atrás, quando eu decidi mudar minha vida. Eu tomei decisões radicais. Tomei decisões radicais. Eu vou mudar minha vida. Então eu decidi que eu não ia quebrar princípios mesmo diante do caos. Hoje meu principal valor é a verdade, mas anos atrás eu mentia e achava normal. Hoje eu faço coisas que anos atrás eu achava bobeira, mas na verdade são ultra produtivas. Hoje eu não negocio a minha vida com Deus e o temor que eu tenho ao meu Deus. Antigamente, por ter criado nesse ambiente, eu falava, deixa eu experimentar coisinhas também. Então nós precisamos entender que ambientes de instrução fazem a gente entender o que está passando, por que está passando, e isso encurta o nosso processo. Eu tomei essa decisão anos atrás, quando eu percebi que a minha vida ia passar aqui na Terra e eu não ia fazer nada de diferente, que eu não ia ser diferença na vida de ninguém, que eu não ia marcar essa geração. E eu recebia tantas palavras dizendo que eu ia marcar essa geração. Eu falei assim, eu preciso tomar uma atitude, e atitude radical. Então eu não vou quebrar princípios no meio do caos, foi o que eu te ensinei ontem, foi a primeira decisão que eu tomei. Segunda decisão, que é o que eu estou te ensinando hoje. Pagar o preço para estar em ambientes de instrução. Ambientes em que você aprende. Muita gente me pergunta assim, Thiago, qual é a hora certa de sair de um lugar? Por exemplo, estou no emprego, não sei a hora de sair. Eu estou aqui numa instituição religiosa, não sei a hora de sair. Quando é que eu percebo a hora que eu tenho que sair? Gente, ser perseguido, passar por dificuldades emocionais, ter alguém que não gosta de você, você estar almejando um cargo e não te darem lá, nada disso é motivo para você sair. Porque tudo isso pode ser um processo. Só tem uma coisa que é a exigência de um processo, que é o aprendizado, que se você não estiver mais aprendendo, aí é o motivo de você sair. Porque às vezes tem gente que sai de um lugar, mas na verdade está passando por um processo necessário, fala assim, ah, o fulano não gosta de mim, não sei porquê, eu não vou ficar aqui onde as pessoas não gostam de mim. Aí, por que não? Isso foi um processo para você aprender a lidar com todo tipo de gente? E se for Deus querendo que você pratique a palavra de servir a comida para os seus inimigos? E aí? Agora, quando você não está aprendendo mais nada, aí isso quer dizer que não é um processo, porque todo processo obrigatoriamente tem aprendizado. Obrigatoriamente. Então, se você não está aprendendo, talvez seja a hora de mudar. Pegou essa? Isso aqui é um conselho de $1 milhão, tá? Então, você precisa estar em ambientes, anote, papel e caneta na mão. Você precisa estar em ambientes que inspiram ideias que dão certo. A maioria das ideias que eu tive que deram certo, eu tinha uma ideia, mas não era refinada. Foi em rodas de conversas com pessoas certas que as ideias foram sendo refinadas. Outras vezes eu bati papo nos ambientes certos de aprendizado, que a pessoa falou, não, Thiago, é mais ou menos assim, mas se você fizer assim, tem prazo de validade. Agora, se você fizer assado, foi, pronto, tá aí. Ambiente de aprendizado. Inclusive, existem muitas pessoas que estão completamente endividadas, financeiramente falando, porque não aprenderam com os processos da vida. Você pode ver que quem está endividado hoje já esteve endividado um dia. Sim ou não, pessoal? Quem está devendo no cartão de crédito hoje já deveu o cartão antes. Ou seja, Deus deu a oportunidade do aprendizado, ele sabe que o sofrimento que é dever, mas vai lá e volta. Porque passou, mas não aprendeu. E o que muda a sua vida é aprender com o processo. Hoje, está entrando no ar, depois nós vamos para lá, o Brunecast com Bruno Perini, um especialista em finanças e dívidas. Bruno Perini dos Sócios é uma referência no assunto. E a gente falou sobre como sair das dívidas, qual é o tema mesmo? Saia da escravidão das dívidas. Saia da escravidão das dívidas. Esse Brunecast está poderosíssimo. Foi um dos Brunecasts mais especial e longos que fizemos. Tem uma hora e pouco de Brunecast, né? Mais ou menos. Então não deixa de entrar no Spotify e conferir lá o Brunecast, como sair da escravidão das dívidas. Vai te ensinar demais. É quase uma hora de podcast. Então, chega uma hora que nós precisamos entender que nós temos que estar aqui em ambientes que inspiram ideias que dão certo. Foi isso que aconteceu. Eu tinha boas ideias, mas elas não eram refinadas, não eram polidas. E eu fui em ambientes que semeavam ideias que dão certo. Segundo, papel e caneta, vamos lá. Segundo, esteja em ambientes que modelam o seu comportamento. Hoje eu saio daqui, eu tenho um almoço super importante com um executivo de um dos principais aplicativos do mundo, uma pessoa que pode mudar muita coisa no rumo do nosso instituto. Eu não fiz curso de etiqueta, mas eu sei que eu vou comer com educação e bem na frente dele. Eu não fiz curso de oratória, mas eu sei que eu vou falar bem. Eu não fiz curso de estar calmo em situações estressantes, mas eu sei que meu coração vai estar tranquilo. Por quê? Porque eu já estive em ambientes onde meu comportamento foi modelado. Eu sei que eu tenho que esperar a autoridade sentar para eu sentar, ou ele comer para eu começar a comer. Eu sei qual garfo e faca usar. Não é porque eu fiz curso de etiqueta, não, porque eu nunca fiz. É porque eu já fui em ambientes onde eu prestei atenção no que faziam. O problema é que às vezes você entra em ambientes e nem aprende com eles. Todo ambiente que Deus te permite entrar é para você aprender alguma coisa que você vai usar no futuro. Ó, todo ambiente que Deus te permite entrar é para você aprender alguma coisa que você vai usar no futuro. Ah, tô nesse jantar, é por isso que Deus me colocou para ser garçom naquele tempo, porque eu entendi, eu comecei a aprender como se monta o prato ali, a mesa, qual é o garfo que usa. Gente, aprenda com os ambientes. Terceiro ponto, quem está anotando, papel e caneta. Pague o preço para estar em ambientes que te conectem com pessoas que podem abrir portas do futuro. Gente, quantas vezes eu fui num lugar... Por exemplo, eu não gosto muito de estar em lugares onde eu não conheço muita gente. Ou seja, onde eu tenho que passar a noite toda conversando com pessoas que eu não conheço, rindo para todo mundo, apertando a mão de todo mundo. Eu sou muito resistente a ficar muito tempo com pessoas que eu não conheço. É um problema meu que eu estou resolvendo. Eu gosto mais de estar com quem eu já conheço. Se for um ou outro que eu estou conhecendo, a atenção é menor. Mas quando é todo mundo... E aí me chamaram para um jantar que eu não conhecia absolutamente ninguém. Na hora, o meu cérebro me bloqueou. Não vai. Você vai ter que ficar a noite toda conversando com gente que você não conhece. Sempre aqui protegido emocionalmente. Você não sabe quem chega de bem, quem chega de mal, quem chega para te abençoar ou para tomar alguma coisa de você. Você fica assim. E aí, eu lembrei que apesar do ambiente ser muito desafiador mesmo, e veio a mexer com o meu emocional, mas pessoas que podiam abrir portas do meu futuro estavam lá. Pessoas que Deus poderia usar estavam lá. E eu fui. Vença alguns preconceitos, vença algumas dores, vença algumas resistências emocionais para estar nos lugares onde você pode se conectar com pessoas que abrem portas. Então, resumindo as três coisas, como você deve escolher o ambiente, ambientes que inspiram ideias, ambientes que modelam comportamento, ambientes que te conectem com pessoas que abrem portas. Agora, os ambientes, eles também têm um poder de formatar duas coisas, o seu nível de fé e o seu nível de pensamento e atitude. Porque, por exemplo, a minha fé cresceu muito quando eu comecei a escutar pessoas que se moviam pela fé. A minha forma de pensar, os meus pensamentos e as minhas atitudes melhoraram muito, se engrandeceram muito quando eu comecei a andar com pessoas que sonhavam grande. Da mesma forma que a Bíblia diz, ande com o sábio e você se tornará sábio, isso vale para qualquer coisa. Se você andar com quem fala a verdade, você só começa a falar a verdade. Se você andar com quem sonha grande, você começa a sonhar grande. Se você anda com pessoas de fé, você começa a ter muita fé. Então você precisa está nesses ambientes onde esse nível de instrução é liberado. Isso libera, isso define muita coisa na sua trajetória, na sua vida. E hoje, nós temos um desafio. Nós temos o desafio de estar num ambiente onde Deus pode liberar alguma coisa que vai mudar a nossa trajetória.
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1: Eu tomei a decisão, quando eu falei, eu vou mudar de vida. Eu vou mudar minha forma de pensar. Eu vou mudar meus resultados. Eu vou ser uma pessoa melhor, uma pessoa diferente. Eu vou ser uma pessoa que vai prosperar. Quando eu decidi mudar de vida, eu tomei também a decisão, anotem, de ser humilde, estando no topo ou estando embaixo. Manter a humildade mesmo estando no topo, imagine estando embaixo. Você acredita que a maioria das pessoas orgulhosas que eu conheci não tinham nada? Não eram ninguém? E já eram orgulhosas? Ah, Thiago, mas também tem muita gente que é arrogante, que tem dinheiro, que tem poder, que tem um título e é arrogante. Tem sim. Mas a maioria não tem nada ainda. A maioria não conquistou nada ainda e já é arrogante, já é orgulhoso. Isso é o fim do mundo, porque nem no topo você pode negociar a humildade. Porque a Bíblia diz que o céu é para os humildes, a Bíblia diz que só os humildes conseguem ver a Deus, se conectar com Deus. A Bíblia diz que o orgulho, a soberba, que é o contrário de humildade, antecede a queda. Quer dizer que toda vez que você vê um orgulhoso, vê um soberbo, ele está a um passo de cair. E manter a humildade parece fácil, Mas não é. Porque é uma decisão que você toma. Você toma assim, é uma decisão. Você vira um botão da decisão e fala o seguinte: a partir de hoje, crack, eu não vou negociar humildade. A partir de hoje, é isso aqui, acabou. Eu não negocio minha humildade. Ser humilde não quer dizer que você vai ser acessível, não quer dizer que você vai rir para todo mundo. As pessoas confundem. Humildade é você nunca se achar superior a alguém. É nunca você achar que é mais especial do que alguém. Humildade é você reconhecer que o que você tem, o que você é, o que você está conquistando é pela única e exclusiva graça de Deus. Humildade é você sempre que puder honrar as pessoas que estão do seu lado, as pessoas que contribuíram com a sua vida, as pessoas que de alguma forma somaram na sua trajetória, você ir lá e honrar. Humildade é você não esquecer de onde saiu, apesar de nunca mais querer voltar para lá. Eu não esqueço que eu saí do subúrbio do Rio de Janeiro, só que eu não quero voltar para lá. Então, às vezes, eu encontro meus amigos lá da infância e falo: "Ei, abandonou a gente, hein?" Eu falei: "Não, querido. Eu sou humilde, eu sei de onde eu saí. Mas se você está esperando que eu volte para essa realidade, pode realmente ficar chateado comigo, porque eu não vou voltar." Ou seja, no meu coração eu sei exatamente de onde Deus me tirou, mas para lá eu não volto. Humildade é você saber comunicar de uma forma que não agride as pessoas, de uma forma que não bloqueia as pessoas. Então, a humildade é uma complexidade de elementos que você precisa reunir no seu coração para que todo mundo possa ver quando você passa e falar: realmente, é uma pessoa humilde. Porque é o seguinte, olha, o que eu percebo é que quando uma pessoa tem essa graça da humildade, as pessoas que estão em volta, por exemplo, uma pessoa estratégica que está na mesa, num jantar, numa festa, as pessoas que estão em volta, elas não se preocupam mais com o que você tem, com que relógio você está usando, com que carro você chegou. Porque a humildade, ela cega todas essas outras coisas. Se você já chega orgulhoso, aí todo mundo quer saber o que você tem. Aí você tem que chegar bancando. Mas quando você é humilde, é impressionante. As pessoas se conectam com você, já não importa o que você tem. Então, a maior instrução que eu quero que você entenda é que você deve blindar e manter a sua humildade no topo. Imagine, mas bota bem grande aí nas suas orações, imagine ainda estando por baixo. A humildade serve para os dois lados da moeda. Você estando por baixo, você tem que ser humilde, você estando por cima, você tem que ser humilde. A humildade é inegociável. Humildade é inegociável. Mas, quando você está por baixo, ela é essencial para te conectar com pessoas, para abrir portas. E eu já vi muita gente talentosa, mas ainda estando por baixo, que por causa do orgulho, teve portas fechadas. Então eu quero que você comece a anotar, eu quero ler um versículo na primeira carta do apóstolo Pedro, capítulo 5, versículo 6, que diz o seguinte: portanto, humilhem-se debaixo da poderosa mão de Deus, e no devido tempo, Ele nos exaltará. Então vamos lá. Não confunda também humildade com se humilhar. São duas coisas diferentes. Humildade é essa decisão que você toma no seu coração de não se sentir mais importante, de não se sentir mais especial, de não achar que tudo roda ao seu redor. Você reconhecer o valor do outro, você honrar quem está do seu lado. Isso é humildade. Humilhar-se, que é você baixar a cabeça, você se prostrar, é só diante de um. Eu não me humilho para ninguém, mas para Deus, irmão. Aí não tem jeito. Porque a instrução bíblica é que eu devo me humilhar debaixo da poderosa mão de Deus, porque a minha exaltação não vem do meu trabalho, a minha exaltação não vem dos meus resultados, a minha exaltação não vem de seguidor no Instagram, a minha exaltação não vem de aplauso, porque também tem muita crítica. A minha exaltação vem que na medida que eu me humilho debaixo de Deus, não de outras pessoas, de Deus, Ele me exalta. E qual é o problema quando você não busca humildade, você negocia a humildade? Quando você negocia a humildade, você parte para o lado do orgulho. Inevitavelmente, você vira uma pessoa orgulhosa. E aí, pessoal, qual é o triste disso? O orgulho, ele mata muitas oportunidades. Ele faz você perder muito tempo. Tem gente que está anos sem falar com uma pessoa que poderia ser um grande amigo. Anos sem falar com os pais. Os próprios pais. Deveriam estar desfrutando desse tempo junto, mas não falam por orgulho. Eu tenho uma história que eu contei numa pregação nossa no YouTube. Aliás, não deixem de assistir os devocionais e as pregações no YouTube. Estão abençoando milhões de pessoas. E essa história eu conto... O José ficou chateado comigo, porque a gente... Ele queria jogar bola, eu não podia, porque eu precisava sair. E eu conversei com ele, filho, agora não dá, a gente joga mais tarde. Aí ele queria... Aí depois veio e voltou com videogame e falou, filho... Ele falou, pai, vamos jogar videogame. Aí eu falei, tá bom, filho, vamos jogar. Aí ele falou, mas a bola você não quis jogar, né? Aí eu senti que ele estava querendo, na verdade, me dar uma cutucada. Falei, filho, e aí, vamos... Não, então não vou jogar também, não. E ficou chateado comigo. Aí eu falei, filho, vamos jogar. Não. Falei, filho, vamos... Passei, deixei passar meia hora, voltei. Filho, com controle na mão, vamos jogar videogame? Ah, não, pai, quero não. E nem me respondia. Quando eu comecei a me arrumar para o evento, eu ia viajar para um evento, ele... Veio com a cabeça baixa, com o controle na mão, falou, pai, me desculpa, vamos jogar. Aí eu falei assim, filho, agora não dá mais. Porque agora não tenho mais tempo. E mesmo com vontade de jogar, não podia, não tinha mais tempo para jogar. E eu entendi uma coisa, que o orgulho faz você perder o tempo que você deveria estar desfrutando. 1h15, 1h20, 1h30, sei lá, que ele ficou emburrado, era para ele estar jogando videogame comigo. Ele preferiu, por causa do orgulho, perder esse tempo. Quanto tempo você já jogou fora por causa do orgulho? A humildade é algo extremamente importante, né? Inclusive, eu vou procurar versículos de humildade aqui. Nossos redatores estão cansados. Deixa eu pegar aqui, ó. Vou botar uns versículos de humildade para você ver a importância disso na Bíblia. Provérbios 15:33, anote isso, Provérbios 15:33. O temor do Senhor é a instrução da vida. Vou repetir, o temor do Senhor, quando você teme a Deus, você tem instrução da vida. E diante da honra, vai a humildade. Então se você teme ao Senhor, você tem instrução para a vida, você tem iluminação para os próximos passos, e se você... Tem humildade, chega na tua vida o quê? Honra.
2: Mateus 5:5 também. Bem-aventurados humildes que herdarão a terra.
1: Mateus 5:5. Bem-aventurados os humildes, porque eles herdarão a terra. Então nós precisamos entender que de Gênesis a Apocalipse, a Bíblia, a sabedoria milenar que está dando certo há 2000 anos, defende a humildade. Só que humildade, gente, não é um estado de espírito, é uma decisão. Você toma a decisão de ser. Você toma a decisão de ser humilde. Você toma a decisão de matar o orgulho na sua vida. Deixa eu te dar uma notícia que você não sabe. Ninguém consegue conviver com um orgulhoso, com uma mulher orgulhosa, com um homem orgulhoso. Ninguém consegue. Se você acha que vai se dar bem fora da humildade, eu já te adianto que eu sou pesquisador da vida humana, eu sou pesquisador de desenvolvimento pessoal, eu sou pesquisador de espiritualidade. Não vai dar certo. Não tem estatística que confirme que um orgulhoso se deu bem na vida. Ele destrói-se por dentro. Então, a decisão de ser humilde vai fazer com que você use melhor o tempo, porque você, como eu dei o exemplo do meu filho José, com orgulho você acaba perdendo o tempo que deveria estar desfrutando. Você era para estar já curtindo, aproveitando aquele relacionamento, aquela oportunidade, aquela porta aberta, aquele novo emprego, aquele novo negócio, aquela nova amizade, mas por causa do orgulho você não faz. Mas para mim eu vou te dar os dois maiores benefícios da humildade, para quem está anotando. Primeiro, a humildade te conecta com Deus. Ponto. O maior benefício da humildade. O maior benefício da humildade é que o seu coração fica no ponto que Deus gosta. Você fica... Quando você é humilde, você está misturado com Deus. O segundo ponto É que a humildade abre portas que o dinheiro não abriria. Porque às vezes você tem muito dinheiro e não vai entrar no lugar, porque justamente por ter dinheiro te vem como concorrente, vem como alguém que quer chegar para ter mais. Mas a humildade... Eu já vi gente entrar em lugares onde milionários não conseguiam entrar, mas a humildade levou ele até lá. Eu já vi pessoas terem reconhecimentos que a capacidade dessa pessoa não era para tanto, mas a humildade fez ela atrair esse reconhecimento. Humildade vale mais do que capacidade. Humildade vale mais do que capacidade. Humildade se resume em você se preocupar mais com o outro do que com você. Vou repetir. Humildade se resume em você se preocupar mais com o outro do que com você. Então, se você fala o que quer sem se preocupar com o que o outro está pensando ou sentindo com as suas palavras, então você não é humilde. A humildade vai muito além de você ser uma pessoa simples. Né? A humildade é uma mescla de decisões, como eu vou cumprimentar todo mundo. Às vezes você chega no ambiente, você sabe que a pessoa está aqui, você quer fingir que a pessoa não está. E eu aprendi com o tempo, tem um ditado antigo italiano, um ditado romano que diz: a mulher de César não basta ser honesta, tem que parecer honesta. Ou seja, não basta você ser humilde. Você tem que parecer humilde. Você pode ser humilde, mas se você não cumprimentar a pessoa do lado, fala: Thiago, não é humilde. Então, várias vezes, já aconteceu até de eu me exceder, porque uma vez, por exemplo, uma família me reconheceu no restaurante, eu cumprimentei a ala toda, ninguém me conhecia, só a família. Eu saí cumprimentando um monte de gente que não me conhecia. Mas eu falei, por via das dúvidas, melhor cumprimentar todo mundo. Falei: opa, tudo bem? Os caras ficavam me olhando assim: opa, boa tarde, bom dia no restaurante. Ninguém me conhecia. Depois que eu vim perceber que só aquela mesa que me reconheceu, eu achei que fosse todo mundo, saí cumprimentando todo mundo. É melhor pecar pelo excesso do que pela falta. Entendeu? Às vezes eu tô no aeroporto, uma pessoa tá coçando aqui, eu acho que tá me cumprimentando, já cumprimentou: ô, velho, tudo bem? Sai cumprimentando. Porque já vi gente falar assim: passei pelo Thiago, ele não me cumprimentou. É um homem orgulhoso. Então tem que parecer humilde, não é só ser, não. Tem que ser, mas tem que parecer. Cumprimento todo mundo. Pronto. Decisões. Ah, Thiago, mas é que eu não sou assim, não é meu jeitão. Não é o meu também, não. Naturalmente falando, eu sou antipático, eu sou fechado, eu não gosto de estar num ambiente onde pessoas que eu não conheço. Naturalmente eu sou assim. Mas eu me treinei porque eu decidi ser um vencedor. Vencer na vida é uma decisão. Você quer dar vazão pro seu jeitão? Então vai lá pro buraco. Porque é pra onde teu jeitão vai te levar. Eu tive que vencer meus jeitos, eu tive que vencer meus achismos, eu tive que vencer minha zona de conforto. Ah, se assim tá bom. Eu fui tomando decisões que me trouxeram aqui. Se hoje eu posso ser um professor na sua vida, se hoje você me permite ser um mentor da sua trajetória, se hoje eu posso soltar palavras pastorais sobre a sua caminhada aqui na Terra, acredite. É porque eu tomei decisões, muitas delas difíceis, que me trouxeram até aqui. E uma delas, que é o nosso tema de hoje, foi ser humilde, independente da fase ou do nível que você está. Humildade não exige fase. É obrigatório em todas as fases. Humildade não exige fase. É obrigatório em todas elas. Agora, se você for humilde, você vai conquistar uma coisa que vai te jogar dentro do processo de sabedoria, que é amar ser repreendido. Gente, essa é muito difícil. Essa eu assumo que é difícil. Você amar ser repreendido, que está lá em Provérbios, aquele que ama a repreensão será sábio. Você amar ser repreendido não é aceitar, não, é amar. Aceitar, muita gente, tá, concordo, não, mas vou aceitar, porque é amar. Fala: que bom que eu fui repreendido, que agora eu posso alinhar meu destino, que agora eu posso crescer mais. Isso é uma das principais características e recompensas da humildade. Por quê? Porque quando você é humilde, você ama ser repreendido. Quando você ama ser repreendido, você cresce em um ano que um ser humano comum levaria 10 anos. Por que as pessoas, elas não aceleram mais o processo delas na Terra? Por que elas não crescem mais rápido do que o comum? Por que elas não se desenvolvem? Porque elas não aceitam a repreensão. Eu sempre falo isso na equipe: quanto mais eu bater em vocês, no bom sentido da palavra, né? Repreender, corrigir, vai para aqui e tal. Mas vocês vão crescer, vocês decidem. Quer ser amiguinho, a gente fica 10 anos tentando construir a equipe. Se você deixar eu repreender, em um ano tá todo mundo pronto. Aí decide. E tem coisas que só vai fazer... Você tem que confiar no processo. Ó, escuta o que eu tô te falando, isso aqui é muito profundo e essencial. Você tem que confiar no processo. Porque nem toda repreensão vai fazer sentido pra você. Só daqui a um ano, quando você tiver baixa capacidade, você fala, caramba, era isso mesmo. Mas na hora você não tá entendendo. Então confia no processo da repreensão. Confia. No final vai dar certo. No final vai fazer sentido. No final você vai entender. Ah, foi muito bom. Ainda bem que eu passei por isso. Agora... Sem humildade, você não consegue amar a repreensão e aí você se priva de um crescimento mais rápido. Você desacelera o seu futuro. Você atrai para si muitos problemas. Agora, tem muita coisa que você quer na vida. Eu quero ser humilde, Thiago. Ah, tem muito conhecimento que você adquire e fala, poxa, eu queria esse conhecimento, Thiago. Eu queria praticar esse conhecimento. Mas o que falta? Às vezes falta uma ativação. Porque o mundo espiritual é real. O humilde, ele ama ser repreendido. E aí quando você ama ser repreendido, você cresce mais rápido. Porque nossos filhos, por exemplo, você pega às vezes o filho de alguém que com 16 anos já está empreendendo. Já está acontecendo. E com outro com 16 anos só quer dormir, falta escola e quer jogar videogame o dia todo. A diferença está no amor da repreensão. Você vê que um filho que aceita a repreensão dos pais, a repreensão, a direção de um professor, de um tutor, rapidamente ele desenvolve. Aceitar e amar a repreensão é uma característica de quem quer viver o seu futuro. É uma característica de quem quer prosperar, crescer, mudar de vida. Então nós precisamos nos revestir da humildade para que a gente possa levar uma vida, ainda que próspera, simples. O que é uma vida simples? Não é comer miojo. Vida simples é uma vida sem complexidades. Então, eu acordo de manhã, aí fico um pouco com meus filhos, faço meu cafezinho. A vida é simples. Mas eu podia deixar complexo. Eu poderia contratar o Gerald. Acordei, Gerald, prepare meu chá da manhã. E o Gerald, né? Ou o Richard. Vai lá. Eu podia deixar mais complexo. Mas a beleza da vida está na simplicidade. E você tem que gastar os recursos que Deus vai te dar com o seu propósito, não com complexidades. Aí você descobre uma coisa que só a humildade pode te dar, a felicidade. Porque a humildade é um caminho para a felicidade. Porque quando você é humilde, você se fere menos. O que rouba a tua felicidade? As feridas emocionais, as frustrações do caminho, as decepções da tua trajetória. Isso é o que vai gerando... essa falta de felicidade. Mas a humildade, ela é uma blindagem de caminho que acaba protegendo a sua felicidade. Então chegou a hora de a gente tomar uma decisão hoje. O que nós queremos? Nós queremos realmente crescer? Eu tomei algumas decisões para realmente crescer na vida e crescer rápido. Então você precisa tomar a decisão de ser humilde. Humilde de verdade. Você precisa ser humilde. Ou seja, não conte vantagem. Não fale de você mesmo. Ou seja, eu chego numa mesa, Leandro, isso acontece muito. Aí é uma tentação normal. Você chega numa mesa estratégica, você fica tentado a dizer seus números. Ah, não sei se vocês sabem, né? Mas eu tenho 3 milhões de seguidores no Instagram daqui a pouco. Ah, não sei se vocês sabem, mas eu tenho 1 milhão de visualizações. Você fica tentado, é uma coisa normal. Você quer, tipo, mostrar seu currículo. Mas aí eu paro e eu mesmo me confronto. Você tem que aprender a se perguntar na mente. Se eu tô nessa mesa, eles já não sabem disso? Ou você acha que eles deixariam eu sentar se eles não soubessem quem eu sou? Se eles já sabem, pra quê que eu vou reforçar? Se a Bíblia diz, seja outro que te louve, não a tua própria boca. Humildade é você ficar mais calado e escutar mais. Humildade é você ficar mais calado e escutar mais. Humildade é você não se promover, se autopromover. Humildade é você não ficar o tempo todo falando de você mesmo. Humildade é você preferir o outro em honra. E eu te garanto, eu dou a minha palavra que a humildade vai acelerar os teus processos na vida, vai fazer você conquistar coisas muito mais rápido. Humildade é você não se colocar em posições de competição. Às vezes alguém fala, Thiago, você viu o fulano? Ele bebeu. Eu falei, gente, cada um cumpre seu propósito, cada um cumpre sua missão. Eu não quero me ver como competidor. Eu não estou competindo. Eu estou trabalhando para um chefe. Eu estou trabalhando para um senhor. Eu estou trabalhando para um Deus. Eu não estou competindo com ninguém. Eu estou colaborando com todos. Humildade é você não se colocar em lugares de competição. Humildade é você decidir que os outros precisam ser servidos por você. Pronto, está aí um resumão. Humildade é você decidir que os outros precisam, necessitam ser servidos pelo seu dom. É você poder ficar em casa, mas sair para exercer seu dom. Hoje à noite eu vou pregar aqui em São Paulo. Eu podia ficar em casa. Não ganho nada para fazer isso. Mas eu não vou esconder meu dom. Porque tem pessoas que necessitam dessa palavra. Humildade é você abrir mão do que quer para fazer o que precisa ser feito. E aí você vai ver como Deus vai te honrar. Porque a humildade antecede a honra. Humildade é bíblico. Antecede a honra.
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1: O ego, muitas vezes, ele precisa ser anulado, porque é ele que nos faz tomar decisões equivocadas. Embora o ego seja uma criação divina, ele desviou-se da meta e seguiu um caminho próprio. Portanto, somente a partir da rendição do ego que o amor divino pode agir por meio de nós. Reflete nisso. Incrível que quando uma pessoa ela tem o seu ego ativado, isso é muito altruísta. É importante sim, porém, quando ele colocado no lugar certo, pode agir incrivelmente na vida do outro.
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5: Nós vamos falar algo muito poderoso, que é não fazer nada. Esse foi a quarta decisão que eu tomei na minha vida e mudou minha história. Não fazer nada sem orar primeiro. Falei, Thiago, mas não é religioso, não? Vou te provar que não. Independente da fé que você tem, da religião que você segue, independente do que você acredita, eu vou te provar que, primeiro, orar é a maior terapia que existe. Orar é consultar quem já te viu lá na frente, quem já te viu no futuro. Então ele sabe te aconselhar. Orar é você confiar na mão daquele que realmente pode resolver suas situações, seus problemas. Aliás, ontem eu preguei sobre confiança, sobre confiar no Pai, confia no Pai. Todo domingo, 10 horas, a gente tem pregação no YouTube, né? Mas assim, foi uma benção, foi um poder de Deus mesmo, assim, foi uma coisa... E eu tava falando sobre isso, o poder da confiança. E você só confia, você só consegue confiar no que tá vendo, orando, não tem outro caminho. Então hoje eu vou falar sobre todas as atitudes que eu tomei em relação à oração que mudaram a minha vida. Eu vou repetir, não é religioso e nem vai ser religiosa essa aula, não tem a ver com religião. É lógico, tem a ver com fé, você tem que acreditar, né? Se você não acreditar, não tem como. Mas não tem a ver com estar numa igreja, não tem a ver com você seguir uma religião. Então preste muita atenção no que você vai aprender hoje, porque isso mudou muita coisa na minha trajetória. Então é muito importante a gente prestar atenção na decisão de hoje, né? A gente está falando sobre 5 decisões que mudaram a vida, porque a decisão de hoje realmente me colocou em outro nível. Por quê? Porque eu decidi não fazer nada sem orar primeiro. O que é nada? Nada é nada. Não começa um projeto sem orar. Com dinheiro ou sem dinheiro. Porque tem gente... Assim, ó, qual é o problema do dinheiro? Para quem não confia somente em Deus. É porque você acha que porque tem dinheiro vai dar tudo certo. E não vai. Com dinheiro ou sem dinheiro, você precisa consultar a Deus se aquilo é para você ou não. Se você deve comprar isso ou não. Se você realiza esse projeto ou não. Mas eu tenho dinheiro para fazer esse projeto. Mas você... Tempo vale mais do que dinheiro, você pode perder 3 anos do seu tempo numa coisa que não era para você. Além de gastar seu dinheiro, mesmo que seja infinito na sua cabeça, você vai perder tempo que não volta. Pronto, você perdeu um tesouro que não volta. Então orar, primeiro grande benefício da oração é que você não cai nos buracos da vida. Anote isso aí. Primeiro grande benefício da oração, você não cai nos buracos da vida. A vida é cheia de buraco. Você tá andando aqui na estrada e de repente, blum, cai num. No buraco das decepções... No buraco das tristezas e angústias, no buraco da enfermidade, no buraco das perdas. Tanta gente teve que lidar com perdas indizíveis nessa pandemia. Não só perdas de entes queridos que partiram, mas perdas de emprego, perdas do respeito, perdas de credibilidade. Existem tantos buracos na vida e a oração é a única coisa... Gente, eu estudo bastante. Acredite em mim. Eu estudo bastante. Eu estudo todas as religiões, eu leio muitos livros, eu participo de muitos grandes cursos, eu sou conectado com mentes brilhantes do Brasil e do mundo, com os maiores empreendedores do Brasil e do mundo, e eu te garanto que todo mundo cai nos buracos. A única coisa que eu descobri

0: que pode prevenir, blindar você de não cair nos buracos da vida é a oração. Não tem outra coisa. Já vi gente com muito, muito dinheiro, caiu. Não, mas ele tem uma família tão bonita, caiu no buraco também. Não é isso que protege. O que protege, o que blinda, o que anuncia, o que ilumina os próximos passos é a oração. E aí você fala, Thiago, mas eu não tenho muita experiência com isso, porque minha praia não é essa, religiosa. Como eu te falei, orar, se tem uma coisa que não é ser religioso, é orar, né? Porque orar é uma conversa. O que você tem que ter para orar é fé, é acreditar que Deus está te escutando. Aí tem que acreditar. Mas a maioria das minhas orações, elas não tem nada a ver com religião. Às vezes estão no carro, dirigindo. Eu não estou ajoelhado num lugar, fazendo sinal da cruz. Não, eu estou no carro, dirigindo. Falo, Deus, meu dia hoje está tão difícil. Senhor, hoje eu tenho tantas decisões para tomar. Pai, hoje eu tenho uma reunião complexa que eu preciso sair de um problema. Me ajuda, me orienta. Eu gosto muito de orar no carro, escutando louvores, né, altos. Boto o louvor alto e começo a orar. Mas tem vários tipos de oração. Tem oração de guerra, que meu pai chama oração de guerra, me ensinou assim. Que é quando você está atormentado. É quando você está num problema insolúvel. Quando você está em algo que não tem jeito. E você faz aquela oração que você anda de um lugar para outro no quarto. Faz em nome de Jesus, isso vai cair por terra. Isso não vai. É oração de guerra, sabe? Você entrou numa batalha espiritual. E você fica por muito tempo orando. Tem a oração de consulta, que é uma coisa que Davi fazia muito. Senhor, subirei eu contra os amalequitas e os alcançarei? Você está consultando ao Senhor. Essa tipo de oração é linda. E Deus falava para Davi, vai Davi, ainda hoje você pega eles. Mas também já teve gente que Deus falou, que já teve dias que Deus falou, não sai Davi, tem armadilhas nesse caminho. E ele ficava parado. Então não fazer absolutamente nada sem orar primeiro é um dos princípios mais importantes, é uma das dicas mais importantes que eu posso te passar hoje. Independente da sua religião, independente do seu nível de fé. Você tem que pelo menos acreditar um pouquinho, né? Mas às vezes você não precisa ter uma grande fé ainda, porque a fé vem pelo ouvir e ouvir a palavra de Deus. Quanto mais você vai escutando, mais sua fé vai crescendo. Agora, quando eu tomei essa decisão, a primeira coisa que começou a acontecer na minha vida, anotem aí, papel e caneta! Papelito e canetita. Papel e caneta. Primeira coisa que começou a melhorar a minha vida quando eu comecei a orar mais. Comecei a errar menos. Comecei a errar menos. Errava menos nas decisões. Errava menos nas minhas escolhas. Errava menos nos meus relacionamentos. Errava menos. Simplesmente eu errava menos. Porque quando você ora, você se conecta muito com Deus. Então você se espiritualiza mais e a sua carne enfraquece. Então tendências que você tinha para o erro, conflitos emocionais fortíssimos que você tinha, começam a perder força vista da espiritualidade que você está tendo. Vista desse fortalecimento espiritual que você está tendo. Então, assim, orar, sem dúvida nenhuma, é você consultar quem já te viu no futuro, é você blindar sua vida para não cair nos buracos da estrada da vida, é você aprender a tomar decisões certas, porque a oração te guia nas decisões, e principalmente te ensinando a não errar, a não voltar para onde você saiu, aquela lamaçal, a não entrar em vícios, em situações difíceis, em angústias, em depressões. A oração tem esse poder. E por que a oração é para todos? A oração é para todos porque a oração é de graça, você não precisa pagar nada para orar. Ela é democrática, serve para todo mundo, para o preto, para o branco, para o muçulmano, para o cristão, para o japonês, chinês, para todo mundo. Porque tem dinheiro para quem não tem dinheiro, para quem é rico, para quem é pobre, serve para todo mundo, é democrático. E ela está sempre disponível, está sempre ali. Você ajoelhou, ou onde você estiver dirigindo, no banho, falou com Deus, está ali, está acontecendo. E sabe qual é o melhor da oração? Isso aqui eu acho interessante. Se você está há 30 anos num nível de fé altíssimo, ou se você conheceu Deus hoje, é a mesma pessoa que vai te escutar. Numa empresa você entra, você não fala direto com o CEO, você começa a falar com a atendente. Atendente, depois de um tempo de casa, você vai falando com um funcionário, depois com um gerente, depois... Com Deus não é assim não, você pode ter se convertido hoje, ou acreditado em Deus hoje. Hoje mesmo o próprio Deus te escuta, o CEO do mundo te escuta. O arquiteto do universo te escuta hoje mesmo. A mesma pessoa que está 30 anos orando com fé, fala com a mesma pessoa que começou hoje. Essa é a justiça de Deus. Então não deixa de aproveitar essa oportunidade. Tem um versículo bíblico de orar, né? Tem um versículo bíblico no livro de Tiago, capítulo 4, versículo 3, que diz o seguinte: quando pedem, não recebem. Ou seja, quando oram, não são atendidos, porque pedem por motivos errados, para gastar nos próprios prazeres. Numa versão mais antiga diz: pedem e não são atendidos, porque eles buscam as próprias vontades quando oram. Eles buscam realizar seus próprios desejos quando oram. E aqui a Bíblia dá uma dica importantíssima: a oração não pode ser egoísta. Anote isso. Oração não pode ser egoísta. Sempre tenta mostrar o lado de todo mundo quando você vai orar. Às vezes você fala: Deus, queria tanto passar na universidade. Primeiro, você está estudando? Deus não vai fazer você passar se você não estiver preparado. Mas vamos supor que você esteja preparado. Aí você fala: Deus, me ajuda a lembrar todas as coisas no dia da prova, me ajuda, me dá força, me dá inteligência, me dá sabedoria. Aí você ora, ora, ora, ora. Inclusive, Deus, quando eu passar, vou poder ajudar mais minha família. Pensa na situação da minha mãe, eu vou poder trazer uma. Aí você começa a botar outros motivos que, além da sua vontade de passar, ou seja, você está mostrando para todo mundo, você está mostrando para Deus e para o mundo espiritual que essa oração não é egoísta, não se trata só de você. Isso é tão importante, isso é tão fundamental. Então eu preciso que você entenda que orar é uma decisão que muda destino, orar é uma decisão que muda a trajetória. Orar não é ser religioso, não tem a ver com religião, e orar te dá acessos que você jamais teria. Porque várias vezes, porque eu estava orando, eu encontrei pessoas por coincidência em algum lugar que eu estava, que era a pessoa justamente que podia abrir uma porta gigante para mim. Se eu fosse marcar uma reunião com essa pessoa, isso aconteceu muito quando eu morei nos Estados Unidos. Às vezes eu estava assim, ó, numa padaria. Eu morava na cidade de Orlando, na Flórida, e eu estava parado na padaria, eu olhava para o lado, tinha uma pessoa que eu sabia que podia abrir uma grande porta para mim. E essa pessoa, se eu fosse marcar uma reunião com o Brasil, primeiro, ela nunca atenderia. Se fosse atender, era 2 anos de espera. E eu falava: bom dia. Ele: oh, bom dia, já te vi em algum lugar, né? Eu falei: que eu tô na internet sempre. Tá sozinho? Então vamos tomar um café? Vamos. E a gente ficava 1 hora tomando café, se conectar, e uma porta gigante se abrir. Só oração faz isso. Mas de manhã, antes de sair, eu falei: Deus, abre os caminhos, tira as armadilhas da minha frente, me conecta com as pessoas que eu preciso conhecer, me dá força para enfrentar essa vida, me dá sabedoria para tomar decisões. Eu invisto um tempo falando com Deus. Então, isso muda radicalmente os teus resultados, a tua vida. E uma coisa muito interessante, né? Porque a gente ora querendo resultado, né? Geralmente, né? E tem um versículo bíblico que diz assim, ó: e Deus vai multiplicar a tua sementeira.
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0: E o tema para hoje é esse aqui: você está ameaçado. Você está ameaçado. E eu queria ler um texto que fala de ameaça e como lidar com elas, porque se não tem jeito de não ser ameaçado, como que a gente lida com isso? Abra sua Bíblia em Êxodo capítulo 17, versículo 8 a 16. Êxodo 17, versículo 8 a 16. Nós lemos assim: a vitória sobre os amalequitas. Sucedeu que os amalequitas vieram atacar os israelitas em Refidim. Então Moisés disse a Josué: escolha alguns dos nossos homens e lute contra os amalequitas. Amanhã tomarei posição no alto da colina, com a vara de Deus em minhas mãos. Josué foi então lutar contra os amalequitas, conforme Moisés tinha ordenado. Moisés, Arão e Ur, porém, subiram ao alto da colina. Enquanto Moisés mantinha as mãos erguidas, os israelitas venciam. Quando, porém, as abaixava, os amalequitas venciam. Quando as mãos de Moisés já estavam cansadas, eles pegaram uma pedra e colocaram debaixo dele para que nela se assentasse. Arão e Ur mantiveram erguidas as mãos de Moisés, um de cada lado, de modo que as mãos permaneceram firmes até o pôr do sol. E Josué derrotou o exército amalequita no fio da espada. Depois o Senhor disse a Moisés: escreva isso num rolo como memorial e declare a Josué que farei que os amalequitas sejam esquecidos para sempre debaixo do céu. Moisés construiu um altar e chamou-lhe: o Senhor é minha bandeira. E jurou pelo trono do Senhor: o Senhor fará guerra contra os amalequitas de geração em geração. Dá uma olhada no que aconteceu aqui. O povo de Israel acabou de sair do Egito. E quando eles saíram do Egito, aconteceu uma coisa maravilhosa. Porque eles atravessaram o Mar Vermelho a seco. Eles passaram com os pés secos pelo meio de um mar. Que cena incrível. Os egípcios tentaram fazer igual. E aí o Mar Vermelho se fechou. E o exército egípcio todo morreu. Eles chegam do outro lado felizes, dizendo: Deus é com a gente, olha que incrível, olha que milagre. Nós vamos agora entrar na terra prometida, tem coisa grandiosa para a gente, nossa, que incrível. Tempo de celebração. Nem acabaram de celebrar, e o exército amalequita veio na direção deles. E o exército amalequita veio na direção deles, e o exército amalequita não mandou recado nem nada, simplesmente veio. É na hora que você às vezes está com vitórias, com a vida financeira boa, com algumas conquistas, com algumas portas abertas, é às vezes na hora que tudo parece que finalmente deu certo, que aparece na tua vida uma amalequita. E eles estavam ameaçados, ameaçados. E então Moisés falou: Josué, reúna os homens aí que nós vamos ter que lutar. E eu, Arão e Ur, vamos subir para a montanha. E nós lá na montanha, eu vou clamar. Sai para lutar, eu vou para orar. E nós vamos vencer essa batalha, se Deus quiser. E assim fizeram. Josué foi para a batalha, chamou os homens. E chamou os homens para lutar contra um exército preparado. Os amalequitas eram povos de guerra, acostumados com guerra, com armas de guerra, com estratégia de guerra, com tudo de guerra. O povo de Israel acabou de vir do Egito, só fazia tijolo, só sabia plantar e colher, trabalhava para os egípcios, zero cultura de guerra, zero preparo. Mas Moisés falou: vamos lutar. E então Moisés está em cima da montanha, orando pelo povo, com o cajado que Deus falou para ele: leva esse cajado, toda vez que você olhar para esse cajado, lembre que eu sou contigo. E ele pegou o cajado e levantou, e ele clamava pelo povo, e o povo de Israel vencia a batalha. Mas depois de um tempo cansou o braço, e quando o braço cansava, o povo amalequita vencia a batalha. Ele levantava, o povo de Israel vencia, ele baixava, o povo amalequita vencia. E aí, o que fizeram Ur e Arão? Colocaram Moisés sentado numa pedra, e cada um segurou seu braço de um lado, e até o pôr do sol, os braços de Moisés ficaram para cima. E enquanto os seus braços estavam para cima, o povo de Israel prevaleceu e venceu os amalequitas. E Deus falou: Moisés, registra no rolo, deixa para as futuras gerações o que eu estou escrevendo agora. Esse povo que tentou impedir o projeto meu na vida de vocês vai sumir do mapa, não vai ficar um para contar a história. E foi o que aconteceu. Quando acabou de ter a vitória, Moisés estava cansado, todo mundo cansado. Mas ele falou: hora do culto. Eles levantam um altar ao Senhor. E ele declara que o nome daquele altar é: Deus é a minha bandeira. A bandeira é que mostra de quem é o exército. Se a bandeira do Brasil é o exército brasileiro, se a bandeira dos Estados Unidos é o exército dos Estados Unidos. Deus é minha bandeira, nós lutamos pelo Senhor, porque nós lutamos com o Senhor. Deus é a nossa força, Deus é a nossa esperança. Tudo pode estar errado, os outros podem ser mais fortes, mas não interessa, nós vamos com Deus. E foi isso que aconteceu ali, e eles finalmente então celebram aquela vitória. Sabe, eles estavam felizes, empolgados, indo para a terra prometida. Mas de repente foram ameaçados. Talvez você está indo em direção à sua terra prometida, o seu sonho, sua família toda aos pés do Senhor, sua vida financeira vencedora, sua empresa dando certo, sua vida espiritual tomada por Deus, as coisas acontecendo no seu interior, na sua paz interior. Mas de repente, eu vou pedir só para as criancinhas jogar a cartinha ali no cantinho para mim, pede para jogar ali, porque está todo mundo olhando, de tão bonitinho que é. Então, gente, nós, às vezes, nós estamos indo para a terra prometida, e na hora que nós estamos indo para a terra prometida, é que nós vamos ter uma ameaça. E muitos param de caminhar para a terra prometida, porque paralisam suas vidas na ameaça. Eu não sei qual é a terra prometida, eu não sei qual é o teu sonho, eu não sei qual é a tua expectativa, mas talvez você está enfrentando aí uma amalequita, uma vergonha, uma humilhação, um problema, e por conta disso, você está desistindo de ir para a tua terra prometida. Você acha que faz sentido isso? Não faz não, aí. Você só está tendo uma amalequita no caminho, mata esse miserável. Não é o vizinho não, pelo amor de Deus. Mata no sentido de supere. Às vezes, quando a amalequita surge, o que você faz? Você fica ali, discutindo com a amalequita, batendo papo com a amalequita, querendo convencer a amalequita. A amalequita não se convence não, rapaz. Nem seja e nem deixe uma amalequita atrapalhar você. As pessoas têm motivo para fazer o que fazem muitas vezes, que você pode não compreender, mas se você tivesse um pouquinho de humildade para perguntar por quê, você entenderia. Ah, pastor, então você vai parar agora, vai ficar com medo disso mesmo? Não, eu vou continuar fazendo o que eu sempre fiz aqui, porque a amalequita não vai me parar. Eu acredito em conversão de amalequita. Eu acredito que pessoas falam, pensam, você não pode parar os projetos de Deus na sua vida, porque tem alguém que está te criticando, te interrompendo, falando mal, dizendo para que isso, para que aquilo, não há necessidade. Ei, não pare os planos de Deus na sua vida, quem entendeu? Agora, se nós queremos realmente entender o quanto a gente se sente ameaçado, o quanto a gente pode ser ameaçado nos momentos de tranquilidade, eu queria te contar uma história. Um dia, um homem bonito, rapaz, um cara bacana, bem sucedido, Sabe aquela família bonita mesmo, que você fala, pô, aqui é tudo certo, aqui está beleza pura. O cara me procura. Motivo, a mulher dele tinha traído ele. Fui conversar com a esposa. Qual o motivo para você fazer isso? Sabe o que ela falou? Não tem. A gente se permite certas conversas, a gente se permite certas situações, e quando a gente vê, a gente se envolve numa palhaçada que destrói a vida da gente. Eu não mereço esse homem, não. Estou envergonhado pelo resto da minha vida. Foi só burrice. Não tinha motivo, casamento legal, vida legal, tal. Mas agora um homem bacana, legal, tudo, está ameaçado. O que eu faço? Como é que eu vou lidar com isso? Estava tudo bem. Num dia, a ameaça chegou, quem entendeu? Então você precisa entender que você está ameaçado, sim. Pelo que você sabe e pelo que você não sabe. E por isso você precisa de alguns cuidados, de algumas inteligências, de alguns conhecimentos, para que você vença as ameaças que estão aí. E quais são esses cuidados? Primeiro, entenda que um pequeno período de displicência pode custar caro para quem vive num mundo de ameaças. Um pequeno período de displicência nos seus negócios, quebrou. Um pequeno momento de displicência no seu casamento, acabou. Um pequeno momento de displicência com o seu filho, talvez fique difícil voltar. Dá uma olhada no versículo 8. Diz assim o versículo 8. Sucedeu que os amalequitas vieram atacar os israelitas em Refidim. Os amalequitas vieram atacar. Mandaram recado? Anunciaram? Mandaram WhatsApp? Vieram atacar, mas tinha alguém de Israel que estava olhando no horizonte e viu uma poeira no deserto, viu uma poeira subindo, olhou legal, reparou umas roupas, falou, são os amalequitas. Foi lá no Moisés, falou, Moisés, os amalequitas estão vindo. Moisés não teve tempo de nada, falou, Josué, vem cá, aqui ó, separa os homens e vai para a guerra. Mas nós não temos arma de guerra, nós temos um pedacinho de ferro aqui que a gente trouxe de lá, nós temos um pedacinho de couro que a gente trouxe, mas não é um escudo que a gente trouxe lá do Egito, a gente tem uns pedaços de pau, umas madeiras, umas toras. Meu irmão, vai para a guerra com o que você tem, mete bronca e vamos lá, e eu vou para cima da montanha para orar, para abençoar. Se não tivessem o mínimo de estruturamento ali, de estruturação ali, o mínimo de ajuste ali rapidinho, já era. Você precisa entender que talvez você esteja sendo displicente com algumas coisas na sua vida, dizendo assim, meu marido não me procura mais sexualmente, não, mas daqui a pouco melhora, é que ele está preocupado com o trabalho. A minha mulher está agressiva demais, tudo agressiva, tudo com raiva, tudo. Não, mas é fácil, ela está preocupada porque a avó dela está não sei o que lá. E aí você fica dando uma desculpinha para aquilo. Ah, o meu filho não quer ir mais na igreja, mas é coisa de adolescente, é coisa da infância. E a gente começa a achar que daqui a pouco resolve, sozinho resolve, por acaso resolve. Alguns aqui não têm vida com Deus, não tem. Você vem à igreja, vida com Deus você não tem. Como assim, pastor? Quantas vezes você orou essa semana? Você leu a Bíblia quantos dias na semana? Mas você vem aqui na igreja, escuta uma canção que você gosta, escuta uma palavra que te toca, você fala, pronto, minha vida espiritual está resolvida. Não, não está. Você só recebe carga dos outros. Você nunca consegue buscar a carga você mesmo. Você não lê a Bíblia, você não busca a Deus, você não ora todo dia, você não separa tempo. Os problemas estão aí, você não ora. Seus filhos estão problemáticos, você não ora. Seu casamento não está legal, você não ora. Você nunca orou e viu um milagre acontecendo na vida, você acha normal. Você acha normal ser um crente meia boca. Deus está te chamando para algo maior. Ele conta com você, Ele te ama. Você não é filho de qualquer jeito, não. Você é filhão. Você é filhona de Deus. Fala aí, eu sou filhão, eu sou filhona de Deus. Fala de novo, pô. Fala de novo. Eu sou filhão de Deus, você não quer ser, não? Você não quer ser, não? Deus está falando, ei, eu te amo pra caramba, você é meu filhão. Meu... Aí você fala, eu não sou filhão coisa nenhuma. Quem está entendendo? Deus está dizendo, você está displicente, e você não está vendo, cara, que daqui a pouco, sua vida espiritual não vai estar preparada para algum desafio. Meus queridos, tem uma frase que me marcou, já falei aqui várias vezes, se você não está indo no mesmo caminho, desculpa, se você ainda não encontrou com o diabo hoje, você está indo na mesma direção. Se o diabo não está tentando fazer gracinha com você em nada, amigo, você está num lugar confortável, o diabo está tranquilo contigo. Você precisa entender que não dá para relaxar. Se tem uma área na sua vida que não está boa, você não pode ser displicente achando que o acaso vai resolver. Tem uma música que diz, né? O acaso vai. Como é mesmo? O acaso vai me proteger enquanto eu andar distraído. Fica distraído para tu ver se o acaso vai. Fica com o seu... Ou música mentirosa. Pega o teu celular e anda ali, ó. Anda nas Américas ali à noite. O acaso vai me proteger. Vai, fica no celular para você ver ali. Meus amados irmãos, acaso não resolve nada. Quem entendeu? Segundo lugar, se você quer lidar com as ameaças, você precisa entender que se você não lutar, o acaso não vai te permitir sobreviver. Irmão, no versículo 9, diz assim, então Moisés disse a Josué, escolha alguns dos nossos homens e lute contra os amalequitas. Josué não falou assim, Moisés não falou assim, manda o mensageiro nosso para tentar negociar. Moisés não falou assim, olha, vamos agora todos ficar aqui só em oração. Moisés não falou assim, vamos nos render. Moisés não falou assim, é a vida, um dia se ganha, um dia se perde, faz parte. Não, Moisés falou assim, ah, eles estão vindo? Aqui, equipe de oração, eu vou para o monte, vocês lutem. Tem coisa na sua vida que não está boa, e você está o quê? Ah não, eu tenho orado, tá, você tem orado, e o que, que você tem lutado? Ah, eu tenho pedido oração, é o seu Zepidão, ora por mim, ora por mim, ora por mim, ora por mim, e o que, que você faz para melhorar? Sua vida espiritual não está boa, você separa tempo para orar? Seu relacionamento não está bom com seus filhos, o que você vai fazer para melhorar? Seu casamento está uma droga, o que, que você pode fazer para melhorar? Sua vida financeira está legal, é isso mesmo? Atrasa uma conta para pagar outra no mês que vem, atrasa essa para pagar aquela, está tudo bem, é essa a vida que você merece mesmo? É isso aí, a vida que você quer é essa? Então tá bom, ué, vive isso aí, uai. Ah, não é não? Não é não? Então lute, lute. Peça a Deus que te dê uma direção para melhorar sua vida financeira. Você não precisa se acomodar naquilo que te faz mal. Você não precisa se acomodar naquilo que não é bom para você. Ah, pastor, eu moro numa casinha lá, é alugada, e eu consigo pagar, está tudo bem, tá, e aí? E aí que essa é a minha vida, tá, por que você não vai ter sua casa? Porque eu não tenho dinheiro, não, você tem dinheiro, você já pagou 20 casas, o aluguel que você pagou a vida inteira, você tem dinheiro, tanto que você tem que você pagou várias, você só não teve a capacidade de reduzir o seu plano, o seu sistema de vida, e de buscar novos ganhos para você fazer um caixa e dar de entrada e pagar o que você paga de aluguel, você pagar de prestação na sua casa. Porque todo mundo está andando de tênis, não sei o que é lá, tal, tal, tal, da marca tal, tal, tal, e você não vai ficar de fora. Está todo mundo comendo no japonês carão, e você não vai deixar de comer. E está todo mundo viajando para tal lugar, quem tem. Quem guardou dinheiro numa época, para ter agora para viajar. Mas você não está nessa etapa. Então vai todo mundo para tal lugar, você não vai. Quem está entendendo? Mas não, você coloca como um obstáculo, como uma impossibilidade de ter as coisas, porque você não tem a mentalidade de filhão. Você é? Ou você é uma? Filhona. Você tem que lutar. Presta atenção na chave que eu vou liberar agora aqui. Existem três coisas, presta atenção, três coisas que você precisa para realizar seu sonho: tempo, dinheiro e conhecimento. Que é isso? Eu não preciso de dinheiro, eu tenho Deus Todo-Poderoso. Deus não é dono da casa da moeda. Deus é dono do mundo, mas ele não está lá preocupado em imprimir dinheiro. Tudo na vida você precisa de... Ah, meu sonho era ser mãe. Ué, e as fraldas, quem compra? E as mamadeiras, sim ou não? E o remédio? Então você precisa de dinheiro, sim ou não? Você precisa de tempo. Eu quero um corpo melhor, não tem que dar tempo para isso? Eu quero qualidade no meu casamento, não tem que dar tempo para isso? Todo sonho envolve tempo. E todo sonho envolve o quê? Conhecimento. Pega essa chave. Se você não aprendeu nada hoje, vai para o Mobral. Quem entendeu? Mobral ninguém nem riu, né? Porque nem conhece, né? Mobral é um sistema de alfabetização de adulto lá do tempo do Capitão Caverna. Gente, você está entendendo isso? Você vai levar isso? Estou te provocando para você guardar isso. Dinheiro, tempo e conhecimento. Agora, quando você tem dois, você adquire um. Se você tem tempo e dinheiro, você compra conhecimento, você faz curso, mentoria, especialização. Se você tem conhecimento e dinheiro, você pode então se planejar, porque você consegue pagar as coisas, para ter um tempo de qualidade, um passeio com a esposa, um tempo para uma academia legal. Por quê? Porque você tem conhecimento do que você precisa, você tem o... Opa, pai, o dinheiro. Então, quando você tem dois, você compra o terceiro. Então, querido, essas três coisas, claro, tudo isso subjugado por uma coisa chamada fé. Porque se eu não tenho fé, como eu vou administrar corretamente o meu dinheiro, meu conhecimento e meu tempo? Mas você precisa dessas três ferramentas para você vencer nos planos. E quando você tem o conhecimento, o tempo e o dinheiro, tem uma coisa que só você pode fazer, é lutar com isso que você conseguiu, com isso que você está querendo, para você realizar um sonho. Você não pode falar, ah, eu não tenho dinheiro, vou parar. Ah, eu não tenho conhecimento, vou parar. Eu não sei fazer, vou parar. Aqui, dá uma olhada no que aconteceu. O Moisés foi com o exército dele destrenado. Não tinha artilharia, não tinha cavalaria, não tinha nada, destrenado. O exército que veio, os midianitas, era um povo preparado. O que, que Moisés falou? Gente, não tem jeito não, vamos lutar. Luta com o que você tem. E procura adquirir o que você não tem. Não tem dinheiro, procura. Não tem conhecimento, procura. Não tem tempo, melhora a sua organização do tempo. O que você não tem, você procura. Mas você não pode parar de lutar. Ah, pastor, mas eu não preciso de dinheiro. Não precisa. Ganhe mais e dê para todo mundo. Dê para quem precisa. Monta uma farmácia para pessoas carentes. Monta um restaurante no meio da pior favela e fala, ó, aqui nessa favela ninguém passa fome mais. Faz alguma coisa então, deixa uma história que vale a pena ser contada. Agora, um cara novo parar de produzir porque tem dinheiro? Não, tem dinheiro, mas ele não tem propósito. Em terceiro lugar, se você quer lidar com as suas ameaças, não abra mão de cobertura espiritual em suas ameaças. Nós vivemos um tempo de muita independência. As pessoas acham que não precisam de líder espiritual. As pessoas acham que não precisam. Não, porque eu tenho dinheiro, porque eu tenho capacidade, que eu sou isso, que eu sou aquilo. Então, eu não vou ouvir um pastor que não sabe ganhar o dinheiro que eu já ganhei. Eu não vou ouvir um líder que não tem a capacidade empreendedora, empresarial que eu tenho. Se eu ouvir certas pessoas, a impressão que eu vou ter é que eu sou um idiota. Talvez abrir mão de uma carreira empresarial Ou quem sabe pudesse ser um coach, talvez ganhando alguns milhões por mês. Mas nada disso atrai meus olhos. Sabe por quê? Porque eu fui chamado para ser pastor. Eu amo ser pastor. É o que fomenta a minha vida. O que eu faço a mais, livro, mentoria, agrega para o que eu faço. O meu chamado é pastoral. Plantar a igreja é meu alvo. Batismo é meu alvo. Mas tem gente que acha que nós, líderes, que os líderes de célula, os supervisores, os pastores, são desnecessários. Mas olha o que diz o texto. O texto diz assim no versículo 10. Josué foi então lutar contra os amalequitas, conforme Moisés tinha ordenado. Moisés, Arão e Ur, porém, subiram ao alto da colina. Enquanto Moisés mantinha as mãos erguidas, os israelitas venciam. Quando, porém, as abaixava, os amalequitas venciam. Teve alguém que foi cobertura espiritual. O povo lutava, você está na luta, mas você precisa de cobertura espiritual. Quantas vezes você procurou o seu líder de célula, um líder da igreja, você procurou um supervisor, um pastor, falou: cara, ora por mim, eu estou indo para um desafio, eu estou indo para uma guerra, eu estou indo para um problema. Talvez você tenha ganho um contrato, você ganhou um contrato milionário, agora muda a sua vida. Aí você fala: ah, vou lá para o meu contrato. Cara, você deveria procurar alguém, alguma cobertura espiritual, falar assim: ora por mim, hoje é o primeiro dia do contrato. Por quê, pastor? Por quê? Porque junto com o teu contrato vem uma amalequita. A Bíblia diz que em Refidim, os amalequitas vieram para a batalha. Ei, irmão, todo lugar que você for, tem um cantinho chamado Refidim. Lugar de ameaça, lugar de guerra, lugar de problema. Os Refidins estão à nossa espera. Os caras da família que você ajudou, pegava dinheiro com você toda hora, você burro que nem uma besta, ia na casa da sua avó, aí a sua avó falava assim: olha o seu primo aí, você é de carrão, seu primo não tem nada, aí você dava um carro para um primo. Aí você voltava na sua avó no outro mês: olha aí a sua prima, está com dificuldade para ir para o trabalho dela, tadinha, tem que acordar cedo. Você ia lá, comprava um carro para a prima. O dia que uma prima dessa, que não lutou para ter o que você tem, que não se esforçou, não estou só contra ajudar não, tá? Estou falando do que acontece. O dia que essa prima te pedir um negócio, um dinheiro emprestado, você falar não, você vai ver se ela vai lembrar do carro que você deu. Você vai ver. Tem gente que bota uma placa na sua testa, patrocinador da família. E não é porque se admiram, é porque se invejam. E tudo que puderem sugar de vocês, vão sugar. E um dos objetivos não é nem eles terem o que você tem, é destruir o que você conseguiu. Abre teu olho, ajude com inteligência. Em vez de ficar dando peixe, peixe, peixe, dê um peixinho, estava com fome, tudo bem, mas dá uma vara. Toma aí, paga a faculdade dessa prima, paga um curso para esse primo, compra o carro, deixa no teu nome e fala assim: ó, é Uber, vai me pagar só R$100 por dia, gera um incômodo, que aí tu vai saber se o miserável está em casa sem fazer nada, eu não tenho nem os R$100 para te pagar. Ah, sim ou não? Quem Deus está promovendo nessa manhã? Quem está se movendo para algo maior diante das ameaças? Você precisa ter cobertura espiritual. Mas em último lugar, se você quer lidar de forma inteligente com suas ameaças, entenda que a igreja é indispensável para você diante das ameaças. Cobertura espiritual é uma liderança sobre você.
1: A maior prova igreja de que uma pessoa tem fé é se ela é perseverante ou não. Já conheceu aquele cristão que fala assim: ah, eu sou um homem de fé, eu sou uma mulher de fé. Aí você olha pro histórico, pro lastro, pro score dela, como diz o segmento bancário, você vê quantas vezes ela desistiu, quantas vezes ela parou. E ela não é uma pessoa perseverante. Não é. Não é uma pessoa perseverante. Tem como ela ser alguém de fé? Fala para mim. Alguma coisa aí tá errada. Alguma coisa. Se ela diz que tem fé, ela é perseverante. Ó, feliz o homem que persevera na aprovação, porque depois de aprovado receberá a coroa da vida que Deus prometeu aos que o amam. Tiago 1,12. Você ama a Deus sobre todas as coisas? Você algum dia declarou isso? Então persevere mais um pouco. Ative a sua fé mais um pouquinho. Você sabe que no mundo dos negócios, uma pessoa bem-sucedida simplesmente foi aquela que não parou, não desistiu do negócio. Quantos empresários você sabe que quebraram aí 10, 20, 50, 100 vezes para chegar ao sucesso? Então, terceiro pilar dos princípios cristãos é a perseverança. Se você não está perseverando, você não está cumprindo esse princípio. Quarto, humildade. A humildade é reconhecer nossa própria limitação e dependência de Deus. E eu quero chamar sua atenção para esse quarto ponto aqui, para esse quarto princípio. Cristão para uma vida abundante. O que é humildade? É você reconhecer a sua própria limitação e dependência de Deus. Por quê? Isso vai impedir você de ser arrogante, de ser orgulhoso. Características dessa humildade é você ter um coração ensinável. Agora, percebe, presta atenção que eu vou falar agora aqui. Ser humilde não é você ser bobo, não é você ser incompetente, um idiota, não, sem conhecimento. Ser humilde não é isso. Ser humilde é um princípio cristão de dependência de Deus. O princípio do avanço na sua vida e do seu próprio negócio, é você ser bom, é você ser competente em várias áreas. Você ser fera em comunicação, você ter técnicas de vendas poderosas, você ter uma liderança invejável, você ter um posicionamento inabalável de mercado. Parece que a humildade é ser desprovido de inteligência, e não é. De novo, humildade é você reconhecer a sua limitação da dependência de Deus e não valorizar a burrice. A humildade não é isso. Você pode ser humilde e ser uma pessoa extremamente poderosa no conhecimento. Percebe que quando você se abre para aprender, para desenvolver, para crescer em sabedoria e graça, você pode ser usado por Deus muito mais, porque você vai chegar até onde a sua competência te permite. Ah, não, eu sou humilde. Não tem nada a ver uma coisa com a outra. Você precisa sim ampliar o seu conhecimento, treinar, aprender, desenvolver. E você que é empreendedor, muito mais. Um pouquinho mais. São várias áreas. Eu atendo em mentorias empreendedores, empresários que dizem assim: Eli, eu não tô conseguindo ser cristão no meu negócio, porque teve um dia que eu explodi, e isso me causou isso, isso e isso. Eu falei, então, é gestão emocional. Isso não tem a ver com a sua obediência a Deus, é porque faltou desenvolvimento nessa área. Então vamos lá, vamos arrumar. E negócios com propósito é isso, é você identificar, é onde está a sua falha, o que está impedindo de você crescer, impedindo de você avançar. Na sua cabeça, não está sendo humilde, porque você disse não, porque você disse um chega, você disse um até aqui. Isso não é humildade. A humildade é você reconhecer a sua dependência de Deus. E a partir daí, os seus acertos. Pois não fostes chamados à liberdade para viver de segundo vossos desejos, mas para servirmos uns aos outros em amor. Gálatas 5:13 mostra o servir. Tem como você servir poderosamente se você tem conhecimento? Você pode servir de outras maneiras. Claro que pode. Com seu dinheiro. Mas você já viu alguém que consegue riquezas sem ter conhecimento? Fala pra mim. Eu nunca vi. Então, olha só. O que eu tô fazendo hoje aqui. Eu tô servindo vocês com o meu conhecimento. Eu tô servindo vocês com a minha experiência. Com tudo aquilo que eu aprendi, que eu apliquei, que eu errei, que eu acertei. E, gente, eu só tô começando. 28 anos, tá pouco ainda. Tem no mínimo o dobro. Ó, em Mateus 10:16, diz assim: seja simples como a pomba e prudentes como uma serpente. O que é ser prudente? Você aprender, é você desenvolver. É você ir atrás da informação. Não se contentar com eu não sei. Ou se contentar com o que o mercado está trazendo para o seu negócio. Não! Seja prudente. Prudente. Quanto mais você conhece, quanto mais você aprende, mais Deus vai poder.
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5: Oi, pessoal da Rádio Adore Mais. Meu nome é Thaís, eu sou aqui do Itaim Paulista. Eu tô sempre ouvindo a programação de vocês, eu adoro. Aí eu também gostaria de aproveitar e tá pedindo uma música pra vocês tocar pra mim ouvir. É um louvor que eu gosto muito, que é Passa Lá em Casa Jesus, da Kailane Frauches. Aí eu quero oferecer esse louvor para os meus filhos, Breno, Lívia, Stephanie, pra todos vocês aí da rádio, pra todos os ouvintes. Um beijo no coração de todos vocês.

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1: Bom, sejam todos muito bem-vindos a mais uma série do nosso programa Negócios com Propósito, aqui pela Doe Mais FM, a maior rádio gospel do Brasil. 102.1, sejam bem-vindos vocês. Você que está me assistindo pelo TikTok, pelo Instagram, Elisângela Gomes Aeli, do YouTube da rádio, Adore Mais FM, sejam todos bem-vindos. E eu tenho certeza que hoje é um dia, que hoje é aquele dia que Deus ele preparou esse encontro entre a gente, para a gente poder conversar um pouco, para a gente poder expandir a nossa mentalidade. Afinal, esse programa, Negócios com Propósito, é onde eu convido você a pensar sobre uma vida de alto valor, a pensar e a ter um negócio de alto valor. Existem coisas que têm preços, outras coisas que têm valor. E aquelas que têm valor, não há dinheiro nenhum no mundo que pague. Agora, aquelas que com dinheiro você consegue comprar, elas, será que vale muito? Então, para mim é uma honra servi-los nesse programa também. Eu sou CEO da família Adore Mais. E com 28 anos de como executiva de negócios, eu já vivi bastante, já aprendi bastante, já acertei, já errei de novo, já acertei de novo. E parece que todas as vezes que você não acerta, é uma chance para que você aprenda de novo. É um momento que Deus está te dando para que você consiga, nesse desafio, você tirar lições, você tirar aprendizados, você tirar o mais precioso. Você já viu para o azeite? Para a gente colocar ele na saladinha lá em casa, bem gostoso? Pois é, a uva ela foi muito prensada. A uva não, a azeitona foi muito prensada. A uva é o suco de uva. Foi prensado. A oliva foi prensada para sair o azeite. E parece que com a nossa vida não é diferente. Então, sejam bem-vindos. Hoje a gente vai falar sobre as três maiores responsabilidades de um líder. As três maiores responsabilidades de um líder. Você que está me ouvindo, você se considera um líder? Você que está me ouvindo aí dirigindo o seu carro, você que está aí no YouTube, no Instagram, você que está me assistindo aqui no Elisângela Gomes Aeli. Esse é meu Instagram. Você que não me segue, vem me seguir para a gente passar mais tempo juntos. Já acaba esse programa, a gente tem pouco tempo aqui e eu quero compartilhar boas novas, muito mais com você. Então, Elisângela Gomes Aeli, me segue lá no Instagram. Então, você que está me ouvindo, me assistindo aqui, você se considera um líder? Você sabe que todas as vezes que você traz isso para a sua consciência, você já pode começar a ser usado por Deus. E hoje você vai entender quais são as responsabilidades de um líder. Tem responsabilidade do pai e da mãe. Tem responsabilidades em você ser um filho. Tem responsabilidades de você ser um empresário. Tem responsabilidades de você ser um esposo melhor, de uma mulher melhor, de uma esposa. Não existem essas responsabilidades? Pois é, um líder não necessariamente ele precisa ser um empresário. Não necessariamente ele precisa ser um dono de empresa. Não necessariamente ele precisa ter vários negócios. Não, porque em todas as áreas, todas elas, se você não está liderando, você está sendo liderado. Todas as áreas. Se você não está liderando, você está sendo liderado. Quando você traz isso para a consciência, clarificar se torna um alívio, sabia? Por quê? Às vezes você está tomando decisões que não é você que tem que tomar essas decisões. Você está querendo dar algum certo de exemplo que não é você, não é a sua responsabilidade para isso, não é. Agora, quando você clarifica dentro da sua realidade, do seu lugar de liderança, você consegue avançar. Então, papel e caneta, você que está comigo aqui, tomei uma aguinha, você que não confia tanto na sua memória, bora anotar as três maiores responsabilidades de um líder. A primeira delas, gente, é gerar crescimento. Você que é um líder de empresas, ou de departamentos, ou um líder na sua igreja, você é um pastor, você é um líder de célula, você é um líder no seu negócio. Primeira coisa, primeira responsabilidade que você tem que ter é de gerar crescimento. A sua mentalidade, ela precisa estar nesse lugar de crescimento. E como que gera crescimento? Quando você enxerga um futuro. Quando você consegue olhar lá na frente. Quando você consegue identificar o tamanho do seu projeto. Você mãe, você pai que está me ouvindo, quando nasce o seu filho, você consegue imaginar ele adulto, tendo, de repente, uma faculdade, tendo uma profissão incrível, transformando pessoas, ajudando pessoas, ou ele com um casamento, sendo bem aceito no casamento, feliz, tendo uma casa, tendo uma faculdade, conquistando seus sonhos. Quando seu filho nasce, você já não começa a olhar o futuro dele? Não é uma coisa automática? Você que é pai, você que é mãe, você como empreendedor, você como empresário, é a mesma coisa. Você precisa enxergar esse futuro para que você consiga gerar crescimento no seu negócio, para que você consiga gerar avanço e grandes resultados no seu negócio. Agora, você precisa entender uma coisa, que toda vez que você gerar, tiver essa consciência em gerar crescimento, ter uma mente ampliada, uma mente potencializada para crescer, se prepara, porque vai doer. Porque o crescimento dói. Ai, Eli, você não pode dar uma outra notícia? Eu até gostaria, gente, mas não. O crescimento, ele pode doer sim. Porque tudo que está expandindo, está se modificando. E tudo que se modifica, gera desconforto. Tudo que se modifica, dói. Tudo que se modifica, está se transformando em uma nova forma. Como eu trago alguns exemplos de exercício físico, né? Você que já me ouviu aqui, sabe que quando você vai para academia, você está treinando perna. Puxa vida, você treinou hoje, amanhã, você não consegue levantar. Um, dois, três dias, você não consegue levantar da cama. De tanto que doeu. De tanto que está doendo. Eu uso salto, né? Todos os dias. É, há muitos anos. Nossa, gente, como é difícil pegar o sapato, botar no pé e sair. Começa andando assim, ó, com a perna torta. Então, já entenda isso. Que quando você for gerar o crescimento, que essa é a sua responsabilidade como líder, vai doer. E aí a hora que a dor chegar, você fala, ah, já sabia. E aí você tem energia o suficiente pra continuar. Você vai investir tempo o suficiente pra fazer isso crescer. Você vai investir dinheiro suficiente pra fazer isso prosperar. Porque o que é prosperidade? É crescimento. Prosperidade é crescimento. Prosperidade é crescimento. Gente, grava isso. Mas ali, prosperidade não é dinheiro, é também. O dinheiro faz parte. Então, quando você tem uma mentalidade expandida, você atrai pessoas do mesmo padrão, sabia? Quando você tem uma mente ampliada, as pessoas que também pensam assim, elas vão se aproximar de você. Elas vão começar a te ouvir. os seus colaboradores no seu negócio vai querer estar na mesma missão, naquele trabalho contigo? Por quê? Pensa grande também. Pensa ampliado também. Então, olha só. Quando você não gera crescimento em você, primeiro, é aí que tá. O líder, ele tem que preparar. O líder, ele tem que ter uma preparação na responsabilidade de crescer. Porque se você não cresce como ser humano, se você não cresce como pessoa, você não consegue influenciar outros a crescerem. Você não consegue influenciar outros a melhorarem. Você não consegue liderar o seu time. Você não consegue liderar o seu ministério. Não consegue. Não adianta. E dificilmente você vai atrair pessoas assim. Olha a sua volta. Pessoas de mentalidade pequena. Lembra que eu disse aqui no começo do programa que crescer dói. E verdades nos faz crescer. E verdades podem doer. Mas é para um bem maior. É para um bem muito maior. Quando a gente vai para a palavra, todos os heróis da fé, todos, eles enfrentaram as suas dores. O nosso Cristo, ele enfrentou dores para que eu e você estivéssemos hoje aqui. Ele enfrentou muitas, mas muitas mesmo. Então, você pode estar com uma dor aí que parece maior que você. Mas se você tiver uma crença instalável, eu sou líder da minha vida, eu sou líder da minha empresa, eu sou líder do meu ministério, eu sou líder da minha igreja, eu sou líder das minhas emoções, eu sou líder da minha família. Quando você fincar essa crença, essa responsabilidade é sua. E aí sim você vai atrair gente grande. Aí sim você vai formar gente grande. Aí sim você vai querer gente grande do seu lado. Porque dá preguiça gente pequena. Na mentalidade. Por quê? Quando você amplia a mentalidade, você amplia os seus negócios. Quando você amplia a mentalidade, você amplia o seu ambiente. Quando você amplia a sua mentalidade, você amplia o seu amor pela sua família. Então, tenha como regra absoluta, você que é líder, você que decide ser líder hoje, você que é líder do seu negócio, decida ter essa primeira responsabilidade, que é gerar crescimento. Você sabia que empresas perdem seus talentos por não ter um plano de crescimento? Sabia disso? Aí você que tem empresa que está aqui no nosso programa Negócios com Propósito, você tem compartilhado a visão de futuro do seu negócio com seus colaboradores? Você tem compartilhado a visão de futuro com a sua família? Você tem compartilhado a visão de futuro no seu relacionamento? Você tem compartilhado isso como um líder? Não. Se não, pois é, não tem como. É obrigação e não opção crescer. Para que você tenha pessoas fidelizadas na sua visão. É. E aí você vai precisar investir em qualificação, em capacitação, nos seus colaboradores, na sua família, nos seus negócios. Então decida hoje você ser um líder que gera crescimento. Combinado, minha gente? Olha, você que está me ouvindo aqui no 102.1 na rádio, seja muito bem-vindo. Esse é um negócio com propósitos. Esse programa é um programa onde vai fazer você ter uma vida de alto valor, um negócio de alto valor. E como CEO da Adore Mais FM, para mim é uma honra servi-los aqui também. Eu tô ao vivo, gente, no Instagram, Elisângela Gomes Aeli. Me segue se você não segue ainda. Elisângela Gomes Aeli. Mais de 28 anos como executiva de negócios. E é lindo isso, quando você empreende, não se trata de um negócio, se trata da mentalidade do empreendedor, do empresário. Hoje é esse negócio, a rádio, que eu tenho, e outros também. E antes, não era a rádio. Então, quando você tem, o telefone tocou aqui, a mentalidade do empresário, a mentalidade estabelecida, independente do negócio, você vai fazer ele funcionar. Isso é lindo, né, gente? Isso não é lindo? Hoje eu tô num lugar diferente, eu não tô no estúdio ao vivo da rádio. Eu tô no outro escritório e que delícia poder, de onde a gente estiver, nos conectarmos, não é mesmo? Porque é a conexão que faz a mudança. É a conexão, olha só, a conexão que faz diferença quando eu tô em outro lugar transmitindo para você um conteúdo que vai mudar a sua vida, que vai transformar a sua vida. É a conexão entre você e seu filho que vai fazer o amor de vocês crescerem. É a conexão, você que é empreendedor, você com seu colaborador, essa conexão que vocês têm que construir, que vai gerar o crescimento. Você com Deus, eu não sei como tá a sua espiritualidade hoje. Não sei como é que tá a sua espiritualidade. Mas se você não se conectar com Deus todos os dias, se você não falar com Deus todos os dias, você não vai ter uma boa conexão com Ele. Sabe aqueles amigos que só se vêem de vez em quando, mas quando se vê tem algo tão forte que os conecta? Então, é lindo isso, né, gente? Tudo isso eu tô falando porque eu tô dizendo que eu não tô nos estúdios da família Adore Mais na Paulista. Mas que bom que você tá aqui. Me segue lá no Instagram, Elisângela Gomes aí. 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Eu gravei um curso para você, Negócios com Propósito, com 9 módulos, tá incrível, gente. E eu tenho certeza, se você não tem o resultado que você quer hoje, é pelo que você não sabe ainda. E para mim é uma honra te ensinar. Muita coisa eu aprendi, porque eu investi tempo, investi energia, investi dinheiro. Não tem como você crescer se você não investe isso. Não tem como, porque é a lei da semeadura, plantar para colher. Você investe e colhe. Né? Se você quer comer uma maçã, primeiro você tem que plantar ali na terra. A semente, colocar água, né? Esperar ele crescer. Aí você vai colher a maçã. Então, é assim com os resultados na sua vida, é assim com a sua transformação, é assim com o seu crescimento, é assim com o novo de Deus na sua vida. Quando você investe para aprender, quando você coloca o seu coração no melhor lugar de crescimento. Ah, hoje você vai sair daqui desse programa muito maior do que quando você chegou aqui. Hoje você vai sair bem grande na sua mentalidade. Desde o momento que você ligou o rádio aqui para estar comigo. Desde o momento que você entrou aqui na live no Instagram. Em nome de Jesus. Desde o momento que você está me assistindo aqui pelo TikTok. Porque a gente está em todas as mídias. No YouTube também. Um beijo no coração de todos vocês, gente. Obrigada. Muito obrigada pelo carinho que a gente tem recebido todos os dias. Mensagens que aquecem o nosso coração e nos apontam que a gente está no caminho certo. Que é o compartilhar. Deus faz coisas na nossa vida para compartilhar, para que o outro não precise sofrer tanto. Então, esse programa, você que está chegando agora, eu estou falando sobre as 3 maiores responsabilidades de um líder no programa Negócio com Propósito. 2. A primeira, então, está comigo? Você está comigo aqui? Então, a primeira responsabilidade é gerar crescimento. A segunda, duplicar a sua liderança. Eita, como esse troço é difícil. Gente do céu, que negócio difícil. Mas olha só o que o John Maxwell diz. Que todo problema é um problema de liderança. Ai, ai, ai. Todo problema é um problema de liderança. E essa é uma verdade absoluta, gente. É uma verdade absoluta. Se uma empresa não tá indo bem, quem são os líderes? Se uma família não tá indo bem, quem é o líder dessa família? Se uma igreja não tá indo bem, quem é o líder dessa igreja? Quem é o líder desse empreendimento que tá capenga? Se a sua vida tá ruim, quem é o líder da sua vida? É Deus ou não? É Deus que tá liderando? É a sua espiritualidade que tá liderando você? Ou são suas emoções, o medo, a insegurança, a incerteza? Não deixa não, que ela só vai te levar pro buraco. Em nome de Jesus, levanta hoje. Em nome de Jesus, seja líder da sua vida hoje. Em nome de Jesus, seja um líder incrível. Você não cresce de acordo com quantas horas que você trabalha. Eita! Agora é pro empreendedor, pro empresário que me ouve aqui. Os meus pares que empreendem também. É um desafio, né, gente? Pois é. Então, você não cresce de acordo com quantas horas você trabalha. Sabia disso? Por muitos anos, eu achei que era trabalhando 24 horas por dia que ia melhorar. Você cresce de acordo com o nível de liderança que você exerce. Você pode trabalhar 24 horas que nem morrer. Vai morrer de trabalhar. Mas você não vai dar conta. Não vai. Por quê? Um negócio, uma empresa, são várias áreas. Várias áreas, gente. Você sabe disso. É o administrativo, é o planejamento estratégico, é vendas, é o RH. E por aí vai. É o marketing. E por aí vai. Então, assim, 24 horas seria pouco. Se você trabalhasse por hora para fazer tudo isso funcionar. Você cresce de acordo com o nível de liderança que você exerce. Então, desenvolver a liderança é o que vai fazer você crescer. É. E aí, quando você é um bom líder, você duplica a sua liderança. Porque aí você é um líder bom, um líder forte. E aí você ensina outros naturalmente a ser líder também. Porque aí você vai delegar. E quando você delega, e a pessoa entende que a responsabilidade naquele assunto é dela, ela também desenvolve a liderança. Então tem liderança de pessoas, tem liderança de projetos, tem de liderança em várias áreas. Então, bora duplicar a sua liderança, formando outros líderes, desenvolvendo outros líderes. Eli, tem estratégias para isso? Claro que tem, muitas, várias. 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Você sabe que uma empresa, o maestro, atende pelo nome de líder. Você gosta de coral? Você já foi assistir um coral lá na igreja? Natal, né, gente? É gostoso de ver. Aquele coral com várias vozes. Aí tem... Eu tenho uma família que vem da música, não sei se você sabe. Eu achei que eu ia ser cantora, gente, mas não foi que Deus me chamou, não. Ele só me ensinou sobre música. Eu sei bastante coisa. Instrumentos, notas, harmonização. Eu conheço bastante. Amo música. Amo, amo, amo. Então, já cantei em coral também, lá nos meus 15 anos. E olha só, o maestro é que com uma varinha, né, ele vai fazendo a gestão das notas, dos musicistas, dos cantores. Não é assim que funciona? Um coral. Então, o maestro da sua empresa, do seu negócio, da sua vida, é o líder. Viu? Como você não tem pra onde sair? E o que significa, né, gente, essa liderança? É habilidade. Grava isso. A liderança significa que é a habilidade de gerar resultados por meio das pessoas. Quer conhecer uma mãe boa, um pai bom? Olha pro filho dela. Quer conhecer um funcionário bacana? Olha pro líder dele, pro líder, pro empresário. Você vai. Você vai. Vai saber. Então, o que que significa essa liderança? Na sua empresa, trazendo para os negócios aqui, é a habilidade de gerar resultados por meio das pessoas. Olha que lindo isso. E aí, cada um na sua esfera, não é? Cada um no seu business, no seu negócio, no seu empreendimento, na sua família é empreendimento, a sua vida é empreendimento, a sua casa é empreendimento. Uhum. Então, minha gente, bora falar com Deus todos os momentos, para que Ele te direcione, para que Ele traga a clareza na sua liderança agora, em nome de Jesus. Porque se você não está liderando a sua vida, alguém está. Se você não está liderando o seu negócio, alguém está. Que seja economia, que seja a política, alguém está. E sempre tem uma influência, claro. Mas quem que é o líder? Quem? Ai, que seja você, em nome de Jesus. Que seja você. Olha só, negócios com propósito aqui na Adore Mais FM no 102.1. Você que está chegando agora, seja bem-vindo na nossa audiência. Gente, o rádio, ele é muito incrível. A gente transmite para mais de 25 milhões de habitantes do estado de São Paulo, sabia? Esse é o poder da nossa frequência aqui no estado de São Paulo. Então, você que está aqui comigo aprendendo sobre as três maiores responsabilidades de um líder, você já aprendeu. Primeiro, você tem que gerar crescimento. Segundo, duplicar a sua liderança. E terceiro, transmitir a visão. Transmitir a visão. O líder é o único que é capaz de enxergar e prever o futuro. Logo, né, gente? É o único que consegue transmitir também. Então, é uma característica de quem é empreendedor, parece que ele quer fazer tudo sozinho, né, do empresário. Ele acha que consegue fazer tudo sozinho, consegue não. E aí tá tudo dentro da cabeça dele. Só que ele precisa tirar isso. Ele precisa trazer pra fora isso. Transmitir. E é aí que tá o desafio. Você precisa transmitir a sua visão. Querer que o seu time compre o futuro e os seus objetivos sem transmitir essa visão, minha gente, olha isso, é o mesmo que você entrar num táxi e pedir pro motorista levar você em algum lugar sem dizer para ele qual que é o destino que você quer chegar. É. Quando você não tem essa responsabilidade como líder de transmitir a visão, você não vai fazer os seus liderados chegarem no objetivo, no futuro desejado, no resultado promissor que precisa chegar. A vida é feita de resultado. Você me ouve muito dizer isso aqui. Sim. Resultados é quem diz quem você é. Deus vê o coração. Agora você vê, as pessoas veem resultado. Eu vejo resultado em você, você vê resultado em mim. Você vê resultados, não tem jeito, é automático. Por isso que quando você chega com um carro mais ou menos num restaurante, o manobrista ali até pega, né, sem muito interesse. Chega com um carro poderoso pra você ver como ele vai te tratar? Vai dobrar. Mas por quê? Porque você tem dinheiro, você tem resultado. É fato que você precisou gerar resultado. E para quem gera resultado é uma pessoa grande, interessante, importante, que pensa à frente, que todo mundo quer estar perto, todo mundo quer estar junto, todo mundo quer ouvir, todo mundo quer tá ali. Entendeu? Quer aprender. Então gere resultados para você ser uma pessoa interessante. Não interesseira, né, gente? É interessante. Porque quem gosta de resultado, ele prioriza a troca. Então, assim, eu dou meu resultado pra você e você dá o seu pra mim e juntos a gente cresce. Uhum. Então, você que é líder, ou que hoje vai ser tocado por essa mensagem, vai ser tocado por esse programa, em liderar a sua vida, em nome de Jesus, em nome de Jesus, transmita a sua visão, tira da sua cabeça, passe para o outro. Porque senão, ninguém vai chegar onde Deus falou que era para você chegar e levar outros, levando com você. Para isso, você vai precisar, para transmitir essa visão, marcar reuniões. Você vai precisar marcar almoços. Vai precisar sentar, passar tempo explicando. Ai, Eli, a minha vida é tão corrida. Tá, corrida com as coisas que você tem priorizado. Se você não priorizar as pessoas que vão levar você para esse lugar, você não vai chegar. Então pare, dê tempo, marque essas reuniões, invista tempo para conectar, para transmitir essa visão, para compartilhar, passar momentos agradáveis. Combinado, minha gente? Então, olha só. As três maiores responsabilidades de um líder. Responsabilidade. Tem coisa que não é responsabilidade sua, não. Agora, como líder, você tem que gerar crescimento. Dois, duplicar sua liderança. E três, transmitir a visão para essa galera. Claro que tem outras coisas que, como líder, você tem como responsabilidade. Mas hoje eu só quis trazer três para você gravar aí na sua cabeça e focar nela. Eu poderia falar milhões, várias responsabilidades de um líder. Várias. Mas essas três aqui é o pilar. São os pilares. E tudo na vida não quebra se tiver pilar. Eli, meu negócio tá quebrando. Tá, o negócio pode estar quebrando, mas e você? Tá também quebrando? Se você, empreendedor, quebrar, você não faz outra coisa acontecer. Você não pode quebrar. Seu negócio pode. Mas você, como ser humano, como líder, como filho de Deus, como chefe da sua família, você como pai, como mãe, você como esposo, você como mulher, você como homem, não pode quebrar. Não vai quebrar em nome de Jesus. Agora, precisa ter esses pilares bem alicerçados. Precisa ter essas raízes fortes e poderosas. Uhum. Ai, que lindo isso, gente. Então, olha só. Eu sou uma pessoa muito futurista. Eu amo o futuro. Assim, quando eu olho, se tá hoje um momento tá difícil, eu olho lá na frente. Eu quero olhar de trás pra frente. Porque aí eu consigo energia o suficiente para andar, para avançar, para continuar. E de tudo que eu estou falando aqui, nesse programa, Negócios com Propósito, aqui na rádio, na Dore Mais FM, você que está me assistindo no Instagram, e você que não me segue ainda, dá um azar danado, sabia, né? Não me seguir no Instagram, Elisângela Gomes Aeli. Me segue agora, Elisângela Gomes Aeli. Que é um ponto em comum que nós temos. 24 horas a gente vai poder estar em contato ali, falando, aprendendo, conversando, compartilhando, dividindo, não é? E eu gosto de falar muito de negócio com propósito. O que, que é tudo isso? É, a gente trabalhar os princípios. É a gente trabalhar as verdades absolutas. Que tem muita mentira por aí. Tem muita mentira. Tem muita enganação. Não é? Tem muita mentira, muita enganação. E aqui comigo, Elisângela Gomes, a Eli, você vai aprender os princípios. Você vai aprender as verdades. Porque é só assim para você ser forte e absoluto. Só assim para você ser o representante incrível de Deus aqui na Terra. A semana passada, no nosso programa, a gente falou de sabedoria. Né? Que a sabedoria é Deus, a sabedoria estava com Deus. E o que é sabedoria? Então, cada programa, eu venho trazendo temas relevantes que trabalham pilares em você, que fortalecem os seus princípios, que fortalecem os seus valores, que clarificam os seus valores. Porque se você não sabe quem você é, você não chega a lugar nenhum. Se você não sabe quem você é de fato, você não vai fazer coisas incríveis. Você vai cair. Sabe aquela pessoa que não sabe dizer não? Sabe aquela pessoa que fala sim pra tudo? Ai, gente. Quando você vê uma pessoa assim, olha, corre. Porque se ela não sabe os momentos e não consegue dizer não, ela não entendeu a identidade dela. E negócio com propósito trabalha a sua identidade. 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Se você não tem o que você gostaria, porque você não tá treinando. Ah, Eli, tô com problema nas finanças. Você me ajuda com isso? Eu ajudo também. Tem essa matéria lá no curso, Negócio com Propósito. É claro que eu tô trabalhando o comportamento. Tem muitas técnicas. Tem sim. Mas você tem que ter um começo. Você tem que ter um caminho. E a palavra, ela se renova a cada manhã. O seu conhecimento, ele precisa se renovar também. Porque você, o que você sabe te trouxe até aqui. Para você avançar, é só com conhecimento novo. Para de doidura. Ah, vai vir de graça. Não vai, não. Nada que é importante, que é poderoso. Você que tem uma família incrível, você sabe o que você teve que pagar para essa família ficar de pé. Você que tem um relacionamento inabalável, sabe o que você teve que investir. De oração, de tempo, de dinheiro, de treinamento, em se autoconhecer, joelho no chão. Quem fala que é um passe de mágica a vida, tá mentindo. Quem fala pra você que vai ser fácil, tá mentindo. Tá querendo te enganar. Ou tá querendo te vender algo pra você comprar e não vai mudar em nada. Foge de promessas rápidas. Foge de passe de mágica. Isso não funciona. Isso não é vida real. Se você quiser acreditar, tá tudo bem. Coloca sua conta em risco. Você sabe, gente, eu já viajei para mais de 20 países. Já. Então, muita coisa que eu sei hoje foi fruto desse investimento. Muita coisa que eu sei hoje foi porque eu investi dias em oração e um objetivo. Trabalhei a espiritualidade, trabalhei as emoções, a inteligência emocional. Qual que é o pilar dela? Não é quando o problema chega, é quando você sabe o que fazer quando o problema chega. Isso é inteligência emocional. Talvez o resultado que você não está conseguindo é porque suas emoções estão abaladas. Vamos trabalhar isso. Vamos aprender sobre isso, vamos entender sobre isso. Lá em Negócio com Propósito eu ensino. Meu Instagram é Elisângela Gomes Aeli, me segue. Elisângela Gomes Aeli. Estamos caminhando para o final do nosso programa aqui, mas eu ainda quero deixar para você. Como uma boa pessoa que pensa em futuro, como uma boa pessoa futurista, eu quero deixar ainda para você como bônus que ficou comigo até aqui. Como bônus para você que está me assistindo desde o começo. Sete coisas para mudar o seu futuro. E você pode começar hoje. Aliás, você deve começar hoje. Para você mudar o futuro, você só consegue mudar ele começando hoje, viu? Porque o que você tem de resultado hoje foi o que você construiu lá no passado. Ah, Eli, eu não tô feliz, eu não tô gostando, não é isso que eu quero pra minha vida, não foi isso que Deus prometeu pra mim. Não foi, não é isso. Então, mas foi o que você plantou o ano passado, o mês passado, a semana passada, 5 anos atrás, 10 anos atrás. Então, para você hoje ter um futuro incrível, incrível, você precisa começar agora. Aprenda novas técnicas. Aprenda novas técnicas. Para eu estar falando com você hoje aqui, eu tive que aprender técnicas sobre comunicação, gente. Para ter um negócio, os meus negócios, eu tive que aprender novas técnicas para isso. Então, quer mudar o seu futuro? Aprenda novas técnicas. Dois, invista em adaptabilidade. Se você é uma pessoa que não se adapta com facilidade, trabalhe isso. Porque você vai precisar se adaptar. Quando a notícia ruim chegar, uma pessoa que não pensa como você vai precisar se adaptar. Então, invista em adaptabilidade. Agora, quer ser poderoso mesmo? Quer mudar mesmo o seu futuro de uma forma cabulosa? Domine seus medos. Gente! Ai, como é difícil, não é? Dominar os medos. Pois é, mas você só vai mudar o seu futuro se hoje você dominar esse medo aí que tá querendo te travar, que tá querendo te paralisar, que tá querendo falar para você que é ele que domina. Não, fala você, domina você esse medo. Em nome de Jesus. Na autoridade do nome de Jesus, domina esse medo você. Ai, a culpa é da minha mãe que me fez ter esse medo, porque me abandonou. O meu pai. Para, o medo tá em quem? Tá em você, não é? Então é você. Ah lá, o Michel tá.

vou achar que ele vai cair, né, Michel? Só que quando você anda e vê que ele não cai, quando você vê que ele não cai, você fica autoconfiante, você fala, puxa, não caiu. Ah, que beleza. Aí a segunda viagem que você vai fazer, o seu medo está bem menor. É ou não é? Não é assim que funciona? Quer vencer o medo? Vai lá e faz. Vai com medo mesmo, mas vai. Porque o fracassado é aquele que para no meio do caminho, é aquele que desiste, não é aquele que erra. E se o avião tiver que cair, vai cair. Se você tiver que morrer aquele dia, vai morrer. Porque a minha vida, a sua vida, a nossa vida está nas mãos do Senhor. E se você tiver que errar falando em público, você vai errar. E que bom, porque você vai ter a chance de corrigir, de ficar melhor ainda. Agora, se você nem começa, você não vai ficar melhor em quê? Entendeu? Então, quer mudar o seu futuro? Domine os seus medos. 4. Controle a ansiedade. É. Bora controlar a ansiedade. Ah, ele tá doendo, eu nem sei o que vai acontecer. Tá bom. No mundo terias aflições, mas tende bom ânimo. Tende bom ânimo, porque se eu venci, você também vence. Esse foi o nosso Jesus. Então, controle a sua ansiedade, controle. Quando você consegue controlá-la, tudo fica mais possível. Eu não disse fácil, eu disse possível. Você que tá aqui na rádio, na Dore Mais FM, seja bem-vindo. Esse é o programa Negócios com Propósito. E o pilar do nosso assunto hoje foi as 3 maiores responsabilidades de um líder. E aí, quem ficou comigo aqui até o final, no meu Instagram, Elisângela Gomes, a Eli, você que tá me seguindo, você que tá aqui comigo até agora, você que tá aqui no TikTok até agora, tá tendo um bônus de mudar futuro. Eu já falei, aprenda novas técnicas, já falei, invista em adaptabilidade e já falei, domine o seu medo, controle a ansiedade. E 5, tenha a mente aberta. Tenha a mente aberta. 6, não perca a humanidade. Gente, o que é ser não perder a humanidade? É quando você tem empatia pelo outro. É quando você se coloca no lugar do outro. É quando você vai ofender. Você olha e fala, puxa vida, eu não gostaria que alguém me ofendesse assim. E aí você está sendo humano. Não perca isso em nome de Jesus. Não perca. Não perca a sua humanidade. Não perca a sua humanidade. Ai. E por último, não abandone a sua fé. Nunca. Jamais. Jamais abandone a sua fé. Porque é a fé que vai fazer você continuar. É a fé que vai fazer você dar um passo a mais. É a fé que vai fazer você investir o seu dinheiro. Ali como o Raul tá falando. Hoje invisto em dólar, amanhã alugo casas. Olá. Certeza absoluta. É a fé que tá fazendo você fazer isso, Raul. Porque o que é a fé? Você acreditar aquilo que você não tá vendo. Você não tá vendo, mas você foi lá e fez. E aí teve um bom resultado. Não foi? Assim é com a sua família. Assim é com tudo. Tudo que você tem. E mais. Esse é o primeiro pilar para você ter um futuro brilhante. Para você ser um líder inabalável. Um líder que vai liderar não apenas a sua vida, mas vai liderar as suas emoções, a sua empresa, o seu negócio, a sua casa. Em nome de Jesus. Em nome de Jesus. Gente, esse é o programa Negócios com Propósito. 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E lembra,

0: Vivi, se você está aqui comigo, você foi escolhido por Deus. Porque o nosso programa aqui, o nosso momento aqui, é para que você honre a sua vida com seus negócios. Para que você honre a Deus através da sua vida. Para que você honre a Deus através da sua família. Para que você honre a Deus através do seu casamento. Para que você honre a Deus através dos seus negócios. Então, seja abundante, seja firme e seja constante na autoridade do nome de Jesus. Eu espero você, gente, no meu Instagram, Elisângela Gomes, Aili, me segue. Tem muito conteúdo ainda para você, que eu tenho certeza que você vai prosperar muito com princípios, com valores, com base, com estrutura, porque é para isso que Deus me chamou. Combinado, minha gente? Um beijo no seu coração. Espero você no meu Instagram, Elisângela Gomes Aeli. Tchau, gente. Deus abençoe.
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1: Com a mão no coração, então. Eclesiastes 7 e 8, 9 diz assim: o fim das coisas é melhor do que o seu início. E o paciente é melhor que o orgulhoso. Não permita que a ira domine depressa o seu espírito. Pois a ira se aloja no íntimo dos tolos. E aí Tiago 4:6, eu vou ler só essa parte, diz: mas ele nos concede graça maior. Por isso diz a Escritura: Deus se opõe aos orgulhosos, mas concede graça aos humildes. Aquela história da mulher sírio-fenícia, a cananeia, que você conhece bem, que ela vai até Jesus e ela começa a gritar: Jesus, filho de Davi, tem misericórdia de mim. Jesus a ignora. Ela pede ajuda. Ela não para. E Jesus faz silêncio. É só você imaginar, no momento de aflição, você ora ao Senhor e parece que o céu está cerrado, está tudo fechado, e Deus faz silêncio. Deus parece que está te ignorando. E essa mulher, ela cai de joelhos, apesar de Jesus não dar importância. Ela grita por ajuda por uma filha que está endemoniada. E quando Jesus para dar atenção a ela, ela se ajoelha, ela adora. E quando parece que não dá para piorar, eu acredito que os discípulos já estavam um pouco apavorados internamente, porque aquilo estava estranho, a forma de Jesus agir estava diferente, ele estava ignorando, mas havia um discernimento nele, e que, com certeza, estava doendo mais nele do que nela. Ele estava testando, era a grande prova daquela mulher. Ela estava sendo testada. Porque essa mulher, com certeza, ela fazia parte de uma elite grega. Ela devia ser uma mulher rica, muito culta. E o que acontecia com essas pessoas é que elas eram arrogantes, orgulhosas. E aquela mulher estava sendo testada a quebrar aquela estrutura de orgulho. Até que Jesus dá a porretada final, que ela fala que a filha está num estado gravíssimo, endemoniada, e ele fala que ele não veio senão para as ovelhas perdidas de Israel, e que não é bom tirar o pão da boca dos filhos para dar aos cachorrinhos. E essa mulher Ela pede ajuda e ela responde: mas até os cachorrinhos comem das migalhas que caem da mesa de seus donos. E o Senhor olha para ela e fala: mulher, pela resposta que você deu, grande é a sua fé. Você deu uma resposta de fé. E ele disse: vai, sua filha está liberta. Seja feito segundo a sua fé. Jesus já disse isso. Nós encontramos isso várias vezes. Seja feito conforme, segundo a sua fé. Você não vê ele expulsando o que normalmente nós queremos. Nós queremos que simplesmente o Senhor chegue e atenda a nossa oração quando nós expulsamos os demônios. Nós expulsamos aquele problema e aquele problema é resolvido de imediato. Ninguém quer ser pressionado e tratado, provado, testado a um nível tão doloroso, porque para essa mulher, que se sentia com certeza muito acima de qualquer judeu, porque nessa época os judeus eram escravizados pelos romanos, e apesar dos romanos terem ganhado o mundo, mas foi a cultura grega que dominou o mundo, que ditava tudo. E então, uma mulher da alta sociedade chamar um judeu de senhor era uma quebra no orgulho, uma derrota tão grande para Satanás. Jesus discerniu uma coisa que não estava aparente. Eu tenho falado bastante que diabo é colateral, é uma febre. Quando você tem febre, é apenas um sintoma de que algo está acontecendo e precisa ser investigado. É a manifestação de um problema que precisa ser investigado, descoberto. Então, o diabo é só a febre. É colateral. E quando essa mulher se humilhou, ela estava dizendo para o Senhor: o Senhor tem razão quando ela disse, até os cachorrinhos comem das migalhas que caem da mesa. Ela estava dizendo: o Senhor tem razão. Quando ele fala, eu não vim senão para as ovelhas perdidas de Israel, ela estava dizendo para ele: o Senhor tem razão. Nós temos pecado, nós temos sido orgulhosos. Nós não temos demonstrado nenhuma boa vontade em querer obedecer a Deus. O Senhor tem razão. Mas tem misericórdia. Até os cachorrinhos comem das migalhas que caem da mesa de seus donos. Nos dias atuais, numa geração mimizenta, você imagina o que ia acontecer com Jesus. Ele seria acusado de tudo. Porque não deu importância para a mulher, discriminação racial, porque eu não vim, não quero saber de você. Eu só vim para Israel, que se dane você. Aí dá a porretada, chamou a mulher de cachorra. Mas ali era um discernimento tão profundo, porque Deus é simples, mas Ele é profundo. E Ele vai tratar as estruturas, Ele vai fundo para lidar com coisas que estão lá tão escondidas, mas que são a causa de tantos problemas e de alguns problemas que nunca se resolvem. É o orgulho. Aliás, mais de 90% dos problemas das pessoas vem do orgulho. O orgulho é a raiz do pecado. Orgulho. E o Senhor não expulsou o demônio da menina, da filha dela. Quando ela se humilhou, o demônio saiu. No início da fé da gente, e mesmo do ministério, a gente tem, ainda você tem que ir mais profundo, então a visão da gente ainda está mais rasa. Então é normal a gente acreditar que uma oração de expulsar demônios, o que não estou dizendo que não tenha que ser feita, e não estou dizendo que muitas vezes é o que vai resolver, mas eu garanto a você que a maior parte das situações, dos problemas, não serão resolvidos com "em nome de Jesus, saia demônio". Mas indo fundo e dando a Deus a resposta que Ele está nos pedindo, uma resposta de fé, em meio às provas, em meio aos testes, que muitas vezes estão ali para nos transformar, para tirar de nós aquilo que está sendo o grande problema da nossa vida, que tem feito com que o próprio Deus coloque a mão no nosso peito e diga: daqui você não passa. Tem gente que está acusando o diabo de problemas que a pessoa está vivendo, e não é o diabo. É Deus que está se opondo e está dizendo: eu quero uma resposta de fé nesse teste agora. Ou você vai passar no teste, ou daqui você não passa. Ou seja, não é demônio, é o próprio Deus que está impedindo, que está segurando isso. Ele não expulsou o demônio da vida da menina. Quando a mãe deu a resposta de fé, que era se humilhar, o demônio saiu. Então, a resposta para várias situações que talvez estão aí aparentemente sem solução é se humilhar.
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1: O final, o fim das coisas é melhor do que o seu início. E o paciente é melhor do que o orgulhoso. E o que é ser uma pessoa paciente? É como você passa pelas coisas. É como você espera, confiando em Deus e dando a resposta certa. E algumas pessoas, elas não dão a resposta certa. Elas se tornam mais orgulhosas ainda. E aí elas se iram, mas não permita que a ira domine depressa o seu espírito. Pois a ira se aloja no íntimo dos tolos. Quando você vê uma pessoa que por pouca coisa não suporta ser contrariada, se ela não muda a perspectiva dela, quer dizer, a visão de mundo dela, você está falando uma coisa para ela, ela está recebendo de uma forma totalmente diferente, porque você pode falar com a perspectiva bíblica, mas se ela não tem a perspectiva bíblica, quer dizer, a visão, a cosmovisão bíblica, ela vai receber com a visão que ela tem de mundo, com as crenças dela, com as fortalezas. E essas fortalezas, elas representam, porque elas vão ser vistas no nosso modo de falar, no nosso estilo de vida. A gente sabe qual é a fortaleza de uma pessoa falando com ela e vendo o estilo de vida dela. Como ela lida na vida. Você já sabe se você está diante de um escravo. E muitas vezes um escravo que virou rei, que é uma tragédia. Porque você imagina uma pessoa com a mentalidade escrava, com muito poder, num cargo importante, com muito dinheiro. Que tragédia que isso se torna, porque ela está cheia de crenças erradas e agora ela tem um certo poder, o que aumenta as suas atitudes tolas. Então, se ela já era tola, ela vai ficar muito mais tola agora, porque o poder potencializa isso. Vai potencializar. E aí, Tiago, ele vai... Tiago, você vê uma simplicidade, um apóstolo direto. Ele fala de forma direta, muito clara. Ele vem e ele fala que o humilde, ele tem graça maior. Ele vai ser favorecido muito mais. Mas os orgulhosos, Deus vai se opor. Na Amplificada, vai falar, Deus vai frustrar. Deus vai humilhar, né? Deus vai colocar a mão no peito dele, vai dizer, rapaz, daqui você não vai passar, não. Daqui você não passa. Então, se eu quero um bom final, eu preciso lembrar da carta aos Efésios, à igreja de Éfeso. O Senhor fala boas coisas que eles estavam fazendo, não era tudo ruim, mas ele disse, eu tenho contra você, que você perdeu o seu primeiro amor, você precisa ver onde é que você caiu, você precisa voltar à prática das primeiras obras. Então, a gente vai ver gente que está perdendo as oportunidades de dar a Deus. E o que Deus normalmente está nos pedindo, a mensagem é muito clara, né? São coisas simples, não são complicadas. É que Ele seja a nossa prioridade. E que nós sejamos capazes de nos humilhar diante dele, diante dos desafios, como essa mulher se humilhou. Essa mulher foi levada, e eu acredito que quando ela deu a última resposta, que foi uma resposta tão assim, tomada de fé, Jesus deve ter respirado aliviado e deve ter pensado, ufa, ela passou. Porque eu espremi ela até o último aí. Jesus foi espremendo. E às vezes ele vai nos espremendo para ver o que vai sair de nós. Essa mulher não foi embora. Como muita gente faz, essa mulher não desistiu, essa mulher caiu de joelhos, essa mulher chamou ele de Senhor, essa mulher deu as respostas certas, respostas de fé. Tanto que são duas pessoas, as únicas duas pessoas que Jesus falou que tinham uma grande fé, foram o centurião e a mulher cananeia. As duas pessoas... eles não eram judeus. Eram gentios. É incrível. Eles deram respostas de fé. E essa mulher deu uma resposta de fé. E que resposta é essa? Se humilhando. Ela se humilhou, ela deu uma resposta de humildade. Se eu quero terminar bem, como termina é que importa. Eu posso ter ido bem até o dia de hoje e agora fazer uma bobagem. Fazer uma bobagem. Eu vou aproveitar para falar algo, que essa madrugada eu fui acordada pelo Senhor. Madrugada mesmo. É até as duas. E confesso que dá aquela tristeza, sabe? Aquele aperto na alma que você... E aí eu não dormi mais. Eu falei com Deus, fiquei e tal. Mas eu... Porque isso dá uma tristeza na alma de pensar que no momento em que Deus está nos chamando para um lugar mais alto, tem gente fazendo bobagens com a vida. Então eu tive como uma visão de uma pessoa dentro de um carro e com a mulher do lado e ela ia... E essa pessoa é casada, tem família. E essa pessoa, essa moça, ia tocar de forma totalmente indevida, fazer algo ali indevido. E eu abri e vi, falei, não. Eu ia gritar, não, não faz isso. Eu vi que era uma visão. Então, deixa eu te avisar. Eu não sei se você está aqui. Se você já fez ou se Deus está te alertando. Eu, sinceramente, espero que seja um alerta, que você não tenha chegado nesse nível. Até dispara meu coração, você vai destruir com a sua vida. De onde Deus te tirou, rapaz? A família que você construiu. Para você fazer uma bobagem dessa. Você deixou Satanás tomar sua cabeça, sua mente. Te falo, ó, eu estou tremendo. Estou me arrepiando. Porque é muito triste quando a gente vê alguém destruindo com a vida, sim. Flertando com o pecado. Flertando com o pecado. Eu quero crer de todo o meu coração que você está flertando, mas que você não chegou a consumar e Deus está te alertando, apesar de o que acontece no seu coração, para Deus é uma consumação. E é um abismo puxa outro abismo, esse abismo vai destruir com você. E sabe o que é isso? É que você nunca deixou a palavra entrar, você sempre foi um questionador. E gente questionadora é orgulhosa e afunda com a vida. Você vai perder sua família, você abriu uma brecha já para os seus filhos. Você vai pagar um preço caro, porque você flertou gratuitamente com o mal. Como você termina, meus queridos, é que importa. Você pode ter começado bem. Mas se hoje você tomar um rumo errado, você pode destruir com tudo que você fez lá. Com tudo. Então a resposta para alguns aqui que estão se esguelando, estão ficando roucos de expulsar Satanás, é que o seu problema não é o diabo, não. É Deus, que botou a mão no seu peito e disse, daqui você não passa. Demônio é colateral, é só a febre. Se hoje você der a Deus o que Ele está, se você der a resposta certa, que é uma resposta de fé, de quebrantamento, de humildade, você não vai precisar expulsar, não, o mal vai sair. E você vai ver a glória de Deus. A libertação vai acontecer. A libertação vai acontecer. Então, com a mão no coração, os olhos fechados. Ore ao Senhor. Peça para Deus colocar luz na sua vida. Colocar luz nas suas trevas. Colocar temor no seu coração. Trazer revelação para você do que você não está vendo. Para que você dê uma resposta de fé. Para que você se humilhe. Porque Deus se opõe aos orgulhosos. Deus dá graça aos humildes. Deus favorece humildes. Mas se opõe aos orgulhosos. E tem gente que não está enxergando o orgulho, que o que está fazendo é uma estrutura, o que está acontecendo é uma estrutura de orgulho que Deus está lhe dando, que precisa cair e ser demolida. Mas se você entender isso hoje, se humilhar, Deus vai agir. Deus vai... Dê a resposta. E você vai ver o demônio da menina. Porque essa menina pode representar muita coisa. Um financeiro apertado, uma saúde também. Um problema talvez familiar que não se resolve. Se você se humilha, aquele mal não pode mais suportar ficar lá. Ele vai sair. ele vai ser derrotado.
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1: Ah, Senhor! Eu oro por mudança, Senhor. Eu oro por temor, Senhor. Eu oro para que venha a luz. Traga luz, Senhor. Põe luz nessas trevas. Mostra, dá discernimento, dá revelação. Coloca clareza, coloca temor, quebranta. Que agora essa pessoa esteja tendo o discernimento, a visão, a clareza do que está acontecendo, Senhor. Que ela esteja discernindo e se humilhando. Ai, Espírito Santo, eu não posso ir além. Mas o Senhor pode. O Senhor pode. O Senhor pode fazer o que ninguém pode fazer. O Senhor pode. Vem até nós, Senhor. Fala, mostra, quebranta. Porque talvez tem situações travadas. E essa pessoa já expulsou, fez o jejum, fez as unções, mas o Senhor está dizendo claramente: eu quero uma resposta de humildade. Eu quero que esse orgulho seja quebrado. É o que o Senhor está dizendo para pessoas. Que muitas vezes a imagem prevalece. As suas opiniões, os seus achismos, os seus questionamentos. É que prevalecem. As suas murmurações. Tudo isso são manifestações de orgulho. Quantas pessoas que ao invés de dar uma resposta de fé, de humildade, elas estão cheias delas mesmas, Senhor. E elas continuam fazendo as coisas ao modo delas. Algumas até começaram bem. Mas já estão se perdendo. Não tem estrutura para aguentar mínimas coisas, uma mínima promoção. Não tem um caráter para isso. Estão vazias do propósito. Nem sequer entendem o que é propósito. Não entendem que o que o Senhor quer é um coração quebrantado. O Senhor habita num lugar alto e sublime, mas também habita nos corações quebrantados e contritos. O que o Senhor quer, o que o Senhor está dizendo para nós, é que não são os nossos problemas o nosso problema. Mas o nosso orgulho tem sido o nosso problema, o problema da nossa vida. Tem pessoas tratando o problema como um problema, e o Senhor está dizendo: não, não, seu problema não é um problema. Problemas nunca foram problemas para os crentes. O orgulho foi um problema. Sempre foi um problema. Muitos só sabem falar de suas lutas, de seus problemas. E o Senhor está dizendo, seu problema não é um problema. O problema da sua vida não, não são os seus problemas. O problema da sua vida é o seu orgulho. Porque problema não é problema para quem anda comigo. Problema nunca é um problema para quem depende da fé. Ai, Espírito Santo. Eu oro por mudanças. Eu oro por quebrantamento. Eu oro por entendimento. Eu oro, Senhor, para que o Senhor venha e clareie o entendimento de cada pessoa. Dê o discernimento a cada uma. E que hoje um povo sábio esteja se levantando. Porque sabedoria começa temendo o Senhor. Através do discernimento que leva ao quebrantamento, a um coração humilde. E quando nos humilhamos diante do Senhor, o Senhor se manifesta. E aquilo que não tinha solução, é como que é de repente aquilo muda. Tem situações que é como tirar com a mão. Apenas te humilhando. Não uma falsa humildade. É uma humildade que acontece internamente. Que é quando nós simplesmente nos rendemos. E a única coisa que importa é o Senhor. Que esse entendimento, esse discernimento esteja tomando conta dos corações. Eu abençoo o teu povo. Passa do teu sangue aqui. Fala profundamente aos corações. Assuma essa reunião. Se manifesta aqui. Venha até nós com poder. Que a sua presença seja real. Que a unção e o poder do Senhor estejam sobre nós. Toma a igreja. Toma os corações. Que nenhuma pessoa fique indiferente ao que está ouvindo. Mas que seja um momento de transformação. Que essa unção esteja tomando conta agora dos corações. E um quebrantamento esteja possuindo os corações. Porque o Senhor está respondendo aqui. Não, não, não, não, não. Mude. Pare de fazer o que você está fazendo. Apenas se humilhe. E humildade começa ouvindo a Deus. E simplesmente se submetendo à vontade dEle. Tira o olhar de tudo. E coloca nele. Assuma essa reunião. Vem até nós, Senhor. Não abra os seus olhos. Paulo falou sobre profetizar de uma maneira, ele nos incentivou a profetizarmos sobre nós, sobre nossas famílias, sobre nossos irmãos. E a profecia, alguém que realmente está sendo usado por Deus, você vai ver da boca dele sair. Ele vai ser positivo. Ele vai ser breve. Ele vai ser gentil. Ele vai ser humilde. Mas ele vai ser ousado. Então eu digo para você, seja positivo. Seja breve. Seja gentil, seja humilde, seja ousado. E profetiza algo poderoso na sua vida agora. profetiza algo poderoso na sua vida agora. Em nome de Jesus. Com coragem, com fé. Com coragem, com fé. Profetiza algo poderoso na sua vida. Em nome de Jesus. Em nome de Jesus. Em nome de Jesus. Agora faça isso na vida da pessoa que está aí do seu lado. O que, que eu disse? Seja positivo, seja breve, seja gentil, seja humilde, mas seja ousado. Profetiza algo poderoso na vida dessa pessoa. Poderoso, com coragem. Deus nos quer ousados.

0: coisa sobre essa pessoa. Profetize algo sobre ela de forma corajosa. Tenha essa ousadia, essa coragem de sair de onde você está e ir até essa pessoa e profetizar sobre ela. Em nome de Jesus. É assim que a gente vai mudando a nossa vida. É assim que nós vamos rompendo. É assim que nós mostramos ao Espírito Santo que Ele pode nos usar, que Ele pode se manifestar na nossa vida. É desse jeito. Não tenha medo, tenha coragem. Profetiza! Profetiza! Espero que vocês estejam tendo a coragem de profetizar coisas grandes. Obreiros com obreiros, louvor, cada um, cadê? Mais instrumentos nas mãos de Deus. Mais homens e mulheres cheios do poder de Deus. Cheios de unção, de autoridade e poder. Em nome de Jesus. Em nome de Jesus. Em nome de Jesus. Em nome de Jesus. Em nome de Jesus. E eu concordo com cada palavra que foi liberada, profetizada, declarada aqui nesta reunião. Eu concordo em nome de Jesus e ligo aqui na terra para que sejam ligadas no céu. Em nome de Jesus, em nome de Jesus Cristo. Obrigada por tudo, meu Deus. Amém. Amém, amém.
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0: Olá, muito bom dia, excelente segunda-feira para você. Eu, Daniel Almeida, te faço companhia aqui na Adore Mais FM 102.1, agora com o programa do Thiago Brunet. Nós, a seguir, vamos ouvir reflexões, teremos um estudo bíblico muito bom e abençoado para você. Fique aqui na sintonia do 102.1 ou então aí no aplicativo da Adore Mais FM. Ah, você pode também mandar uma mensagem para nós agora no programa, dizer o que você está achando das reflexões, como está sendo o estudo bíblico para você na sua vida aí e nesta manhã, tá bom? Assim que você ouvir, você pode mandar uma mensagem dizendo como foi para você o estudo bíblico de hoje. Eu tenho certeza que essas reflexões, tudo esse conhecimento que o pastor Thiago Brunet vai nos trazer agora no programa, vai impactar a sua vida. Hoje, o seu dia já não será mais o mesmo, tá bom? Então, manda aqui para nós no nosso WhatsApp uma mensagem. Pode ser uma mensagem de áudio ou por escrito também. 11 9 11 21 10 20. Eu quero saber da onde que você está sintonizado, sintonizada na Adore Mais FM. Qual é o bairro que você está na sintonia? Ah, você está pelo aplicativo? Bacana, hein? E aí, qual cidade que você está ouvindo? Qual estado? Qual país? Sim, o aplicativo da rádio Adore Mais FM já foi baixado em mais de 10 países. Bacana, não é mesmo? 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Eu convido você também a nos seguir nas redes sociais, facebook.com/adoremaisfm. 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Porque aqui conectamos pessoas e unimos propósitos. E vamos conectar agora ao estudo bíblico, a uma reflexão muito boa, muito abençoada e poderosa, aqui na Adore Mais FM.
1: Bem-vindos mais um Café com Destino e hoje a gente começa a série nova. Hoje a gente começa a série Gideão, uma das histórias mais fantásticas da Bíblia. Gideão é um grande herói, um herói da fé, um homem que fez a diferença. Só que talvez o que você não saiba é que ele era um homem simples, comum, como eu e você. Então, como uma pessoa pode sair da sua simplicidade, pode sair ali de uma cidadezinha pequena, pode sair da tribo, da menorzinha tribo, ou seja, como se fosse o menor bairrozinho da cidade, da família mais pobre daquela tribo, daquela cidade, e fazer a diferença? Como você pode não deixar o passado influenciar o que está por vir? Esse é o tema de hoje. Então eu quero te animar agora a você preparar o seu coração, porque nós estamos começando a série Gideão. Então prepara papel e caneta, porque nós vamos estudar essa semana toda a série Gideão. Vamos lá, Gideão! Abra sua Bíblia em Juízes capítulo 6. Nós vamos começar no livro de Juízes capítulo 6. Tá bom? Ó, capítulo 6, diz assim: porém os filhos de Israel fizeram o que parecia mal aos olhos do Senhor. O Senhor os entregou na mão dos midianitas por 7 anos. Quando você faz aquilo que não deveria fazer, você acaba sendo entregue na mão de inimigos. Vou repetir. Quando você faz aquilo que não deveria fazer, você acaba sendo entregue na mão de inimigos. Por exemplo, tem gente que, porque gastou o que não podia gastar, foi entregue na mão do inimigo das dívidas. Que é um inimigo, é um devorador isso. A dívida é o maior sugador de energia espiritual e emocional do ser humano. Então, quando você faz o que não deveria fazer, você acaba sendo entregue aos inimigos. E Israel fez o que não deveria fazer, fez o que era mal aos olhos do Senhor, e o próprio Senhor os entregou na mão dos midianitas. né, um povo de Midian, era um outro povo, era uma outra terra que eram inimigos de Israel naquela época. E prevalecendo a mão dos midianitas sobre Israel, fizeram os filhos de Israel para si, por causa dos midianitas, covas que estão nos montes, cavernas e fortificações. Ou seja, eles começaram a se esconder. Porque o que acontecia é que semeando Israel, ou seja, quando eles colocavam ali suas plantações, começavam a semear, né, o trigo, o que eles plantavam, as frutas, os midianitas subiam e os amalequitas também. E também os do Oriente subiam e punham-se contra eles no campo e destruíram todas as novidades, todos os frutos da terra, até chegar em Gaza. E não deixavam nenhum alimento em Israel, nem ovelhas, nem bois, nem jumentos. Porque subiam com seus gados e tendas e vinham como gafanhotos. Olha isso. Em tanta multidão que não se podiam contar, nem a ele, nem a seus camelos, entravam na terra só para destruir. Assim Israel empobreceu muito pela presença dos midianitas. Então os filhos de Israel clamaram ao Senhor. Gente, eu tive que ler isso tudo aqui para a gente começar a enxergar a nossa vida nessa passagem. Quando a gente erra, quando a gente erra o alvo, quando a gente erra na vida, quando nós desagradamos ao Criador, o que acontece? Não é porque Deus é mau, não. É porque é a recompensa da maldade é cair na mão dos inimigos. E os inimigos de Israel eram tão numerosos que eles invadiam a terra como gafanhotos. E a Bíblia diz que eles não deixavam nem ovelha, nem boi, nenhum fruto, nada. Eles roubavam toda a manutenção, todo o mantimento, todos os alimentos. Ficava tudo destruído. E Israel, olha que coisa estranha, que era um povo guerreiro, que sempre teve bons exércitos, se escondia em cavernas. Ou seja, o espírito de medo já estava em Israel antes mesmo dos inimigos invadirem. Anota essa frase. Você começa a perder a guerra quando o medo chega no coração. Você não precisa nem do inimigo físico. Se o medo chegar no coração, você já está perdendo. Quando os inimigos chegavam, Israel já estava escondido em covas, já estava escondido em cavernas, já estavam com medo. O medo é o primeiro inimigo a chegar e é o que vence a batalha se você deixar entrar. Então, a primeira coisa que nós temos que aprender hoje de manhã, nessa segunda-feira, que a gente está começando esse dia poderoso, em que começamos a série de Leão, é: o medo não pode chegar no meu coração. O medo não pode chegar no meu coração. E o que nós temos que aprender também? Eu não posso estar disposto a errar. Porque Israel errou, fez o que era mal diante dos olhos do Senhor, eles foram entregues nas mãos dos inimigos. E qual é a primeira estratégia do inimigo? Medo. Primeiro é medo. Para te paralisar, para não deixar você pensar direito, para deixar você sem argumento. E aí, o que acontece? Como o povo de Israel começa a clamar uma solução, Deus acha alguém dentro do povo para ser o guia dessa solução. Porque toda vez, biblicamente falando e na história, que uma grande revolução vai começar, que algo novo está vindo, Deus coloca guias, pessoas que vão dar a direção para onde ir, como fazer. O problema é que quando Deus chama essas pessoas, geralmente elas não se sentem preparadas. Quando Deus chama Moisés, ele fala: eu sou gago. Quando Deus chama Davi, Davi fala: eu sou pequeno, eu sou mais novo dos meus irmãos. Todo mundo acha que não está preparado, mas Deus não chama pelo seu preparo. Deus chama pelo seu coração. Isso é muito forte. Deus chama pelo seu coração e vai te tratando, vai te preparando no caminho. Deus te prepara no processo, mas te chama pelo teu coração. Sabe por que ele chamou José? Você acha que José já estava preparado para ser um governador de todo o Egito? Não! Deus treinou ele no processo, na prisão, na injustiça. Deus treinou, forjou José no processo. Com Gideão não seria diferente. Deus falou, quem disse que você tem que estar preparado, Gideão? Você só tem que ter o coração que eu quero. Deus escolhe pelo coração e te treina no processo. Anota isso aí. Então Deus, pelo coração de Gideão, o escolhe. Manda. Aqui é interessante, porque chega um anjo para falar com Gideão. Para dar notícia. E Gideão, ele fala o seguinte, se realmente você é da parte de Deus, espera aqui que eu vou buscar uma oferta para você. O coração de Gideão era tão generoso, era um coração tão apegado a Deus, que quando ele vê uma possibilidade de realmente aquela mensagem ser divina, ele falou, peraí, estamos em tempos de crise, estamos no tempo que falta tudo, os midianitas já roubaram tudo, mas eu vou dar o melhor que eu tenho para você. Foi lá e pegou justamente o que a terra estava em falta, comida, farinha, e levou o melhor e ofereceu ao anjo. E o anjo falou assim, ok, você vai libertar o povo de Israel da mão dos midianitas. E aí Gideão, como todos nós, deu uma boa desculpa. Eu sou o mais pobre da casa do meu pai, eu sou o menor das tribos, eu estou na tribo menor, na tribo mais pobre, eu estou na família que, insignificante. Ele começou a dar aquelas desculpas que todo mundo dá. Mas eu vou repetir, não importa se você é pobre ou rico, não importa se você é bonito ou feio, tá, Teixeira? Não importa. Não importa seu passado. Sabe o que importa? Seu coração. É o estado do seu coração que determina se você vai ser escolhido. Porque chamados, muitos são. Muitos são chamados. Mas poucos, escolhidos. Porque você pode ser chamado pelo teu talento. Você pode ser chamado pelo dom que você tem. Mas escolhido você é pelo teu coração. E poucos têm o coração para serem escolhidos. O que eu quero te ensinar hoje é o seguinte. Você quer fazer a diferença no mundo? Começa a dar atenção ao teu coração. Começa a ver qual é o nível de pureza do teu coração. Começa a ver se realmente você é uma pessoa generosa. Começa a ver se realmente você é uma pessoa que ajuda os outros. Uma pessoa que está preocupada com Deus e com as coisas que Deus se preocupa. Começa a prestar atenção no seu coração. Para de olhar para os outros e presta atenção aqui dentro. Porque no final das contas, se você quiser ser um escolhido, uma escolhida, seu coração é o que importa. Porque a preparação Deus dá no caminho. Deus dá no caminho. Tá? Gideão não era nenhum grande guerreiro quando Deus chamou, não. Deus preparou ele no caminho. Essa semana nós vamos aprender coisas fortíssimas da vida de Gideão. Gideão venceu uma batalha em desvantagem. Eu já quero começar a declarar, você vai vencer muitas batalhas ainda que esteja em desvantagem. Gideão recebeu sinais claros de Deus do que era para fazer. E eu quero declarar, você terá sinais claros de Deus do que é para fazer. Gideão livrou o povo de Deus da mão daqueles que levavam, roubavam, saqueavam. E você vai tirar muita gente de roubos, de saques emocionais, saques espirituais. Você vai ser o responsável de guiar muita gente, porque você é um escolhido, você é uma escolhida. Tiago, como é que você sabe disso? Você está aqui purificando seu coração todas as manhãs? Você está aqui recebendo instrução no Café com Destino todas as manhãs? Como você não vai estar preparado para esse chamado? Então o Gideão faz algo impressionante. Ele tenta dar uma desculpa para Deus. Deus fala, eu vou te usar, vai nessa tua força, ser forte e corajoso. Sabe quantas vezes Deus teve que falar, seja forte e corajoso para as pessoas que ele chamou? Quase todas. Quando ele chama Josué, Josué, eu? Ser forte e corajoso, não desanima. Davi, eu? Ser forte e corajoso. Moisés, eu? Ser forte e corajoso. Abraão, eu? Seja forte e corajoso. Ou seja, sabe que tem duas coisas que você tem que aprender a ter, força e coragem. Se fosse divino, se fosse um dom divino, Deus ia falar, ora para mim que eu te dou coragem. Não, ele fala, você tenha coragem que eu vou te usar. Então é muito importante você olhar para a história de Gideão, que acontece aqui no livro de Juízes, capítulo 6, e adaptar essa história para a sua vida, entender essa história aplicando na sua vida. Quando Gideão fala, eu sou o menor da minha casa, quer dizer o seguinte, ele se via como o menor, mas se fosse, Deus não teria chamado. Ou seja, nós temos uma imagem errada de nós mesmos. A gente acha que não pode fazer o que Deus quer que a gente faça. A gente acha que não pode prosperar do jeito que Deus sonhou pra gente. A gente acha que não pode cumprir o que Deus vai mandar a gente fazer. Se não pudesse, ele não chamava. Ele fala pra Deus aqui, olha. Deus, eu sou o menor da minha casa. A minha tribo é a mais pobre de Israel. E Davi também não era o menor dos filhos? E José também não era o rejeitado, o abandonado pelos irmãos, o invejado pelos irmãos? Quando foi que Deus usou alguém em vantagem? Quando foi? Davi derrubou Golias, sendo pequenininho, com uma pedrinha, e Golias com 3 metros de altura, com espada, com escudo, com lança. Quando foi que Deus usou alguém em vantagem? Você está em desvantagem? Você está no ponto certo para Deus te usar. Está em desvantagem? Você está no lugar exato que Deus adora usar as pessoas. Para quê? Para que o nome dele seja glorificado. Eu vim aqui nessa segunda-feira de manhã te dar uma palavra. Aconteceu com Gideão, aconteceu com Davi, aconteceu com José, aconteceu com Abraão, aconteceu com Josué e vai acontecer na tua vida também. Aconteceu com os grandes heróis da fé, vai acontecer na sua vida também. Primeira coisa, você tem que melhorar essa autoimagem, a imagem que você tem de você mesmo. Gideão seria, em pouco tempo, o homem que libertaria Israel da mão dos midianitas. Mas quando ele olhava para ele mesmo, ele via um pobre coitado. Eu sou pobre e sou pequeno. Às vezes você está se vendo errado. Que tal você começar a entender como Deus te vê? Que tal você parar de ser roubado? Como aqui, ó, Gideão. Toda a sua casa, toda a sua nação estava sendo roubada. Que tal você parar de ser roubado? E começar a entender como Deus te vê. Tiago, como é que eu faço isso? Vou te dar a dica de ouro hoje. Já vou começar dando dica de ouro na segunda. Vou nem esperar sexta-feira, já vou liberar uma chave hoje. Pega essa chave mestra aí. Como é que eu faço, Tiago? No tempo em que toda uma nação estava se escondendo em covas, em cavernas, com medo, Gideão estava malhando trigo. Um tempo em que todo mundo deixou o medo entrar no coração, Gideão estava sendo estratégico, porque a Bíblia diz que ele estava malhando trigo no lagar. Lagar é lugar de quê? Lugar de vinho. Lagar é o lugar onde se prensava o vinho, para que a uva prensada virasse o vinho. E por que ele estava malhando trigo no lugar de vinho? Porque ao invés de fugir, ao invés de se esconder como todo mundo, ele falou assim, eu vou continuar trabalhando, mas vou trabalhar, não muito, vou trabalhar certo. Se eu malhar o trigo no lugar de trigo, os midianitas sabem onde achar. Agora, se eu malhar o trigo no lugar de vinho, numa época que não tinha vinho, ninguém vai saber o que tem ali. E é justamente quando ele está trabalhando, o anjo chega para dar notícia que ele seria o libertador de Israel. Deixa eu te falar uma coisa. Eu nunca vi Deus chamar alguém que estava parado. Quando Deus chega para chamar Davi, ele estava cuidando das ovelhas. Todo homem, toda mulher, quando foi chamado por Deus, estava trabalhando. Tiago, aqui eu estou desempregado. Eu não estou falando emprego. Estou falando trabalho. Não está parado. Não está em casa esperando cair do céu. Você está fazendo alguma coisa para alguém. Está servindo a Deus de alguma forma. Você não está parado. Não está parada. Não estou falando de emprego. Deus sempre chama quem está trabalhando. Sempre. E foi assim com Gideão também. Ele estava trabalhando. Moisés estava trabalhando. Abraão estava trabalhando. Ninguém estava parado quando Deus chamou. Todo mundo estava fazendo alguma coisa. Então Gideão, além de ter um coração que atraiu a atenção de Deus, ele estava fazendo algo que ninguém mais fazia. Ei, quer a chave? Se você começar a fazer o que ninguém faz, você vai ter resultado que ninguém tem. Se você começar a fazer, não muito, fazer certo. Vou repetir, não é fazer muito, é fazer certo. Você vai ter resultados que ninguém tem. Eu quero declarar sobre a tua vida. O roubo na sua vida, o saque do inimigo na sua vida vai parar. Seja na sua vida financeira, seja no seu casamento, seja na sua vida espiritual. Você não está conseguindo mais orar, está sem força. Ai, minha vida espiritual está fraca, isso vai parar. porque você vai começar a parar de ser roubado e vai começar a se enxergar, não como você se vê, porque às vezes você se vê pequeno e pobre como Gideão, vai começar a enxergar como Deus te vê. Porque quando Gideão se via como pequeno e pobre, Deus estava falando, não, você é libertador de Israel. Você vai ser o homem que vai guiar esse povo aqui. Você vai dar uma solução para um grande problema do meu povo. E a Bíblia diz que Israel empobreceu muito. Por que eles empobreceram? Porque não estavam administrando bem? Não, porque estavam sendo saqueados. Às vezes você está empobrecendo emocionalmente, espiritualmente, empobrecendo financeiramente, empobrecendo na família. Não é porque você está fazendo algo errado, não. É porque estão te roubando. E o saque vai parar. O roubo vai parar. Quem crê nisso? Porque você agora vai começar a se enxergar como Deus te vê. Você acha que eu me enxergava fazendo o que eu estou fazendo hoje? Não, lógico que não. Deus que me viu assim e foi me desafiando a um próximo nível. Foi me desafiando mais um pouco, Thiago. Agora continua. E por que a chance foi dada a mim? Porque num tempo que todo mundo estava escondido em caverna, eu estava malhando trigo. Num tempo que está todo mundo com medo, trancado, você está trabalhando estrategicamente. Grava essa palavra. E aí quando o anjo aparece para Gideão, amanhã eu vou detalhar esse chamado do anjo, amanhã terça-feira eu vou falar sobre isso. Quando o anjo começa a detalhar como, o que vai acontecer com o Gideão, é muito lindo porque ele pede um sinal. Amanhã eu quero falar isso com vocês. Mova-se pelos sinais. Eu só estou aqui, não é porque eu sou bom não, estou aqui porque eu me movi por sinais divinos. Vou te ensinar isso amanhã. Como você pode se mover por sinais divinos? Então deixa eu só recapitular, para quem está com papel e caneta na mão, vou recapitular o que nós estamos aprendendo aqui. Quem faz o que é errado, abre porta para o inimigo roubar. A gente aprendeu aqui que porque Israel fez, Juízes capítulo 6, porque Israel fez o que era mal diante do Senhor, Deus entregou Israel na mão dos inimigos. Alguém só te rouba quando você é entregado, quando você é entregue. Então, cuidado. Cuidado. E aquele povo, os midianitas, saqueavam, roubavam de uma forma que não sobrava nada. E o povo de Israel começou a empobrecer. O que mudou a realidade do povo de Israel? Está aqui, ó. No último versículo que eu li, versículo 7. Porque os filhos de Israel começaram a clamar ao Senhor. Então, o que nós vamos dar hoje? Um grito de clamor. Tiago, eu estou me identificando. Parece que eu estou sendo roubado em todas as áreas da minha vida. Minha vida emocional está roubada. Minha vida sentimental está sendo saqueada. Você que não casa nunca, quer casar e não consegue. Sua vida sentimental vai parar de ser saqueada, hein? Sua vida financeira nunca prospera. Quando você acha que vai, não vai. Sabe o que começou a mudar a realidade deles? Clamor. Eles deram um grito de baixa. Para! Acabou! Não aguento mais! Deus! Olha para mim. E com esse clamor, o que Deus fez? Estalou o dedo e fez um milagre? Não. Achou alguém que ao invés de estar escondido, como todo mundo estava trabalhando, estava malhando o trigo, falou, é ele que eu vou usar. Gostei do coração dele. Gostei do trabalho estratégico dele. Ele, por mais que não se veja ainda como o guerreiro que é, como o herói que é, ele se vê como um pobre pequeno. Mas isso eu vou mostrar para ele no caminho. Sabe o que você tem que fazer hoje? Só aceitar o chamado. Só aceitar a convocação, porque Deus vai te preparar no caminho. Deus vai te preparar no caminho e ele vai te dar os sinais que você precisa. Amanhã eu vou te explicar sobre sinais. Vai ser muito forte. Eu vou te ensinar sobre sinais, como Gideão se moveu por sinais. Vou dar alguns exemplos da minha vida também.
0: 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Muito bom, que mensagem, que estudo bíblico bacana e que você só ouve aqui na Adore Mais FM. Como é bom começarmos a semana tão bem assim, não é? E aí? O que você achou? Manda aqui para nós sobre essa reflexão, sobre como foi para você esse início do estudo bíblico de hoje com o pastor Thiago Brunet. 11 9 11 21 10 20. 11 9 11 21 10 20. Pode mandar a sua mensagem agora mesmo no nosso WhatsApp. Ah, e também você pode tirar uma foto, fazer um vídeo ali e marcar Adore Mais FM nas redes sociais. Lá no Instagram, @AdoreMaisFM, @AdoreMaisFM, que nós vamos repostar ali o que você postar ouvindo, curtindo a Adore Mais FM, seja no carro, no seu rádio. E também, já que você está nas redes sociais, convido você agora a seguir @ElisângelaGomesAeli. 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Vamos ouvir então a mensagem de hoje com ela.
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3: A velocidade só é boa quando você está no caminho certo. Do contrário, tudo que você faz é se perder mais rápido. Quando você tem os hábitos de sucesso certos, consegue ir rapidamente na direção certa, porque você já sabe o destino. Não adianta você ir com muita pressa. Se você não estiver direcionado, você só vai perder todo esse tempo nesse caminho, vai ter que voltar e fazer tudo de novo. Não é você fazer muito, é você fazer certo. E eu tenho uma dica para você. Aquele que te criou, ele tem todo o direcionamento. Se hoje é um dia que você tá aflito aí, com seu coração aflito, ansioso, eu te convido a parar um pouquinho e a sentir o que o Espírito Santo de Deus fala dentro do seu coração. Porque ele é quem nos direciona, é quem nos consola, é quem nos dirige. Combinado?
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1: Bem-vindos a mais um Café com Destino. Hoje é segunda-feira de alegria, começando essa semana poderosa. Olha, nós vamos entrar na série nova, série Plantar e Colher. E é uma série complexa, porque as pessoas têm muita dificuldade de entender o que é plantar e colher, se isso é um princípio imutável, se isso realmente dá certo. Assim, mas eu vi tanta gente plantando coisa ruim, até hoje não vi eles colhendo. É, você ainda não viu, né? Ou você não viu porque ele está colhendo em secreto, ou não viu porque ainda não chegou a hora da colheita dele. É impossível plantar bom ou ruim e não colher. Impossível. Mas eu quero começar hoje, nessa série, falando um pouco sobre a lei da semeadura na história de Jacó, né? Jacó, você sabia que o nome Tiago, meu nome Tiago, é um nome grego, né? Que traduzido para o hebraico é Jacó? Yaakov. Tiago é Jacó em hebraico, né? Então, é Yaakov, né? Que é Jacó em hebraico, em grego, o mesmo nome em grego é Tiago, né? Daí, ou seja... Daí veio o nome do irmão de Jesus, Tiago, na verdade seria Jacó. É, mas já como já foi escrito em grego o Novo Testamento, já traduziram como Tiago. Então é muito importante que a partir de hoje eu quero que vocês me chamem de Jacó, tá bom? Eu quero ser chamado pelo original, tá bom? Senhor Yaakov. Quando eu chegar de manhã, Senhor Yaakov, eu gostaria de uma aguinha, um café, um coffee. Tá bom? E também, exatamente, eu não quero mais café, eu quero coffee. Coffee. Tá bom? Eu quero uma coisa mais chique. Coffee. E senhor Yaakov, tá bom? Ó, pra mim, gente, é muito importante que você pegue papel e caneta agora, porque Essa série que entra de Plantar e Colher, você vai aprender muita coisa. Muita coisa. E eu quero começar lendo uma coisa que talvez você não entenda agora, mas ao longo da semana você vai entender muito. Eu quero ler com você Gênesis 31. Eu quero que você preste atenção numa coisa. Gênesis capítulo 31, se você pode abrir comigo, abre. Independente da sua fé, independente do que você acredite. Tiago, nem acredito em Deus. Mas... tudo bem. Só pega o que eu vou te ensinar hoje para você ver o bem que isso vai fazer para a sua vida. O como isso vai te levar para outro nível, como isso vai te libertar das coisas que estão te oprimindo, te pressionando. Gênesis 31 diz assim: então ouvi as palavras dos filhos de Labão. Labão era o sogro de Jacó. Labão insistiu tanto para Jacó ficar com ele. Jacó casou com as duas filhas de Labão, com Raquel e com Lia. E os filhos de Labão já estavam dizendo assim, ó, os cunhados de Jacó. Engraçado que o problema sempre começa com os familiares, né? Jacó, nosso pai, Jacó tem tomado tudo que era do nosso pai. Olha o que os filhos de Labão falam. Jacó tem tomado tudo que era do nosso pai. E do que era de nosso pai, fez ele toda esta glória. O que, que ele está dizendo? Jacó está enriquecendo, Jacó está com gado todo, e ele está tomando tudo do nosso pai. Para quem conhece a história de Jacó, eu te faço uma pergunta. Isso aqui que eles estão acusando o Jacó é verdade? Não. Porque eles tinham um negócio, eles tinham um trato. Os versículos antes vem o trato. Eles separaram os rebanhos porque Jacó quer ir embora. Jacó quer ir na paz. É engraçado quando você quer ir. Mas a pessoa sabe que só está sendo abençoada por causa de você e pede para você ficar. E aí eles fizeram um novo trato. Olha, vamos refazer o nosso acordo. O acordo é o seguinte, olha. Quando as vacas nascerem malhadas, listradas, elas vão pertencer a Jacó. Quando elas nascerem brancas ou pretas, elas pertencem a Labão. Só que as vacas começaram a nascer só listradas. E a Bíblia diz no versículo 43 do capítulo 30, e Jacó cresceu em grande maneira e teve muitos rebanhos, servos e servas, camelos e jumentos. Aí olha o versículo 2 do 31. Viu também Jacó que o rosto de Labão, seu sogro, já não era para com ele como anteriormente. Ele percebeu que Labão já estava incomodado quando ele está ganhando dinheiro, quando ele está prosperando. Eu quero começar com essa palavra porque Deus colocou no meu coração nessa manhã o seguinte. Quando chega a hora da colheita, eu vou falar de plantar daqui a pouco, mas deixa eu só te adiantar uma coisa que Deus já colocou muito forte no meu coração. Quando chega a hora da colheita, também chega a hora dele separar as pessoas que ficam e que vão. É na hora da colheita que quem esteve do teu lado o tempo todo começa a ficar indignado com você estar colhendo tudo isso. Mas fui eu que te ajudei lá no início. Mas fui eu que te dei uma palavra que você tinha que continuar. Só que dar a palavra não faz colheita. O que faz colheita é plantar. Quem colhe é quem planta. Quem colhe não é quem dá a tapinha nas costas, não. E só porque você deu tapinha nas costas, você quer que o cara divida a colheita contigo agora? É o que o Labão estava exigindo ali. É muito forte que nós vamos aprender essa semana, porque eu vou te ensinar o passo a passo, a partir de hoje, segunda-feira até sexta-feira, o passo a passo para você plantar certo, colher certo. Detalhe, muita gente que está me escutando agora já plantou errado, eu vou te ensinar como refazer o plantio. É possível? Claro, você perde um tempo, mas é possível refazer o plantio. Lembre-se de uma coisa, isso aqui é técnico, não precisa conhecer a Bíblia ou ser espiritual para saber disso, que quando você planta, você não colhe no outro dia. Entre plantar e colher tem todo um processo. O processo é igual você colocar um feijãozinho no algodão, né? A gente fazia esse experimento quando era da escola, pequenininho. Aí tem o processo do feijão abrir, tem o processo de começar a sair raízes, tem o processo de começar a sair o primeiro broto. Processos. Tem gente que fez mal a vida toda. Quando faz o primeiro bem, quer colher amanhã. E os 20 anos você ficou fazendo mal, vai colher quando? processos. Calma. Eu vim aqui para te ensinar algumas coisas que vão mudar a sua vida. Mas eu preciso que você esteja muito atento. Eu vou te mostrar como funcionou a lei de semeadura na história de Jacó. Ele começou como enganador. Por quê? Porque ele teve que dar alguns jeitinhos para pegar a bênção que ele queria. Mas ele termina como fundador da nação escolhida por Deus. A famosa nação de Israel começa com Jacó. Olha que interessante. Um homem que não começou tão bem, mas terminou melhor ainda. Nós vamos aprender muito juntos. Nós temos que lembrar como começou a vida de Jacó. Jacó começou meio espertinho. Ele fez as coisas dentro de um motivo. Ele tinha motivo, mas nem tudo ele foi correto. Então, por exemplo, quando ele compra a primogenitura de Esaú, seu irmão mais velho, ele deu uma desperta, mas ele agiu incorreto? Não. Ele pediu para comprar e Esaú vendeu. Ele não enganou Esaú. Ele foi esperto. Por que ele não enganou? Porque ele falou, vende-me tua primogenitura. E Esaú que disse, do que me serve isso aqui? Vou vender. E vendeu. Ele comprou baratinho, mas comprou. Mas depois ele vai e engana o pai. O pai ele enganou. Por quê? Aquela primogenitura precisava ser selada naquela época, na tradição, pela oração do pai, pela bênção do pai. E o pai de Jacó se chamava Isaac. Já estava velhinho, já estava cego, não enxergava. Jacó então se vestiu de pele, porque o irmão dele, Esaú, era peludo. Se aproxima do pai e fala, pai, me dá sua bênção. Isaac começa a tocar em Esaú e fala, os braços são de Esaú, mas a voz é do meu filho Jacó. Ainda assim, sem saber o que estava acontecendo, Isaac, sendo ali enganado, ora por Jacó e abençoa Jacó. Só que é o seguinte, quando você planta engano, você colhe engano. Quando você planta mentira, você colhe... Quando você planta erros ou enganos financeiros, você colhe erros e enganos financeiros. É o que você planta que você colhe. Plantou maçã, colhe maçã. Olha só, quando o apóstolo Pedro saca a espada lá no Getsêmani e corta a orelha de Malcom, o servo do sumo sacerdote que queria prender Jesus, Jesus olha para ele e fala assim, Pedro, guarda a espada. Você não sabe que quem vive pela espada vai morrer? Ou seja, se você semear a espada, você vai colher a espada. Plantar e colher é o único princípio milenar, inquebrável e que não precisa de fé para dar certo. Você acreditando ou não, plantou, vai colher. Não precisa de fé. Você não precisa de fé para plantar tomate e colher tomate. Plantou tomate, vai colher tomate. Plantou batata, vai colher batata. E o inverso também é verdadeiro. Se plantar tomate e tiver muita fé que vai nascer batata, não vai. Porque esse princípio é imutável e inquebrável. O princípio de plantar e colher. Então Jacó, aqui em Gênesis capítulo 27, 19, para quem está acompanhando, eu vou ler na versão NVI, nova versão internacional, diz assim, Jacó disse ao seu pai, eu sou Esaú, seu filho mais velho. Fiz como o Senhor me disse, agora senta-se e coma o que cacei para que me abençoes. Então ele se fez passar por Esaú, engana seu pai e toma a bênção. O problema é que aquilo que a gente semeia, a gente colhe. Aquilo que a gente semeia, a gente colhe. Jacó foi enganado futuramente algumas vezes na sua vida. Por que foi enganado? Porque plantou isso. Sabe que muita coisa às vezes está acontecendo na sua vida hoje? Querido, minha querida, meus alunos do Café com Destino. É porque você plantou. Ai, sabe qual é a oração que eu fico mais sem graça? É a oração quando eu estou passando por um problema, mas sei exatamente que não é Satanás que me mandou esse problema. É colheita de algo que eu plantei. Sabe o que eu faço? Deus, desculpa, eu estou até sem graça. Mas se puder me livra, se puder ser mais rápido. que eu sei que fui eu que plantei isso. Cuidado com o que você planta. Cuidado com o que você planta, com as palavras, com as atitudes. Tudo fica registrado nos céus. Eu quero te dar agora 3 conselhos para você evitar grandes problemas nessa área. Anote! 3 conselhos para você evitar grandes problemas na área de plantar e colher. Primeiro, pare imediatamente de plantar tudo que você sabe que está plantando errado. Pare imediatamente de plantar tudo que você está plantando errado. Você já sabe que está plantando errado, para, suspende. Tchau, mas que eu vou tomar prejuízo. Toma um prejuízo agora para não tomar um prejuizão depois. Segundo, não dê desculpas para fazer o que você precisa fazer hoje. Ou seja, Jacó, ele futuramente vai ser enganado por mais 2 pessoas. Muito próximas. Eu vou falar isso durante a semana, mas é que eu não aguento não, tenho que dar um spoiler. Jacó engana seu pai, não engana? Depois ele é enganado por quem?
5: Por

0: trabalha mais 7 anos. Jacó teve que trabalhar 14 anos de graça para poder casar com Raquel. Gente, tem noção disso? Mas para aí o engano? Hã? Não, ele vai ser enganado de novo. Quem vai enganar ele agora? Cara, é muito forte isso. Os filhos. Lembra que Jacó era o pai de José? Lembra que os filhos vendem José para o Egito? Ensanguentam o manto colorido e enganam Jacó. Aqui, pai, um besta fera, um bicho comeu teu filho. E Jacó fica por ano chorando em cima de um engano. Sabe qual é o problema de plantar? É que você planta uma semente, mas colhe muitos frutos. Esse é o problema. Isso vale para coisa boa, mas também vale para coisa ruim. Quando você planta uma semente de maçã, não nasce uma maçã, nasce uma árvore carregada de maçãs. Se você plantar uma coisa ruim, não vai vir uma coisa ruim, vai vir uma árvore carregada de coisa ruim. Mas se você plantar coisas boas... Tiago, como é que eu faço aqui? Eu tô com uma colheita terrível aí. Se isso tudo que você tá falando é verdade, o meu futuro é só colheita ruim. Então agora nós vamos dar overdose de plantio de coisas boas. Sabe por quê? Quando você tá colhendo muita coisa boa e colhe uma coisinha ruim só, o impacto é menor. Já percebeu isso? O problema é quando você colhe uma coisa ruim e era tudo que você tinha. A única forma de você reverter, não dá para cancelar a colheita, mas reverter o impacto disso é plantando muita coisa boa agora. Mas anote aí, três coisas que você pode fazer para evitar esse problema. Primeiro, pare imediatamente. Meu Deus, isso é muito... Ó, aula de hoje eu te aconselho o seguinte. É só a primeira da semana da série Plantar e Colher. Eu prometo que vai ser uma das séries mais fortes da sua vida. Essa série vai revolucionar a sua vida. Você que tem aí, ó, salão de cabeleireiro, fala, não chega cliente que eu quero. Você que tá começando um negocinho em casa, nunca consigo vender. Você que tá, meu casamento tá fio por ano, é 10 anos eu tento resolver. É pra você. A série Plantar e Colher vai colocar a sua vida em ordem. Pega isso aqui. Pare imediatamente de plantar tudo que você tá fazendo errado. Não dê desculpas pra fazer o que precisa ser feito. Terceiro. Volte a plantar agora mais vezes e com as sementes certas. Volte a plantar, porém mais vezes agora e com a semente certa. É muito forte. Eu vou falar durante essa semana das vezes que Jacó foi enganado. Ele enganou uma vez, foi enganado várias. Tiago. Cada vez que eu menti, cada vez que eu roubei, cada vez que eu fiz algo que não deveria fazer, que eu passei alguém para trás, que eu fofoquei, que eu fiz o mal, que eu semeei contenda entre irmãos, e tudo isso é semente. Mas deixa eu te falar uma coisa, vou te dar minha palavra agora. Eu só sigo a Bíblia, porque é o único livro no mundo que tem esperança para tudo, até para a morte. Eu só acredito na Bíblia, porque não existe nada que Deus não possa fazer, independentemente das suas colheitas que estão por vir negativas, do seu plantio terrível que você fez, nós vamos reverter essa semana. Se você ficar comigo essa semana aqui, eu vou te ensinar a reverter. Não dá para cancelar. Plantou, colheu, não dá para cancelar, mas nós vamos reverter muita coisa. Você acredita? Porque a série Plantar e Colher vai ser revolucionária, tá bom? E até amanhã, na segunda aula do princípio de plantar e colher, aqui no Café com Destino.
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Chegamos ao final do programa com o pastor Thiago Brunet, ele que trouxe reflexões, um estudo bíblico do Café com Destino que ele faz todos os dias aqui na Adore Mais FM, e amanhã estaremos de volta aqui. Eu quero a sua participação, você pode participar, dizer como foi para você essa experiência desse programa de hoje, como foi para você o estudo bíblico, o estudo da Palavra de Deus. O seu dia vai ser melhor? Você vai usar tudo o que você aprendeu hoje para o seu dia, para melhorar o seu dia, para abençoar a sua vida? Então, manda lá para o nosso WhatsApp, 11 9 11 21 10 29 11 21 10 20. E se você não segue a Adore Mais FM nas redes sociais, faça isso agora mesmo, @ Adore Mais FM no Instagram, no Facebook, TikTok, Twitter. E também siga a CEO aqui da rádio, a Elisângela Gomes. Elisângela Gomes, a Eli, no Instagram. Elisângela Gomes, a Eli, tá bom? Fique com Deus, que Deus te abençoe, te proteja, te guarde, que seja uma semana de muita paz, muita saúde e abençoada. Amanhã estaremos de volta então com mais estudo bíblico, com mais estudo da Palavra de Deus e reflexões com o Thiago Brunet. 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
1: Bom, sejam todos muito bem-vindos a mais uma série do nosso programa Negócios com Propósito, aqui pela Dói Mais FM, a maior rádio gospel do Brasil. 102.1, sejam bem-vindos vocês. Você que está me assistindo pelo TikTok, pelo Instagram, Elisângela Gomes Aeli, do YouTube da rádio, Adore Mais FM, sejam todos bem-vindos. E eu tenho certeza que hoje é um dia, que hoje é aquele dia que Deus ele preparou esse encontro entre a gente poder conversar um pouco, para a gente poder expandir a nossa mentalidade. Afinal, esse programa, Negócios com Propósito, é onde eu convido você a pensar sobre uma vida de alto valor, a pensar e a ter um negócio de alto valor. Existem coisas que têm preços, outras coisas que têm valor. E aquelas que têm valor, não há dinheiro nenhum no mundo que pague. Agora, aquelas que com dinheiro você consegue comprar, elas, será que vale muito? Então, para mim é uma honra servi-los nesse programa também. Eu sou CEO da família Adore Mais. E com 28 anos de como executiva de negócios, eu já vivi bastante, já aprendi bastante, já acertei, já errei de novo, já acertei de novo. E parece que todas as vezes que você não acerta, é uma chance para que você aprenda de novo. É um momento que Deus está te dando para que você consiga, nesse desafio, você tirar lições, você tirar aprendizados, você tirar o mais precioso. Você já viu para o azeite? Para a gente colocar ele na saladinha lá em casa, bem gostoso? Pois é, a uva ela foi muito prensada. A uva não, a azeitona foi muito prensada. A uva é o suco de uva. Foi prensado. A oliva foi prensada para sair o azeite. E parece que com a nossa vida não é diferente. Então, sejam bem-vindos. Hoje a gente vai falar sobre as três maiores responsabilidades de um líder. As três maiores responsabilidades de um líder. Você que está me ouvindo, você se considera um líder? Você que está me ouvindo aí dirigindo o seu carro, você que está aí no YouTube, no Instagram, você que está me assistindo aqui no Elisângela Gomes Aeli. Esse é meu Instagram. Você que não me segue, vem me seguir para a gente passar mais tempo juntos. Já acaba esse programa, a gente tem pouco tempo aqui e eu quero compartilhar boas novas, muito mais com você. Então, Elisângela Gomes, Aeli, me segue lá no Instagram. Então, você que está me ouvindo, me assistindo aqui, você se considera um líder? Você sabe que todas as vezes que você traz isso para a sua consciência, você já pode começar a ser usado por Deus. E hoje você vai entender quais são as responsabilidades de um líder. Tem responsabilidade do pai e da mãe. Tem responsabilidades em você ser um filho. Tem responsabilidades de você ser um empresário. Tem responsabilidades de você ser um esposo melhor, de uma mulher melhor, de uma esposa. Não existem essas responsabilidades? Pois é, um líder não necessariamente ele precisa ser um empresário. Não necessariamente ele precisa ser um dono de empresa. Não necessariamente ele precisa ter vários negócios. Não, porque em todas as áreas, todas elas, se você não está liderando, você está sendo liderado. Todas as áreas. Se você não está liderando, você está sendo liderado. Quando você traz isso para a consciência, clarificar se torna um alívio, sabia? Por quê? Às vezes você está tomando decisões que não é você que tem que tomar essas decisões. Você está querendo dar algum certo de exemplo que não é você, não é a sua responsabilidade para isso, não é. Agora, quando você clarifica dentro da sua realidade, do seu lugar de liderança, você consegue avançar. Então, papel e caneta, você que está comigo aqui, tomei uma aguinha, você que não confia tanto na sua memória, bora anotar as três maiores responsabilidades de um líder. A primeira delas, gente, é gerar crescimento. Você que é um líder de empresas, ou de departamentos, ou um líder na sua igreja, você é um pastor, você é um líder de célula, você é um líder no seu negócio. Primeira coisa, primeira responsabilidade que você tem que ter é de gerar crescimento. A sua mentalidade, ela precisa estar nesse lugar de crescimento. E como que gera crescimento? Quando você enxerga um futuro. Quando você consegue olhar lá na frente. Quando você consegue identificar o tamanho do seu projeto. Você mãe, você pai que está me ouvindo, quando nasce o seu filho, você consegue imaginar ele adulto, tendo, de repente, uma faculdade, tendo uma profissão incrível, transformando pessoas, ajudando pessoas, ou ele com um casamento, sendo bem aceito no casamento, feliz, tendo uma casa, tendo uma faculdade, conquistando seus sonhos. Quando seu filho nasce, você já não começa a olhar o futuro dele? Não é uma coisa automática? Você que é pai, você que é mãe, você como empreendedor, você como empresário, é a mesma coisa. Você precisa enxergar esse futuro para que você consiga gerar crescimento no seu negócio, para que você consiga gerar avanço e grandes resultados no seu negócio. Agora, você precisa entender uma coisa, que toda vez que você gerar, tiver essa consciência em gerar crescimento, ter uma mente ampliada, uma mente potencializada para crescer, se prepara, porque vai doer. Porque o crescimento dói. Ai, Eli, você não pode dar uma outra notícia? Eu até gostaria, gente, mas não. O crescimento, ele pode doer sim. Porque tudo que está expandindo, está se modificando. E tudo que se modifica, gera desconforto. Tudo que se modifica, dói. Tudo que se modifica, está se transformando em uma nova forma. Como eu trago alguns exemplos de exercício físico, né? Você que já me ouviu aqui, sabe que quando você vai para academia, você está treinando perna. Puxa vida, você treinou hoje, amanhã, você não consegue levantar. Um, dois, três dias, você não consegue levantar da cama. De tanto que doeu. De tanto que está doendo. Eu uso salto, né? Todos os dias. É, há muitos anos. Nossa, gente, como é difícil pegar o sapato, botar no pé e sair. Começa andando assim, ó, com a perna torta. Então, já entenda isso. Que quando você for gerar o crescimento, que essa é a sua responsabilidade como líder, vai doer. E aí, a hora que a dor chegar, você fala, ah, já sabia. E aí, você tem energia o suficiente pra continuar. Você vai investir tempo o suficiente pra fazer isso crescer. Você vai investir dinheiro suficiente pra fazer isso prosperar. Porque o que é prosperidade? É crescimento. Prosperidade é crescimento. Prosperidade é crescimento. Gente, grava isso. Mas Eli, prosperidade não é dinheiro? É também. O dinheiro faz parte. Então, quando você tem uma mentalidade expandida, você atrai pessoas do mesmo padrão, sabia? Quando você tem uma mente ampliada, as pessoas que também pensam assim, elas vão se aproximar de você. Elas vão começar a te ouvir. Os seus colaboradores no seu negócio vão querer estar na mesma missão, naquele trabalho contigo? Por quê? Pensa grande também. Pensa ampliado também. Então, olha só. Quando você não gera crescimento em você, primeiro, é aí que tá. O líder, ele tem que preparar. O líder, ele tem que ter uma preparação na responsabilidade de crescer. Porque se você não cresce como ser humano, se você não cresce como pessoa, você não consegue influenciar outros a crescerem. Você não consegue influenciar outros a melhorarem. Você não consegue liderar o seu time. Você não consegue liderar o seu ministério. Não consegue, não adianta. E dificilmente você vai atrair pessoas assim. Olha a sua volta, pessoas de mentalidade pequena. Lembra que eu disse aqui no começo do programa que crescer dói. E verdades nos faz crescer. E verdades podem doer. Mas é para um bem maior. É para um bem muito maior. Quando a gente vai para a palavra, todos os heróis da fé, todos, eles enfrentaram as suas dores. O nosso Cristo, ele enfrentou dores para que eu e você estivéssemos hoje aqui. Ele enfrentou muitas, mas muitas mesmo. Então, você pode estar com uma dor aí que parece maior que você. Mas se você tiver uma crença instalável, eu sou líder da minha vida, eu sou líder da minha empresa, eu sou líder do meu ministério, eu sou líder da minha igreja, eu sou líder das minhas emoções, eu sou líder da minha família. Quando você fincar essa crença, essa responsabilidade é sua. E aí sim você vai atrair gente grande. Aí sim você vai formar gente grande. Aí sim você vai querer gente grande do seu lado. Porque dá preguiça gente pequena. Na mentalidade. Por quê? Quando você amplia a mentalidade, você amplia os seus negócios. Quando você amplia a mentalidade, você amplia o seu ambiente. Quando você amplia a sua mentalidade, você amplia o seu amor pela sua família. Então, tenha como regra absoluta, você que é líder, você que decide ser líder hoje, você que é líder do seu negócio, decida ter essa primeira responsabilidade, que é gerar crescimento. Você sabia que empresas perdem seus talentos por não ter um plano de crescimento? Sabia disso? Aí você que tem empresa que está aqui no nosso programa Negócios com Propósito, você tem compartilhado a visão de futuro do seu negócio com seus colaboradores? Você tem compartilhado a visão de futuro com a sua família? Você tem compartilhado a visão de futuro no seu relacionamento? Você tem compartilhado isso como um líder? Não. Se não, pois é, não tem como. É obrigação e não opção crescer. Para que você tenha pessoas fidelizadas na sua visão. É. E aí você vai precisar investir em qualificação, em capacitação, nos seus colaboradores, na sua família, nos seus negócios. Então decida hoje você ser um líder que gera crescimento. Combinado, minha gente? Olha, você que está me ouvindo aqui no 102.1 na rádio, seja muito bem-vindo. Esse é um negócio com propósitos. Esse programa é um programa onde vai fazer você ter uma vida de alto valor, um negócio de alto valor. E como CEO da Adore Mais FM, para mim é uma honra servi-los aqui também. Eu estou ao vivo, gente, no Instagram, Elisângela Gomes Aeli. Me segue se você não segue ainda. Elisângela Gomes Aeli, mais de 28 anos como executiva de negócios. E é lindo isso, quando você empreende, não se trata de um negócio, se trata da mentalidade do empreendedor, do empresário. Hoje é esse negócio, a rádio que eu tenho, e outros também. E antes, não era a rádio. Então, quando você tem, o telefone tocou aqui, quando você tem a mentalidade do empresário, a mentalidade estabelecida, independente do negócio, você vai fazer ele funcionar. Isso é lindo, né, gente? Isso não é lindo? Hoje eu tô num lugar diferente, eu não tô no estúdio ao vivo da rádio. Eu tô no outro escritório e que delícia poder, de onde a gente estiver, nos conectarmos, não é mesmo? Porque é a conexão que faz a mudança. É a conexão, olha só, a conexão que faz diferença quando eu tô em outro lugar transmitindo para você um conteúdo que vai mudar a sua vida, que vai transformar a sua vida. É a conexão entre você e seu filho que vai fazer o amor de vocês crescerem. É a conexão, você que é empreendedor, você com seu colaborador, essa conexão que vocês têm que construir, que vai gerar o crescimento. Você com Deus, eu não sei como tá a sua espiritualidade hoje. Não sei como é que tá a sua espiritualidade. Mas se você não se conectar com Deus todos os dias, se você não falar com Deus todos os dias, você não vai ter uma boa conexão com Ele. Sabe aqueles amigos que só se vêem de vez em quando, mas quando se vê, tem algo tão forte que os conecta? Então, é lindo isso, né, gente? Tudo isso eu tô falando porque eu tô dizendo que eu não tô nos estúdios da família Dore Mais na Paulista. Mas que bom que você tá aqui. Me segue lá no Instagram, Elisângela Gomes aí. 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Tá incrível, gente. E eu tenho certeza que se você não tem o resultado que você quer hoje, é pelo que você não sabe ainda. E para mim é uma honra te ensinar. Muita coisa eu aprendi, porque eu investi tempo, investi energia, investi dinheiro. Não tem como você crescer se você não investe isso. Não tem como, porque é a lei da semeadura, plantar para colher. Você investe e colhe. Né? Se você quer comer uma maçã, primeiro você tem que plantar ali na terra a semente, colocar água, né? Esperar ele crescer. Aí você vai colher a maçã. Então, é assim com os resultados na sua vida, é assim com a sua transformação, é assim com o seu crescimento, é assim com o novo de Deus na sua vida. Quando você investe para aprender, quando você coloca o seu coração no melhor lugar de crescimento. Ah, hoje você vai sair daqui desse programa muito maior do que quando você chegou aqui. Hoje você vai sair bem grande na sua mentalidade. Desde o momento que você ligou o rádio aqui para estar comigo. Desde o momento que você entrou aqui na live no Instagram. Em nome de Jesus. Desde o momento que você está me assistindo aqui pelo TikTok. É. Porque a gente está em todas as mídias, no YouTube também. Um beijo no coração de todos vocês, gente. Obrigada. Muito obrigada pelo carinho que a gente tem recebido todos os dias. Mensagens que aquecem o nosso coração e nos apontam que a gente está no caminho certo. Que é o compartilhar. Deus faz coisas na nossa vida para compartilhar, para que o outro não precise sofrer tanto. Então, esse programa, você que está chegando agora, eu estou falando sobre as três maiores responsabilidades de um líder no programa Negócio com Propósito. Dois. A primeira, então, tá comigo? Você está comigo aqui? Então, a primeira responsabilidade é gerar crescimento. A segunda, duplicar a sua liderança. Eita, como esse troço é difícil, gente do céu, que negócio difícil. Mas olha só o que o John Maxwell diz, que todo problema é um problema de liderança. Ai, ai, ai. Todo problema é um problema de liderança. E essa é uma verdade absoluta, gente. É uma verdade absoluta. Se uma empresa não está indo bem, quem são os líderes? Se uma família não está indo bem, quem é o líder dessa família? Se uma igreja não está indo bem, quem é o líder dessa igreja? Quem é o líder desse empreendimento que tá capenga? Se a sua vida tá ruim, quem é o líder da sua vida? É Deus ou não? É Deus que tá liderando? É a sua espiritualidade que tá liderando você? Ou são suas emoções, o medo, a insegurança, a incerteza? Não deixa não, que ela só vai te levar pro buraco. Em nome de Jesus, levanta hoje. Em nome de Jesus, seja líder da sua vida hoje. Em nome de Jesus, seja um líder incrível. Você não cresce de acordo com quantas horas que você trabalha. Eita! Agora é pro empreendedor, pro empresário que me ouve aqui. Os meus pares que empreendem também. É um desafio, né, gente? Pois é. Então, você não cresce de acordo com quantas horas você trabalha. Sabia disso? Por muitos anos, eu achei que era trabalhando 24 horas por dia que ia melhorar. Você cresce de acordo com o nível de liderança que você exerce. Você pode trabalhar 24 horas que nem morrer. Vai morrer de trabalhar. Mas você não vai dar conta. Não vai. Por quê? Um negócio, uma empresa, são várias áreas. Várias áreas, gente. Você sabe disso. É o administrativo, é o planejamento estratégico, é vendas, é o RH. E por aí vai. É o marketing. E por aí vai. Então, assim, 24 horas seria pouco. Se você trabalhasse por hora para fazer tudo isso funcionar. Você cresce de acordo com o nível de liderança que você exerce. Então, desenvolver a liderança é o que vai fazer você crescer. É. E aí, quando você é um bom líder, você duplica a sua liderança. Porque aí você é um líder bom, um líder forte. E aí você ensina outros naturalmente a ser líder também. Porque aí você vai delegar. E quando você delega, e a pessoa entende que a responsabilidade naquele assunto é dela, ela também desenvolve a liderança. Então tem liderança de pessoas, tem liderança de projetos, tem de liderança em várias áreas. Então, bora duplicar a sua liderança, formando outros líderes, desenvolvendo outros líderes. 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Você sabe que uma empresa, o maestro, atende pelo nome de líder. Você gosta de coral? Você já foi assistir um coral lá na igreja? Natal, né, gente? É gostoso de ver. Aquele coral com várias vozes. Aí tem... Eu tenho uma família que vem da música, não sei se você sabe. Eu achei que eu ia ser cantora, gente, mas não foi que Deus me chamou, não. Ele só me ensinou sobre música. Eu sei bastante coisa. Instrumentos, notas, harmonização. Eu conheço bastante. Amo música. Amo, amo, amo. Então, já cantei em coral também, lá nos meus 15 anos. E, olha só, o maestro é que com uma varinha, né, ele vai fazendo a gestão das notas, dos musicistas, dos cantores. Não é assim que funciona? Um coral. Então, o maestro da sua empresa, do seu negócio, da sua vida, é o líder. Como você não tem para onde sair? E o que significa, né, gente, essa liderança? É habilidade. Grava isso. A liderança significa que é a habilidade de gerar resultados por meio das pessoas. Quer conhecer uma mãe boa, um pai bom? Olha pro filho dela. Quer conhecer um funcionário bacana? Olha pro líder dele, pro líder, pro empresário. Você vai saber. Então, o que significa essa liderança? Na sua empresa, trazendo para os negócios aqui, é a habilidade de gerar resultados por meio das pessoas. Olha que lindo isso. E aí, cada um na sua esfera, não é? Cada um no seu business, no seu negócio, no seu empreendimento, na sua família é um empreendimento, a sua vida é um empreendimento, a sua casa é um empreendimento. Então, minha gente, bora falar com Deus todos os momentos, para que Ele te direcione, para que Ele traga a clareza na sua liderança agora, em nome de Jesus. Porque se você não está liderando a sua vida, alguém está. Se você não está liderando o seu negócio, alguém está. Que seja a economia, que seja a política, alguém está. E sempre tem uma influência, claro. Mas quem que é o líder? Quem? Ai, que seja você, em nome de Jesus. Que seja você. Olha só, negócios com propósito aqui na Adore Mais FM no 102.1. Você que está chegando agora, seja bem-vindo na nossa audiência. Gente, o rádio, ele é muito incrível. A gente transmite para mais de 25 milhões de habitantes do estado de São Paulo, sabia? Esse é o poder da nossa frequência aqui no estado de São Paulo. Então, você que está aqui comigo aprendendo sobre as três maiores responsabilidades de um líder, você já aprendeu. Primeiro, você tem que gerar crescimento. Segundo, duplicar a sua liderança. E terceiro, transmitir a visão. Transmitir a visão. O líder é o único que é capaz de enxergar e prever o futuro. Logo, né, gente? É o único que consegue transmitir também. Então, é uma característica de quem é empreendedor, parece que ele quer fazer tudo sozinho, né, do empresário. Ele acha que consegue fazer tudo sozinho, consegue não. E aí tá tudo dentro da cabeça dele. Só que ele precisa tirar isso. Ele precisa trazer para fora isso. Transmitir. E é aí que tá o desafio. Você precisa transmitir a sua visão. Querer que o seu time compre o futuro e os seus objetivos sem transmitir essa visão, minha gente. Olha isso, é o mesmo que você entrar num táxi e pedir pro motorista levar você em algum lugar sem dizer para ele qual que é o destino que você quer chegar. É. Quando você não tem essa responsabilidade como líder de transmitir a visão, você não vai fazer os seus liderados chegarem no objetivo, no futuro desejado, no resultado promissor que precisa chegar. A vida é feita de resultado. Você me ouve muito dizer isso aqui. Sim, resultados é quem diz quem você é. Deus vê o coração, agora você vê, as pessoas veem resultado. Eu vejo resultado em você, você vê resultado em mim. Você vê resultados, não tem jeito, é automático. Por isso que quando você chega com um carro mais ou menos num restaurante, o manobrista ali até pega, né, sem muito interesse. Chega com um carro poderoso pra você ver. como ele vai te tratar? Vai dobrar. Mas por quê? Porque se tem dinheiro, você tem resultado. É fato que você precisou gerar resultado. E para quem gera resultado é uma pessoa grande, interessante, importante, que pensa à frente, que todo mundo quer estar perto, todo mundo quer estar junto, todo mundo quer ouvir, todo mundo quer tá ali. Entendeu? Quer aprender. Então gere resultados para você ser uma pessoa interessante. Não interesseira, né, gente? Interessante. Porque quem gosta de resultado, ele prioriza a troca. Então, assim, eu dou meu resultado para você e você dá o seu para mim e juntos a gente cresce. Então, você que é líder, o que hoje vai ser tocado por essa mensagem, vai ser tocado por esse programa, em liderar a sua vida, em nome de Jesus, em nome de Jesus, transmita a sua visão, tira da sua cabeça, passe para o outro. Porque senão, ninguém vai chegar onde Deus falou que era para você chegar e levar outros, levando com você. Para isso, você vai precisar, para transmitir essa visão, marcar reuniões. Você vai precisar marcar almoços. Vai precisar sentar, passar tempo explicando. Ai, Eli, a minha vida é tão corrida. Tá, corrida com as coisas que você tem priorizado. Se você não priorizar as pessoas que vão levar você para esse lugar, você não vai chegar. Então pare, dê tempo, marque essas reuniões, invista tempo para conectar, para transmitir essa visão, para compartilhar, passar momentos agradáveis. Combinado, minha gente? Então, olha só. As três maiores responsabilidades de um líder. Responsabilidade. Tem coisa que não é responsabilidade sua, não. Agora, como líder, você tem que gerar crescimento. Dois, duplicar sua liderança. E três, transmitir a visão para essa galera. Claro que tem outras coisas que, como líder, você tem como responsabilidade. Mas hoje eu só quis trazer três para você gravar aí na sua cabeça e focar nela. Eu poderia falar milhões, várias responsabilidades de um líder, várias. Mas essas três aqui é o pilar, são os pilares. E tudo na vida não quebra se tiver pilar. Eli, meu negócio tá quebrando. Tá, o negócio pode estar quebrando, mas e você? Tá também quebrando? Se você, empreendedor, quebrar, você não faz outra coisa acontecer. Você não pode quebrar. O seu negócio pode. Mas você, como ser humano, como líder, como filho de Deus, como chefe da sua família, você como pai, como mãe, você como esposo, você como mulher, você como homem, não pode quebrar. Não vai quebrar em nome de Jesus. Agora, precisa ter esses pilares bem alicerçados. Precisa ter essas raízes fortes e poderosas. Ai, que lindo isso, gente. Então, olha só. Eu sou uma pessoa muito futurista. Eu amo o futuro. Assim, quando eu olho, se tá hoje um momento tá difícil, eu olho lá na frente. Eu quero olhar de trás para frente. Porque aí eu consigo energia o suficiente para andar, para avançar, para continuar. E de tudo que eu estou falando aqui, nesse programa, Negócios com Propósito, aqui na rádio, na Dore Mais FM. Você que está me assistindo no Instagram. E você que não me segue ainda, dá um azar danado, sabia, né? Não me seguir no Instagram, Elisângela Gomes Aeli. Me segue agora, Elisângela Gomes Aeli. Que é um ponto em comum que nós temos. 24 horas a gente vai poder estar em contato ali, falando, aprendendo, conversando, compartilhando, dividindo, não é? E eu gosto de falar muito de negócio com propósito. O que que é tudo isso? Né? A gente trabalhar os
2: princípios. É a gente trabalhar as verdades absolutas. Que tem muita mentira por aí. Tem muita mentira. Tem muita enganação. Não é? Tem muita mentira, muita enganação. E aqui comigo, Elisângela Gomes, a Eli. Você vai aprender os princípios. Você vai aprender as verdades. Porque é só assim para você ser forte e absoluto. Só assim para você ser o representante incrível de Deus aqui na Terra. A semana passada, no nosso programa, a gente falou de sabedoria, né? Que a sabedoria é Deus, a sabedoria estava com Deus. E o que é sabedoria? Então, cada programa, eu venho trazendo temas relevantes que trabalham pilares em você, que fortalecem os seus princípios, que fortalecem os seus valores, que clarificam os seus valores. Porque se você não sabe quem você é, você não chega a lugar nenhum. Se você não sabe quem você é de fato, você não vai fazer coisas incríveis. Você vai cair. Sabe aquela pessoa que não sabe dizer não? Sabe aquela pessoa que fala sim pra tudo? Ai, gente. Quando você vê uma pessoa assim, olha, corre. Porque se ela não sabe os momentos e não consegue dizer não, ela não entendeu a identidade dela. E negócio com propósito trabalha a sua identidade. 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Se você não tem o que você gostaria, porque você não tá treinando. Ah, Eli, tô com problema nas finanças. Você me ajuda com isso? Eu ajudo também. Tem essa matéria lá no curso, Negócio com Propósito. É claro que eu tô trabalhando o comportamento. Tem muitas técnicas. Tem sim. Mas você tem que ter um começo. Você tem que ter um caminho. E a palavra, ela se renova a cada manhã. O seu conhecimento, ele precisa se renovar também. Porque você, o que você sabe te trouxe até aqui. Para você avançar, é só com conhecimento novo. Para de doidura. Ah, vai vir de graça. Não vai, não. Nada que é importante, que é poderoso. Você que tem uma família incrível, você sabe o que você teve que pagar para essa família ficar de pé. Você que tem um relacionamento inabalável, sabe o que você teve que investir. De oração, de tempo, de dinheiro, de treinamento, em se autoconhecer, joelho no chão. Quem fala que é um passe de mágica a vida, tá mentindo. Quem fala pra você que vai ser fácil, tá mentindo. Tá querendo te enganar. Ou tá querendo te vender algo pra você comprar e não vai mudar em nada. Foge de promessas rápidas. Foge de passe de mágica. Isso não funciona. Isso não é vida real. Se você quiser acreditar, tá tudo bem. Coloca sua conta em risco. Você sabe, gente, eu já viajei para mais de 20 países, já. Então, muita coisa que eu sei hoje foi fruto desse investimento. Muita coisa que eu sei hoje foi porque eu investi dias em oração e um objetivo. Trabalhei a espiritualidade, trabalhei as emoções, a inteligência emocional. Qual que é o pilar dela? Não é quando o problema chega, é quando você sabe o que fazer quando o problema chega. Isso é inteligência emocional. Talvez o resultado que você não está conseguindo é porque suas emoções estão abaladas. Vamos trabalhar isso. Vamos aprender sobre isso. Vamos entender sobre isso. Lá em Negócio com Propósito eu ensino. Meu Instagram é Elisângela Gomes Aeli. Me segue. Elisângela Gomes Aeli. Estamos caminhando para o final do nosso programa aqui, mas eu ainda quero deixar para você como uma boa pessoa que pensa em futuro, como uma boa pessoa futurista. Eu quero deixar ainda para você como bônus, que ficou comigo até aqui. Como bônus para você que está me assistindo desde o começo. 7 coisas para mudar o seu futuro. E você pode começar hoje. Aliás, você deve começar hoje. Para você mudar futuro, você só consegue mudar ele começando hoje, viu? Porque o que você tem de resultado hoje foi o que você construiu lá no passado. Ai, Eli, eu não tô feliz, eu não tô gostando, não é isso que eu quero pra minha vida, não foi isso que Deus prometeu pra mim. Não foi, não é isso. Então, mas foi o que você plantou o ano passado, o mês passado, a semana passada, 5 anos atrás, 10 anos atrás. Então, pra você hoje ter um futuro incrível, incrível, você precisa começar agora. Aprenda novas técnicas. Aprenda novas técnicas. Para eu estar falando com você hoje aqui, eu tive que aprender técnicas sobre comunicação, gente. É? Uhum. Para ter um negócio, os meus negócios, eu tive que aprender novas técnicas para isso. Então, quer mudar o seu futuro? Aprenda novas técnicas. 2, invista em adaptabilidade. Se você é uma pessoa que não se adapta com facilidade, trabalhe isso. Porque você vai precisar se adaptar. Quando a notícia ruim chegar, uma pessoa que não pensa como você, você vai precisar se adaptar. Então, invista em adaptabilidade. Agora, quer ser poderoso mesmo? Quer mudar mesmo o seu futuro de uma forma cabulosa? Domine seus medos. Gente! Ai, como é difícil, não é? Dominar os medos. Pois é.

você, não é? Então é você. Ah lá, o Michel tá falando. Tenho medo de viajar de avião. Michel, sabe quando você vai vencer esse medo aí? Quando você andar de avião. Eli, como é que eu paro de ter medo de andar de avião? Andando. Como é que eu resolvo o meu medo de falar em público? Falando. Por quê? Por quê, gente? Ai, a psicologia diz que 85% dos nossos medos eles não acontecem. Então, assim, quem tem medo de andar de avião é porque no mínimo vai achar que ele vai cair, né, Michel? Só que quando você anda e vê que ele não cai, quando você vê que ele não cai, você fica autoconfiante, você fala, puxa, não caiu. Ah, que beleza! Aí a segunda viagem que você vai fazer, o seu medo tá bem menor. É ou não é? Não é assim que funciona? Quer vencer o medo? Vai lá e faz. Vai com medo mesmo, mas vai. Porque o fracassado é aquele que para no meio do caminho, é aquele que desiste, não é aquele que erra. E se o avião tiver que cair, vai cair. Se você tiver que morrer aquele dia, vai morrer. Porque a minha vida, a sua vida, a nossa vida está nas mãos do Senhor. E se você tiver que errar falando em público, você vai errar. E que bom, porque você vai ter a chance de corrigir, de ficar melhor ainda. Agora, se você nem começa, você não vai ficar melhor em quê? Entendeu? Então, quer mudar o seu futuro? Domine os seus medos. 4. Controle a ansiedade. É. Bora controlar a ansiedade. Ah, Eli, tá doendo, eu nem sei o que vai acontecer. Tá bom. No mundo terias aflições, mas tende bom ânimo. Tende bom ânimo, porque se eu venci, você também vence. Esse foi o nosso Jesus. Então, controle a sua ansiedade, controle. Quando você consegue controlá-la, tudo fica mais possível. Eu não disse fácil, eu disse possível. Você que está aqui na rádio. Na Dore Mais FM, seja bem-vindo. Esse é o programa Negócios com Propósito. E o pilar do nosso assunto hoje foi as três maiores responsabilidades de um líder. E aí, quem ficou comigo aqui até o final, no meu Instagram, Elisângela Gomes, a Eli, você que está me seguindo, você que está aqui comigo até agora, você que está aqui no TikTok até agora, tá tendo um bônus de mudar futuro. Eu já falei, aprenda novas técnicas. Já falei, invista em adaptabilidade. E já falei, domine o seu medo. Controle a ansiedade. E 5, tenha a mente aberta. Tenha a mente aberta. 6, não perca a humanidade. Gente, o que é ser não perder a humanidade? É quando você tem empatia pelo outro. É quando você se coloca no lugar do outro. É quando você vai ofender. Você olha e fala: puxa vida, eu não gostaria que alguém me ofendesse assim. E aí você está sendo humano. Não perca isso em nome de Jesus. Não perca. Não perca a sua humanidade. Não perca a sua humanidade. Ai. E por último, não abandone a sua fé. Nunca, jamais. Jamais abandone a sua fé. Porque é a fé que vai fazer você continuar. É a fé que vai fazer você dar um passo a mais. É a fé que vai fazer você investir o seu dinheiro. Ali, como o Raul está falando, hoje invisto em dólar, amanhã alugo casas. Olha lá. Certeza absoluta. É a fé que está fazendo você fazer isso, Raul. Porque o que que é a fé? Você acreditar aquilo que você não está vendo. Você não está vendo, mas você foi lá e fez. E aí teve um bom resultado. Não foi? Assim é com a sua família. Assim é com tudo. Tudo que você tem. E mais. Esse é o primeiro pilar para você ter um futuro brilhante. Para você ser um líder inabalável. Um líder que

0: vai liderar não apenas a sua vida, mas vai liderar as suas emoções, a sua empresa, o seu negócio, a sua casa. Em nome de Jesus. Em nome de Jesus. Gente, esse é o programa Negócios com Propósito. 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E lembra que se você está aqui comigo, você foi escolhido por Deus. Porque o nosso programa aqui, o nosso momento aqui, é para que você honre a sua vida com seus negócios. Para que você honre a Deus através da sua vida. Para que você honre a Deus através da sua família. Para que você honre a Deus através do seu casamento. Para que você honre a Deus através dos seus negócios. Então, seja abundante, seja firme e seja constante na autoridade do nome de Jesus. Eu espero você, gente, no meu Instagram, Elisângela Gomes Aili, me segue. Tem muito conteúdo ainda para você, que eu tenho certeza que você vai prosperar muito com princípios, com valores, com base, com estrutura. Porque é para isso que Deus me chamou. Combinado, minha gente? Um beijo no seu coração. Espero você no meu Instagram, Elisângela Gomes Aili. Tchau, gente. Deus abençoe.
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2: Olá, Rádio Adore Mais FM, meu nome é Rebeca, sou da região de Santana e eu amo acompanhar a programação de vocês antes de ir pro trabalho, para começar aquele dia bem abençoado. E eu gostaria de pedir a música Quem é Esse, da Juliane Souza. Muito obrigada e um dia abençoado a todos.

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0: Muito bom dia, uma excelente sexta-feira para você que está aqui na sintonia da rádio Adore Mais FM, na sintonia do 102.1. Eu, Daniel Almeida, te faço companhia aqui no programa do Thiago Brunet, trazendo reflexões, um estudo bíblico poderoso para a sua vida. E você pode participar do programa mandando uma mensagem aqui para o nosso WhatsApp, 11 9 11 21 10 20, DDD 11, para você que está fora da Grande São Paulo, o número é o 9 11 21 10 20. E aí, você conseguiu ouvir nessa semana o programa do Thiago Brunet, o estudo bíblico que aqui ele trouxe? Como foi para você essa experiência? Tá gostando da programação? Mande aqui para nós, 11 9 11 21 10 20. Eu tenho certeza que a sua sexta-feira não será mais a mesma depois que você ouvir as reflexões, as mensagens, o estudo da Palavra de Deus que o pastor Thiago Brunet vai nos trazer nesta sexta-feira abençoada que Deus já preparou para nós. 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Então, vamos começar muito bem esse programa de hoje com uma reflexão, com um estudo bíblico com o pastor Thiago Brunet aqui na Adore Mais FM, a rádio que conecta pessoas e une propósitos.
1: Bem-vindos! Mais um Café com Destino, hoje sexta-feira, etapa final, estamos na reta final do da nossa série especial sobre Davi, né? E Davi nos ensina muito. Davi é um exemplo de vida e hoje nós vamos trabalhar os princípios que levaram a Davi ser quem é. Aqui não é religião, aqui é princípio milenar. Essa, inclusive, é a base do método Dash, nosso método. Eu nasci para ensinar esse método para as pessoas. Como viver debaixo de princípios milenares para viver uma vida de paz e prosperidade. Você só consegue viver uma vida de paz e prosperidade, ou seja, você sai da perturbação e da escassez, quando você cumpre princípios milenares, e você vem para uma vida de paz e prosperidade, tá bom? Vamos para a matéria! Papel e caneta na mão. Hoje eu estou feliz. Eu estou feliz porque é o seguinte. Davi, para conquistar o que conquistou, ele teve que passar por muito problema, muita dificuldade, e ele passou por coisas iguais ou até piores do que você. Davi errou na vida. Você já errou na vida, meu filho, minha filha? Davi também. Foi só você não, foi só neném que errou não. Davi também. Só que Davi se recuperou porque se arrependeu rápido, consertou. Tem gente que erra e quer continuar no erro. Nós vamos falar de coisas hoje, de como Davi, quais foram os princípios que Davi cumpriu para sair do zero, de uma cidadezinha pequena de periferia, Belém, e se transformar o maior rei que Israel já teve. Vamos estudar sobre isso? Vamos lá. Nós estamos no livro de 1 Samuel, capítulo 16, versículo 19. 1 Samuel 16, 19. Diz assim: e Saul enviou mensageiros a Jessé, que era o pai de Davi, dizendo: envia-me Davi, o teu filho, aquele que está com as ovelhas. O rei Saul, que era o rei, o mais poderoso da época, sabia onde estava Davi, cuidando de ovelha, ele é pastorzinho de ovelha. Ele estava com um problema, ele estava com uma necessidade, ele estava com um espírito perturbado, e ele sabia que Davi tocava a harpa muito bem. Como ele sabia? Porque Davi ficava tocando no caminho com as ovelhas e funcionários do palácio, quando passavam da periferia lá para o palácio, viam Davi tocando e referendaram Davi para o rei. Ou seja, às vezes você acha que não tem ninguém te olhando, mas tem alguém já anotando o teu currículo para recomendar para alguém. Cuidado com isso. E aí, ele pede para Jessé mandar o Davi para lá. E Jessé manda. Jessé ensina uma coisa muito, muito importante, que quando, aqui no capítulo 16 de 1 Samuel, quando Saul pede para Jessé mandar Davi, ele manda quatro coisas. Ele manda Davi, que foi o que o rei pediu, manda um jumento, pão, odre de vinho e o cordeiro. Ele manda, junto com Davi, mais quatro coisas. Um jumento carregado de pão, odre de vinho, manda vinho, que era uma coisa muito cara na época. Até hoje vinho é caro, mas na época era mais difícil ainda a produção. Manda o cordeiro, manda uma coisa cara de se comer. Ou seja, Saul pediu uma coisa, Jessé mandou quatro. Sabe o que isso nos prova? Que sempre que você fizer mais do que é pedido, você vai ganhar espaço. Você vai ganhar abertura. O próximo nível se abre para você. Vou nem entrar nesse assunto, porque eu quero um dia ministrar só sobre isso aqui. A Bíblia chama de servo inútil, aquele que só faz o que deveria fazer. Só quem faz mais do que é pedido está dentro do princípio bíblico. Só para você entender quem era o pai de Davi. E por que Davi se tornou quem foi, e Salomão, que era filho de Davi, se tornou quem foi. A origem é muito importante. Pedigree é muito importante. Tiago, meu pai foi terrível, minha mãe me abandonou. Então comece o pedigree por você e para os seus filhos. Não tem desculpa, é você agora que decide. Você não pode decidir quem foram os seus pais, mas você pode decidir quem vai ser o pai do seu filho. Seja um homem melhor, seja uma mulher melhor. Tá? Primeiro princípio que Davi cumpriu para ser o grande rei Davi. Hoje, 3.000 anos depois da morte de Davi, a gente está aqui em Alphaville, São Paulo, fazendo uma série sobre ele. 3.000 anos depois. Olha o nível que esse homem chegou. Você imagina no ano de 5.022 ter alguém fazendo uma série sobre mim. Daqui a 3.000 anos. Não, o Thiago Brunet foi um homem que foi assim. Olha, o Teixeira foi um homem que marcou a geração assado. Oh, o Beto foi o que... Ou seja, gente, é muito forte. 3.000 anos se passar e teu nome está forte na história ainda. Hospital em Jerusalém... Davi, rei Davi, o hotel mais caro de Jerusalém, King David, rei Davi, tudo que o cara bota de bom até hoje é rei Davi. Ou seja, gente, imagina você marcar a história nesse sentido, dessa forma, nessa profundidade. Mas o que, que ele fez para chegar nesse nível? Princípios que foram cumpridos por Davi antes e depois de ser rei. Número 1, sempre buscou conselho divino antes de agir. Ou seja, Davi não agia por emoção. Davi buscava conselho divino, ou seja, ele consultava quem já viu o futuro dele. Olha só, em 2 Samuel 5, 18, 19, diz assim, os filisteus vieram e se estenderam pelo vale dos Refaíns, e Davi consultou ao Senhor, dizendo, subirei eu contra os filisteus, entregar-me-ás nas minhas mãos? E disse o Senhor a Davi, sobe, porque certamente vou entregar os filisteus nas tuas mãos. Davi tinha força para ir contra os filisteus? Muito mais força. Davi tinha exército? O mais letal. Ou seja, não é porque ele podia que ele fazia. Não é porque ele tinha força que ele impunha a força. Ele consultava o Senhor antes. É mole você consultar o Senhor quando não tem. Ah, não tenho o que comer, Senhor, e tal. Manda uma coisa para comer. Aí é fácil. Eu quero ver você ter o que comer e perguntar a Deus o que eu faço com o que eu tenho. É isso que Davi fazia. Eu posso ir contra os filisteus. Eu tenho um exército maior, mais forte, mas eu subirei contra os filisteus. Deus falou, pode ir, porque eu quem vou entregá-los em suas mãos. Davi morreu velho, farto de dias, próspero, deixando o sucessor sem nenhum inimigo vivo, porque ele nunca confiou na força do seu braço, apesar de ser o maior guerreiro da sua época. Nunca confiou na sua espada. Confiava em Deus acima de tudo. Segundo, Davi foi fiel aos processos. Inclusive, quando errou, ele foi fiel ao processo de arrependimento. Não é só quando acertou, não. Davi sempre foi fiel aos processos. Sempre. Davi cumpria o que precisava ser feito. Saul se levantou contra ele e começou a perseguir ele fugiu, começou um processo de fuga, de ser homem perseguido, de morar em caverna. Foi fiel ao processo. Em nenhum tempo, nenhum momento ele tentou fugir do processo. Davi era um homem fiel aos processos da vida. Terceiro, Davi era um homem de honra. Davi era um homem de honra. Olha, Saul tá dormindo aqui, vão matá-lo. Eu não. Eu não quebro o princípio da honra. Ele é autoridade. Mas ele tá querendo te matar. Mas que ele tente. Eu não vou tentar matá-lo. Eu cumpro o princípio da honra. Eu honro a autoridade, eu honro quem tem honra, eu honro meu pai e minha mãe. Eu não quero. Ou seja, Davi buscava conselho divino antes de agir, era fiel aos processos e era um homem de honra. Isso aqui é uma tríade infalível para você sair de trás das malhadas, ou seja, sair dessa fase escondida que você tá, e ir para um lugar onde você é celebrado, celebrada. A maioria das pessoas consegue até pegar um conselho divino antes de agir, mas no processo ela desiste. No processo ela abre mão. Não abra mão dos processos, não desista no meio dos processos, siga em frente. Tem gente que consegue passar pelo processo, mas não é uma pessoa de honra. Não é grata a quem ajudou, desonra pai e mãe, bate de frente com autoridade. Não abaixa a cabeça para quem tem honra, ou seja, honra quem tem honra. Aí quebra o princípio da honra. Eu não tenho dúvida nenhuma que é nos seus piores dias que o seu caráter é provado. É nos seus piores dias que as coisas começam a ser reveladas de quem você realmente é de verdade, do que você realmente faz e é na sua essência. Então Davi suportou todo o processo até sentar no trono e receber aquela dupla honra, porque ele era um homem de honra. E tudo que você planta, você colhe. Plantou, colheu. Planta. Olha, só lembra que você não planta agora e colhe amanhã. Tem que regar, tem que esperar crescer, esperar frutificar. Ou seja, tem gente que faz o bem hoje e fala assim, amanhã me aconteceu uma coisa ruim e eu plantei o bem ontem. Claro, leva tempo. Mas é impossível plantar e não colher. Espere só o tempo certo. Respeite os processos. E escute Deus. Acima de tudo, peça conselho divino para tudo. Às vezes você está numa situação hoje, nessa sexta-feira, que você precisa tomar uma decisão. Peça conselho divino. Às vezes é no seu casamento, na sua vida financeira, você quer descobrir seu propósito, eu não sei o que quer. Peça conselho divino. Peça, Deus, posso fazer isso? Deus, eu devo fazer isso? Senhor, esse é o caminho? Não deixe de consultar ao Senhor. Nessa sexta-feira, eu quero declarar sobre a sua vida que Deus será consultado primeiro. Você não vai agir por impulso, você vai agir por direção divina. Eu quero declarar que você será fiel aos processos. Você não vai desistir ou fugir dos processos. E eu quero declarar que você será um homem de honra, uma mulher de honra e vai colher honra na sua vida. É isso que você vai colher. É isso que você vai colher. Eu declaro isso sobre você. Eu declaro isso sobre a sua casa. Eu declaro isso sobre a sua família, nesse Café com Destino. Chegou um tempo de nós passarmos para uma nova fase. Chegou um tempo de nós passarmos para um novo tempo. E é por isso que, se você me permitir, porque eu sei aqui que tem várias pessoas de várias religiões e eu respeito cada um de vocês, a crença de cada um de vocês, eu queria pedir permissão, com muito respeito, para orar por vocês. Sabe por quê? Eu acredito que para a gente ser igual a Davi, a gente tem que fazer o que Davi fazia. Sabe o que Davi fazia? Chorava na presença de Deus. Pedia perdão para Deus, orava, se conectava. Consultar o Senhor é orar. Então eu quero junto com vocês orar. Nós vamos para a nossa salinha ali de oração, aqui do lado, para a gente estar junto e orarmos, pedindo uma direção a Deus. O que Ele quer da nossa vida? O que Ele espera para a nossa vida? Eu gostaria que você pudesse colocar a mão no seu coração, se você pode, às vezes você está dirigindo ou está no trabalho, não pode fazer isso, mas se você está num lugar que você pode colocar a mão no seu coração, a oração que eu vou fazer hoje é para o seu coração. Coloca a mão no seu coração. Senhor, nós confiamos em Ti. Cuida do nosso coração, porque para não fugir dos processos da vida, nosso coração tem que estar forte. Para escutar a Tua direção, o Teu conselho, nosso coração precisa estar sensível. E para, Senhor, ser uma pessoa de honra, nosso coração precisa estar puro, aberto. Nós Te pedimos, Senhor, guarda nosso coração sobre todas as coisas que deve guardar, guarda o Teu coração e nós queremos isso. Senhor, Tu conheces a vida de cada um que está assistindo agora, cada pessoa que precisa cumprir esses princípios para poder viver promessas. Muitos estão na situação como Davi, ainda derrubando gigantes, mas o tempo de trono vai chegar, o tempo de governar vai chegar. Ajude-os, guarda-os, protege-os, salva-os, ilumina o caminho deles, dê sabedoria ao Teu povo, dê sabedoria a quem nos escuta agora, dê sabedoria, Nós te pedimos isso em nome de Jesus. Em nome de Jesus. É muito importante que você fortaleça o teu coração. Fortaleça a tua esperança. Porque o futuro está logo ali, está chegando. Você precisa estar preparado para ele. Você precisa estar pronto para esse futuro. E hoje, nessa sexta-feira, encerrando a série do Rei Davi, eu quero te animar a ser uma pessoa melhor. Quero agradecer toda a nossa equipe e agradecer toda a audiência dessa semana da série Rei Davi.
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0: 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Um excelente dia para você, uma ótima sexta-feira. Você está chegando agora na sintonia da Adore Mais FM? Prazer, eu sou Daniel Almeida, estou te fazendo companhia aqui no programa do Thiago Brunet. Você pode participar aqui comigo também, dizer o que você está achando do programa, como foi para você a sua experiência dessa primeira reflexão, desse primeiro estudo bíblico, foi bacana, você vai levar isso para a sua vida? Conte aqui, 11 9 11 21 10 20, WhatsApp. Daqui a pouco tem mais reflexão, mais estudo da Palavra de Deus com o pastor Thiago Brunet. 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Ela sempre traz mensagens para você, mensagens edificantes, mensagens para ativar a sua mente. Se você ainda não segue ela no Instagram, siga ela agora mesmo, Elisângela Gomes Aeli. Assim que eu colocar a mensagem de hoje dela, você pode filmar e marcar ela lá no Instagram e marque também a rádio Adore Mais FM, @AdoreMaisFM e @Elisângela Gomes. Então, vamos ouvir a mensagem de hoje com a Eli.
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2: A mensagem de hoje é: a felicidade não é uma questão de mentir para nós mesmos ou tentar tapar o sol da negatividade com a peneira, mas sim ajustar o nosso cérebro para enxergar maneiras de nos elevar acima das nossas circunstâncias. Então, na verdade, a felicidade é sim uma escolha diária que eu e você fazemos. E você, escolhe hoje ser feliz ou não? É, gente, escolhas, decisões. A ciência diz que tomamos decisões por dia, uma média de 356 decisões, desde o momento que nós acordamos até o momento que nós vamos dormir. É muita coisa, né? E olha só, o que nos faz tomar essas decisões? Os nossos pensamentos e as emoções, como nós estamos nos sentindo, que faz toda a diferença no momento em que temos que decidir algo, desde uma pequena decisão, como o que eu tomo hoje no café da manhã, até um fechamento de um grande negócio, uma mudança de cidade, de país, seja ela qual for. Então, decida hoje ativar aí a sua felicidade, porque você já tem o principal, que é ele dentro de você. Bora ativar esse Jesus lindo aí dentro de você?
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4: Bem-vindos ao Pílulas de Sabedoria. Nós vamos estar, além do Café com Destino, mais uma vez juntos em nossos dias, para que você possa renovar suas forças, renovar seu entendimento, entender o que está acontecendo. Pílulas de Sabedoria são saídas para situações, problemas e dificuldades que às vezes você esteja passando. São ideias que vão modelar aquilo que você espera para o futuro. Mas para você entender, pílula é algo que você toma para resolver um problema no momento e sabedoria é o que resolve definitivamente. Aliás, sabedoria é resolver problemas sem criar outros depois. Eu quero te contar uma história que vai te ajudar. Alguns séculos atrás, na época da Santa Inquisição Espanhola, os judeus eram muito perseguidos em toda a Europa, mas na Espanha estava terrível. E numa cidade chamada Sevilha, existia uma comunidade judaica muito grande, muito próspera. Um menino desapareceu, um menino cristão, ou seja, não da comunidade judaica. E os espanhóis, os inquisidores, vieram acusar a comunidade judaica de ter sequestrado e matado aquele menino. O rabino, então, o líder da comunidade judaica, se apresenta e fala: jamais faremos isso. Isso, inclusive, é contra nossos preceitos, contra a nossa religião. Jamais tocaremos numa criança. E o inquisidor, querendo armar para o povo judeu, querendo persegui-los, disse: então vamos deixar Deus decidir. Nós vamos colocar uma cestinha com dois papeizinhos dentro. Um escrito culpado e o outro escrito inocente. Nós vamos vendar os seus olhos, rabino, e aquele papel que você tirar, Deus vai decidir se você é culpado ou inocente. O rabino, mesmo sabendo que era uma armação, aceitou, não tinha outra opção. Seus olhos são vendados e é claro que o inquisidor, querendo pegá-lo de qualquer jeito, coloca dois papéis escrito culpado. O rabino, então vendado, começa a tatear, acha um dos papéis, pega e rapidamente o engole. E o inquisidor fala: seu louco, como você engoliu o papel? Como agora saberemos se você é culpado ou se você é inocente? Qual foi a decisão de Deus? O rabino, com muita paz e tranquilidade, olha para ele e fala: é simples. Se o papel que está aí dentro estiver escrito culpado, eu engoli o de inocente. Ou seja, às vezes, diante de uma injustiça, não vale a pena você espernear, gritar ou cobrar pelos seus direitos. Às vezes não vale a pena você entrar numa depressão ou querer, de alguma forma, arranjar uma confusão ainda maior. Talvez a sabedoria seja o único caminho para você reverter uma injustiça a seu favor. Talvez a sabedoria seja o único caminho para você agora colocar o seu relacionamento, seu casamento em ordem, sua vida financeira que está desordenada, bagunçada. Tantas coisas na sua vida hoje precisam de sabedoria, que é solução de problemas sem criar outros. Você imagina que esse rabino, se tivesse apenas desafiado, se tivesse gritado: isso é injustiça, você está me roubando, eles criariam um outro problema, porque agora estava desafiando uma autoridade que tinha poder sobre ele, que era a Inquisição. Mas ele resolveu, definitivamente, sem criar outro. Se você olhar a vida de Jesus, o tempo todo ele resolve problemas sem criar outros. Muitas pessoas perguntavam para ele: então você é mesmo o Messias? Você é o rei dos judeus? Ele falava: você que está dizendo. Ou então ele respondia com uma outra pergunta. As pessoas falavam: você era o Messias? Você é a pessoa que Israel está esperando? E ele respondia com uma outra pergunta, perguntando: e o batismo de João Batista? É do céu ou da terra? E as pessoas confusas, os fariseus, os homens de poder confusos, se nós respondermos que é da terra, nós estamos validando. Se falarmos que é do céu, a gente está dizendo que é Deus que está com eles. Ou seja, vamos ficar calados. E ao ficar calado, Jesus respondeu: tampouco te digo quem eu sou de verdade. Sabedoria é o que você precisa para essa tarde. Começamos às 6 horas da tarde. Todos os dias, pílulas, só que dessa vez de sabedoria, que vão resolver, que vão solucionar, que vão apontar caminhos que você talvez não tivesse. Eu quero que você agora, da onde você estiver, reflita comigo, pense comigo, que a sabedoria é a coisa principal. O que você está passando hoje, você pode estar querendo um milagre urgente, Mas às vezes tudo que você está precisando é de sabedoria para nunca mais voltar. Tem muita gente que conseguiu um milagre e voltou para o mesmo problema depois. Conseguiu pagar o cartão de crédito e voltou a dever no cartão. Conseguiu recuperar o casamento e 2 anos depois perdeu de novo. Não é mais tempo de perder. Chega! A sabedoria vai te proteger. E como estamos falando de sabedoria, que é resolver problemas sem criar outros, deixa eu te contar mais uma história de um dos mais famosos reis de Israel. Salomão, o homem mais rico e mais sábio que já passou por essa terra, segundo a história bíblica, ele nos ensinou algo bem jovenzinho. Foi logo o seu primeiro problema como rei. Ele ainda era um jovem quando teve que assumir o trono de Israel. E de repente duas mulheres entram gritando na sala do seu trono, pedindo por justiça. Eram duas prostitutas que tinham tido filho em tempos parecidos, só que uma de noite, de madrugada, sem querer, se debruçou sobre o filho e o matou asfixiado. Acordando pela manhã e percebendo que tinha matado seu próprio filho, ela troca os bebês com a outra que ainda estava dormindo. A outra, claro, quando acorda, percebe que o filho não é dela, começa uma grande discussão e vai parar na sala do rei, porque naquela época o rei também era juiz. Salomão olha aquela situação difícil de se resolver, uma grande injustiça, um grande disse e me disse, um assassinato, uma morte envolvida, e ele pede uma espada. No meio daquele problema, ele fala, me traz a minha espada. Ele pega a espada e fala, traga o menino vivo aqui. Eu vou cortá-lo ao meio e vou dar metade para cada mãe e assim a gente resolve o problema. Imediatamente a mãe, que realmente era a mãe do menino, ficou, não, deixa ele vivo, pode dar para outra. E a outra disse, se quiser pode partir no meio, é mais justo. E Salomão entendeu rapidamente quem era a verdadeira mãe. Aquela que daria vida, aquela que faria de tudo, preferia perder o filho do que vê-lo morrer. E Salomão manda entregar o filho para a verdadeira mãe. E ele resolve um problema sem criar outros. Ou seja, resolve uma injustiça sem criar outras injustiças. Tem gente que agora está devendo um dinheiro, por exemplo, a um amigo, e o amigo está todo dia, cadê meu dinheiro, cadê? Você está me devendo 500 reais, 1.000 reais, você falou que ia pagar, e não aguentando a pressão, a pessoa vai lá no cheque especial, pega aquele dinheiro num juros de 10, 12%, resolveu um problema, mas criou outro. Nós precisamos entender que a sabedoria vai limpar os nossos caminhos. Vai proteger, blindar nossos ouvidos, nossos olhos e o nosso coração. Para que a gente não só chegue ao final da nossa vida em vitória, mas chegue inteiro. E é isso que eu desejo para você. Que você aprenda a resolver problemas, não crie outros e chegue inteiro no final. A sabedoria vai te proteger.
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1: Gente, paz e prosperidade, bom dia, sexta-feira. Série Verdades que Libertam. O que que liberta? A verdade. E o que é a verdade? A palavra, muito bem. Então, você não vai ter uma verdade que liberta se não sair da palavra, ou seja, da sabedoria milenar. E é por isso que nós estamos essa semana lendo um versículo por dia e meditando, né? E essa semana eu te ensinei o que é meditar. Meditar não é você esvaziar a mente, eu vou meditar para esvaziar minha mente. Ao contrário, é encher a mente, só que de imaginação. Não de preocupação, não dos seus problemas, não da sua realidade, mas de imaginação. E o poder da imaginação, que é você criar novos cenários, isso que é fé. Criar novos cenários e começar a acreditar em coisas que ainda não existem, mas já estão na sua mente. Sexta-feira, hoje nós vamos partir para um tema muito importante, que é coisas novas. Todo mundo está esperando algo novo, né? Sua vida financeira. Você pode até estar bem financeiramente, você quer algo novo, você quer algo melhor. Impressionante. O ser humano, ele está sempre querendo algo novo. O ser humano precisa disso. Ou seja, na vida emocional, por que a gente viaja?
2: Relaxar,
1: paz. Hã? Para vários motivos, relaxar é um deles. Mas para ter experiências novas, para ver coisas novas, para ter novas sensações. Porque uma pessoa que vai para Paris, fez um esforço lá, foi para Paris, passa um tempo, ela pode ir para qualquer lugar do mundo, ela vai para Paris de novo. A sensação, exatamente, a sensação produzida naquela cidade faz com que ela volte. Ó, abra sua Bíblia, se você pode, se você está num lugar que contém acesso, seja na Bíblia no celular ou na Bíblia física, abre em Isaías, livro do profeta Isaías, capítulo 43, versículo 19. Isaías, capítulo 43, versículo 19, eu vou ler na versão NVI, Nova Versão Internacional. Diz assim: pois estou prestes a realizar algo novo. Olha o que Deus está falando. Eu estou prestes a fazer algo novo. Vejam, eu já comecei a fazer. Vocês ainda não percebem? Eu abrirei caminho no meio do deserto e farei rios na terra que é seca. Vou repetir. Olha o que Deus está falando para a gente. Em Isaías 43, 19. Eu estou prestes a realizar algo novo. Não importa como está a sua vida hoje. Ele vai fazer algo novo, ainda melhor. E ele fala, vejam, eu já comecei. Por que ele tem que avisar que já começou? Porque tem coisa que começa na nossa vida que a gente não percebe. Quer ver, para o lado ruim, um monte de doença que quando descobre já está no estado terminal. Começou e a pessoa não percebeu. Tanto não dava sinais, porque quando dá sinal você já vai no médico, tanto você também não tinha o costume de, sentindo dor ou não, fazer exames. Ou seja, quando você não checa o que está acontecendo contigo, você não sabe o que está vindo. Então quando Deus fala assim, ei, eu estou fazendo algo novo, você não percebeu, ele está falando o seguinte, eu já comecei faz um tempo. Mas só porque você não está vendo os sinais disso, ou seja, só porque o dinheiro ainda não entrou na conta, só porque o marido ainda não melhorou, só porque as coisas não estão do jeito que você quer, você acha que não está acontecendo? Está acontecendo, já começou. Mas nem tudo que começa manifesta sinais. Para o lado bom e para o lado ruim da coisa. E aí aqui, Deus encerra esse versículo que a gente vai meditar nele, falando algo muito poderoso. Eu gostaria que, se você pode, feche os olhos, para enquanto eu leio esse versículo, você imaginar o que eu vou falar. Porque eu abrirei, diz o Senhor, caminho no meio do deserto. E eu farei rios na terra seca. Ou seja, a terra seca já não dá fruto nenhum, já não tem o que fazer. Deus coloca rios no meio da terra seca. Ele abre caminhos no meio do deserto. Por que caminhos no meio do deserto, Wesley? Você que já foi para Dubai. Já foi para Dubai? Ah, não, quem foi o Runes. É, você foi para Israel.
3: É.
1: Runes, lá em Dubai, como é que é andar na areia do deserto quando a gente fez lá aquele rally?
3: É difícil.
1: Se alguém fala assim, Runes, vai andando daqui para a cidade, como é que você vai fazer se não tem caminho? A areia é tudo igual. Para onde você vai? Norte, sul, leste, oeste?
3: Não tem placa.
1: Não tem placa, é só areia. E outra coisa, areia sem caminho é muito difícil de se locomover, né? Você dá cinco passos e você está muito cansado. Olha o que Deus está fazendo. No meio de um

0: 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E lembra que se você está aqui comigo, você foi escolhido por Deus. Porque o nosso programa aqui, o nosso momento aqui, é para que você honre a sua vida com seus negócios. Para que você honre a Deus através da sua vida. Para que você honre a Deus através da sua família. Para que você honre a Deus através do seu casamento. Para que você honre a Deus através dos seus negócios. Então, seja abundante. Seja firme e seja constante na autoridade do nome de Jesus. Eu espero você, gente, no meu Instagram, Elisângela Gomes Aili, me segue. Tem muito conteúdo ainda para você, que eu tenho certeza que você vai prosperar muito com princípios, com valores, com base, com estrutura, porque é para isso que Deus me chamou. Combinado, minha gente? Um beijo no seu coração. Espero você no meu Instagram, Angela Gomes Aeli. Tchau, gente. Deus abençoe.
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1: Vocês são agentes de milagres. Agora fala para quem está do seu lado assim, ó. Nós somos agentes de milagres.

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5: E o tema para hoje é esse aqui. Você está ameaçado. Você está ameaçado. E eu queria ler um texto que fala de ameaça e como lidar com elas, porque se não tem jeito de não ser ameaçado, como que a gente lida com isso? Abra sua Bíblia em Êxodo, capítulo 17, versículo 8 a 16. Êxodo 17, versículo 8 a 16. Nós lemos assim: a vitória sobre os amalequitas. Sucedeu que os amalequitas vieram atacar os israelitas em Refidim. Então Moisés disse a Josué: escolha alguns dos nossos homens e lute contra os amalequitas. Amanhã tomarei posição no alto da colina com a vara de Deus em minhas mãos. Josué foi então lutar contra os amalequitas, conforme Moisés tinha ordenado. Moisés, Arão e Ur, porém, subiram ao alto da colina. Enquanto Moisés mantinha as mãos erguidas, os israelitas venciam. Quando, porém, as abaixava, os amalequitas venciam. Quando as mãos de Moisés já estavam cansadas, eles pegaram uma pedra e colocaram debaixo dele para que nela se assentasse. Arão e Ur mantiveram erguidas as mãos de Moisés, um de cada lado, de modo que as mãos permaneceram firmes até o pôr do sol. E Josué derrotou o exército amalequita no fio da espada. Depois o Senhor disse a Moisés: escreva isso num rolo como memorial e declare a Josué que farei que os amalequitas sejam esquecidos para sempre debaixo do céu. Moisés construiu um altar e chamou-lhe: o Senhor é minha bandeira. E jurou ppelo trono do Senhor: o Senhor fará guerra contra os amalequitas de geração em geração. Dá uma olhada no que aconteceu aqui. O povo de Israel acabou de sair do Egito. E quando eles saíram do Egito, aconteceu uma coisa maravilhosa. Porque eles atravessaram o Mar Vermelho a seco. Eles passaram com os pés secos pelo meio de um mar. Que cena incrível. Os egípcios tentaram fazer igual. E aí o Mar Vermelho se fechou. E o exército egípcio todo morreu. Eles chegam do outro lado felizes, dizendo: Deus é com a gente. Olha que incrível, olha que milagre. Nós vamos agora entrar na Terra Prometida. Tem coisa grandiosa para a gente, nossa, que incrível, tempo de celebração. Nem acabaram de celebrar, e o exército amalequita veio na direção deles, E o exército amalequita não mandou recado nem nada, simplesmente veio. É na hora que você às vezes está com vitórias, com a vida financeira boa, com algumas conquistas, com algumas portas abertas, é às vezes na hora que tudo parece que finalmente deu certo, que aparece na tua vida uma amalequita. E eles estavam ameaçados, ameaçados. E então Moisés falou: Josué, reúnam os homens aí que nós vamos ter que lutar. E eu, Arão e Ur, vamos subir para a montanha. E nós lá na montanha, eu vou clamar. Sai para lutar, eu vou para orar. E nós vamos vencer essa batalha, se Deus quiser. E assim fizeram. Josué foi para a batalha, chamou os homens. E chamou os homens para lutar contra um exército preparado. Os amalequitas eram povos de guerra, acostumados com guerra, com armas de guerra, com estratégia de guerra, com tudo de guerra. O povo de Israel acabou de vir do Egito, só fazia tijolo, só sabia plantar e colher, trabalhava para os egípcios, zero cultura de guerra, zero preparo. Mas Moisés falou: vamos lutar. E então Moisés está em cima da montanha, orando pelo povo, com o cajado que Deus falou para ele: leva esse cajado, toda vez que você olhar para esse cajado, lembre que eu sou contigo. E ele pegou o cajado e levantou, e ele clamava pelo povo, e o povo de Israel vencia a batalha. Mas depois de um tempo cansou o braço, e quando o braço cansava, o povo amalequita vencia a batalha. Ele levantava, o povo de Israel vencia, ele baixava, o povo amalequita vencia. E aí, o que fizeram Ur e Arão? Colocaram Moisés sentado numa pedra, e cada um segurou seu braço de um lado, e até o pôr do sol, os braços de Moisés ficaram para cima. E enquanto os seus braços estavam para cima, o povo de Israel prevaleceu e venceu os amalequitas. E Deus falou: Moisés, registra no rolo, deixa para as futuras gerações o que eu estou escrevendo agora. Esse povo que tentou impedir o projeto meu na vida de vocês vai sumir do mapa, não vai ficar um para contar a história. E foi o que aconteceu. Quando acabou de ter a vitória, Moisés estava cansado, todo mundo cansado, mas ele falou: hora do culto. Eles levantam um altar ao Senhor, e ele declara que o nome daquele altar é: Deus é a minha bandeira. A bandeira é que mostra de quem é o exército. Se a bandeira do Brasil é o exército brasileiro, se a bandeira dos Estados Unidos é o exército dos Estados Unidos. Deus é minha bandeira, nós lutamos pelo Senhor, porque nós lutamos com o Senhor. Deus é a nossa força, Deus é a nossa esperança. Tudo pode estar errado, os outros podem ser mais fortes, mas não interessa, nós vamos com Deus. E foi isso que aconteceu ali, e eles finalmente então celebram aquela vitória. Sabe, eles estavam felizes, empolgados, indo para a terra prometida, mas de repente foram ameaçados. Talvez você está indo em direção à sua terra prometida, o seu sonho, sua família toda aos pés do Senhor, sua vida financeira vencedora, sua empresa dando certo, sua vida espiritual tomada por Deus, as coisas acontecendo no seu interior, na sua paz interior. Mas de repente, eu vou pedir só para as criancinhas jogar o cartinho ali no cantinho para mim, pede para jogar ali, porque está todo mundo olhando, de tão bonitinho que é. Então, gente, nós, às vezes, nós estamos indo para a terra prometida, e na hora que nós estamos indo para a terra prometida, é que nós vamos ter uma ameaça. E muitos param de caminhar para a terra prometida, porque paralisam suas vidas na ameaça. Eu não sei qual é a terra prometida, eu não sei qual é o teu sonho, eu não sei qual é a tua expectativa, mas talvez você está enfrentando aí uma amalequita, uma vergonha, uma humilhação, um problema, e por conta disso, Você está desistindo de ir para a tua terra prometida. Você acha que faz sentido isso? Não faz não, ué. Você só está tendo uma malequita no caminho. Mata esse miserável. Não é o vizinho não, pelo amor de Deus. Mata no sentido de supere. Às vezes, quando a malequita surge, o que você faz? Você fica ali discutindo com a malequita, batendo papo com a malequita, querendo convencer a malequita. A malequita não se convence não, rapaz. Nem seja e nem deixe uma malequita atrapalhar você. As pessoas têm motivo para fazer o que fazem muitas vezes, que você pode não compreender, mas se você tivesse um pouquinho de humildade para perguntar por quê, você entenderia. Ah, pastor, então você vai parar agora, vai ficar com medo disso mesmo? Não, eu vou continuar fazendo o que eu sempre fiz aqui, porque a malequita não vai me parar. Eu acredito em conversão de malequita. Eu acredito que pessoas falam, pensam, você não pode parar os projetos de Deus na sua vida, porque tem alguém que está te criticando, te interrompendo, falando mal, dizendo para que isso, para que aquilo, não há necessidade. Ei, não pare os planos de Deus na sua vida, quem entendeu? Agora, se nós queremos realmente entender o quanto a gente se sente ameaçado, o quanto a gente pode ser ameaçado nos momentos de tranquilidade, eu queria te contar uma história. Um dia, um homem bonito, rapaz, um cara bacana, bem sucedido, sabe aquelas famílias bonitas mesmo, que você fala, pô, aqui é tudo certo, aqui está beleza pura, o cara me procura, motivo, a mulher dele tinha traído ele. Fui conversar com a esposa, qual o motivo para você fazer isso? Sabe o que ela falou? Não tem. A gente se permite certas conversas, a gente se permite certas situações, e quando a gente vê, a gente se envolve numa palhaçada que destrói a vida da gente. Eu não mereço esse homem, não. Estou envergonhado pelo resto da minha vida. Foi só burrice. Não tinha motivo, casamento legal, vida legal, tal. Mas agora um homem bacana, legal, tudo, está ameaçado. O que eu faço? Como é que eu vou lidar com isso? Estava tudo bem. Num dia, a ameaça chegou. Quem entendeu? Então você precisa entender que você está ameaçado, sim. Pelo que você sabe e pelo que você não sabe. E por isso você precisa de alguns cuidados, de algumas inteligências, de alguns conhecimentos, para que você vença as ameaças que estão aí. E quais são esses cuidados? Primeiro, entenda que um pequeno período de displicência pode custar caro para quem vive num mundo de ameaças. Um pequeno período de displicência nos seus negócios quebrou. Um pequeno momento de displicência no seu casamento acabou. Um pequeno momento de displicência com o seu filho, talvez fique difícil voltar. Dá uma olhada no versículo 8. Diz assim o versículo 8. Sucedeu que os amalequitas vieram atacar os israelitas em Refidim. Os amalequitas vieram atacar. Mandaram recado. Anunciaram. Mandaram WhatsApp. Vieram atacar. Mas tinha alguém de Israel que estava olhando no horizonte e viu uma poeira no deserto, viu uma poeira subindo, olhou legal, reparou umas roupas, falou, são os amalequitas. Foi lá no Moisés, falou, Moisés, os amalequitas estão vindo. Moisés não teve tempo de nada, falou, Josué, vem cá, aqui ó, separa os homens e vai para a guerra, mas nós não temos armas de guerra, nós temos um pedacinho de ferro aqui que a gente trouxe de lá, nós temos um pedacinho de couro que a gente trouxe, mas não é um escudo que a gente trouxe lá do Egito, a gente tem uns pedaços de pau, umas madeiras, umas toras, meu irmão, vai para a guerra com o que você tem, mete bronca, e vamos lá, e eu vou para cima da montanha para orar.
1: para abençoar. Se não tivessem o mínimo de estruturamento ali, de estruturação ali, o mínimo de ajuste ali rapidinho, já era. Você precisa entender que talvez você esteja sendo displicente com algumas coisas na sua vida, dizendo assim, meu marido não me procura mais sexualmente, não, mas daqui a pouco melhora, é que ele está preocupado com o trabalho. A minha mulher está agressiva demais, tudo agressiva, tudo com raiva, tudo. Não, mas é fácil, ela está preocupada porque a avó dela está não sei o que lá. E aí você fica dando uma desculpinha para aquilo. Ah, o meu filho não quer ir mais na igreja, mas é coisa de adolescente, é coisa da infância. E a gente começa a achar que daqui a pouco resolve, sozinho resolve, por acaso resolve. Alguns aqui não têm vida com Deus, não tem. Você vem à igreja, vida com Deus você não tem. Como assim, pastor? Quantas vezes você orou essa semana? Você leu a Bíblia quantos dias na semana? Mas você vem aqui na igreja, escuta uma canção que você gosta, escuta uma palavra que te toca, você fala, pronto, minha vida espiritual está resolvida. Não, não está. Você só recebe carga dos outros. Você nunca consegue buscar a carga você mesmo. Você não lê a Bíblia, você não busca a Deus, você não ora todo dia, você não separa tempos. Os problemas estão aí, você não ora. Seus filhos estão problemáticos, você não ora. Seu casamento não está legal, você não ora. Você nunca orou e viu um milagre acontecendo na vida, você acha normal. Você acha normal ser um crente meia boca? Deus está te chamando para algo maior. Ele conta com você, Ele te ama. Você não é filho de qualquer jeito, não. Você é filhão. Você é filhona de Deus. Fala aí, eu sou filhão, eu sou filhona de Deus. Fala de novo, pô. Fala de novo. Eu sou filhão de Deus, você não quer ser, não? Você não quer ser, não? Deus está falando, ei, eu te amo pra caramba, você é meu filhão. Aí você fala, eu não sou filhão coisa nenhuma. Quem está entendendo? Deus está dizendo, você está displicente, e você não está vendo, cara, que daqui a pouco sua vida espiritual não vai estar preparada para algum desafio. Meus queridos, tem uma frase que me marcou, já falei aqui várias vezes. Se você não está indo no mesmo caminho, desculpa, se você ainda não encontrou com o diabo hoje, você está indo na mesma direção. Se o diabo não está tentando fazer gracinha com você em nada, amigo, você está num lugar confortável, o diabo está tranquilo contigo. Você precisa entender que não dá para relaxar. Se tem uma área na sua vida que não está boa, você não pode ser displicente achando que o acaso vai resolver. Tem uma música que diz, né? O acaso vai. Como é mesmo? O acaso vai me proteger enquanto eu andar distraído. Fica distraído para tu ver se o acaso vai. Fica com o seu... Ou música mentirosa. Pega o teu celular e anda ali, ó. Anda nas Américas ali à noite. O acaso vai me proteger. Vai, fica no celular para você ver ali. Meus amados irmãos, acaso não resolve nada. Quem entendeu? Segundo lugar, se você quer lidar com as ameaças, você precisa entender que se você não lutar, o acaso não vai te permitir sobreviver. Irmão, no versículo 9, diz assim, então Moisés disse a Josué, escolha alguns dos nossos homens e lute contra os amalequitas. Josué não falou assim, Moisés não falou assim, manda um mensageiro nosso para tentar negociar. Moisés não falou assim, olha, vamos agora todos ficar aqui só em oração. Moisés não falou assim, vamos nos render. Moisés não falou assim, é a vida, um dia se ganha, um dia se perde, faz parte. Não, Moisés falou assim: ah, eles estão vindo? Aqui, equipe de oração, eu vou para o monte, vocês lutem. Tem coisa na sua vida que não está boa, e você está o quê? Ah não, eu tenho orado. Tá, você tem orado, e o que, que você tem lutado? Ah, eu tenho pedido oração. É, o seu Zé Pidão, ora por mim, ora por mim, ora por mim, ora por mim. E o que, que você faz para melhorar? Sua vida espiritual não está boa, você separa tempo para orar? Seu relacionamento não está bom com seus filhos, o que você vai fazer para melhorar? Seu casamento está uma droga, o que, que você pode fazer para melhorar? Sua vida financeira está legal, é isso mesmo? Atrasa uma conta para pagar outra no mês que vem, você atrasa essa para pagar aquela, está tudo bem, é essa a vida que você merece mesmo? É isso aí, a vida que você quer é essa? Então tá bom, ué, vive isso aí, uai. Ah, não é não? Não é não? Então lute. Lute. Peça a Deus que te dê uma direção para melhorar sua vida financeira. Você não precisa se acomodar naquilo que te faz mal. Você não precisa se acomodar naquilo que não é bom para você. Ah, pastor, eu moro numa casinha lá, é alugada, e eu consigo pagar, está tudo bem, tá, e aí? E aí que essa é a minha vida, tá, porque você não vai ter sua casa? Porque eu não tenho dinheiro, não, você tem dinheiro, você já pagou 20 casas, o aluguel que você pagou a vida inteira, você tem dinheiro, tanto CD que você pagou várias, você só não teve a capacidade de reduzir o seu plano, o seu sistema de vida, e de buscar novos ganhos para você fazer um caixa e dar de entrada e pagar o que você paga de aluguel, você pagar de prestação na sua casa. Porque todo mundo está andando de tênis, não sei o que lá, tal, tal, tal, da marca tal, tal, tal, e você não vai ficar de fora. Está todo mundo comendo no japonês carão, e você não vai deixar de comer. E está todo mundo viajando para tal lugar, quem tem. Quem guardou dinheiro numa época para ter agora para viajar. Mas você não está nessa etapa. Então vai todo mundo para o lugar, você não vai. Quem está entendendo? Mas não, você coloca como um obstáculo, como uma impossibilidade de ter as coisas, porque você não tem a mentalidade de filhão. Você é? Ou você é uma? Filhona. Você tem que lutar. Presta atenção na chave que eu vou liberar agora aqui. Existem três coisas, presta atenção, três coisas que você precisa para realizar seu sonho. Tempo, dinheiro e conhecimento. Que é isso? Eu não preciso de dinheiro, eu tenho Deus Todo-Poderoso. Deus não é dono da casa da moeda. Deus é dono do mundo, mas ele não está lá preocupado em imprimir dinheiro. Tudo na vida você precisa de... Ah, meu sonho era ser mãe. Ué, e as fraldas, quem compra? E as mamadeiras, sim ou não? E o remédio? Então você precisa de dinheiro, sim ou não? Você precisa de tempo. Eu quero um corpo melhor, não tem que dar tempo para isso? Eu quero qualidade no meu casamento, não tem que dar tempo para isso? Todo sonho envolve tempo. E todo sonho envolve o quê? Conhecimento. Pega essa chave. Se você não aprendeu nada hoje, vai para o Mobral. Quem entendeu? Mobral ninguém nem riu, né? Porque nem conhece, né? Mobral... Mobral é um sistema de alfabetização de adulto lá do tempo do Capitão Caverna. Gente, você está entendendo isso? Você vai levar isso? Estou te provocando para você guardar isso. Dinheiro, tempo e conhecimento. Agora, quando você tem dois, você adquire um. Se você tem tempo e dinheiro, você compra conhecimento, você faz curso, mentoria, especialização. Se você tem conhecimento e dinheiro, você pode então se planejar, porque você consegue pagar as coisas, para ter um tempo de qualidade, um passeio com a esposa, um tempo para uma academia legal. Por quê? Porque você tem conhecimento do que você precisa, você tem o... Opa, papai. O dinheiro. O dinheiro. Então, quando você tem dois, você compra o terceiro. Então, querido, essas três coisas, claro, tudo isso subjugado por uma coisa chamada fé. Porque se eu não tenho fé, como eu vou administrar corretamente meu dinheiro, meu conhecimento e meu tempo? Mas você precisa dessas três ferramentas para você vencer nos planos. E quando você tem o conhecimento, o tempo e o dinheiro, tem uma coisa que só você pode fazer, é lutar com isso que você conseguiu, com isso que você está querendo, para você realizar um sonho. Você não pode falar, ah, eu não tenho dinheiro, vou parar. Ah, eu não tenho conhecimento, vou parar. Eu não sei fazer, vou parar. Aqui, dá uma olhada no que aconteceu. O Moisés foi com o exército dele destrenado, não tinha artilharia, não tinha cavalaria, não tinha nada destrenado. O exército que veio, os midianitas, era um povo preparado. O que, que Moisés falou? Gente, não tem jeito não, vamos lutar. Luta com o que você tem. E procura adquirir o que você não tem. Não tem dinheiro, procura. Não tem conhecimento, procura. Não tem tempo, melhora a sua organização do tempo. O que você não tem, você procura. Mas você não pode parar de lutar. Ah, pastor, mas eu não preciso de dinheiro. Não precisa. Ganhe mais e dê para todo mundo. Dê para quem precisa. Monta uma farmácia para pessoas carentes. Monta um restaurante no meio da pior favela e fala, ó, aqui nessa favela ninguém passa fome mais. Faz alguma coisa então, deixa uma história que vale a pena ser contada. Agora, um cara novo parar de produzir porque tem dinheiro? Não, tem dinheiro, mas ele não tem propósito. Em terceiro lugar, se você quer lidar com as suas ameaças, não abra mão de cobertura espiritual em suas ameaças. Nós vivemos um tempo de muita independência. As pessoas acham que não precisam de líder espiritual. As pessoas acham que não precisa. Não, porque eu tenho dinheiro, porque eu tenho capacidade, que eu sou isso, que eu sou aquilo. Então, eu não vou ouvir um pastor que não sabe ganhar o dinheiro que eu já ganhei. Eu não vou ouvir um líder que não tem a capacidade empreendedora, empresarial que eu tenho. Se eu ouvir certas pessoas, a impressão que eu vou ter é que eu sou um idiota. De talvez abrir mão de uma carreira empresarial, ou quem sabe pudesse ser um coach, talvez ganhando alguns milhões por mês. Mas nada disso atrai meus olhos. Sabe por quê? Porque eu fui chamado para ser pastor. Eu amo ser pastor. É o que fomenta a minha vida. O que eu faço a mais, livro, mentoria, agrega para o que eu faço. Meu chamado é pastoral. Plantar a igreja é meu alvo. Batismo é meu alvo. Mas tem gente que acha que nós, líderes, que os líderes de célula, os supervisores, os pastores, são desnecessários. Mas olha o que diz o texto. O texto diz assim no versículo 10. Josué foi então lutar contra os amalequitas, conforme Moisés tinha ordenado. Moisés, Arão e Ur, porém, subiram ao alto da colina. Enquanto Moisés mantinha as mãos erguidas, os israelitas venciam. Quando, porém, as abaixava, os amalequitas venciam. Teve alguém que foi cobertura espiritual. O povo lutava, você está na luta, mas você precisa de cobertura espiritual. Quantas vezes você procurou o seu líder de célula, um líder da igreja, você procurou um supervisor, um pastor, falou, cara, ora por mim, eu estou indo para um desafio, eu estou indo para uma guerra, eu estou indo para um problema. Talvez você tenha ganho um contrato. Você ganhou um contrato milionário, agora muda a sua vida. Aí você fala, ah, vou lá para o meu contrato. Cara, você deveria procurar alguém, alguma cobertura espiritual, falar assim, ora por mim, hoje é o primeiro dia do contrato. Por quê, pastor? Por quê? Porque junto com o teu contrato vem uma amalequita. A Bíblia diz que em Refidim, os amalequitas vieram para a batalha. Ei, irmão, todo lugar que você for, tem um cantinho chamado Refidim, lugar de ameaça, lugar de guerra, lugar de problema. Os refidins estão na nossa espera. Os caras da família que você ajudou, pegava dinheiro com você toda hora, você burro que nem uma besta, ia na casa da sua avó, aí a sua avó falava assim, olha o seu primo aí, você de carrão, seu primo não tem nada, aí você dava um carro para um primo. Aí você voltava na sua avó no outro mês, olha aí a sua prima, está com dificuldade para ir para o trabalho dela, tadinha, tem que acordar cedo. Você ia lá, comprava um carro para a prima. O dia que uma prima dessa, que não lutou para ter o que você tem, que não se esforçou, não estou só contra ajudar não, tá? Estou falando do que acontece. O dia que essa prima te pedir um negócio, um dinheiro emprestado, você falar não, você vai ver se ela vai lembrar do carro que você deu. Você vai ver. Tem gente que bota uma placa na sua testa, patrocinador da família. E não é porque se admiram, é porque se invejam. E tudo que puderem sugar de vocês, vão sugar. E um dos objetivos não é nem eles terem o que você tem, é destruir o que você conseguiu. Abre teu olho, ajude com inteligência. Em vez de ficar dando peixe, peixe, peixe, dê um peixinho, estava com fome, tudo bem, mas dá uma vara. Toma aí, paga a faculdade dessa prima, paga um curso para esse primo, compra o carro, deixa no teu nome e fala assim, ó, é Uber, vai me pagar só 100 reais por dia, gera um incômodo, que aí tu vai saber se o miserável está em casa sem fazer nada, eu não tenho nem os 100 reais para te pagar. Ah, sim ou não? Quem Deus está promovendo nessa manhã? Quem está se movendo para algo maior diante das ameaças? Você precisa ter cobertura espiritual. Mas em último lugar, se você quer lidar de forma inteligente com suas ameaças, entenda que a igreja é indispensável para você diante das ameaças. Cobertura espiritual é uma liderança sobre você.
4: E o nosso tema,
1: mas a igreja é o relacionamento do corpo.
4: Que te impedem de prosperar. Parece que erros impedem alguns e outros não. Não é mesmo? Porque tem aquelas que conseguem, aquelas pessoas que não conseguem. Então fica comigo. E você que está me assistindo aqui no meu Instagram, Elisângela Gomes, a Eli, olha, compartilha aí, pega esse aviãozinho e manda para 5 pessoas no mínimo. A Edjane, beijo Eli, querida. O William tá aqui, a Kátia. Gente, que demais. Você quiser mandar pergunta para mim, bora aqui no Instagram, Elisângela Gomes, a Eli. Gente, por que será que as pessoas fracassam, hein? Por que será que elas fracassam? Olha, as pessoas fracassam porque elas cometem sempre os mesmos erros. É, não são erros novos. Normalmente, você vai fracassar, você está fracassando porque está cometendo os mesmos erros. Mas Eli, quais são esses erros que eu estou cometendo? Olha, gente, existem dois tipos de erros. São aqueles erros conscientes, aqueles que você sabe que está errando, aquele que você sabe que está cometendo, aquele erro que está ali estampado no, na capa da revista da sua vida, mas você não tem força o suficiente, disruptiva, para vencer esse erro, para corrigir esse erro. Tem esses erros conscientes, eles estão acontecendo porque você não teve novos hábitos. Por conta desses mesmos hábitos que você tem e desse estilo de vida, esses erros permanecem. Falta disciplina para você vencer esses erros conscientes. Falta você olhar e dar um checkmate para que você tenha resultados relevantes. Percebe que esses erros conscientes, eles são os responsáveis por você estar onde está hoje e não está prosperando. E você aqui comigo vai entender até o final do programa o que, que é você ter uma vida próspera. Porque fica no subjetivo, não fica? Ah, eu quero, eu sou próspero. Ah, aí por conta da teologia da prosperidade de alguns, ensinaram prosperidade de uma forma errada, de manipulação, para poder controlar você, não é? E aí, nós que entendemos que somos filhos verdadeiros de Deus, não estamos atentos para esse tema. Mas Deus, Ele quer te prosperar. Ele quer prosperar você. Aliás, Ele já fez tantas promessas, né, de prosperidade e abundância na nossa vida. Agora, esses erros conscientes que você anda cometendo, vai te impedir. Mas Eli, e os erros inconscientes? Esses, eles são, podem ser um segundo passo. Por quê? Você não sabe que não sabe. Você nem sabe que não sabe esses erros inconscientes que estão que você está tendo. Não sabe nem onde você está errando. E por hora não sabe como fazer o conserto desses erros. Esse, gente, esse erro inconsciente é um dos maiores perigos, sabia? É como se você tivesse cego em tiroteio. Sabe, já viu cego em tiroteio? É como se fosse isso. Agora, eu quero aqui dizer para você, antes da gente continuar nesse tema, você que está aqui comigo na rádio, no 102.1, você que está aqui comigo no YouTube, Elisângela Gomes Aeli, ou no meu Instagram, se inscreve aí, ou melhor, me segue, né? No Instagram, você é do TikTok, tudo Elisângela Gomes Aeli. Eu tenho uma pergunta para você. Você está comprometido com a sua prosperidade? Você se compromete? Porque eu só quero pessoas aqui comprometidas. Porque um dos nossos principais pilares aqui é o comprometimento. Se você não tiver o comprometimento com a sua vida, se você não tiver o comprometimento com você, não é comigo que você vai ter. Não é com Deus que você vai ter. Então, escreve aqui para mim, você que está aqui comigo. Eu estou comprometido a prosperar. Ou melhor, eu me comprometo a prosperar. Eu me comprometo a prosperar. Escreve aqui para mim. Mas antes, eu quero que você, junto comigo, declare palavras de vida. Porque se você está comprometido a prosperar, mas está declarando palavras de morte, não vai acontecer. Então vamos lá, declare aí palavras de vida, palavras de prosperidade, como bom ânimo, criatividade, coragem, ousadia. Que você tenha um dia agradável, que você possa ser uma pessoa agradável, um dia de paz, de alegria, momentos incríveis. Vai declarando palavras boas? Vai, junto comigo aqui, me ajuda no programa e me ajuda a pegar na sua mão. Você lembra quando você empurrava um carro? Não sei se você é dessa época, gente, mas eu já tive carro que do nada ele parava e tinha que empurrar. É. Nem tudo foi assim. Tudo tem um começo. E você precisava de força, muita força, naquele primeiro momento para tirar o carro do lugar, não é? Você lembra? Aí você vinha aí, com muita força para fazer ele se movimentar. Aí quando ele se movimentava, até parece que ele ficava mais leve, não é? E aí quando você tava ali com força, chegava alguém, ó, com a mãozinha assim, não é mesmo? Então, esse primeiro empurrão, ó lá, o Rafael já. Eu também na chuva, teve um dia que eu tava sozinha, gente, dirigindo o carro, pã. Falei, ah, não acredito. Aí lá vai eu me molhar inteira pra empurrar. Esse primeiro empurrão é o que vai demandar um maior movimento nosso. Esse primeiro empurrão, talvez ele seja o mais pesado, assim como você e eu empurrava o carro quando ele morria. Mas ele pode se tornar leve quando você abrir a sua boca para declarar palavras de vida. Esse empurrão, essa força motora inicial, ela pode vir quando você abrir a sua boca para falar palavras de prosperidade. Abundância. Bom ânimo, coragem, fé, ousadia, criatividade, bondade, isso mesmo, você que não declarou ainda, você que tá aqui no rádio, vai, abre essa boquinha e fala, e declara para que a palavra de Deus entre no seu coração, para que tudo aquilo que nós vamos aprender aqui hoje, estamos aprendendo na autoridade do nome de Jesus, e ele ama um coração alegre, sabia? Então, olha só, quando que uma pessoa prospera? Você que quer anotar aí, pega aí, papel e caneta, que agora vai vir muito direcionamento para você. Quando que uma pessoa prospera? Quando ela tem uma mente forte e um coração sábio. Quando que uma pessoa...
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0: furou, o café da manhã era diferenciado. E principalmente lá, falando do Japão especificamente, porque quando a gente pensa em hotel, a gente pensa o quê? Algo grandioso,
1: É, né?
0: experiência pura. Tem, igual todo lugar do mundo tem, mas eles não valorizam tanto isso como a gente.
1: Olha só.
0: Para eles, essa questão do simples bem feito, eles têm os rituais e a cultura deles que eles têm que seguir. E eles têm uma expectativa diferente da nossa, entendeu? Às vezes a gente se incomoda com a luzinha do ar-condicionado que eu falei. Eles, é o seguinte, se está combinado, se é esse o propósito, eu quero só uma cama, quarto pequeno, eu vou te cobrar por isso que eu deixei combinado. Então, se eu puder responder, acho que a Ásia é um local que vale a pena, a cultura é completamente diferente da nossa. Eu admiro até.
1: Pois é, a Simone, ela fala assim: já cuidou de algum hotel de cruzeiro? Deve
0: Não.
1: ser bem diferente.
0: Sabia que esse é um ponto que tá aí uma coisa que eu não fiz, Simone. Legal, quero fazer, sabia?
1: Pronto.
0: É legal. Eu fui num cruzeiro agora, inclusive em julho, né? E é impressionante. Eu brinco assim que da cadeia, que a gente fala da cadeia produtiva do turismo, eu posso dizer que é um ápice operacional, usando termos técnicos aqui para falar, porque é quase uma sinfonia, assim, né? Você imagina 3, 4 mil pessoas dentro de um navio, porque é uma coisa assim, você tem um hotel, Las Vegas, por exemplo,
1: Na
0: 6 mil quartos,
1: putz,
0: né? 6 mil quartos,
1: é.
0: recebendo uma convenção, eu vou quase todo ano para lá numa convenção, de 8 mil pessoas. Só que lá deu problema, é como se fosse uma cidade. Como que eles fazem? Você tem os prefeitos entre os gerentes de cada ala, norte, sul, leste, oeste. Você tem o presidente do todo e tudo funciona por trás. No navio, se der problema, você faz o quê? A quem você recorre? Então, um plano de contingência para um navio é muito mais difícil de você operar um hotel em Las Vegas de 6 mil quartos.
1: É
0: Né?
1: mesmo.
0: Então, assim, não tenho essa experiência, não vou morrer sem viver ela. Eu já falei, eu vou me voluntariar. Para ficar dois,
1: Boa.
0: três meses trabalhando
1: Legal.
0: só para ver a dinâmica. Bem legal.
1: Muito, muito show. Ó, a Brenda. É, boa tarde, sou de Santo André. E esse programa tá realmente me fazendo sonhar. Olha que
0: Olha, que
1: gostoso.
0: legal.
1: É, como um especialista em hotelaria, qual é o item que fideliza um cliente?
0: O item que fideliza o cliente? Bom, eu acho assim, hoje, na minha visão, eu acho que é quando a gente consegue entregar o mínimo que o cliente busca em um hotel. Essa é a minha forma de ver. Desde um hotel de luxo, você vai para um hotel de luxo, você tem uma expectativa. Você vai para um hotel médio, que a gente fala em econômico, todo ele a gente gera uma expectativa, né? O que fideliza um cliente de verdade é você, todo mundo fala, quero superar as expectativas. É você entregar no mínimo o que você prometeu. E eu te falo, se eu puder escolher assim, qual a maior falha, na minha visão, que os hotéis cometem? É não conseguir entregar o básico. Então, o
1: Boa.
0: que fideliza hoje, falando da hotelaria de modo geral, é uma boa cama, um bom chuveiro, uma boa internet. Eu sou da época que era assim: você chegava no hotel, o cliente falava assim, que horas é o café da manhã? Hoje não, qual
1: Hoje
0: é
1: não.
0: a senha da internet?
1: Verdade.
0: Você não dá bom dia mais, você chega no hotel e fala assim, qual é a senha da internet, bom dia? É isso, é verdade. Então, cama, chuveiro, internet, café da manhã e sorriso. Se você fizer isso aqui, você fideliza o cliente.
1: Oh. Mas e aquela história lá que o cliente sempre tem razão? Você
0: Isso é
1: concorda
0: difícil.
1: também?
0: Mais ou menos. Eu acho assim que eu sempre brinco que eu faço uma raiz quadrada de tudo. Sempre eu faço uma raiz quadrada. E dos clientes que eu atendo, eu leio 100% de todos os comentários dos clientes. Imagina. Estou botando até minha filha de 14 anos para me ajudar agora com isso, de verdade. Então, assim, é muito difícil, tirando pessoas que ou têm um problema interno, sabe?
1: Certo.
0: Ou que tem uma segunda intenção, às vezes, de tirar proveito do hotel, é muito difícil um cliente reclamar sem ter no mínimo 50% de razão. Então, ali, eu acho assim, raiz quadrada disso. Na maioria das vezes o cliente tem razão, né? A
1: Certo.
0: gente só tem que entender se não é um capricho daquela pessoa, sabe? Ou se de fato o hotel não tem um problema. Então, hoje mesmo, falando desse problema, junto com esse problema do ar-condicionado que eu falei, olha que bobagem. Eu recebi um outro comentário de um cliente que é o barulho da porta. Que é o seguinte, por questão de segurança, hotéis de categoria internacional, você é obrigado a colocar uma mola na porta do quarto para que caso você saia do quarto e sem querer não feche a porta, ela fecha sozinho. E por quê? Você pode sair para trabalhar de manhã ou sair com sua família e você não fechou a porta direito. Vem um vizinho, entra no seu quarto e rouba tudo.
1: Então.
0: Olha as pegadinhas. Então é obrigado. Só que acontece, quando você coloca uma mola muito forte, o que que acontece com a porta? Ela bate e faz barulho. Então o cliente estava reclamando que ele estava sendo acordado pela porta do vizinho.###![S1]

0: ele tinha razão.
1: Ah.
0: Entendeu? Então, assim, na maioria das vezes tem um fundo de razão, apesar de que não pode acreditar em tudo que o cliente fala.
1: Pois é. A gente já tá caminhando pro final, Bruno. Passou rápido,
0: falei,
1: né?
0: Falei muito. Eu falo muito, às vezes eu acho.
1: Não, mas a gente veio aqui pra falar, viu?
0: Ah, então tá bom.
1: Tá show.
0: Então tá bom.
1: Você tá mandando super. O que acontece? Às vezes, quando a gente tá no outro, na outra ponta, né? A gente não consegue enxergar esses detalhes.
0: Sim.
1: Então, isso que é o gostoso do compartilhar, né? Você falou tanta coisa, minha mente aqui foi, voltou. E eu queria perguntar muito mais coisas para você. Mas a Sandra Falcone, gostei dessa pergunta. Boa tarde a todos. Tenho um filho PCD. Hoje em dia, a acessibilidade é obrigatória em todos os hotéis?
0: Obrigatória em todos os hotéis. É legal. Lei.
1: Boa pergunta, Sandra.
0: Sim, é uma lei. É uma lei federal e que ela tem uma mudança de município para município. Então, é obrigado a ter. E aí, o percentual do número de quartos, etc., vai variar de acordo com cada município. Mas, sendo direto e objetivo, é obrigado.
1: Uou. Bom, minha gente, é isso. Você viu, né? Programa do Hora e Mais, a gente traz de tudo um pouco. Ontem, a gente estava aqui falando sobre a carreira de uma cantora internacional, que ela veio de fora para o Brasil, está inaugurando aqui, lançando seus trabalhos aqui. Hoje, o Bruno contando um pouquinho, né, sobre hotelaria. E acho que essa é a primeira vez que a gente traz esse assunto aqui.
0: Olha,
1: na Família do Hora e Mais.
0: E é um assunto tão comum, né?
1: Ué?
0: Todo mundo,
1: é,
0: vou dizer,
1: sei,
0: que,
1: né,
0: todo
1: produção,
0: mundo,
1: que não,
0: todo mundo acaba
1: você,
0: ficando
1: Bruno.
0: No hotel. É,
1: Bruno, era você que tinha que vir
0: Deus
1: falar, Bruno.
0: Deus que me trouxe aqui.
1: Aleluia.
0: Esse momento tão legal.
1: Acredite.
0: É.
1: Nada na nossa vida é por acaso,
0: com
1: né?
0: Com certeza que não.
1: E ele sempre conectando as pessoas e, mais que isso, o propósito.
0: Perfeito.
1: Então, como última pergunta aqui do nosso programa, como que você gostaria de ser lembrado quando você não estiver mais aqui pelas pessoas?
0: Nossa, pergunta muito boa. Eu te falo que a pandemia também serviu para mudar esse propósito. Quando eu estava, durante, comecei a pandemia, um pouquinho antes, eu de novo estava muito bem empregado e tal. E eu sempre pensando qual é o meu propósito. Eu quero ser lembrado por uma pessoa que tinha paixão por servir.
1: Uou.
0: Então eu sou apaixonado por servir, por agradar, por querer o melhor das pessoas.
1: Muito
0: por
1: bom.
0: Isso, então, acho que esse é o meu principal legado, assim. Servir e ajudar. Hoje eu separo uma parte do meu tempo para poder contribuir com alguma pessoa como eu, que nunca imaginei chegar onde eu estou hoje, apesar que eu quero mais, que está com dificuldade, não encontra um caminho. Então eu quero ser lembrado por servir e por poder contribuir um pouco para as pessoas.
1: Uou, que coisa linda. Tem uma fã aqui, viu?
0: Sério?
1: Uma fã chamada Carolina Guimarães.
0: Ah, minha irmã. Olha, tinha que ser, né?
1: Olha só, que lindo. Obrigada pela audiência, Carol. Um beijo no seu coração. Considerações finais.
0: Ah, considerações finais. Primeiro, gratidão do fundo do meu coração. É um prazer estar aqui e espero voltar outras vezes.
1: Bora!
0: Né? E agradecer a audiência, agradecer quem participou, quem depois quiser bater um papo comigo, mandar uma mensagem. Meu Insta é bruno.hotelaria.
1: Bruno.hotelaria.
0: Bruno.hotelaria.
1: A questão do aplicativo, tudo que você falou, as dicas, tá tudo lá.
0: Tudo lá. A maioria tá tudo lá. Então eu tento responder o quanto antes quem me manda a mensagem. E considerações finais é que você já falou, que as pessoas continuem sonhando, mas tirem o sonho do papel.
1: Isso,
0: né? Tirem
1: boa.
0: O sonho do papel. E que vamos viajar, vamos curtir. O Brasil é lindo, tem muito hotel barato, tem muita coisa legal para fazer. Às vezes a gente fica pensando, ah, não vou viajar, é caro. Não é caro, né? Então, tirem os sonhos dos papéis que estão aí com vocês todos os dias.
1: Oh.
0: E obrigado, gratidão.
1: Bruno, gratidão é toda nossa. A alegria é toda nossa de ter recebido você e compartilhado tanto com a gente. E tenha certeza, resgatou muitos sonhos aqui da nossa audiência, da família do Hora e Mais. Que Deus continue te abençoando, prosperando, te levando em lugares muito maiores, acessando muito mais pessoas e mostrando com tanto amor e carinho tudo isso que você faz.
0: Obrigado.
1: Bom, gente, gratidão a você, ouvinte, Instagram, YouTube, FM, produção, time Adore Mais, gratidão. E claro, todos os dias aqui, das 14 horas, eu espero você, mas antes lá no meu Instagram, Elisângela Gomes, a Eli. Elisângela Gomes, a Eli. Gente, um beijo no coração. Até amanhã. Tchau, tchau.
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0: O Senhor Jesus vem.
1: A todos com a paz do Senhor Jesus. Estamos dando início a esse culto da sexta-feira, culto da família, aqui diretamente do Manaim Domingo Martins. Só vamos dar início ao culto com o clamor pelo sangue de Jesus. Você fica da forma que você desejar. Aqui nós vamos fazer esse clamor. Os irmãos podem ficar à vontade, aqui de pé ou de joelho. E os irmãos, você onde estiver, pode ficar à vontade. Então vamos dar início a esse culto com o clamor pelo sangue de Jesus. Vamos orar ao Senhor. Senhor, clamamos o poder que há no sangue do Senhor Jesus. Pedimos o perdão, a libertação para as nossas vidas. Seja conosco no culto dessa noite. Oramos e pedimos pelo sangue, em nome do Senhor Jesus. Amém. Poder se sentar, se levantar. Vamos cantar um louvor. Senhor, eu te clamo.

Glória a Deus, aleluias, graças a Deus. Meus irmãos e amigos, nossa palavra nessa noite é sobre o silêncio de Deus. Vamos ler somente um versículo, uma história de uma mulher cananeia que foi pedir ao Senhor um socorro para sua filha. E vou ler somente um versículo, depois eu vou explicar a história. Vamos ler aqui. O texto diz assim, em Mateus 15, 22: Eis que uma mulher cananeia que saía daquelas cercanias clamou dizendo: Senhor, filho de Davi, tem misericórdia de mim, que minha filha está miseravelmente endemoniada. Outro versículo, né? Mas ele não lhe respondeu palavra, e os discípulos, seus discípulos, chegando ao pé dele, rogaram dizendo: despede-a, que vem gritando atrás de nós. Até aí somente. Veja só, essa história é uma história de uma mulher cananeia, não era judia, era gentia, e essa mulher gentia foi pedir socorro ao Senhor. Jesus falou que não podia responder a sua oração, mas primeiramente o que aconteceu é, essa mulher insistiu pedindo socorro do Senhor, mas o Senhor não deu resposta, ficou em silêncio. Nós queremos meditar, e muitas vezes como Deus fica em silêncio, como Jesus ficou em silêncio para essa mulher. Essa mulher, ela realmente precisava de um socorro, mas Jesus primeiramente nada respondeu. E o desespero dessa mulher, o texto diz que ela gritava, rogando misericórdia ao Senhor. Mas o Senhor não respondeu. Mas é uma mulher de persistência. Muitas vezes Deus tem as formas dele responder ou ficar em silêncio. Tem momentos que você pede ao Senhor alguma coisa, ele fala sim. Já responde, você vê a resposta dele na hora. É o exemplo de Ana. Ana orou a Deus, pedindo um filho varão, Deus deu aquele filho para ela. Na hora da oração, ela levantou, sabia que Deus tinha respondido a sua oração. Existem momentos que o Senhor fala, não vou responder essa oração. Exemplo que nós temos na Bíblia de Paulo, pediu para Deus tirar o espinho da carne dele, o Senhor falou, a minha graça te basta, não vou tirar o espinho da sua carne, vai ficar com esse espinho mesmo. Moisés pediu para entrar na terra prometida, Deus não deixou entrar, você não vai entrar, não fale mais nesse assunto. Então aqui também Deus falou não para Moisés, falou não para Paulo, e muitos outros momentos o Senhor falou não. Tem aquele momento que o Senhor manda esperar, o caso de Lázaro. Lázaro, o Senhor foi esperar, esperou 4 dias até o Senhor chegar, até o Senhor fazer o milagre da ressurreição. A família angustiada, e Jesus fez com que esperasse. Então, tem momentos que ele manda esperar, tem momentos que ele fala, responde sim na hora, tem momentos que ele é não mesmo, e tem momentos que ele não fala nada, em silêncio. Olha só, é angustiante você orar, você pedir, e haver um silêncio sem resposta. Muitos servos passaram isso na Bíblia, né? Muitos servos. O texto diz que essa mulher, ela suplicou ao Senhor, e o Senhor ficou em silêncio. Mas nós vamos ver a história que é uma mulher que não desistiu do seu pedido. Muitas pessoas, quando fazem um pedido diante de Deus e não vê resposta, já desanima, desiste, já entrega os pontos, mas essa mulher, a história dela é diferente. Nós sabemos que o silêncio de Deus, muitas vezes, o silêncio não é para sempre, uma hora vai ter resposta. Agora, Deus muitas vezes, Jesus nesse momento, ele deixou, ficou em silêncio. E aquela mulher enfrentou várias situações até ter uma resposta. O silêncio, muitas vezes o Senhor quer testar nossa fé. Foi o que aconteceu com essa mulher. Aconteceu com os discípulos no barco. Jesus em silêncio, ali dormindo. E eles desesperados, Jesus testando a fé deles. Nós vemos, irmãos, que muitas vezes Deus fica em silêncio e não explica nada. Ele quer ver qual sua reação. Outro exemplo claro na Bíblia é o exemplo de Jó. Jó sofrendo, não sabendo porquê, também Deus nada respondeu, esperando ver qual seria a sua reação durante toda a sua provação. Talvez você que está nos ouvindo, está nos vendo aí na sua casa, onde você esteja, está passando uma situação angustiante, esperando a resposta de Deus. E muitos servos, por exemplo, Isaac orou 20 anos porque a esposa dele era estéril. O texto, a Bíblia diz que ele orou instantemente, todo momento orando, e não tinha resposta. Depois de 20 anos só deu a resposta. Veja como é difícil muitas vezes você ter o silêncio e você persistir. Choramos, muitas vezes gritamos igual essa mulher, ela está gritando, e Jesus em silêncio. O grito dela não perturbou Jesus, então ficou silêncio. E
O texto diz que essa mulher continuou. Às vezes o silêncio de Deus nos leva a profundas reflexões. Por que Ele está em silêncio? O que está acontecendo? O que está havendo na nossa vida? Todos nós muitas vezes passamos momentos que Deus ele fica em silêncio. E o silêncio não é um castigo que Deus está te dando, não é uma coisa que o Senhor está achando que você não vai ter resposta nenhuma. Muitas vezes está testando a sua fé, vendo até onde você vai. Tem muitas pessoas que quando está em silêncio, ele fica em uma angústia tão grande que até abandona. Outros reclamam contra Deus, até blasfemam porque não teve resposta. O salmista diz no Salmo 83:1, ó Deus, não estejas em silêncio. É um socorro pedir ao Senhor, não esteja, porque às vezes ele fica em silêncio. E você compreender o silêncio de Deus, por que ele está em silêncio? E nós vemos, irmãos, que existem momentos, Deus fica em silêncio para ver até onde você vai. Até onde vai a sua vida, o seu livre-arbítrio que ele te deu para você decidir. Tem gente que toma decisões erradas no momento do silêncio. Tem momentos que até nós precisamos estar em silêncio. A palavra de Deus diz que em Provérbios, que o tolo em silêncio ele se torna sábio. Tem momentos que é necessário o silêncio. Abraão, ele subiu o monte com seu filho para o sacrifício. Deus não falou com ele: Abraão, fica tranquilo que quando você chegar lá em cima, eu vou providenciar um carneiro, um cordeiro para morrer no lugar do seu filho. Falou nada. Mas Abraão, ele subiu pela fé, não duvidando em nenhum momento do silêncio de Deus, sabendo que Deus tinha resposta, sabendo que Deus é o Deus que podia ressuscitar o seu filho se acontecesse alguma coisa. Você nessa hora precisa crer. Muitas vezes está vivendo um momento de silêncio na sua vida espiritual, na sua vida profissional, na sua família, com seu filho, com sua esposa, seu esposo, está vivendo um silêncio. Um silêncio, aquele silêncio às vezes ensurdecedor, a pessoa fica, entra no desespero, mas você aguarda, tenha paciência. Os que esperam no Senhor renovarão as suas forças, subirão com asas como águia e não se cansarão. Você está esperando em Deus? Deus vai te responder. O tempo dele. Eclesiastes, capítulo 1, diz assim, ó, 3, Eclesiastes 3:1 diz assim: tudo tem o seu tempo determinado. Há tempo para todas as coisas. E às vezes o tempo de Deus não é o nosso tempo. Às vezes você vê alguém questionando o silêncio de Deus. Às vezes a pessoa teve uma experiência com Deus: o Senhor já me respondeu, falou comigo, mas agora está demorando. É o tempo dele. Aguarde em Deus, não se desespere. Há um Deus que ele não quer ficar em silêncio. Ele quer te falar. Ele está esperando a sua reação. Muitas vezes, né, nessa noite, o Senhor quer falar com você na sua casa, você que está aqui, onde você estiver, Deus quer falar, saber que Ele não é um Deus de silêncio, é um Deus que fala. Momentos, às vezes Ele permite alguns momentos que ficou em silêncio. O texto diz que essa mulher, Jesus ficou em silêncio. E ela falou: Senhor, socorre. Os discípulos já estavam perturbados com aquela mulher, gritando demais. Oh, Senhor, essa mulher está gritando demais aqui. Jesus falou, aí Jesus chegou a responder, falou o seguinte: ó, eu não fui enviado, senão as ovelhas perdidas da casa de Israel. Ela falou: não é com você não, você é sirofenícia, eu fui enviado para a casa de Israel. Mas a mulher insistiu, ela insistiu. Sabe o que ela fez? Ela adorou o Senhor. Ela viu que não tinha resposta quando o Senhor falou com ela: ó, eu não vou tirar o pão dos filhos, dar os cachorros. Ela adorou o Senhor. Se for mulher, grande é a sua fé. Só quem tem fé resiste ao silêncio de Deus e persiste nessa hora. E sabe que nosso Deus é um Deus que fala, é um Deus que responde. Daqui a pouco nós vamos abrir a palavra, Deus vai falar com muitas pessoas nessa noite aí, viu? Nosso Deus não é Deus de silêncio não, é um Deus que fala. Nós vemos, irmãos, que nessa hora o texto diz que às vezes até no silêncio Ele trabalha, Ele está falando. O silêncio que você não está entendendo, o que está acontecendo comigo, o que eu fiz? Às vezes existem momentos que você não pode, às vezes você errou, o Senhor está te alertando, você tem que corrigir os seus caminhos, mas Deus, Ele não quer deixar de falar. Ele tem falado, enviou, Jesus falou o seguinte: Ele foi ao Pai, enviaria o Espírito Santo para estar falando, porque Ele nunca deixou de falar ao homem. O homem desprezou, teve um momento de silêncio profético. Do Velho Testamento ao Novo Testamento, tem aqueles 400 anos de silêncio. Deus estava falando, o homem deixou de ouvir, parou de falar. Até no Novo Testamento, depois veio o Novo Testamento, vai ver que você não vê falar em tribos mais, não vê falar mais começaram a falar aramaico, grego,
vezes fala sobre sinagoga, tudo no Novo Testamento, né? Um momento, algo novo, como veio João Batista. Mas o Senhor, Ele sempre quer falar na família. Existem famílias que precisam entender que você não está só, há um Deus que fala com você. Ele quer falar o que você deve fazer com seu filho. Sabe, existem dois momentos que Deus fala. Deus fala, essa mulher, ela adorou o Senhor. Senhor, vai poder me responder? Não. Glória a Deus por isso, glória a Deus. Ela glorificou o Senhor. Jesus olhou para ela, mulher, grande é a sua fé. Como é que você adora se eu estou falando que não vou te responder? Então a resposta vai ser na sua adoração. Louvado seja o nome do Senhor. O Senhor vai responder na sua oração. Existem dois momentos que Deus responde. Momento de glorificação e momento de oração. Você tem que orar. Adorou, ela adorou, o Senhor falou, mulher, a sua fé não é pequena, a sua fé é grande. Você enfrentou tudo, enfrentou todas situações que parecia que não ia responder, mas você continuou. Você é convocado nessa noite a não desistir. O silêncio de Deus não significa que Ele vai te responder. Significa que Ele está esperando a sua reação. Esse silêncio é um momento de prova na sua vida, talvez, mas é um momento que Deus quer te falar muito mais. A sua fé vai ser fortalecida nesse silêncio. O silêncio não vai fazer você abandonar Deus. Vai fazer saber que existe um momento para Ele te responder. E Ele vai responder, em nome de Jesus, vai responder. Que você creia nisso, que nessa noite você não perca as esperanças. Não perca as esperanças, porque permanece a fé, o amor e a esperança, né? Glória a Deus. E Deus quer falar. E nós vamos nesse instante, é um momento de oração, 5 minutos de oração. Vamos passar 5 minutos orando, você vai orar pela sua necessidade. Depois nós vamos abrir a palavra e Deus vai falar com você nessa noite. Vamos 5 minutos de oração, primeiramente.

Glória a Deus, aleluia, louvado seja o nome do Senhor. Nós estamos com nossos irmãos e amigos participando aqui no chat da igreja, já respondendo, né? Maria Marabete me falando, força, Senhor, para guardar esse momento de silêncio. Pedro Marim, Senhor, nos ouve no seu silêncio, o Senhor está nos ouvindo aqui também. Gabriel falando também, Senhor, seja exaltado. Cláudia, a irmã Cláudia também falando, Cláudia Helena, só quem tem fé resiste ao silêncio de Deus. É isso mesmo. O silêncio tem resposta para as nossas vidas. Deus, o silêncio não é. É para você saber que Deus, Ele quer falar com você. Às vezes, o silêncio é o momento de fortalecer a sua fé. E nesse silêncio, Deus está fortalecendo a sua fé, porque a fé, ela aparece em meias provas. E o silêncio faz você fortalecer a sua fé. Nesse instante, nós vamos ter uma experiência com a palavra, né? Experiência com a palavra. O Senhor quer falar a muitos corações. Muitos que precisam de uma resposta de Deus. O Senhor, Ele quer te dar a resposta nessa noite. Você vai pedir ao Senhor, fazer uma oração ao Senhor, clamando pelo sangue de Jesus. Senhor, fala. O Senhor vai responder a muitas famílias nessa noite. Você pode orar ao Senhor, clamando ao Senhor. Senhor, peça. O nosso Deus é Deus vivo, Ele fala na sua palavra, porque a palavra de Deus é viva e eficaz. Quantos servos já ouviram Deus falando na sua palavra? Muitos servos, né? E continua falando até hoje. Ele quer falar com você. Vamos ter um momento em que você vai abrir a palavra, vai fazer o clamor, abrir a palavra e Deus vai te dar uma resposta nessa noite.

0: Deus, glorifica. Vamos estar de pé nesse instante, encerrando esse culto, orando ao Senhor. Vamos estar orando ao Senhor nesse instante. Oramos a Ti, Senhor, quando mais uma vez clamamos pelo sangue de Jesus. Abençoe os seus lares, as famílias que já tiveram respostas nessa noite para as suas necessidades, Senhor, para as suas angústias, porque Tu é um Deus de respostas, é um Deus que fala aos nossos corações, Senhor. Pedimos que recebas esse culto como oferta suave em Teu altar. Em Teu nome dizemos, com o amor de Deus Pai, a graça maravilhosa do nosso Senhor e Salvador Jesus Cristo, as doces e eternas consolações do Espírito Santo, seja com todo o povo de Deus agora e até a volta do Senhor Jesus. Amém. Poder sentar, lembrando que nós temos o 0800 para assistência, aqueles que querem oração, e também no exterior tem o celular, para WhatsApp, para atender aqueles que querem oração e atendimento. A todos, a paz do Senhor Jesus.
1: Maranata, o Senhor Jesus vem.

0: Imagina você potencializando a sua comunicação 30% a mais. Qual resultado você teria? Ou na vida profissional, ou na vida pessoal, como seria se a sua comunicação fosse 30% um pouco melhor? Ganharia mais dinheiro? Faria mais dinheiro? Você teria um relacionamento mais saudável? Os seus filhos obedeceriam mais o seu comando? Ou você faria novas amizades? É sobre isso também que a gente vai falar hoje. Mas muitas vezes a gente pede para Deus, a gente pede multiplicação. A gente pede, quem é que é pidona? Aí ele é. Olha, eu comecei a pedir para Deus muito cedo. Senhor, eu quero conhecer o mundo. Senhor, eu quero... Porque tem uma diferença entre ambição e ganância. Ambição é aquele desejo de mais. Você querer mais. E não só para você. E você ir lá e conquistar. Agora, a ambição. A ganância é quando você, não importa o que precisa fazer, você vai lá, passa por cima de quem for. Você vai lá e faz. Isso não é de Deus, não. Agora, a ambição, você ser melhor dia após dia. Foi Deus que colocou isso dentro de você. Olha a semente, você planta a semente, olha lá. Germina, vira uma árvore. Ó, crescendo, frutos, e por aí vai. A minha vida e a sua também é assim. Porque se você não está crescendo, você está morrendo. Muitas vezes a gente se acomoda, né? Sai do lugar que está quentinho, gostoso. Mas eu tenho uma notícia para você. Você está impedindo de crescer. Não só para você, mas para o outro. E quando... Fala comigo, 12 anos. Pois é. É aí que começa a brincadeira da Eli de empreender. Quem aqui é empreendedora? As minhas amigas, eu já sei o que vocês passam. Todo dia. Ah, pois é, com 12 anos. Olha isso. Meu tênis furou. Quem aqui teve um conga vermelho, conguinha? Olha a idade aí, pastora, aparecendo. Não tô sozinha, não. Eu tinha o vermelho, tinha o amarelinho, o azulzinho, né? Furou. E ele quase não era vaidosa. Quase não era. Chega em casa, papai, meu tênis furou, um problema grave aconteceu. E ele olha pra mim, muito educado. Veio de uma educação rígida, pensa você. Ele vira pra mim e fala, você já sabe se virar. Você já sabe falar, se vira. Ou você acha que dinheiro dá em árvore? Quem já ouviu isso? Não tô sozinha de novo. A mentira do diabo. Aí a criança de 12 anos fica imaginando o quê? Uma árvore com umas notas de 100, de 20, pendurada. Imagina essa cena. Aí você vai lá e pega o fruto. Pois é. Fala comigo. Ambientes. Você veio mesmo? Ambientes mudam destinos. Nesse dia, no dia mau, o que eu lembrei? Do missionário lá da igreja, que numa quarta-feira ele sobe todo desengonçado com umas caixas assim, no púlpito. E o pastor disse, meu irmão, pode falar. Aí ele com um sorriso largo de orelha a orelha, ele diz assim, meus queridos, eu trouxe aqui uma caixa de bolachas. E ela custa R$3. Se você quiser fazer dinheiro, você pode levar e vender. Agora, se você quer me ajudar em missões, 50% dessa bolacha, do preço, vai lá para missões. No dia mal de quem que eu lembrei? Do missionário. Eu só não nasci na igreja dentro da igreja, embaixo da cadeira, porque não era dia de culto. Senão minha mãe tinha tido eu lá. Então olha só, que poderoso. Tudo que você viveu, tudo que você passou, tem um propósito e tem um destino. E muitas vezes você acha que está passando ali tanta coisa. E você pergunta para Deus, Senhor, não vai acabar não? Não, até você entender. Porque é aí que Ele quer levar você para outro lugar. Porque às vezes a gente quer ir para outro lugar com a mesma capacidade. Você vai? Não. Não tem como você querer coisas novas tendo a mesma pessoa com a capacidade que você tem hoje. É impossível, você não vai dar conta. Não vai. Será que não é por isso que Deus não anda ouvindo aquilo que você está pedindo? Porque a sua capacidade ainda não chegou nesse lugar do que você quer receber. E aí, nesse dia que eu lembrei do missionário, qual era o segundo desafio? Convencer a minha mãe a procurar o telefone do missionário, né? Porque eu queria o dinheiro, eu precisava comprar um tênis. Deu tudo certo. Meu pai tinha razão, eu já sabia falar. Convenci minha mãe. E eu fui vender essas bolachas na rua. Só que meu pai não disse que eu ia precisar ter fé, perseverança, que eu ia saber, que eu precisava ter um mínimo de educação financeira para guardar o dinheiro. Ele não falou nada disso. Ele só falou, vai, se vira, pôs para fora e vai. Ele não falou que tarado podia correr atrás de mim. Ele não disse nada disso. Mas uma coisa que eu queria que ele tivesse me ensinado foi a receber os nãos da vida. Porque uma coisa é certa, você vai receber muitos nãos. Não sei se você sabe, para cada venda, de cada 10 prospecções que você faz, 9 você vai receber não. E aí muitas vezes você ofertou pela quinta vez, sexta vez, mandou a proposta, fez a ligação, mandou a mensagem e separou. Só faltava mais 4. E você não continuou. Cuidado, que o seu sim pode estar a 1, 2, 3 passos do momento que você está pensando em parar. E com 12 anos eu não voltava para casa enquanto eu não vendia 3 bolachas. Eu não voltava. Eu não tinha feito tantos treinamentos de inteligência emocional que eu fiz. Gente, eu tive a doidura de somar quanto que eu já investi em estudo. Deu mais de 1,5 milhão de reais. Em tudo, Brasil, fora. Eu não tinha o conhecimento que eu tenho hoje. Mas eu tinha uma coisa. Eu só volto para casa quando eu vender 3 pacotes de bolacha. E vou parar quando eu conseguir o dinheiro para comprar o tênis. Qual que é o nome disso? Foco. A inteligência emocional não ensina isso? Ele não sabia nada com 12 anos. Mas olha só, que poderoso. Fala comigo, propósito de Deus. Fala comigo, perseverança.
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2: A sabedoria tem duas mãos. E nós já falamos algumas vezes sobre isso. Na mão direita tem vida longa. Na esquerda, riquezas e honra. É o que dizem as Escrituras. A definição para sabedoria é, na verdade, fazer boas escolhas. É a qualidade inspirada por Deus. Para saber julgar ou discernir corretamente com prudência. Moderação, temperança, sensatez e reflexão. É o conhecimento justo das causas, fazer escolhas corretas. A sabedoria ou a falta dela pode determinar o sucesso ou o fracasso de uma pessoa, da vida de uma pessoa, a vitória ou a derrota. E sabedoria começa com temor a Deus. Então, se você tem sabedoria, é porque você teme. Se você teme, você tem sabedoria. Que é essa reverência, esse respeito pelo Senhor. O livro de Provérbios é um livro que fala muito de sabedoria. Mas é a sabedoria de Deus para a nossa vida. É o que Deus fala de como nós devemos viver e conduzir a nossa vida. A sabedoria de Deus é espiritual e ela é perfeita e nós precisamos dela. Quando nós falamos de sabedoria, nós estamos falando de Jesus. Porque a Bíblia fala que Jesus é a sabedoria de Deus. Tudo foi feito por Ele, para Ele, e dEle vem tudo que nós precisamos. A sabedoria humana, ela é imperfeita, rasa, limitada. Você olha a vida do ímpio com a sua sabedoria, ele possui uma compreensão distorcida acerca da sabedoria de Deus, uma vez que ele vive imerso no pecado. Por isso que a Bíblia adverte, não se engane, nem se deixe enganar. Nós precisamos da sabedoria de Deus para entender seus planos, que são mais altos do que os nossos. Então, eu fiz uma pequena lista para seguir em frente. Orar é ser sábio. Falar pouco e ouvir mais é ser sábio. Não viver na casa do próximo, diz a Bíblia, é ser sábio. A Bíblia orienta nem sequer você ser um fiador de alguém, porque no final vai ter confusão. Não ser preguiçoso é sábio. Prudência é sabedoria. Quando você vê uma pessoa agindo de forma imprudente, você sabe que ela está agindo de forma tola. Não ser precipitado porque Deus não é obrigado a terminar o que ele não começou. Comer demais não é sábio. Não aproveitar a oportunidade, o tempo que você tem para fazer o que Deus está colocando diante de você, é falta de sabedoria. Tem coisas que Deus coloca na nossa frente, no nosso caminho, que é o que nós temos ouvido muito, o espírito do tempo. O que Deus está falando agora? O que está nos direcionando a fazer agora? Não se associar com pessoas desalinhadas de Deus é sábio? Que tem um caráter deformado? É você... E você sabe, guardar o seu coração, acima de tudo, guarde o seu coração, porque dele depende toda a sua vida. Talvez esse aqui é o versículo mais importante. Acima de tudo, guarde o seu coração, porque dele depende toda a sua vida. Andar em humildade e sinceridade é ser sábio, porque antes da honra vem a humildade. Deus está procurando pessoas, ele promove, ele dá favor aos humildes, ele está à procura de gente sincera, ele não suporta a falsidade. Não gastar demais, saber ser um bom mordomo, saber administrar, é ser sábio. Fugir da aparência do mal, só de ter aparência. Eu não preciso chegar perto, eu já vi que é mal. É sábio. José é um exemplo. Ele ficava longe da mulher de Potifar. Não ser precipitado. Não se acostumar com as bênçãos. Como Israel. Israel se acostumou com as bênçãos. Você imagina quando Deus deu maná para Israel? O pão do céu, que coisa incrível. Mais tarde, esse povo chamou o maná de comida miserável. Não corromper a sabedoria. A Bíblia fala que a sabedoria de Lúcifer foi corrompida, ou seja, ele teve uma sabedoria, mas ela foi corrompida. Nós vamos ver que o próprio Saul teve atitudes sábias, mas foi corrompida. E o grande Salomão permitiu que sua sabedoria fosse corrompida. E é impressionante quando você se afasta de Deus, como você vai precisar de muitas coisas. Você sabe que eu sei quando uma pessoa está longe de Deus, ela já está se afastando, é quando ela precisa de muitas coisas. Porque uma coisa importa, mas quando uma pessoa começa a se afastar de Deus, ela começa a buscar muitas coisas para a vida dela. Nada mais satisfaz. É comida demais, é entretenimento demais, é comprar demais, é eventos demais, é tudo muito. Ela nunca está bem, você já sabe. Ela está tentando suprir uma coisa que só Deus pode suprir. E eu posso ler para você, eu tenho um respaldo bíblico para isso, que é a história de Salomão, que se encontra em Eclesiastes. Quando ele tirou Deus do centro, agora ele precisava de muitas coisas e nada estava bom. Nada. Sua sabedoria foi corrompida. Ele estava tão cego que ele dizia: estou sendo orientado pela sabedoria. Que sabedoria humana, já não era mais a de Deus. Ouvir a voz da sabedoria é andar em sabedoria. Porque muitas pessoas ouvem a voz da carne e a voz da afeição. Às vezes, a pessoa pode gostar tanto de alguém que ela deixa de agir por sabedoria, com sabedoria, porque está apegada emocionalmente a alguém. E ela não faz o que ela tem que fazer. Não faz. E o menino crescia e se fortalecia em espírito, cheio de sabedoria. E a graça de Deus estava sobre ele. Jesus crescia de todas as maneiras, porque esse é o normal, crescer. Você começa a andar com o Senhor, você cresce, a sua estatura espiritual, a sabedoria, o seu relacionamento com Deus. Você olha para uma criança, por mais que você goste daquele bebê gordinho, gostosinho, você sabe que ele não pode ficar a vida inteira naquele lugar. A gente fala, quando ele está com aquele bebezão gostoso e quer brincar, eles são muito engraçadinhos. E, por um lado, você quer ter aquilo, mas, por outro, você sabe, ele precisa crescer. Imagina se os nossos filhos fossem eternos bebês. Faz sentido isso? Não. E a Bíblia vai usar muito essa ilustração para trazer para nós. Porque o normal é que ele cresça, ele ande, ele coma sozinho, ele ganha independência. E você vai vivendo todas as fases. Então você vai ver Jesus, naquele episódio em que ele se perde dos pais, ele vai para o templo, e você vê ele respondendo com 12 anos aos mestres da lei, e eles ficaram encantados com ele, com a sabedoria dele, está escrito. Eles ficaram encantados com a sabedoria dele. Fizeram perguntas e perguntas e ficaram encantados. Aí os pais encontram ele, e ele era mais sábio que os pais, mas ele era obediente, diz a Bíblia, aos seus pais, porque ser obediente aos pais é ser sábio. Honrar os pais é ser sábio. Então, o crescimento de Jesus não foi só na estatura física, foi espiritual, foi em sabedoria, foi em espírito. Porque uma pessoa pode crescer só no tamanho? Pode. E a cabeça dela nunca evoluir? É o que acontece com muita gente. Ela cresceu no tamanho, mas ela ainda age como filho. Não é feio quando você encontra uma pessoa já com seus 40 anos que ainda age como um filho. E aí, às vezes, eu já encontrei homens que o casamento estava dando errado porque ele queria ser filho da esposa. Ele agia como um filho. Ela tinha que fazer por ele. Agora, pessoas normais não têm atração pelo filho, o casamento não dá certo. Deixará o pai e a mãe e unir-se à sua mulher, ao seu marido. E agora você sai da condição de filho, de filha, para ir tomar conta de uma, construir uma família onde agora você vai ser pai e você vai ser mãe. Você vai ser o marido, você vai ser a esposa, e cada um vai ter que agora enfrentar os seus desafios e amadurecer. Amadurecer, porque por uma vida você foi Filho, agora você tem que aprender a ser um marido, uma esposa, um pai, uma mãe. É assim a evolução da vida. E vai chegar um momento que você vai ter que aprender a liberar seus filhos também, a emancipá-los e deixá-los construir a vida deles para que eles sejam realizados e não frustrados. Porque se você impedi-los de crescer e de viver os tempos, os ciclos, eles serão infelizes. Que é essa sociedade bagunçada que nós temos visto. Que as pessoas não querem, egoísta, hedonista, que as pessoas não querem compromisso, sem sabedoria nenhuma. Por que elas querem só um cãozinho e não querem filhos? Porque elas são egoístas, elas não querem responsabilidade. Por que que você encontra esses artistas, principalmente em Hollywood, isso acontece muito? Mulheres que não querem, querem filhos, mas não querem gerar os filhos. Então, elas contratam uma barriga de aluguel. Tem uma coisa mais egoísta do que isso? Você consegue encontrar algo mais egoísta do que isso? Eu quero um filho, mas eu só quero ir lá buscá-lo e ainda vou ter alguém para me ajudar, para cuidar. E eu quero ele só bonitinho para eu ver, alguns minutos, tirar foto para o Instagram e depois segue. Então, colocam esse embrião nessa barriga de aluguel, pagam para ela gestar esses 9 meses, depois vão lá e buscam só. Ah, está na hora de nascer, vão lá buscar. Eu tive um filho, mas eu não gerei esse filho. Por quê? Ah, porque dá muito trabalho, porque vai deformar meu corpo, porque vai, não sei lá, quais os... O motivo por trás é uma coisa chamada hedonismo. A ideologia mais destrutiva para as famílias. Terrível. Terrível. E aí você vai abrindo o leque. Você vê a falta de visão, a falta de sabedoria. As pessoas vão vivendo aí, pergunta por que elas estão tão infelizes, egoístas. E toda pessoa egoísta é uma pessoa infeliz. E é uma pessoa tola. Ela não tem sabedoria nenhuma para a vida. A rainha do sul se levantará no juízo contra esta geração e a condenará, pois ela veio dos confins da terra para ouvir a sabedoria de Salomão. E aqui está algo que é maior do que Salomão. Está alguém que é maior que Salomão. Então, o Senhor falou, ó, a rainha do sul, a rainha de Sabá, andou uma longa distância para ouvir a sabedoria de Salomão. E ela vai condenar esta geração. Olha só, ela vai condenar, porque essa mulher saiu dos confins da terra, fez uma viagem tão longa para ir lá ouvir a sabedoria de um homem. E vocês estão diante daquele que é maior que Salomão. Eu sou muito maior do que Salomão. E vocês estão desprezando. Então você vê que nós vamos encontrar muito isso, né? Em Hebreus fala que Noé, ele condenou o mundo antigo. Quando uma pessoa vai lá e ela faz o que todo mundo está dizendo que não dá para fazer, que é difícil demais, ela condena o restante, porque ela prova para todo mundo que é possível se você realmente quiser. Noé provou que era possível ser fiel e viver uma vida à parte de tudo aquilo. A rainha do sul, o Senhor diz que ela ia condenar aquela geração pela atitude dela de fazer um sacrifício tão grande para ouvir a sabedoria de um homem. Estava ali alguém que era maior do que aquele homem, que ela pagou um preço tão alto para ir ouvir. Tão alto. Porque desde criança você conhece as Sagradas Escrituras, que são capazes de torná-lo sábio. Paulo estava falando com Timóteo. Ó, você desde criança, você conhece as Sagradas Escrituras, que são capazes de torná-lo sábio para a salvação por meio da fé em Jesus Cristo. O que é capaz de tornar uma pessoa sábia? A palavra de Deus. Você não vai encontrar sabedoria em outro lugar. Sabedoria adquirida em livros é uma sabedoria humana. No banco de escola é humana. Você precisa da sabedoria de Deus, que te ensina como viver, como construir uma vida sólida, que nada nem ninguém vai poder derrubar. A Bíblia é um livro, não é um livro de religião, sobre religião, é um livro sobre princípios. Ela fala sobre tudo. Como você constrói uma família poderosa, um casamento poderoso? Você constrói uma vida financeira poderosa, uma nação poderosa? A Bíblia fala sobre tudo. Sobre tudo. Você aprende a conduzir a sua vida lendo as Escrituras. A longa vida se encontra na sua mão direita, na sua mão esquerda, riquezas e honra. Seus caminhos são caminhos agradáveis e todas as suas veredas são de paz. Ela é árvore de vida para quem a abraça. Quem a ela se apega será abençoado. A sabedoria tem duas mãos. Salomão, ele teve a mão esquerda, mas ele não teve a mão direita. Ele teve riquezas e honra. Sabedoria, o princípio da sabedoria é temer a Deus. Mas ele não teve a mão direita, porque ele foi se perdendo. Então, ele acabou afetando a longevidade. E a sabedoria na mão direita, se você anda com base na sabedoria de Deus, na sua mão direita, você vai ter vida longa. Na esquerda, riquezas e honra. Ou seja, mais uma vez, você não persegue tantas coisas que eu vejo as pessoas perseguindo. Você persegue a Deus, honrar a Deus, obedecer a Deus, se submeter a Deus. Se você obedecer, Deuteronômio 28, essas bênçãos te acompanharão. Se você buscar a sabedoria que começa temendo a Deus, você vai ter vida longa, riquezas e honra. Vida longa, riquezas e honra. Isso aí. Ela tem duas mãos. Você persegue a sabedoria que começa temendo a Deus. Então, eu fico perseguindo a longevidade e todo dia tem um segredo da longevidade, o segredo da longevidade. Começa temendo a Deus. Eu quero o dinheiro, eu quero a honra, eu quero... Começa temendo a Deus, que é A sabedoria. Se eu perseguisse a sabedoria, que começa temendo a Deus, eu estaria desfrutando dos benefícios da sabedoria. Você vê, por isso que Jesus falou, uma coisa importa. Porque quando você busca a coisa certa, ela traz tudo para você. Por isso que o próprio sábio terminou o livro de Eclesiastes dizendo, tema a Deus, porque é o essencial para a vida do homem. Depois de ter experimentado tudo, ele disse, tema a Deus. Porque quando você teme a Deus, você atrai tudo, vem junto. É a chave. A chave da longevidade, da riqueza e da honra começa com temor ao Senhor, que é a sabedoria. O livro mais antigo, qual é o livro mais antigo? Hã? Hã? Eu não ouvi. O livro de Jó. O livro de Jó. Você falou para dentro, eu não ouvi, você ainda errou. É o livro de Jó. O livro mais antigo. Olha o que, que o livro mais antigo fala. Mas onde se pode achar a sabedoria? Onde habita o entendimento, que é a inteligência? Então, sabedoria e inteligência, onde é que habita? O homem não percebe o valor da sabedoria. Ela não se encontra na terra dos viventes. Você não vai encontrar isso em homens. No mais sábio, no mais isso e aquilo, quero ouvir aquele lá, eu quero aquilo. Disse então ao homem, no temor do Senhor está a sabedoria. E evitar o mal é ter inteligência e entendimento. Então, onde é que está a sabedoria? Onde é que está a inteligência? No temor do Senhor. Você vai encontrar aqui, na terra dos homens, dos viventes? Não, você está querendo encontrar numa pessoa. Não, você vai encontrar em Deus. E você vai encontrar pessoas vivendo isso aqui, mas a fonte da sabedoria dela é Deus. Você ouve uma pessoa que está cheia da letra, cheia dela, de conhecimento humano, ela não te preenche. Pode ouvir. Ela fala, fala, fala, não te preenche. Você começa a ouvir alguém que está cheio do conhecimento de Deus, da sabedoria de Deus, é um negócio assim, aquilo te alimenta, você, quando você tem discernimento, você percebe que aquilo vai te preenchendo, aquilo sacia. Porque a alma, ela tem fome, mas ela não vai conseguir ser alimentada de forma almática. Porque é o espírito governando, e quando o espírito é alimentado, alimenta essa alma. Um espírito subjugado é uma alma faminta, que é um espírito morto. Então, o livro de Jó já estava apontando. Não tinha nem, ninguém nem imaginava na possibilidade de Salomão, e já estava apontando para o caminho da sabedoria. Onde é que eu vou encontrá-lo? E onde que eu vou encontrar a inteligência? Eu vejo gente doida, ah, eu quero saber, eu quero inteligência. Onde que eu encontro? No temor a Deus. No temor a Deus.
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2: Aí você vem aqui, ó. O rei Salomão foi a Gibeon para oferecer sacrifícios, pois ali ficava o principal lugar sagrado. Ali ficava o principal lugar sagrado e ofereceu naquele altar 1000 holocaustos. Tá bom, o principal lugar sagrado. Mas onde estava a arca? Alguém lembra? Não ouvi. Ou vocês falam, ou vocês não falam. Onde estava a arca?
0: Jerusalém.
2: Jerusalém. Oh, filhinho, foi rápido. Jerusalém. A arca estava em Jerusalém. Então você vê que ainda, antes dele ter aquela visão, ele estava oferecendo sacrifício, mas ainda tinha uma veia religiosa nele. Porque não dá, não faz sentido. Se a arca representa o quê? A presença de Deus está em Jerusalém. O que, que eu estou fazendo em Gibeon? Eu estou em busca, muitas vezes, de uma tradição. De algo que a gente se acostuma. Mas o que muda a nossa vida é a presença de Deus. Ele foi. Mas Deus nos ensina. Só que depois disso aqui, depois da visão que ele vai ter aqui, após oferecer o sacrifício, o senhor viu que a intenção dele era boa, mas você vê que tinha já um desvio que precisava ter sido totalmente corrigido. Em Gibeon, o Senhor apareceu a Salomão num sonho. À noite, ele disse, peça-me o que quiser e eu lhe darei. Todo mundo deseja ouvir um negócio desse. Só que Jesus, quando você crê em Jesus, você ouve. O que Jesus mandou a gente fazer? Muita coisa, eu sei. Mas uma delas, pedi, buscai, batei. Quem pede? Quem busca? Quem bate? Ele mandou. Então, se eu tenho Jesus, eu já posso fazer. Pede o que você quiser. Pede o que você vai receber. Mas eu tenho que ter Jesus. Eu tenho que ter a sabedoria de Deus na minha vida. Que é Jesus. Salomão respondeu, tu foste muito bondoso para com o teu servo, o meu pai Davi, pois ele foi fiel a ti. Ó, ele fala, o senhor foi bondoso com meu pai, porque ele foi e foi justo e reto de coração. Ó como ele fala, é a visão que ele tem do pai. Tu sustentaste grande bondade para com ele e lhe deste um filho que hoje se assenta no seu trono. Agora, Senhor meu Deus, fizeste o teu servo reinar em lugar de meu pai Davi, mas eu não posso, eu não passo de um jovem e não sei o que fazer. Ó, humildade. Olha o coração de Salomão aqui. Tu, teu servo, está aqui entre o povo que escolheste, um povo tão grande que nem se pode contar. Dá, pois, ao teu servo um coração cheio de discernimento para governar o teu povo e capaz de distinguir entre o bem e o mal, pois quem pode governar este teu grande povo? Na Almeida fala, eu não passo de um pequeno menino. Isso aqui você vê humildade. Ele entende, ele fala com o coração rasgado. Ele mostra sabedoria ao pedir sabedoria, discernimento, por entender que ele não tinha competência para a posição que ele ocupava. Ele está dizendo assim: eu dependo do Senhor. Se o Senhor não me der sabedoria, discernimento, entendimento, eu vou fracassar. O pedido que Salomão fez agradou ao Senhor. O que que agrada a Deus mesmo, gente? A única coisa que agrada a Deus? A fé. Você só tem um jeito de agradar a Deus. Ó, tem algumas coisas que a gente nunca pode esquecer. Qual é o único tipo de gente que Deus rejeita? Orgulhosos. E qual a única coisa que agrada a Deus? A fé. Se você entende isso, você já sobe, você vai para um nível alto. Deus só rejeita gente orgulhosa. E só tem um jeito de agradar a Deus: funcionar como ele funciona, que é em fé. Então, agradou a Deus, porque isso mostrou fé. Só tem um jeito de agradar a Deus: quando você mostra fé, revela fé. Por isso Deus lhe disse: já que você pediu isto, e não uma vida longa. Ó, Deus, olha que coisa interessante. Nem riqueza, nem pediu a morte dos seus inimigos, mas discernimento para ministrar a justiça. Quer dizer, você entendeu que se você tiver sabedoria, você vai ter tudo isso. Porque a sabedoria tem duas. Então, se eu busco a sabedoria, eu não preciso, o restante vem junto. Nem pediu a morte de seus inimigos, mas discernimento para ministrar a justiça, farei o que você pediu e lhe darei um coração sábio e capaz de discernir, de modo que nunca houve nem haverá ninguém como você. Também lhe darei o que você não pediu: riquezas e fama, de forma que não haverá rei igual a você durante toda a sua vida. E se você andar nos meus caminhos e obedecer aos meus decretos e aos meus mandamentos, como seu pai Davi, eu prolongarei a sua vida. Que é o que a mão direita dá. Que foi essa parte aqui que ele não teve. Ele reinou 40 anos, ele morreu cedo. Ele poderia ter vivido mais, mas as escolhas dele encurtaram a vida dele. O que que eu disse? Então, as nossas escolhas podem encurtar a nossa vida. Você lembra que o passado está completo e ele está à minha frente. O futuro está em? Eu estou construindo ele. Eu tenho a promessa, está diante de mim, eu posso ter, eu te darei a vida. Você vê que ele largou para o final essa parte aqui, ó. Ele disse: eu te darei a vida longa se você andar nos caminhos do seu pai. Essa parte da sabedoria você a terá se você andar nos caminhos do seu pai. Davi não foi perfeito, mas os pecados do Davi não foram do coração. Então Salomão acordou e percebeu que tinha tido um sonho, pois depois voltou a Jerusalém, pôs-se perante a arca da aliança do Senhor, sacrificou mais holocaustos, que ele tinha sacrificado já em Gibeão, sacrificou agora, mais diante do Senhor, em Jerusalém, diante da arca, e apresentou ofertas de comunhão. Então, deu um banquete para toda a sua corte. Aí, o que que nós vemos? Um Salomão que está onde ele deve estar, como ele deve estar. Um Salomão que tem tudo agora. Ele mexeu com o céu. Ele atraiu com o pedido dele, sábio, uma sabedoria que ninguém nunca tinha tido. E ele começa a construir um reino. O reino mais glorioso, o tempo mais glorioso. Aquele tempo de glória, aquele padrão ouro, inclusive literalmente. Era tudo de ouro, era tanto ouro. Ele transformou em comum prata e ouro com pedra. O cedro era tão comum quanto a figueira brava. Era tanta glória. Mas, infelizmente, algumas pessoas elas vão num nível muito alto e elas não cultivam aquilo, elas não preservam aquilo. E elas começam, não totalmente, devagar, elas começam a permitir que a sua sabedoria seja corrompida. Ela começa a perder um pouquinho de temor aqui, mas um pouquinho aqui. E vai, e ela vai um pouquinho mais na carne, um pouquinho mais na carne. Daqui a pouco, a sabedoria dela foi totalmente corrompida. Ela está totalmente perdida e nem está vendo. Então, a Bíblia vai falar muito, o orgulho vem antes da destruição, o espírito altivo antes da queda. Quando vem o orgulho, chega a desgraça, mas a sabedoria está com os humildes. O temor do Senhor ensina a sabedoria. O que é que ensina a sabedoria? E a humildade antecede a honra. Então, são escrituras didáticas que explicam muito bem a consequência de manter um espírito orgulhoso. O caminho inevitável do orgulhoso, do que tem um espírito altivo, é marcado pela queda e destruição. Por outro lado, onde há sabedoria, há temor, humildade e honra. E assim por diante. A Bíblia diz que o Senhor deu sabedoria a Salomão. E Deus deu a Salomão sabedoria e muitíssimo entendimento, inteligência e largueza de coração. Você vê que o coração desse homem era um coração generoso, inteiro, aberto. Você lê um negócio desse, você pensa, meu Deus, como que esse homem foi permitir que algumas coisas fossem ocupando o lugar de Deus? Inteligência e largueza de coração foram dadas a Salomão. Largueza de coração se refere a um coração capaz de tolerar o ser humano. Um coração generoso para com o outro. Algo que nos dias atuais, meu Deus do céu, está faltando demais. Tão sábio, tão inteligente, um coração tão generoso, que todo mundo queria estar perto dele. E largueza de coração como a areia que está na praia do mar. Eu não consigo nem imaginar isso. Alguém tem um coração tão largo, tem uma largueza de coração assim aqui, então nós vamos orar. Então põe a mão no seu coração e diga assim, eu quero largueza de coração. Como a areia que está na praia do mar. Que ousadia, não é? Senhor, nós precisamos disso. E era a sabedoria de Salomão maior do que a sabedoria de todos os do Oriente, de toda a sabedoria dos egípcios. E era ele ainda mais sábio do que todos os homens, e do que Etã, o Israelita, e do que Remã, e Calcol, e Darda, filhos de Maol, e correu o seu nome por todas as nações em redor. E disse 3.000 provérbios, e foram os seus cânticos 5.005. Também falou às árvores, desde o cedro que está no Líbano até o isopo que nasce na parede. Também falou dos animais e das aves e dos répteis e dos peixes. E vinham de todos os povos a ouvir a sabedoria de Salomão, e de todos os reis da terra que tinham ouvido da sua sabedoria. Era tanta sabedoria. Era tanta inteligência. Era uma presença tão incrível que ele foi passando os sábios da época. Ele foi crescendo. As pessoas queriam ouvi-lo. As pessoas vinham de todos os lugares para ouvi-lo. Ele teve um impacto mundial. Aí, dentre esses, você vai ver por que ele fala aqui, ó, Remã. Você vê no Salmo 88 e no Salmo 89... aqui, ó, ele passou Etã e Remã, dentre esses sábios. E a gente, então, tem que parar e buscar saber o que, que esses homens tinham para serem tão sábios, mas Salomão ainda passou eles. Aí você vem para o Salmo 88 de Etã, você vai para o Salmo 89 de Remã, e você vê a dependência de Deus. Você vê que não, eles não eram, não foram apontados como alguns dos mais sábios e que Salomão passou por acaso. Esses homens, você leia 88, 89, você vai ver esses homens dependentes de Deus. Ou seja, a dependência mostra sabedoria. Eles se tornaram pessoas sábias porque eles invocaram a Deus, porque eles dependeram de Deus. Eles não foram sábios por nenhum outro motivo, senão por causa de Deus, por buscarem a Deus, invocarem a Deus, dependerem de Deus. Os nomes deles estão aqui registrados como muito sábios, mas o Salomão passou eles, mas eles ainda eram muito sábios. E aí você pergunta, você para, porque a gente é inteligente, sai em busca, peraí. Por que que esses caras estão registrados aqui como pessoas tão sábias? Eu preciso saber o que que eles fizeram para serem tão sábios. Ah! Eles buscaram a Deus. Eles dependeram de Deus. Eles se submeteram a Deus. Eles se humilharam diante do Senhor. Foi daí que veio a sabedoria deles. Lúcifer, você lê em Ezequiel 28, o seu coração tornou-se orgulhoso por causa da sua beleza e você corrompeu a sua sabedoria por causa do seu esplendor. Por isso eu o atirei à terra, expus você diante dos reis para que o contemple. Você era sábio, mas você permitiu que a sua sabedoria fosse corrompida. Quantas pessoas que um dia foram sábias, mas foram permitindo que a sabedoria se corrompesse. Um dia elas temeram a Deus, um dia elas estavam no lugar que era para elas estavam fazendo aquilo que elas foram chamadas para fazer. E o que

Quando você lê Eclesiastes 2, você vê o que acontece com a pessoa quando ela começa a ter a sabedoria vai se corrompendo e ela vai se perdendo. Ou seja, como que a sabedoria se corrompe? Ela começa a perder o temor, porque o princípio da sabedoria é temer a Deus. Então, quando ela começa a perder o temor, a sabedoria dela já está sendo comprometida. Eu disse a mim mesmo, venha, experimente a alegria, descubra as coisas boas da vida, mas isso também se revelou inútil. Mas ele já não tinha tudo que era bom, que havia de melhor. Mas eu quero mais. Mas aí eu vi que era inútil. Concluí que o rir é loucura. Tá se perdendo. Não, já se perdeu. Está amargo. E a alegria de nada vale. Alegrai-vos sempre, outra vez vos digo, alegrai-vos. Mas, claro, eu estou vazio de Deus. As coisas começam, as coisas simples da vida, que rir não é coisa simples. A alegria das coisas básicas do dia a dia não é... A felicidade não está nas coisas simples? Está, a Bíblia deixa isso claro. Mas quando eu começo a buscar muitas coisas, então agora eu não vejo mais valor. A minha vida fica complexa, complicada. Decidi entregar-me ao vinho e à extravagância. Vai dar problema. Mantendo, porém, a mente orientada pela sabedoria. Ó, loucura. Eu já estou na carne e não estou vendo? Eu queria saber o que vale a pena. Ah, eu vou pagar para ver debaixo do céu. Não, mas você foi chamado para viver acima. Não debaixo, acima espiritualmente. Nos poucos dias da vida humana, eu mesmo estou dizendo. Escuta, são poucos os meus dias. E eu vou... Não, eu não vou viver mais para Deus. Eu quero aproveitar tudo aqui. Ó, a visão carnal. Lancei-me a grandes projetos. Lembra o que eu disse? Quando você se afasta de Deus, você fica muito faminto, porque a fome não acaba, ela muda. E agora você vai precisar de mais e mais, mais e mais, mais e mais, mais e mais, mais e mais, gente. Eu vejo as pessoas que elas começam a prosperar. Eu estou na lida há muitos anos e lidando com pessoas e vendo as histórias. Elas começam a... Não estou dizendo que é uma regra, mas infelizmente a maioria. Elas começam a prosperar, aí elas começam a se distrair de Deus. E aí, à medida que elas se distraem, elas precisam suprir isso. Agora elas têm dinheiro para suprir. Então agora elas vão. É o extremo. É o extremo. E elas precisam de mais. É mais passeio, é mais viagem, é mais comida, é mais comprar, é mais isso, é mais aquilo. Elas querem, estão procurando. E elas não param, elas estão tolas. Elas não veem que tem algo errado. Não é possível uma pessoa... Está insaciável desse jeito. Não tem sossego. Ai, vamos sair. Ai, vamos fazer isso aqui. Ai, vamos fazer aquilo. Ai, vamos comprar isso aqui. Ai, vou aqui. Aí compra, nem sabe mais o que comprou. Come, nem sai para comer, nem está querendo mais. A questão não é... Ela está procurando alguma coisa para fazer, porque ela se perdeu do principal. E é onde ela pode fazer muita bobagem. Então, lancei-me a grandes projetos. O problema está no projeto? Não, o problema é a motivação por trás disso. Construí casas e plantei vinhas para mim. Fiz jardins e pomares, e neles plantei todo tipo de árvore frutífera. Construí também reservatórios para irrigar os meus bosques verdejantes. Se eu for passar um por um disso aqui, você vai ver que são projetos gigantescos. Comprei escravos.

0: escravas e tive escravos que nasceram em minha casa. Além disso, tive também mais bois e ovelhas do que todos os que vieram antes de mim em Jerusalém. Ninguém teve mais bois e ovelhas do que eu. Vai ouvindo. Ajuntei para mim prata e ouro, tesouros de reis e de províncias. Servi-me de cantores e cantoras, e tudo de Salomão o que havia de melhor. E também de um harém as delícias dos homens. Gente, os homens sabem. O sujeito, realmente, ele tem que ter perdido toda a sabedoria para ele querer mais de uma mulher para a vida dele. Quanto mais mil. Mil. 700 mulheres e 300 concubinas. Você vê que ele realmente ele estava em surto. Surtou. Tornei-me mais famoso e poderoso do que todos os que viveram em Jerusalém antes de mim, conservando comigo a minha sabedoria. Você vê como Jesus falou, não se engane, não se deixe enganar. O pior engano é o auto-engano. Não me neguei nada que os meus olhos desejaram. Não me recusei a dar prazer algum ao meu coração. Hedonismo, hedonismo, hedonismo. Na verdade, eu me alegrei em todo o meu trabalho. Bom, é bom? Sim, isso aqui até é justo. Você conclui um projeto, você fica feliz de ter concluído. Mas aí ele tinha que ir para outro. Essa foi a recompensa de todo o meu esforço. Está certo? Contudo, todavia, depois de tudo isso, quando avaliei tudo, o que as minhas mãos haviam feito e o trabalho que eu tanto me esforçara para realizar, percebi que tudo foi inútil. Foi correr atrás do vento. Eu fui para o shopping e tal. Gente, eu comprei. Aí, quando eu cheguei em casa, eu vi que era tudo inútil. Não gostar daquilo, não gostar daquilo. Nem sei por que eu comprei isso aqui. Eu nem sei por que eu comprei. Eu nem queria isso aqui. Ai, nem sei. Saiu para comer não sei o quê, chegou lá, não satisfez, aquilo não preencheu, o lugar não preencheu, nada daquilo preencheu. Mas a pessoa está procurando, por fim, ela fez, é igual você encontra, eu que já atendi muita gente fala para mim, eu já namorei tanto, eu já viajei tanto, eu já me aventurei nisso, eu já fiz aquilo. E olha como eu estou, infeliz, dependente de medicamentos, sem paz, sem vida. Foi tudo inútil. Tudo inútil. Porque quando você se afasta da verdadeira sabedoria, você vai precisar de mais e de mais e de mais e de mais. É tudo muito, é extremo. Tudo muito. É onde você vê pessoas comprometendo a família. Ah, não sei se eu quero mais manter essa família, esse casamento. Ah, eu não quero mais isso aqui. Ah, não quero mais isso aqui.
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0: Eu já tive atendimentos do próprio casal no melhor momento de ter aquele quartão, dois banheiros, um para cada um. Porque eu penso que isso tem que estar no projeto de conquista de todo casal. Senhor, quando o Senhor me prosperar, quarto com dois banheiros. Entendeu? Aliás, eu vou mais. Tem que ter dois quartos. Encontra Aí você tem, porque um gosta de televisão, outro gosta de assistir não sei o quê. Eu, por exemplo, eu tenho que ter o meu lugar para eu estudar, para eu estar comprometida e encontra na hora certa. E tem que ter banheiro separado. Quanto mais velho você fica, mais cheio de mania você vai ficar, te garanto. Entendeu? Então, assim, isso é justo. É justo. Ninguém briga assim. Isso, vai, meu bem, vai assistir o que você gosta. Vai ver lá. E deixa eu ver o que eu tenho que fazer aqui. Entendeu? Isso vai para o seu banheiro. Para o seu banheiro. Isso lá no seu. Isso é maravilhoso. Incrível. Cheguem lá. Quando você fizer 40 anos de casamento, você vai ter o seu, então. Então, da pessoa dizer assim para mim, bispa, quando nós casamos, que a gente dividiu um ovo e uma cama de solteiro, a gente não brigava. Agora que nós temos uma cama king, dois banheiros e lugar para tudo, a gente nem se conversa, só vive para brigar. E Deus fala, ué, vamos voltar para lá então. Essa é a saída. Não fez bem para vocês. A cama está muito grande, vamos pegar uma de cara de solteiro. Depois volta para ela. Ou seja, a verdade é que a pessoa, ela vai botando tanta coisa na vida dela, tanta coisa, e ela vai se tornando egoísta e vai cedendo ao hedonismo e ela vai quebrando os princípios, ela vai comprometendo tudo que ela jamais deveria comprometer. Tudo. Tudo que ela jamais deveria comprometer. Ou seja, ela tem muita coisa agora para olhar para as coisas que realmente têm valor. Você está vendo como a gente pode permitir rapidamente deixar. A nossa sabedoria vai se corrompendo. Você vai deixando tudo que realmente tem importância e se agarrando a muitas coisas e vai comprometendo aquilo que vai sustentar a sua vida. Que vai manter tudo, vai manter a bênção que Deus te deu. Sabedoria. Percebi depois de viver tudo isso, não era para estar mega, ultra feliz? Está tomando Rivotril, meu filho. Tomava Rivotril à noite para dormir e Venvanse de dia para se manter acordado. Agitado, mais projeto, mais projeto, mais projeto. E eu quero mais alguma coisa, quero mais um cantor, quero mais um jardim, eu quero plantar mais alguma coisa. Mas não tem boi suficiente, eu quero mais bois. Gente, eu tenho 800 e não sei quantas já mulheres lá no harém. Rei, você já tem 800 e pouco. Não, mas eu quero mais uma. Gente, eu vi no Instagram, lá no reino tal, uma princesa, vai buscar ela para mim. Eu quero mais essa princesa. Ei, você já está com 999. Não, mas eu vi mais uma. Você não tem noção, cara. Eu vi aquela princesa. É demais. Eu quero mais uma. Chegou a 1.000. E está dizendo que tudo está inútil? Eu me lembro, eu não sei onde, que eu lembro de eu ler, que para ele passar todas, teve mulher que ele esteve uma vez e podia levar até 3 anos sem repetir uma esposa, uma concubina. E está tudo inútil. A vida é inútil. Óbvio que é. Que vida vazia, Salomão. Bons tempos aquele que você dizia, eu sou um menino, Senhor. Eu não sei como governar. Eu não sei como fazer. Eu sou só um menino, Senhor, me dirija. Ah, Salomão, você era tão sábio, tão especial. Mas agora, você precisa de mais ouro, de mais mulher, de mais uma compra, de mais um evento. Você precisa de mais alguma coisa para tentar preencher o lugar que só vai ser preenchido com Deus. Nunca você vai ser pleno se Deus não for sua prioridade. E a fome, ela só muda. E agora você precisa de mais e de mais e de mais e de mais e de mais. E não tem fim. Olhei eu para todas as obras que fizeram as minhas mãos, como também para o trabalho que eu, trabalhando, tinha feito. Eis que tudo era vaidade e aflição de espírito. Ele estava com a alma aflita. E que proveito nenhum havia debaixo do sol. Só aflição. Porque todo dia ele queria uma coisa nova. Uma coisa nova. Porque Deus já não era a sua prioridade. E é por isso que você vê um mundo desse jeito. Vazio, correndo atrás sempre mais alguma coisa. É a falta de Deus. E aí a pessoa abraça ideologias terríveis, faz escolhas terríveis. Você vê pessoas trocando de relacionamento como se troca de roupa, abandonando os filhos. Pessoas fúteis, porque estão correndo atrás de coisas inúteis. Uma vida inútil. Quem é sábio e tem entendimento entre vocês? Que o mostre pelo seu bom procedimento. Mediante obras praticadas com a humildade que provém da sabedoria. Contudo, se vocês abrigam no coração inveja amarga e ambição egoísta, não se gloriem disso nem neguem a verdade. Esse tipo de sabedoria não vem dos céus, mas é terrena. Não é espiritual, mas é demoníaca. Pois onde há inveja e ambição egoísta, aí há confusão e toda espécie de males. Mas a sabedoria que vem do alto é, antes de tudo, pura, depois pacífica, amável, compreensiva, cheia de misericórdia e de bons frutos, imparcial e sincera. O fruto da justiça semeia-se em paz os pacificadores. Semeia-se em paz os pacificadores. A sabedoria se acha entre os idosos, a vida longa traz entendimento. Isso é verdade, gente? Deus é que tem sabedoria e poder. A Ele pertencem o conselho e o entendimento. Cabelos brancos trazem sabedoria? Deveriam trazer, mas não, não é assim. Tem gente que só ficou velho, só envelheceu, só tem cabelos brancos. No mais, é uma vida, escolhas tolas, comportamento tolo. A sabedoria se acha entre os idosos, a vida longa traz entendimento. Ah, o sujeito viveu 80, 90 anos e ele é inteligente e tal. Não! É Deus. Deus é quem tem sabedoria. Quem é que falou isso, gente? Está aqui no livro mais antigo. E poder, a ele pertencem o conselho e o entendimento. Ou seja, se você não abraça a sabedoria de Deus para a sua vida, você vai viver uma vida inútil, vazia, sem avanços, infeliz, frustrada. Não vai ser tudo o que você poderia ser, como homem, como mulher, como pai, como mãe, no reino de Deus, não vai. Entretanto, falamos de sabedoria entre os que já têm maturidade, mas não da sabedoria desta era e dos poderosos desta terra, que estão sendo reduzidos a nada. Ao contrário, falamos da sabedoria de Deus, do mistério que estava oculto. Está falando de Jesus, o qual Deus preordenou antes do princípio das eras para a nossa glória. E aí eu posso falar, e eu queria ter tido tempo para falar, não vai dar para eu ler para você, mas a esses quatro jovens Deus deu sabedoria e inteligência para conhecerem todos os aspectos da cultura e da ciência. E Daniel, além disso, sabia interpretar todo tipo de visões e sonhos. No final, Daniel, com os três jovens, foram tratados como incomparáveis. Não tinha ninguém. Por quê? Onde começou essa sabedoria? Onde, gente? Quando ele chegou na Babilônia e tomou a decisão de se abster das iguarias do rei, do vinho do rei. Quando ele tomou a decisão de cuidar da vida espiritual dele, ele atraiu para a vida dele uma inteligência, uma sabedoria, e afetou os jovens. Ele se tornou o chefe dos sábios. Quando ele interpretou, não só disse o sonho do rei, porque o sonho, lembra que no capítulo 2 de Daniel, ele ameaçou matar todo mundo, deu a ordem para matar todos os magos, porque eles disseram, rei, o que o senhor quer é coisa dos deuses, e ele não mora entre nós. Porque o rei disse, eu quero que vocês falem o sonho que eu tive e interprete o sonho. Não, isso é coisa dos deuses. Vou matar todos vocês, então. Sentenciou todos à morte. Daniel se levanta, vai lá e pede um prazo e vai orar a Deus, e Deus dá a ele o sonho e a interpretação. Foi o único que teve o sonho e a interpretação. E salvou todo mundo. Dali ele já saiu, já na primeira, no início, ali no final do treinamento, o Nabucodonosor já não liberou mais Daniel, que ficou lá até o reinado de Ciro. Ali ele já colocou ele como chefe dos sábios. E assim você vai vendo Daniel só crescendo em cada império e reinado. Você vê naquele episódio de Belsazar, quando ele profana os utensílios do templo, a rainha mãe, ele vê a mão, o senhor, ele tem aquela visão e ele treme daquela mão escrevendo, colocando aquela inscrição na parede. E ele grita, ele treme, a rainha mãe entra e fala para ele, ninguém conseguia ler aquilo. Ela fala, tem um homem, ela fala, leia lá que você vai ver. Tem um homem de inteligência extraordinária. O Daniel conquistou as duas mãos da sabedoria. Daniel teve vida longa, ele viveu muito. E teve riquezas e honra. Você vê este homem sendo honrado em todos os impérios. E todo mundo falava dele. Todo mundo falava dele. Ele não permitiu que a sabedoria dele fosse corrompida. Ele não se vendeu aos prazeres. Ele teve riqueza e ele não se vendeu. Ele teve honra e ele não se vendeu. Ele teve vida longa e você vê ele ficando mais sábio, mais sábio, mais sábio, mais sábio. Ele teve as duas mãos. Na direita, vida longa, na esquerda, riquezas e honra. E você vê ele, ano após ano, ali, ó, contínuo, crescendo em sabedoria. O Senhor está nos chamando para esse nível mais alto. O Salomão foi fazer experiência, ele já fez por nós. Você não precisa ir lá, dar tudo a sua carne e não se negar nada para ver onde é que isso vai dar. O Salomão já fez isso e está contando para você. Não valeu a pena. Salomão deixou como mensagem no livro de Eclesiastes para mim e para você. Ei, agora que eu já experimentei tudo, analisei tudo, vi tudo, eu vou dizer para você o que que presta nessa vida, o que que funciona. Tema Deus. Você não precisa ir lá imitar o Salomão para ver onde é que dá. Ele já fez isso por todos nós. E ficou registrado, detalhe a detalhe, para ensinar a mim e a você. Ei, não seja tolo. Isso aqui não vai dar certo. Não faça essa bobagem. Isso aqui não vai dar certo. A sabedoria torna o sábio mais poderoso que uma cidade guardada por 10 valentes. Então disse eu, melhor é a sabedoria do que a força. A sabedoria é melhor do que as armas de guerra. Sabedoria. Começa temendo a Deus. E ela tem duas mãos. Se você buscar a sabedoria de Deus, você vai ter vida longa e você vai ter riquezas e honra. Para de perseguir coisas inúteis e vãs. Persiga a coisa certa e você vai ter o resultado certo. Vamos nos colocar em pé. Maravilhoso. Maravilhoso, maravilhoso. Louvado seja Deus. Maravilhoso. Maravilhoso, maravilhoso. Louvado seja Deus. Com o seu propósito, nós, porém, pregamos Cristo crucificado, o qual, de fato, é escândalo para os judeus e loucura para os gentios. Mas para os que foram chamados, tanto judeus como gregos, Cristo é o poder de Deus e a sabedoria de Deus. Porque a loucura de Deus é mais sábia que a sabedoria humana. A fraqueza de Deus é mais forte que a força do homem. Irmãos, pensem no que vocês eram, quando foram chamados. Poucos eram sábios, segundo os padrões humanos. Poucos eram poderosos, poucos eram de nobre nascimento. Mas Deus escolheu o que para o mundo é loucura. Não queira se parecer com esse mundo. Se encontre em Jesus. Porque ele escolhe as coisas loucas do mundo para envergonhar os sábios. Escolheu o que para o mundo é fraqueza para envergonhar o que é forte. Ele escolheu o que para o mundo é insignificante desprezado, e o que nada é, para reduzir.

0: reduzir a nada o que é. Isso não é incrível? Meu Deus, se as pessoas meditassem em escrituras como essa, você acha que uma pessoa ia viver por aí sem identidade? Querendo se parecer com esse mundo? Querendo ser grande aos olhos desse mundo? Sendo que, na verdade, Deus está buscando aquilo que é loucura para o mundo, aquilo que é fraco para o mundo, aquilo que é insignificante para o mundo, para mostrar a sua força. Você se sente insignificante? Você se sente fraco? Você se sente... Você olha para você e você acha que não, você não é essa pessoa capaz? Se você depender de Deus e se jogar em Deus... Deus transforma você nessa loucura. Aquilo que é loucura para o mundo, para envergonhar os sábios. Aquilo que é fraco aos olhos do mundo, para envergonhar o que é forte. Aquilo que é insignificante aos olhos do mundo. E desprezado, o que é nada, para reduzir a nada o que é. Deus usa o que o mundo trata de nada, de insignificante, para reduzir a nada aquilo que é aos olhos do mundo. Meu Deus! Para ficar evidente que é Ele. Para ficar evidente que é Deus na nossa vida. Porque as pessoas ficam confusas, mas peraí, é essa pessoa... É o Davi, mas peraí, esse aí venceu esse gigante? Mas peraí. Como assim? Ele pega o que é nada para reduzir a nada o que é. Ou seja, ele usa... O que todo mundo acha, trata como nada, para reduzir a nada aquilo que todo mundo acha que é muito. Meu Deus. Quando você mergulha nas Escrituras e você encontra a sua identidade no Senhor, você para de viver como todo mundo está vivendo. Você se coloca onde você deve estar. Você tranquiliza, você sossega e para de se comparar e para de esperar dos outros e passa a esperar de Deus. Como isso é sábio. Seja sábio aos olhos de Deus e não aos olhos desse mundo. Porque a verdade é que Deus quer confundir esse mundo usando aquilo que é loucura aos olhos do mundo. Você vê que o Evangelho, ele nos constrange a um nível de humildade, de humilhação. É por isso que muita gente não quer. O quê? Eu vou me colocar nesse nível de dependência, onde... Todo mundo vai olhar para mim. É essa a arma secreta de Deus? É essa? Pois é. Foi o escravo exilado que se tornou a maior autoridade naqueles impérios, Daniel. E José? Olha para José. Quem iria imaginar que o escravo presidiário seria a pessoa capaz de interpretar os sonhos? Que o exilado seria o cara capaz de interpretar os sonhos? Que o pastorzinho de ovelhas seria o guerreiro capaz de vencer o filisteu incircunciso, Golias? Eles não aceitaram Jesus. O quê? Nasceu numa manjedoura, num estábulo, foi colocado numa manjedoura, viveu em Nazaré, pode vir alguma coisa boa de Nazaré? Você vê que nós precisamos mudar, o conceito de Deus é totalmente diferente. A visão que o Espírito nos dá é totalmente diferente da que o mundo dá. E enquanto nós não nos livrarmos desses paradigmas, dessa mentalidade que nos escraviza e não nos liberta, onde nós ainda somos muito inseguros, dependentes da imagem, da aprovação dos outros, e agimos como tolos, e não nos envolvemos com aquilo que realmente funciona. Você vê que por pouco tem gente se perdendo. Fale com Deus. Peça para o Senhor sabedoria. Diga para Ele. Fala a verdade, sabe? Porque Deus sabe o que acontece no nosso coração. Fala a verdade. Conversa com o Senhor, fala a verdade. Senhor, eu estou entendendo que me falta sabedoria, que me falta visão. Que eu não tenho conduzido a minha vida de forma sábia, com inteligência. Eu ainda estou preso a muitas coisas, Senhor. Você pode falar com Deus com sinceridade. Abrir seu coração para o Senhor e dizer, Senhor, eu quero mudar hoje. Eu quero a ajuda do Senhor. Eu não quero mais viver assim. Eu estou vendo coisas aqui hoje na minha vida. Eu quero a sabedoria do alto para a minha vida. Eu quero a sabedoria do alto, Senhor. O Senhor é a sabedoria de Deus, Jesus. Eu quero sair desse lugar raso, pequeno, eu quero ir para um nível mais alto. Levante-se, se alinhe com Deus. Nós começamos esse culto falando de chaves, de não tomar decisões forçado pelas circunstâncias. A sabedoria é uma chave que abre portas, todas as portas que todo mundo sonha, longevidade, riquezas, honra, uma vida de paz. Uma vida bem construída.
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0: Levanta.

0: Espírito Santo. Nós estamos reunidos na tua casa, com o nosso coração aberto ao crescimento. Não há crescimento sem sabedoria, Senhor. E o Senhor nos chama para um lugar mais alto. É o que eu tenho visto dia após dia. É o Senhor dizendo para nós, vamos, sobe para cá. Você não pode mais viver nesse lugar pequeno, onde as pressões determinam as suas decisões. Seus sentimentos, circunstâncias determinam o rumo da sua vida. Onde você ainda é forçado, você permite que circunstâncias te levem a tomar decisões que forcem você, que mandem você. O Senhor está nos chamando para esse lugar de sabedoria. Eu oro por sabedoria. E sabedoria é uma pessoa. É o Senhor. Quando o teu povo te abraça, Senhor, crê no Senhor. Se submete ao Senhor. Passa a viver uma vida de paz, segura. Eu vejo pessoas sem paz hoje, inseguras, vazias, porque todas as vezes que tiveram oportunidade de tomar decisões com base na sabedoria que começa temendo o Senhor, agiram na carne, na precipitação. Pessoas que gemem com estado financeiro ruim, porque não foram sábias. Pessoas que gemem com uma família arruinada, porque não foram sábias. Perderam suas famílias, seus casamentos, perderam seus filhos para o mundo, porque não foram sábias. Perderam o chamado para a vida. Pessoas que perderam a saúde, porque quando tiveram oportunidade de serem sábias e cuidarem da saúde, caminharam com um estilo de vida, mantendo um estilo de vida tolo, baseado nos excessos. Pessoas que tomaram decisões pelo estômago, no calor das emoções, num momento de grande emotividade, no impulso emocional, definiram a vida por um momento. Não buscaram saber o que o Senhor estava dizendo, qual a palavra para aquele momento. Não buscaram sabedoria para saber o tempo em que estavam. Qual é a sua vontade? A verdade é que nós vamos encontrar na sua palavra uma direção muito clara. Busquem compreender qual é a vontade do Senhor para a sua vida. E quando nós tememos o Senhor, o temor nos leva a estar no centro da sua vontade. É a falta de temor que mantém pessoas fora da sua vontade. É a falta de temor que mantém pessoas num estilo de vida tolo. É a falta de temor. Sabedoria começa com temor ao Senhor. Eu creio que esse tem sido o grande problema dentro das igrejas. E eu oro para que o Senhor tenha misericórdia de nós. E que hoje esse entendimento domine os corações. Uma mente sábia. Um coração sábio. Palavras sábias. Um ouvido sábio. Atitudes sábias. Decisões sábias. Quando tememos o Senhor, agimos com sabedoria na vida. Agimos com sabedoria no casamento. Agimos com sabedoria na criação dos filhos. Agimos com sabedoria nos negócios. Lidamos com sabedoria com dinheiro. Agimos com sabedoria nos nossos relacionamentos. É a sabedoria que vai fazer toda a diferença. E a falta dela é que tem arruinado com destinos maravilhosos. Foi o que o Senhor disse através de Samuel para Saul: eu teria estabelecido o teu reino para sempre. Quantas pessoas que o reino teria sido estabelecido, a promessa estava lá, a porta estava escancarada, mas a falta de temor foi a chave que fechou aquela porta. O coração de Davi, disposto sempre a te obedecer, foi a chave para abrir aquela porta para ele. Ah, Senhor. Tanto é que está escrito: eu dou a chave de Davi para abrir e fechar. A chave de Davi. Quem recebe a chave de Davi pode abrir e fechar. É uma chave que abre e fecha. Que poder. Que poder, Senhor. Quanto poder. Quantos que têm se privado desse poder, meu Deus. Porque simplesmente, ao invés de ir pela fé, e o temor é prova de fé, que revela sabedoria, tem ido no impulso, alguns pela religiosidade, por suas crenças, por suas emoções, e aí não pensam, e falam, e desabafam, e se precipitam. Falta governo, mas a sabedoria nos leva a nos autoliderar, a nos autogovernar. A sabedoria nos leva a fazer escolhas alinhadas à sua vontade. Pessoas sábias tem construído uma vida sólida na rocha. Eu oro, Espírito Santo, que hoje nenhuma pessoa saia da mesma maneira. Eu oro, Espírito Santo, para que mudanças radicais estejam acontecendo aqui. Vai rompendo, Senhor. Espírito Santo, entra com poder, toma os corações, descortina. Põe luz nas trevas, tira as vendas, tira o agravo dos ouvidos, da visão, da clareza, da entendimento, que ela consiga ver para a vida dela as atitudes tolas que ela já tomou ao longo da vida e onde essas atitudes levaram ela, o resultado dessas atitudes. Senhor, eu oro para que hoje ela decida abraçar a sabedoria. que ela decida tomar decisões com sabedoria. Pensar, porque sabedoria começa aqui, numa forma de pensar, de ver a vida. Ou seja, quando a palavra entra e a mente, a porta do coração, desce ao coração e nós guardamos no nosso coração. Se ela guardar essa palavra no coração dela e tomar decisões com base nas direções que ela está recebendo aqui, a vida dela será construída na rocha, nunca mais será a mesma. Ela não vai ser a mesma pessoa em área nenhuma da vida dela. Se ela colocar a sabedoria em andamento, ela nunca mais será a mesma. Nunca mais em área nenhuma. Tudo começa a mudar a partir de hoje. O Senhor não nos chamou para uma religião, Senhor. Chegou a hora de algumas pessoas pararem de oferecer seu sacrifício em Gibeon e ir para Jerusalém e adorar o Senhor diante da arca. Chegou a hora de nós pedirmos aquilo que realmente precisamos. Alguns acham que o problema é a falta disso ou daquilo, é a falta do dinheiro, a falta de um relacionamento, e o Senhor está dizendo, não, o seu problema é falta de sabedoria. Porque se você tiver sabedoria, ela vai, a sabedoria tem duas mãos, ela vai te dar, ela vai trazer para você tudo que você precisa. Senhor, ai Espírito Santo, dá discernimento, dá entendimento. Que isso entre de uma maneira que nada mais possa arrancar dela. Tem misericórdia, Senhor. Senhor, eu consagro o teu povo para esse novo tempo. Eu consagro esses propósitos, esses projetos. E eu tomo posse, junto com o teu povo, de sabedoria para conduzir a vida. Para dar condições ao Senhor de se manifestar, porque o Senhor quer se manifestar. A promessa está aí para todos nós. O livro de Josué é um livro de conquistas. É tempo de avanço, de conquistas a despeito de tudo. Mas o problema é que a nossa falta de sabedoria tem nos privado de viver esses resultados. E eu oro então para que essa pessoa abrace a sabedoria, que começa com temor, que é o essencial para a nossa vida. Porque se nós conduzirmos a nossa vida, falarmos, lidarmos com sabedoria, nós só vamos avançar. Se ela estiver decidindo a vida dela agora, com base na sabedoria, que ela vai conduzir o casamento dela com sabedoria, ela vai conduzir a casa dela com sabedoria, que começa temendo o Senhor, tudo vai funcionar. O que não está funcionando é porque falta sabedoria. Mas a sabedoria atrai tudo que nós precisamos. Eu tomo posse, Senhor, dessa clareza, desse entendimento, que hoje pessoas estejam rompendo e indo para um nível muito alto. Que nenhuma pessoa saia daqui da mesma forma, estando no mesmo lugar. Que esse sexto jejum fique marcado na vida dela como um dia de mudanças, um divisor de águas. Onde ela entendeu coisas, ela viu coisas e ela mudou. Em nome de Jesus, eu abençoo. Mais uma vez, eu abençoo o teu povo com esse dom, com essa sabedoria, com essa clareza, com esse entendimento. E, consequentemente, com essas mudanças. Obrigado por tudo. Continue falando, tocando. abençoa todo o nosso dia. Mais uma vez eu te peço que possamos findar esse dia com grande crescimento, avanços e progresso para todos nós. Que seja uma explosão de entendimento na vida de todos. Que isso aconteça. Obrigada, meu Deus. Amém. Amém, amém.
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1: Uou, muito boa tarde para você que está aqui na sintonia na Adore Mais FM. Isso mesmo, Elisângela Gomes daqui, você daí. E nós vamos juntos até as 2h55 com mais um programa Adore Mais. E aí, minha gente, você já adorou ele hoje? Com a sua voz, com as suas finanças, com a sua energia, com o seu tempo. Com o que você adorou ele hoje? Com um abraço, um beijo, um sorriso? O que você já fez por ele e pra ele hoje aí no seu dia? Conta pra mim! Participa com a gente 011-9-1121-1020. 9-1121-1020. E pra você que tá chegando aqui agora, não sabe que programa é esse, mas Eli, que história é essa de programa Adore Mais? Adore Mais na emissora é também, minha gente. Aliás, somos a família Adore Mais. E aqui na nossa frequência você ouve de tudo um pouco, pra que a sua vida nunca mais seja a mesma. Tudo que envolve inteligência emocional, inteligência espiritual e inteligência financeira é aqui na Adore Mais. Então baixa o aplicativo aí e fica com a gente um pouquinho mais, porque o nosso programa passa tão rápido, né? E o objetivo aqui é ativar você. Em tudo que a gente falar, é ativar você a buscar mais informação. Porque lá no livro Milenar de Sabedoria diz que o meu povo perece por falta de conhecimento. Então, alguma coisa que você não está tendo aí, o resultado que você quer tanto, é pelo que você ainda não sabe. Porque eu tenho certeza, se você soubesse, claro que você já estaria fazendo. Agora, se você é aquela pessoa que tá aqui ouvindo a gente, pelo YouTube, pelo Instagram, pelo Facebook, aí no mundo inteiro, e não quer avançar, não quer prosperar, não quer viver o que promete lá, na palavra dele, uma vida próspera e abundante, não é aqui que você tem que estar. Agora, se você quer avançar, viver a plenitude do Espírito, viver com prosperidade, crescimento em todas as áreas da sua vida, são 12, resumido aí em 5, nas 5 áreas da sua vida. É aqui que você tem que ficar. Sim, porque o nosso objetivo principal é te conectar com o seu Criador. E nós sabemos que quando nós nos conectamos com Ele, o resto é consequência. O resto é a plenitude. E muitas vezes, se você não tem a solução exata, poxa, se conecta com ele. E depois você vem aqui me contar. A solução vem. Ah, vem. Porque quando nos conectamos com a fonte do conhecimento, a fonte da sabedoria, a fonte da verdade e da vida, impossível, impossível os desafios serem resolvidos com uma facilidade incrível. Então, minha gente, vamos juntos aqui e o programa tá demais hoje, hein? Você que nos conhece sabe que todo dia ele vem trazendo assuntos aqui, convidados incríveis, autoridades, celebridades, pessoas que fazem a diferença no mundo através dos seus dons, dos seus talentos. E aí no programa Adore Mais a gente vem revelando um pouquinho da essência de todo esse sucesso, né? Porque tudo tem um caminho, tem um processo, tem uma raiz. Como que eles chegaram onde chegaram? Como que eles fizeram? E como tiveram tantos resultados aí no mundo? Como? Como? E aí, é uma honra pra nós compartilhar tudo isso com você. Mas, ó, você que tá aqui nas redes sociais, dá tempo de você compartilhar, ser usado por Deus também. Quem sabe você vai ser aquela pessoa que mandou, que compartilhou o nosso programa e salvou a vida dela. Talvez ela tava cabisbaixo, desistindo do seu empreendimento. E hoje a gente vai falar muito sobre hotelaria, é um especialista nessa área, empresário, conquistou aí muitas coisas contando pra gente no quadro Essa é Minha História. Mas eu quero já dizer pra você algo, anota isso aqui. A história mais linda é a sua. A gente vai contar a história desse convidado, vocês já conhecem um pouco da minha história, não é mesmo? Você que tá todo dia aqui com a Eli, mas a história mais linda é a sua. Só você sabe o preço que você pagou, os desafios que você enfrentou para chegar onde você chegou. E, claro, os desafios que você ainda vai enfrentar para chegar lá no seu destino final. Porque todos nós temos um propósito, não é mesmo? Então, se você não agradeceu ele ainda, aquele que te criou, pela sua história, chegou o momento de você agradecer. Chegou o momento de você dizer para ele, gratidão, obrigado, muitas coisas eu tenho aprendido. E talvez aí no seu dia a dia, você tá envolvido com tantas coisas e não agradeceu ele ainda pela sua história. Claro, pode ter alguma manchinha aqui e ali. É natural, porque ele disse que nós teríamos aflições. Mas se nós tivéssemos bom ânimo, venceríamos como ele venceu. A gente tem um exemplo lindo, claro, objetivo. Então, agradece. Agradece a ele e tire muitas lições. Grandes e boas lições. Sabe por quê? Ele só quer te usar para que outros não caiam nesse mesmo desafio. E não precise passar muitas vezes pelo que você passou. Então, aproveita bem esse desafio aí, viu? E tira grandes lições, porque vai ser escola, faculdade, doutorado, mestrado para outros. Combinado? Bom, no programa Adore Mais, olha, a Eli não só fala não, viu, gente? Porque eu não gastei minhas 20 mil palavras do dia ainda, mas tem tempo. E aqui no programa Adore Mais, a gente ouve música boa também. Porque tem canções que elas tocam, né, na nossa alma, que as palavras elas não chegam, não adianta. E olha só o que diz essa canção, que a gente vai ouvir agora. A porta que Deus abre, ninguém fecha. Grandes coisas Ele faz quando age a minha fé. 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

0: Uou, agindo Deus, quem impedirá? Ninguém, ninguém, ninguém vai impedir. Ele é o poder. Então, a Ele, toda honra, toda glória, Espírito Santo, seja muito bem-vindo aos nossos estúdios aqui na Avenida Paulista, na casa, no transporte público, aonde a nossa voz está chegando. Seja muito, mas muito bem-vindo. E aqui no programa, ele gosta, sim, de fazer você pensar, refletir. Esse é o nosso foco também, viu, gente? Porque um dia foi assim comigo. Quando eu estava lá no automático, sem refletir, sem pensar, nada como eu gostaria acontecia. Então, a mensagem de hoje é: não espere atingir sua meta para sentir orgulho de si mesmo. A vitória está no processo. Não espere atingir a sua meta para sentir orgulho de si mesmo, porque a vitória, ela está no processo. Oh, que lindo isso, né? Claro, as metas, elas são extremamente importantes, mas é na caminhada, é no processo que você aprende tanto, que você tem a chance de se orgulhar, tem a chance de olhar e dizer obrigado, e agradecer, e aprender, e não deixar que os desafios te façam parar. Não, é para que você tome mais força, com mais foco, com mais objetivo para chegar até esse final. Então se orgulhe muito desse processo. Combinado? Olha, minha gente, como eu disse no começo, você pode participar aqui do nosso programa 011 9 11 21 10 20. E eu já vou começar aqui apresentando para vocês. O nome dele é Bruno Guimarães. Se tornou um dos profissionais de maior destaque na hotelaria nacional, com grande experiência em redes internacionais e nacionais também. Especialista em desenvolvimento de projetos hoteleiros, vendas, marketing e gestão de equipes, com foco em alta performance. Possui mais de 24 anos de experiências. Marcas como Encore, Promenade, Verti, um dos sócios fundadores dessa, e Atlântica Hotels, ou seja, as maiores do Brasil. Em apenas 10 anos, a empresa chegou a 22 hotéis. Uou, será que ele tem pouca experiência, hein, minha gente, nessa área? Vamos aprender muito hoje, então vamos receber ele com aquela calorosa salva de palmas, minha gente, Bruno Guimarães. Bruno, seja muito bem-vindo.
1: Pelo convite, que delícia estar aqui hoje, gratidão. Já agradeci de manhã antes de chegar, mentalizei que seria muito bom.
0: É mesmo?
1: Adorei, adoro, adoro sempre, é gratidão. E gostei muito da sua mensagem, porque, trazendo para o lado do turismo, da hotelaria, eu falo que, às vezes, quando a gente vai viajar, né, a gente fica naquela ansiedade de chegar. Chega e a gente não aproveita, eu falo isso sempre. Aproveite a jornada, todo o caminho, do dia que você pensa em viajar, até o momento que você volta e fica pensando. Adorei sua mensagem. Tem
0: então, imagina a gente replicando isso em todas as áreas da vida, né?
1: Nossa, é excelente. É um sucesso. É um sucesso. Que bom. Obrigado pelo convite, viu?
0: Que bacana. Obrigado por ter aceitado. A gente vê aqui, sua agenda deve ser uma doidura, né? Com tanta coisa que você faz. E reservar esse tempinho aqui para compartilhar com a família Adore Mais tudo que Deus já fez na sua vida, realmente é uma grande honra para nós.
1: Obrigado.
0: Então, vamos lá. Ó, eu tô animada, gente, porque eu quase não gosto, né, de falar sobre empreendedorismo. Você que me conhece aqui sabe, ali, mais de 25 anos no mundo dos negócios, pois é. E, puxa vida, Bruno, você começa cedo, né?
1: Comecei cedo, comecei com 16 anos. Na verdade, minha vida começa, eu não coloco muito hoje, porque os maiores acontecimentos são mais recentes, mas eu comecei com 16 anos. Na verdade, brinco, a palavra do momento para o empreendedor é resiliência, né?
0: É.
1: Todo mundo fala resiliência, todo resiliência, mundo. Resiliência. O que, que é resiliência para mim, né? Para mim, resiliência é a sua capacidade, em cima de um não, de uma adversidade, você retornar mais forte do que você chegou naquele momento.
0: Sensacional.
1: Né? E isso aconteceu com a minha vida. Eu nasci de 7 meses, prematuro. Eu comecei a refletir de onde vem a minha capacidade de construir, né, em cima. Eu sempre gostei de resolver problemas. Eu vou para uma reunião, eu não fico pensando o que, que pode acontecer. Minha cabeça já funciona
0: na solução.
1: Solução, solução, solução.
0: Boa.
1: Eu nasci de 7 meses e eu fiquei 2 meses internado na UTI, porque eu voltei para casa e tive um problema. E eu comecei a refletir hoje, estudando muito o autoconhecimento, eu tenho certeza que talvez a minha resiliência tenha começado ali.
0: Olha só. Né?
1: Então, olhando a minha história de vida. E depois, com 16 anos, 16 para 17, os meus pais tinham um empreendimento na cidade que eu nasci. Eu vim de uma cidade do interior, de 70 mil habitantes no interior de Minas. Desculpa até pelo meu mineirês.
0: Mineirês,
1: se
0: cadê
1: não
0: o queijo?
1: Entende, me fala. Cafezinho eu já tomei.
0: Já tomou.
1: E ali, com 16 anos, eu ansioso. Pai, mãe, quero trabalhar. E eles me deixaram trabalhar com eles. Em resumo, a minha vida começou ali, né? Empreendimento da família, aprendi muito, acertei muito, até um ponto que depois eu fui corrigir, estou corrigindo agora. E desde ali eu brinco que a minha capacidade é resolver dores. E eu estava ali para resolver as minhas dores. Eu tinha duas dores naquela época. Uma, dinheiro. Eu queria ter o meu dinheirinho para aproveitar o final de semana, com os amigos e tal. Uhum. Né? E naquela época acontece muito em empreendimentos familiares. Hoje eu atendo muitas pessoas que têm empresa familiar, né? E tinha um emaranhado ali da minha família, e os meus pais brigavam muito naquela época. E eu falei, olha, eu preciso tentar ajudar de alguma forma. Vou para a empresa para tentar resolver. Não consegui resolver tanto.
0: Não conseguiu?
1: Não.
0: Empresa da família.
1: Mas resolvi o problema de dinheiro e fiquei ali 2 anos. E até um dia que eu recebi um convite. Estava abrindo um hotel da Accor, que é a maior empresa hoteleira do Brasil, na minha cidade. E me convidaram, olha, está tendo um processo seletivo aqui, quer participar? Eu já tinha outras dores naquela época. Sempre sonhei em morar fora, estudar e tal. Falei, quero, vou. E passei para mensageiro. Foi aí que tudo começou. Carregador mensageiro. De malas. É.
0: Olha isso.
1: É, comecei carregando malas.
0: A gente está falando o quê? Quando você tinha 16 anos?
1: Já tinha 18.
0: 18
1: ali, 18 para 19 anos. Começando a minha vida mesmo, profissional, fora do ambiente familiar, né?
0: Uhum.
1: E comecei carregando mala. Nunca sonhei trabalhar com hotel. Eu brinco que eu queria ser advogado. Não me pergunte por quê, mas eu queria ser advogado, sabe? Sempre gostei de falar, enfim, mas eu sempre tive facilidade com pessoas. E sonhador, queria viajar, queria morar fora, ali foi a minha porta de entrada. E comecei a trabalhar com hotel como mensageiro e eu sempre tive para mim, na minha vida, eu sempre falo, se eu sou mensageiro hoje, eu quero ser o melhor mensageiro.
0: Uhum.
1: Para que eu consiga crescer. Então eu vivo, você falou também agora, eu vivo cada etapa da minha vida. A minha história é linda. Então quando eu fui mensageiro, eu era um bom mensageiro. Depois eu fui crescendo, recepcionista. Enfim, aí passaram-se 24 anos que eu vou tentar resumir aqui um pouquinho hoje do que aconteceu de sucesso e eventualmente também acontece muita coisa pra gente aprender, né, Li?
0: É, na verdade o sucesso tem mais a ver com as coisas que deram erradas.
1: Perfeito.
0: E que você venceu.
1: Concordo, totalmente.
0: Né?
1: Totalmente.
0: Então, bacana isso. Mas olha, já dá pra ver que você tem um empreendedorismo já desde muito novo.
1: Desde muito novo,
0: né?
1: Sim.
0: Porque ali o empreendedorismo é quando a pessoa, ela muitas vezes resolve o problema, como você disse, que ela não causou.
1: Sim, exato.
0: Muitas vezes. Na
1: maioria. No hotel, então, nem. A gente pode marcar um dia para eu ficar te contando uns causos de hotelaria. Assim,
0: é
1: coisa...
0: mesmo. Imagina,
1: é uma coisa
0: gente,
1: louca.
0: Imagina.
1: Hoje de manhã, só para contar um, um cliente mandou uma mensagem que ele não conseguiu dormir à noite, um tripulante, porque o ar-condicionado, a luzinha do ar-condicionado não deixou ele dormir.
0: Ah, mentira.
1: Juro.
0: Ah, não, parou.
1: É, causos,
0: não. É realmente um problemaço.
1: É um problemaço. A luzinha do ar-condicionado...
0: Fecha o olho, querido, que a luz fica escurinha.
1: Esse foi só um...
0: Você vai ficar olhando a luz do...
1: Eu brinco que vou escrever um livro só dos causos, os proibidos e os que eu posso contar, né, no podcast.
0: Não, essa foi bizarra demais.
1: Bizarra. Mas é isso, eu adoro, todo mundo fala. Às vezes eles me mandam mensagem, desculpa te incomodar, para pedir para conseguir hotel, desconto, algum problema. Falo, gente, esse é o meu trabalho.
0: Uhum.
1: Se eu não tiver essas situações para resolver, eu não consigo trabalhar, concorda?
0: Uhum.
1: Então, eu gosto, sempre gostei, viu, de resolver problemas. Sempre gostei.
0: Muito bom. Você sabe que aquela pessoa, você, ó, que tá nos ouvindo aqui no 102.1, no FM, no YouTube, no aplicativo, você não baixou o aplicativo, baixa aí, que tá nos ouvindo e não gosta de problema, ó, você não vai avançar, não.
1: Não vai.
0: Não vai evoluir
1: não vai.
0: Na vida. Não vai subir o próximo degrau.
1: Perfeito.
0: Porque pode ver, você resolveu problemas quando era mensageiro, aí foi como... recepcionista, resolveu vários.
1: Vários.
0: E foi indo. E foi indo.
1: E aí, quando eu saí de recepcionista, esse é um ponto legal. Esse é um problemaço que eu fui resolver. Eu tinha uma... Surgiu uma oportunidade, meu primeiro cargo de liderança, né?
0: Certo.
1: Não tinha saído de casa, então estava perto lá de onde eu morava. E o Rio de Janeiro, eu recebi um convite para assumir uma implantação no Rio de Janeiro. A melhor cidade turística, com volume, mas era um problemão. Ninguém queria pegar o hotel.
0: Ninguém queria?
1: Ninguém queria.
0: E
1: porque
0: aí?
1: Tinha
0: sobrou
1: muita dificuldade.
0: Pro Bruno.
1: Sobrou pro Bruno. E eu não fiz conta, porque se eu tivesse feito conta, eu não tinha ido, não, né? Naquela época. Enfim, mas eu fui e era um problema gigante. Eu lembro assim, eu trabalhava de 8 da manhã, não tinha hora para sair, porque o hotel é 24 horas, né? Não,
0: é igual a emissora de rádio,
1: igual a emissora,
0: Bruno,
1: de rádio. Ó, Natal, Réveillon, Carnaval, era meus amigos todos viajando e eu resolvendo o problema.
0: Show.
1: Você falou tudo. Esse foi o primeiro grande assim, desafio, problema que eu fui resolver. Ninguém queria pegar esse hotel. Deste hotel, eu morei no Rio 2 anos, eu cresci muito como pessoa, e a partir dali, as portas se abriram para a minha vida, em vários sentidos, né? Eu fui morar fora, que era um problema que eu tinha também do meu inglês, e quando eu volto...
0: Ah, você morou?
1: Eu morei no Canadá.
0: Ah, eu morei na Irlanda.
1: Você morou na Irlanda?
0: Pois é, imagina irlandês falando inglês.
1: É difícil, né?
0: Danado.
1: Eu fui lá para resolver...
0: Canadá é gostosinho, o inglês.
1: É muito frio. É, mas é muito
0: o inglês,
1: frio.
0: O inglês, o frio.
1: O inglês é...
0: Frio é doidura.
1: Mas enfim, aí voltei do Canadá, mas adorei morar lá também. E olha, fui lá resolver problema. Trabalhei também lá em prédios residenciais. E quando eu voltei, as pessoas que me abriram essas portas no Rio abriram outras portas em empresas aqui do Brasil de hotelaria. E aí começou minha trajetória mais de liderança, de empreendedorismo. Até quando eu resolvi, de fato, ser sócio de uma empresa hoteleira em 2010, né? Encurtando a história.
0: Nossa, a gente foi longe agora, hein? Fomos para 2010.
1: 2010. Entre 2009 e 2010.
0: Uhum.
1: Foi quando eu tive assim, a primeira oportunidade, recebi um convite. Naquela época eu trabalhava na maior rede hoteleira do mundo, que era a Accor, 300 hotéis. E fui trabalhar numa empresa, empreendedorismo, que era uma empresa de zero hotéis. Não tinha hotel no Brasil, era desenvolver do zero. E ali começou a minha grande história, meu grande projeto de empreendedorismo que eu considero até agora, né? Porque eu já estou em outro, mas até aquele momento foi a minha primeira grande oportunidade.
0: Foi ali.
1: Foi ali. Foi ali. E aí, também você tinha comentado um ponto para mim, que assim, cada pessoa tem um perfil, né? Falar de empreendedorismo.
0: Tem
1: gente que gosta de trabalhar numa empresa de 8 às 18. Né? Eu estava muito bem, estava trabalhando na maior empresa hoteleira do Brasil, estabelecido, já estava num cargo alto da empresa e tal. E um belo dia recebo esse convite. Por que eu vou trocar uma empresa sólida, com meu salário garantido todo final do mês, para virar sócio de uma empresa que não tinha nada?
0: Então.
1: Não me pergunte. É do perfil. Eu gosto de grandes desafios. Eu gosto de projetos. E aí eu fui atrás desse sonho e considero que a gente realizou, sim. Foi uma das maiores empresas hoteleiras do Brasil, com marcas de fora.
0: Uhum.
1: E a gente vendeu a empresa entre 2019 e 2020. Então foi, assim, muito satisfatório. Não foi fácil, mas foi muito satisfatório.
0: Olha só.
1: Bem legal.
0: Existem dois perfis, né, de pessoas. A ciência fala, é um nome bem engraçado, é o NEA e o PEA.
1: Uhum.
0: Então, algumas pessoas, na hora da pressão, do problema, ela se enche de energia e vai.
1: Uhum.
0: É como se fosse um combustível. E o outro, o PEA, na pressão, ela trava.
1: Retrai.
0: Ela não avança.
1: É verdade.
0: Então, olha a importância de você se conhecer.
1: Exatamente.
0: Primeira coisa que você falou, eu adoro um desafio.
1: Eu adoro um desafio.
0: Quando você sabe quem você é, puxa, você já consegue se imaginar lá na frente. E aqui, Bruno, a gente fala muito sobre essa coisa, né, de se autodesenvolver, né, do desenvolvimento humano. Esse é um dos nossos focos principais também na Adore Mais. Porque como é que você quer algo sem saber quais ferramentas usar no processo?
1: Perfeito.
0: Principalmente o seu processo, né? Porque tudo acontece de dentro para fora.
1: Sim.
0: E imagino, você começa falando do seu sonho de morar fora, de que foi morar fora, e não é à toa que você trabalha com hotéis.
1: É.
0: Né?
1: É,
0: será que é osmose? É algo, não, aconteceu.
1: Não aconteceu.
0: Não pode ser.
1: Não pode ser.
0: Senão não seria feito com tanta excelência, né?
1: Exato.
0: Agora me fala uma coisa, qual foi o hotel mais lindo que você se impressionou? Você conhece muitos hotéis no mundo inteiro.
1: Sim.
0: Né? Mas aquele que você fala assim, uou, esse aqui marcou a minha vida. Tem algum?
1: Tem, olha, sabe que todo mundo me pergunta isso, né?
0: Pergunta?
1: E pra mim hotel é complicado, porque hotel é trabalho, né? Às vezes quando eu vou viajar, vou falar isso.
0: Não, mas tem que enjoy.
1: Quando eu vou, eu fico 24 horas olhando os detalhes do hotel. Então, às vezes eu vou viajar e não quero ficar em hotel. Eu fico em outro lugar, mas eu adoro. Eu vou te contar um caso até muito diferente, assim. Eu fiquei em vários hotéis maravilhosos. Tava falando, fiquei em Barcelona uma vez, que não era um hotel grande, era um hotel boutique, que era um restaurante 3 estrelas Michelin, um hotel pensado em cada detalhe. Eu gosto muito de hotéis boutique que tem os cuidados nos detalhes. Para mim, o que faz diferença é detalhe. Mas você me fez uma pergunta interessante. Para mim, um dos hotéis que mais me impressionaram na vida foi o Maxud Plaza, aqui pertinho da gente.
0: Fechou, né?
1: Fechou. Mas aquele hotel, ele foi um marco para o Brasil. Poucas pessoas sabem disso, né? Aquele hotel mudou a história da hotelaria nacional, junto com o Copacabana Palace, no Brasil tem vários. Ele traz um conceito que só existia fora do Brasil, só quem viajava para fora tinha acesso. Então ele traz, de fato, um dos primeiros hotéis do Brasil, categoria superior, 5 estrelas. Chegou até 1.200 funcionários naquele hotel.
0: Nossa, é absurdo mesmo.
1: É um absurdo. Então é um empreendimento que mudou a história. Então se você falar assim, já fui em vários hotéis maravilhosos. Que a gente pega o hotel... Mas marcou. Assim, para te falar o que me marcou, mudou a minha percepção... E aí nós estamos falando de empreendedorismo. É fácil hoje, depois de 42 anos, a gente olhar e falar assim, poxa, que legal. Não, mas vai pensar aquele hotel...
0: 40 anos atrás, verdade.
1: É isso que me encanta, né? Quando eu vejo alguns... O Copacabana Palace é um outro que eu fico encantado, né? De você preservar a história. Então, eu tenho dois tipos de hotéis que me encantam muito. Os hotéis boutique, que são pensados nos detalhes, que às vezes não tem tantos quartos, mas o dono, quem toca o hotel, pensa nos mínimos detalhes, sabe? E os empreendimentos que têm uma história por trás, sabe? Tem uma história do prédio, uma história do empreendedor que desenvolveu aquele projeto. Então, isso me encanta, assim, pra te falar a verdade.
0: Que legal,
1: muito
0: hein?
1: Muito legal.
0: Olha só, você tá ouvindo a gente aqui, deve falar, mas falando de hotel hoje, sim, minha gente. Sim, nós queremos instigar você a voltar a sonhar. A voltar a sonhar. Sabe aquele lugar que você queria tanto conhecer, que você não foi ainda? Aquele hotel, aquele momento com a sua família, em outro país, ou em outra cidade, ou até mesmo no seu bairro, para mudar a sua rotina. Pois é, esse é um dos objetivos do programa de hoje também. Retoma aí na sua memória, qual que era aquela cidade mesmo que você queria tanto ir e se hospedar, ter a experiência do café da manhã, né, Bruno?
1: Eu adoro o café da manhã.
0: Puxa, olha, quer ver o triste? É quando eu tenho que reservar sem o café da manhã, ou que é muito cedo, ou alguma coisa acontece. Eu fico, poxa vida.
1: O brasileiro adora café da manhã, sabia? Trabalhei com empresa americana, eles ficavam questionando, mas por quê?
0: Não tem isso, né?
1: Não tem, lá
0: que
1: fora.
0: Que doideira da cultura.
1: Aí eu falei, olha, no Brasil, se tirar o café, você perde o cliente. A gente adora, cara, é uma das refeições mais importantes. E café de hotel é gostoso,
0: É gostoso, gente. Eu acho que é assim, a experiência. Né? Aquela experiência de você acordar, e aí eu quero mexer com a sua imaginação, ó, ouvinte. Você acordar e tomar o seu banho.
1: Sim.
0: E tomar o seu cafezinho da manhã. Alguém te servindo, ou você mesmo, tendo o seu momento de escolha. O seu momento de falar, peraí, eu vou comer hoje um pãozinho integral, um branco, ou de forma, ou esse aqui, ou fruta. Você tem a escolha, a experiência de escolher. Muitas vezes, né, no dia a dia, ou até mesmo, muitas pessoas não têm condição.
1: Não tem.
0: De olhar na sua geladeira e falar, escolher. Sim. Tem ali uma, duas ou três, no máximo, de opções.
1: É.
0: E aí você vai pro hotel, você tem a chance de escolher. Ó, que experiência.
1: Tudo à disposição
0: linda
1: ali, né? Aquele bifezão, as pessoas adoram isso.
0: Isso, e muitas vezes preparadas pra uma pessoa simples, que botou o carinho dela,
1: a maioria das vezes.
0: Preparar, né, pra você ter aquele momento gostoso. Então, e aí? Já notou aí qual vai ser a próxima cidade, hotel que você vai ficar? Que delícia. Sabe que tem um...
1: E o seu? Me fala aí, Maio, e você? Qual foi o hotel...
0: Vou contar.
1: Memorável, assim, que você pensa todo dia?
0: Então, eu conheço 20 países, por enquanto.
1: Olha, você me falou isso.
0: E aí
1: impressionado.
0: Então, e na minha sala, já você vai ver. Tem um quadro onde eu deixo ali e vou riscando, né, os lugares que eu vou. E sempre eu olho, agora falta esse. Nessa coisa de você aprender bastante a cultura. Ó, gente, se você ainda não foi pra fora do Brasil ou foi pra poucos países, já prepara, porque você não volta mais o mesmo. A sua mente, ela expande de um nível. E ontem, aqui no programa, Bruno, tinha uma convidada, ela veio de Porto Rico. Até falando espanhol, foi bem curioso, assim, o nosso programa. E ela falava, e ui, peraí, o espanhol não. Ela fala bem o português. E aí ela falando, né, chegou uma pergunta, que já estão chegando várias perguntas aqui pra você, incríveis.
1: Ótimo.
0: E perguntou assim pra ela, o que você acha do pão de queijo e do brigadeiro? Aí ela, gente, pra voltar no hotel vai ter que ter uma cadeira minha e outra do corpo, do excesso do corpo, por causa do pão de queijo e do brigadeiro. Olha que simples. E aí na hora que ela falou, a moça falou aqui e ela comentou, eu falei, puxa, a gente nem dá valor, né? Uma coisa tão simples. Ela é apaixonadíssima. Pelo... E aí tem a cultura por trás do pão de queijo, de
1: Nossa,
0: onde veio, do interior.
1: Se a gente for falar de pão de queijo aqui, nós vamos ficar até umas 9 da noite, viu?
0: Então,
1: eu como mineiro...
0: Então, você ainda... Então, isso que é o gostoso, né? A cultura. E vamos lá. Então, conheço alguns hotéis, né? Deus já me deu essa chance de conhecer bastante. Mas tem um, e é aqui no Brasil.
1: Olha.
0: É aqui no Brasil. Campos do Jordão. Tem vários hotéis
1: fofos.
0: Ali, né? E tem um, é o Canadá Lodge.
1: Nunca me hospedei, mas ó, tá fazendo.
0: Vou fazendo uma propaganda pra milhões de pessoas, Natal. Equipe, vamos lá mandar um, né? Uma mensagenzinha pra.
1: Nem é meu cliente, nem tá combinado, nem sabe.
0: O hotel inteiro é todo temático com coisas do Canadá. Parece que você realmente está lá. E aí tem a televisão. Cada cantinho é memorável de um lugar que eles foram. Eles são dois sócios mochileiros. Que viajaram o mundo inteiro. E trouxe pro Brasil e fizeram esse hotel lá com a cara de Canadá. Então, assim, as árvores que tem em volta,
1: tudo
0: aquelas
1: tematizar.
0: Folhinhas assim, né? Os detalhes.
1: Anotar, viu?
0: Anota. É maravilhoso. O chão aquece sozinho, assim, né? Porque
1: tem um aquecedor.
0: Tem um aquecedor. E vários detalhes, assim, absurdo. No café da manhã, tem várias coisas... Pra te levar pra cultura canadense, é muito legal. Muito, cada cantinho, assim.
1: E os detalhes
0: assim,
1: fazem diferença.
0: Eu
1: fizeram
0: muitas,
1: a diferença.
0: Fizeram a diferença. Eu fui pra lá várias vezes pra fazer reuniões.
1: Olha.
0: Então, vem da onde? Vamos no hotel tal. Então, tem várias salas, assim, temáticas, né? É uma delícia. Essa me marcou, porque conta a história deles viajando o mundo. E aí tem televisões espalhadas, né, no hotel inteiro. E mostrando as cidades, o que eles aprenderam, eles viajando com a mochila, contando a história daquele país.
1: Tem toda uma história por trás.
0: Tem toda uma história, dos ossos. Então, assim, é muito legal.
1: Olha que legal.
0: Bem legal.
1: Você falou uma coisa que hoje eu faço mentoria também, né? Até passando pela minha trajetória, depois que passou a pandemia, enfim, os hotéis. Imagina hotel, né? Na pandemia. Todo mundo
0: Essa
1: sofreu.
0: Era a próxima pergunta que tem aqui pra você.
1: Os hotéis fecharam. Ninguém podia sair
0: Como
1: de casa.
0: É que...
1: né?
0: Doideira.
1: Então, assim, foi um momento muito difícil pra todo mundo. Então, imagina, praticamente não, de fato todos fecharam, e nós ficamos só atendendo os profissionais da saúde. Por exemplo, tem um hotel que eu cuido aqui em São Paulo, que nós inclusive oferecemos 800 diárias gratuitamente para enfermeiros e pessoas que não conseguiam voltar para casa, né? Porque o médico tem uma condição melhor, mas os enfermeiros não conseguiam voltar para casa. Então, nesse momento, eu repensei a minha vida como um todo, né?
0: Bruno,
1: meus negócios como um todo, minha vida como um todo. Então, assim, foi muito difícil, mas passado a pandemia, trouxe algumas oportunidades. A primeira para o próprio turismo, porque o turismo regional e nacional cresceu muito, né? Então, isso é muito bom para a gente. E nos meus negócios, eu lancei uma mentoria voltada para donos de hotéis.
0: Guiando a hotelaria nacional para o sucesso.
1: Sucesso, exatamente
0: como
1: isso.
0: Como é?
1: Basicamente, o que eu queria naquele momento? Destravar as pessoas. Porque todo mundo travou, os hotéis
0: Imagino.
1: Fecharam. Né?
0: Meu Deus.
1: Eu queria destravar, né? Mexer com o interior das pessoas e falar, olha, o momento é difícil, mas é nesse momento que a gente se fortalece para o que vem pela frente.
0: É isso aí, né? Vambora.
1: Então, eu lancei um curso e, basicamente, você falou uma coisa, que eu tenho uma metodologia SBF.
0: Como é isso?
1: Simples, bem feito. Simples, bem feito. O que eu falo com as pessoas, a gente falou de detalhes de hotel, eu falo assim, antes de você pensar em inovar, aquilo que você se propõe a fazer, pode ser em casa, no seu relacionamento, no seu negócio, o que é simples, o que é básico, você tem que fazer bem feito. Exemplo, o pão de queijo, se é um elemento legal do café, não pode ser ruim. Tem que
0: Boa.
1: Ser um bom... Se você oferece o brigadeiro, ele tem que ser gostoso. A cama tem que ser gostosa, o chuveiro tem que ser gostoso. É o simples, bem feito. Depois que a gente consegue fazer o simples, bem feito... Com certeza eu estou fortalecido para desenvolver, inovar, buscar coisas diferentes. Então, essa é uma metodologia que eu uso nas minhas mentorias, tá? Vamos fazer o simples, bem feito primeiro. Depois nós vamos preocupar, de alguma forma, em inovar e pensar fora da caixinha.
0: Uou, olha, e a próxima pergunta aqui era justamente isso. Qual que é a característica que define o sucesso de um negócio? O simples bem
1: simples
0: feito.
1: Bem feito. Para mim, se eu tiver que escolher uma, é essa. E uma outra metodologia que eu uso também, que é tirar o planejamento da gaveta. Eu atendo muito cliente, interessante, esse que fala assim, eu tenho um planejamento maravilhoso, contratei a melhor empresa de planejamento estratégico, tá tudo desenhado. E aí, vai fazer o que com isso?
0: Com isso.
1: Fazejamento.
0: Aí?
1: É o meu segundo pilar. Simples, bem feito e fazejamento.
0: Boa.
1: É o quê? Tirar do papel e pôr em prática.
0: Em prática.
1: Né? E é para tudo, concorda ali? Na vida pessoal, profissional. Tirar do papel. E às vezes a gente pega a lista, tem 10 coisas. Começa com uma, depois duas, de um jeitinho mineiro. Eu brinco que eu não pego uma bandeja de pão de queijo e como ela toda de uma vez.
0: Não dá, né?
1: Eu como um por vez.
0: Boa.
1: Tá? Então essa é uma segunda... insight que eu uso muito nas minhas mentorias e vou destravando as coisas, porque no final de tudo, tá travado o negócio, sabe?
0: Uhum.
1: Na maioria das vezes, quando eu começo, eu vejo que e o caminho tá lá, o mapa tá feito, é só destravar.
0: Uou, e aí você, o que tá travado na sua vida? Qual que é a área que tá... É a profissional? Ou é a sentimental? Relacionamento? A sua saúde? O que tá travado? Coloca um passo de cada vez.
1: É isso aí.
0: Mas começa.
1: Começa.
0: Começa. Bruno, o povo tá aqui doido aqui comigo, ó. Várias perguntas incríveis. Tem uma muito, muito boa aqui também. Pergunta sempre bom, né? Até
1: Sim.
0: porque o nosso Criador, ele ensinava através de perguntas. O nosso Cristo lindo.
1: Sim.
0: Você é o Cristo, ele dizia. Tu dizes. Então, assim, ele voltava a pergunta pro outro.
1: Né?
0: Doideira, gente. Então, manda a pergunta pra cá. WhatsApp... Daqui do nosso programa, 011-91-1120. 91-21-1020. Fábio, boa tarde a todos, a paz do Senhor, a paz, querido. Aí, a Sara Gabi, adoro esse programa. Ai, eu também, Sara.
1: Tô adorando também.
0: Ah, o Bruno
1: adorava,
0: também,
1: agora
0: então
1: mais.
0: Tá tudo certo. Muito mais.
1: Agora mais, é isso aí.
0: Cadê a pergunta dela, meu Deus? Tanta coisa chegando aqui, eu vou achar. Bruno. Aqui, achei. Qual é o segredo para lidar com pessoas?
1: Nossa, que pergunta
0: boa. Um beijo
1: boa.
0: Pro seu coração, Gabi. Sensacional sua pergunta.
1: Pergunta muito boa. Primeira coisa que eu indico sempre é assim, a gente tem que entender que cada ser humano é único, né? Por mais que a nossa cabeça funcione para a gente criar blocos, né, de pessoas, tentar colocar as pessoas dentro de um mesmo bloco, que é legal, a gente tem que, em primeiro lugar, entender mesmo, internalizar que cada ser humano é único. Eu não posso tratar todo mundo exatamente da mesma maneira, né? A gente tem essa individualidade. Então, esse é um primeiro aprendizado que eu levei ao longo da minha vida. Fiz alguns cursos e é bem legal isso. O segundo, olha que interessante, né? Estava aqui escrito para eu falar de pessoas. Olhando para negócios, quando eu entro num novo negócio, o primeiro trabalho que eu tento fazer é assim, entender o perfil das pessoas. Porque eu falo, não existe perfil melhor ou pior. Ah, o perfil do Bruno é melhor do que o dele. Não, todo mundo tem um perfil que se enquadra ao que a empresa precisa. Então, assim, primeira coisa, eu respeito a individualidade. E segundo, eu tento colocar a pessoa certa no lugar certo.
0: Uhum.
1: Eu vejo muito isso ali. Eu chego nas empresas, tem lá, sei lá, 10, 20, 30, 40 colaboradores. Eu uso uma ferramenta de mapeamento do perfil dessas pessoas.
0: Muito bom.
1: Muito simples, para saber o quê? Um cargo, por exemplo, recepcionista de hotel. Vou usar o exemplo. Aí tá lá. O que é o cargo? O que a pessoa tem que fazer? Qual que é o perfil dela? Tal, tal, tal, tal, tal. Aí depois eu pego o perfil das pessoas e analiso. Olha, esse cargo aqui exige que essa pessoa tenha facilidade de comunicação. E quando eu olho, na maioria das vezes, eu te falo assim, que mais de 60% das vezes a pessoa está no lugar errado.
0: Ô, gente.
1: Entendeu? Eu brinco que você...
0: E ela sofre, né?
1: Ela sofre.
0: Como que ela vai fazer bem feito o trabalho?
1: Não consegue. Ela está no lugar errado.
0: Vai ser infeliz.
1: Então, mais uma dica para... Independente se a sua empresa é média, grande, pequena, coloque a pessoa certa para aquilo que você precisa, né? Então, esse é um segundo pilar. Primeiro, respeitar as individualidades e segundo, trabalhar com as pessoas certas no lugar certo.
0: Boa! O Vanderlei aqui, ó, eu gostaria de conhecer Portugal.
1: Opa, vambora!
0: O que tá acontecendo, Vanderlei? Que você não já foi?
1: Ó, vou dar muito, mais uma dica aqui. Tem vários lugares hoje...
0: Ele coloca? Ah, tá, ele coloca embaixo. Boa, produção! Mas eu tenho pavor, não é nem medo, é pavor de avião.
1: Essa dica
0: Vanderlei,
1: é complicada.
0: Antes de você continuar, que vem coisa boa aí, que eu sei.
1: Tá bom.
0: Ó, Vanderlei, em um ano eu fiz 33 voos e tô vivo aqui. Normalmente, o medo que você tem, e a ciência fala que 85% dos nossos medos, eles não acontecem.
1: Olha que interessante.
0: Vai vendo, eu viva, fica tranquilo, você vai viver. Continua.
1: Não, concordo, você já falou tudo, eu ia falar um pouco disso. Primeiro, é aquilo que a gente já falou, né, Ali, da gente conseguir, a transformação vem de dentro para fora. Não vem de fora para dentro. É. A gente pode buscar, a gente tem que buscar, mas tem que vir de dentro para fora. Vença esse medo em primeiro lugar. Depois que você vencer, eu tenho várias dicas para Portugal, super legal, pode me adicionar aí. E hoje é muito legal o mundo moderno da economia colaborativa, que é a qual eu acredito. As pessoas têm muitas dicas no Instagram para você fazer uma viagem com custo baixo, para você ficar num hotel com custo baixo. Hoje eu tenho uma plataforma, inclusive não está em Portugal ainda, vou chegar lá, que são promoções de última hora. Tem várias promoções, poucas
0: de
1: pessoas
0: última
1: de última hora.
0: Eu gostei disso.
1: Então, tipo assim, resolvi, cansei, esse final de semana quero ir para algum lugar. Tem sites especializados para reservas de última hora.
0: Porque normalmente a de última hora é o dobro do preço, né?
1: Só que tem algumas dicas que você pode comprar mais barato,
0: não.
1: Entendeu?
0: Gostei disso.
1: Tem várias dicas.
0: Aí, Mary.
2: Hã?
0: Viagem de
2: ano novo já.
0: Viagem de ano novo já. Boa. É uma plataforma?
1: É uma plataforma.
0: Sua?
1: Eu desenvolvi, hoje eu tenho sócios, né, inclusive de Portugal, que é o sócio investidor. A gente desenvolveu, com a pandemia mudamos um pouquinho e agora nós vamos fazer para cada cidade. Então, por exemplo, estamos lançando Búzios. A partir de fevereiro vai estar disponível. Visite Now Búzios. Então, todas as promoções, eu quero ir para Búzios, vai ser a plataforma da cidade.
0: Que legal!
1: Os melhores preços, descontos vão estar dentro da plataforma e você vai fazer a sua reserva por ela. Mas tem várias outras que é bem interessante. Depois me manda no WhatsApp, no privado aqui, deixar meu Insta que eu ajudo vocês.
0: Isso aí, já vai falar, gente. É incrível isso. Você ter um sonho, uma perspectiva. Quando você me fez a pergunta, olha só que interessante. O que veio, o primeiro que veio para responder foi o Canadá Lodge.
1: Olha.
0: Mas... Por exemplo, o Burj Khalifa, lá, o Burj Al Arab, lá dos Emirados Árabes. Uau!
1: São aqueles suntuosos, né? Que são uma coisa que você. Aqui a gente não vê aquilo.
0: Não vê aquilo?
1: Não vê.
0: As colunas, assim, de ouro. Tudo, fui no banheiro de ouro.
1: Tudo, é outro mundo, né?
0: E você viu o que me marcou?
1: Olha pra você.
0: Foi
1: ver.
0: A história do Canadá Lodge.
1: Olha.
0: A essência deles que eles implementaram. Dentro de um hotel aqui mesmo.
1: Do lado. Né?
0: Então, viu, minha gente? O porquê você faz. É o propósito. É a sua essência. Então, invista nisso. Invista. Porque a sua vida, ela vai ter sentido.
1: Sem dúvida.
0: Quantas coisas, né, Bruno?
1: Sem dúvida.
0: Gente faz por fazer.
1: Exatamente.
0: E não agrega na vida de ninguém. E não marca a vida de ninguém. Então, primeira coisa é intencionalidade. Parabéns pelo seu trabalho, Bruno.
1: Obrigado.
0: Já deu pra ver
1: foi
0: que
1: um prazer. Olha,
0: você tá fazendo...
1: Tô no caminho ainda.
0: Com o coração ali no negócio. Trazendo soluções. Eu já quero saber desse aplicativo. Você também, né, gente?
1: Vambora.
0: Tô doida aqui já. Olha só. Da pandemia você já respondeu, né? Os impactos que foram sofridos na pandemia. E onde tem sempre um problema... É a bela oportunidade para criar uma nova solução.
1: Perfeito, é isso aí.
0: Eu vejo assim. E foi o que você fez.
1: Foi o que eu fiz, exatamente.
0: Incrível. Para aquelas pessoas ainda, Bruno, que está ouvindo a gente aqui, que está sofrendo ainda por algum impacto da pandemia, que está sofrendo, não conseguiu sair, né, desse reflexo ruim, qual que é o seu conselho?
1: Nossa, que legal essa pergunta. Semana passada teve um evento em Natal, a gente foi fazer uma palestra, né, e terminou minha palestra... Um senhor me procurou e falou assim para mim, olha, muito legal, parabéns pela palestra, muito bonito, mas para vocês é fácil, porque para mim, vocês são de outro mundo.
0: Como assim, gente?
1: Ele falou comigo,
0: ele
1: falou, vocês são de outro mundo. Porque
0: é,
1: vocês... Eu falei, não, muito pelo contrário, né? A gente é normal igual qualquer ser humano e o que a gente busca realmente é essa renovação. Mas aconteceu comigo um fato dentro da pandemia também, que aí eu fui olhar para dentro, autoconhecimento, e eu fui abençoado. A minha esposa hoje trabalha com autoconhecimento e ela vai por um caminho que, no meu caso, me atendeu muito bem, que é entender todo o meu sistema familiar e tudo que está por volta da nossa história, né? Então, até respondendo essa pergunta dele, que foi essa pergunta que você me fez. No meu caso, quem está travado, o que funcionou muito foi olhar para dentro, buscar ajuda, mas olhando para dentro, entendendo toda a minha história familiar, toda a história da minha vida, das pessoas que estavam comigo, meus pais, meus avós. Então, eu consegui destravar, me ajudou a sair daquele momento de inércia que eu falo, e hoje tem me ajudado assim, a transformar meus negócios. Eu falo para você que até a pandemia eu tinha realizado muitos feitos interessantes e não tenho, sendo muito humilde aqui para falar. E eu estava falando hoje, e que ao mesmo tempo que eu conquistava, muitas vezes eu não conseguia segurar muitas coisas, principalmente financeiramente falando, sendo aberto. E depois que eu comecei a entender esse lado de todo o meu sistema, minha vida mudou e a minha prosperidade em todos os sentidos, ela decolou. Então, assim, se eu puder dar uma dica para as pessoas, e aí tem vários caminhos para seguir, no meu caso foi autoconhecimento, voltado para a parte de conhecer a minha história e a minha base familiar que estava por trás das minhas atitudes. Funcionou muito bem para mim.
0: Uou! Respondido! Bruno, o povo está animado aqui, viu? A gente está instigando bastante a galera a viajar, a trazer de volta aí os seus sonhos. Um beijo no coração, Rosana Lopes. Ela é de São Bernardo. Bernardo Lima, Simone Brito, Maísa, Brenda. Ih, tanta gente aqui. Olha só essa pergunta da Rosana.
1: Tá.
0: Bruno, qual foi o maior choque cultural em hotéis de outros países que você teve?
1: Uau, que pergunta.
0: Boa, né?
1: Boa.
0: Veio uma na minha cabeça aqui enquanto você pensa
1: pode,
0: sua.
1: Pode falar.
0: Coreia do Sul.
1: Eu não conheço a Coreia do Sul.
0: Meu amigo, coreano falando inglês é uma doideira.
1: É, né?
0: E aí, pra entender tudo aquilo, as explicações, nananã. Mas uma coisa que eu trouxe pra nossa cultura foi o carinho. Assim, o asiático tem muito isso, né?
1: Eu pensei no Japão na hora, sabia? Pra responder.
0: Tudo que eles vão fazer, que eles fazem, eles abaixam assim. Que o pessoal que tá no rádio não consegue ver. Mas abaixa em formato de gratidão, com a mãozinha assim. Como se eles estivessem pedindo licença o tempo inteiro pra você, com a maior educação. Isso eu falei, puxa vida, que coisa linda. Como assim? Às vezes você que tem que agradecer ele que te agradece com a mãozinha assim.
1: Sim, perfeito.
0: Incrível, incrível.
1: Mas eu acho que eu acho que a Ásia pra mim é
0: Ásia.
1: A Ásia de um modo geral é por quê? Porque realmente é uma cultura muito diferente da nossa, né? Ao mesmo tempo, engraçado, eu trabalhei em muitos hotéis no Brasil que recebiam japoneses. Então, você acaba aprendendo um pouco dessa cultura. Aqui mesmo, perto, na Avenida Paulista, tinha um hotel que a gente operava, que todos os banheiros, eu tinha 2, 3 andares para receber japoneses. Tinha um ofurô que, quando eu olhava aquilo, eu falava, não é possível que as pessoas usam esse ofurô. Pequenininho, quadradinho assim, mas era obrigado para receber eles e tinha que ter esse ofurô no banheiro. Eles têm um momento de usar o ofurô, o café da manhã era diferenciado. E principalmente lá, falando do Japão especificamente, porque quando a gente pensa em hotel, a gente pensa o quê? Algo grandioso, experiência pura. Tem, igual todo lugar do mundo tem, mas eles não valorizam tanto isso como a gente.
0: Olha só.
1: Para eles, essa questão do simples bem feito, eles têm os rituais e a cultura deles que eles têm que seguir. E eles têm uma expectativa diferente da nossa, entendeu? Às vezes a gente se incomoda com a luzinha do ar-condicionado que eu falei. Eles, é o seguinte, se tá combinado, se é esse o propósito, eu quero só uma cama, quarto pequeno, eu vou te cobrar por isso que eu deixei combinado. Então, se eu puder responder, acho que a Ásia é um local que vale a pena, a cultura é completamente diferente da nossa. Eu admiro até.
0: Pois é, a Simone, ela fala assim, já cuidou de algum hotel de cruzeiro? Deve
1: não.
0: ser bem diferente.
1: Sabia que esse é um ponto que tá aí uma coisa que eu não fiz, Simone. Legal, quero fazer, sabia?
0: Pronto.
1: É legal, eu fui num cruzeiro agora, inclusive em julho, né? E é impressionante, eu brinco assim, que da cadeia, que a gente fala da cadeia produtiva do turismo, eu posso dizer que é um ápice operacional, usando termos técnicos aqui para falar, porque é quase uma sinfonia, assim, né? Você imagina 3, 4 mil pessoas dentro de um navio, porque é uma coisa assim, você tem um hotel, Las Vegas, por exemplo, 6 mil quartos.
0: Putz.
1: Né? 6 mil quartos, recebendo uma convenção, eu vou quase todo ano para lá numa convenção, de 8 mil pessoas. Só que lá, deu problema, é como se fosse uma cidade. Como que eles fazem? Você tem os prefeitos entre os gerentes de cada ala, norte, sul, leste, oeste. você tem o presidente do todo e tudo funciona por trás. Num navio, se der problema, você faz o quê? A quem você recorre? Uhum. Então, um plano de contingência para um navio é muito mais difícil de você operar um hotel em Las Vegas de 6 mil quartos.
0: É mesmo.
1: Então, assim, não tenho essa experiência, não vou morrer sem viver ela. Eu já falei, eu vou me voluntariar para ficar 2-3 meses legal. Trabalhando só para ver a dinâmica. Bem legal.
0: Muito, muito show. Ó, a Brenda. É, boa tarde, sou de Santo André. E esse programa tá realmente me fazendo sonhar.
1: Olha
0: que gostoso.
1: Que legal.
0: É, como um especialista em hotelaria, qual é o item que fideliza um cliente?
1: O item que fideliza o cliente? Bom, eu acho assim, hoje, na minha visão, eu acho que é quando a gente consegue entregar o mínimo que o cliente busca em um hotel. Essa é a minha forma de ver. Desde um hotel de luxo, você vai para um hotel de luxo, você tem uma expectativa. Você vai para um hotel médio, que a gente fala em econômico, todo ele a gente gera uma expectativa, né? O que fideliza um cliente de verdade é você... Todo mundo fala, quero superar as expectativas. É você entregar, no mínimo, o que você prometeu. E eu te falo, se eu puder escolher assim, qual a maior falha, na minha visão, que os hotéis cometem? É não conseguir entregar o básico. Oh. Então, o que fideliza hoje, falando da hotelaria de modo geral, é uma boa cama, um bom chuveiro, uma boa internet. Eu sou da época que era assim, você chegava no hotel, o cliente falava assim, que horas é o café da manhã?
0: Uh-huh.
1: Hoje não,
0: hoje...
1: qual é a senha da internet?
0: Verdade.
1: Você não dá bom dia mais. Você chega no hotel e fala assim, qual é a senha da internet, bom dia? É isso, é verdade.

0: sabe? Ou que tem uma segunda intenção, às vezes, de tirar proveito do hotel, é muito difícil um cliente reclamar sem ter no mínimo 50% de razão. Então, ali, eu acho assim, raiz quadrada disso. Na maioria das vezes o cliente tem razão, né?
1: Certo.
0: A gente só tem que entender se não é um capricho daquela pessoa, sabe? Ou se de fato o hotel não tem um problema. Então, hoje mesmo, falando desse problema, junto com esse problema do ar-condicionado que eu falei, olha que bobagem. Eu recebi um outro comentário de um cliente que é o barulho da porta.
1: Ah.
0: Que é o seguinte, por questão de segurança, hotéis de categoria internacional, você é obrigado a colocar uma mola na porta do quarto para que caso você saia do quarto e sem querer não feche a porta, ela fecha sozinho. E por quê? Você pode sair para trabalhar de manhã ou sair com sua família e você não fechou a porta direito. Vem um vizinho, entra no seu quarto e rouba tudo.
1: Então.
0: Olha as pegadinhas. Então é obrigado. Só que acontece, quando você coloca uma mola muito forte, o que acontece com a porta? Ela bate e faz barulho. Então o cliente estava reclamando que ele estava sendo acordado pela porta do vizinho. Ele tinha razão.
1: Ah.
0: Entendeu? Então, assim, na maioria das vezes tem um fundo de razão, apesar de que não pode acreditar em tudo que o cliente fala.
1: Pois é. A gente já tá caminhando pro final, Bruno. Passou rápido,
0: falei,
1: né?
0: Muito. Eu falo muito, às vezes eu acho.
1: Não, mas a gente veio aqui pra falar, viu?
0: Ah, então tá bom.
1: Tá show.
0: Então tá bom.
1: Você tá mandando super. O que acontece? Às vezes, quando a gente tá no outro, na outra ponta, né? A gente não consegue enxergar esses detalhes.
0: Sim.
1: Então, isso que é o gostoso do compartilhar, né? Você falou tanta coisa, minha mente aqui foi, voltou. E eu queria perguntar muito mais coisas para você. Mas a Sandra Falcone, gostei dessa pergunta. Boa tarde a todos. Tenho um filho PCD. Hoje em dia, a acessibilidade é obrigatória em todos os hotéis?
0: Obrigatória em todos os hotéis. É lei.
1: Boa pergunta, Sandra.
0: Sim, é uma lei... É uma lei federal e que ela tem uma mudança de município para município. Então, é obrigado a ter. E aí, o percentual do número de quartos, etc., vai variar de acordo com cada município. Mas, sendo direto e objetivo, é obrigado.
1: Uou. Bom, minha gente, é isso. Você viu, né? Programa do Hora e Mais, a gente traz de tudo um pouco. Ontem, a gente estava aqui falando sobre a carreira de uma cantora internacional, que ela veio de fora para o Brasil, tá inaugurando aqui, lançando seus trabalhos aqui. Hoje, o Bruno contando um pouquinho, né, sobre hotelaria. E acho que essa é a primeira vez que a gente traz esse assunto aqui.
0: Olha,
1: na Família do Hora e Mais.
0: E é um assunto tão comum, né?
1: Uai!
0: Todo mundo,
1: é,
0: vou te dizer,
1: né,
0: que todo
1: produção,
0: mundo,
1: que não,
0: todo mundo
1: é, Bruno,
0: acaba
1: você,
0: ficando
1: Bruno.
0: Num hotel. É,
1: Bruno, era você que tinha que vir
0: foi
1: falar,
0: Deus que
1: Bruno.
0: Me trouxe aqui.
1: Aleluia.
0: Esse momento tão legal.
1: Acredite.
0: É.
1: Nada na nossa vida é por acaso,
0: com
1: né?
0: Com certeza que não.
1: E ele sempre conectando as pessoas e, mais que isso, o propósito.
0: Perfeito.
1: Então, como última pergunta aqui do nosso programa, como que você gostaria de ser lembrado quando você não estiver mais aqui pelas pessoas?
0: Nossa, pergunta muito boa. Eu te falo que a pandemia também serviu para mudar esse propósito. Quando eu estava, durante que comecei a pandemia, um pouquinho antes, eu de novo estava muito bem, empregado e tal. E eu sempre pensando qual é o meu propósito. Eu quero ser lembrado por uma pessoa que tinha paixão por servir.
1: Uou.
0: Então eu sou apaixonado por servir, por agradar, por querer o melhor das pessoas.
1: Muito
0: por
1: bom.
0: Isso, então, acho que esse é o meu principal legado, assim. Servir e ajudar. Hoje eu separo uma parte do meu tempo para poder contribuir com alguma pessoa como eu, que nunca imaginei chegar onde eu estou hoje, apesar que eu quero mais, que está com dificuldade, não encontra um caminho. Então eu quero ser lembrado por servir e por poder contribuir um pouco para as pessoas.
1: Uou, que coisa linda. Tem uma fã aqui, viu?
0: Sério?
1: Uma fã chamada Carolina Guimarães.
0: Ah, minha irmã. Olha, tinha que ser, né?
1: Olha só, que lindo. Obrigada pela audiência, Carol. Um beijo no seu coração. Considerações finais.
0: Ah, considerações finais. Primeiro, gratidão do fundo do meu coração. É um prazer estar aqui e espero voltar outras vezes.
1: Bora!
0: Né? E agradecer a audiência, agradecer quem participou, quem depois quiser bater um papo comigo, mandar uma mensagem. Meu Insta é bruno.hotelaria.
1: Bruno.hotelaria.
0: Bruno.hotelaria.
1: A questão do aplicativo, tudo que você falou, as dicas, tá tudo lá.
0: Tudo lá. A maioria tá tudo lá. Então eu tento responder o quanto antes quem me manda a mensagem. E considerações finais é que você já falou, que as pessoas continuem sonhando, mas tirem o sonho do papel.
1: Isso,
0: né? Tirem
1: boa.
0: O sonho do papel. E que vamos viajar, vamos curtir. O Brasil é lindo, tem muito hotel barato, tem muita coisa legal para fazer. Às vezes a gente fica pensando, ah, não vou viajar, é caro. Não é caro, né? Então, tirem os sonhos dos papéis que estão aí com vocês.

0: todos os dias. E obrigado, gratidão.
1: Bruno, gratidão é toda nossa. A alegria é toda nossa de ter recebido você e compartilhado tanto com a gente. E tenha certeza, resgatou muitos sonhos aqui da nossa audiência, da família Dora e Mais. Que Deus continue te abençoando, prosperando, te levando em lugares muito maiores, acessando muito mais pessoas e mostrando com tanto amor e carinho tudo isso que você faz.
0: Obrigado.
1: Bom, gente, gratidão a você, ouvinte, Instagram, YouTube, FM, produção, time Adore Mais, gratidão. E claro, todos os dias aqui, das 14 horas, eu espero você, mas antes lá no meu Instagram, Elisângela Gomes, a Eli. Elisângela Gomes, a Eli. Gente, um beijo no coração. Até amanhã. Tchau, tchau.
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3: Me chamo Aclésimo Viana, sou de Sorocaba e gostaria de pedir um louvor de Max do Corinho, Anjo que Desce. Ofereço para todos os ouvintes, a paz do Senhor Jesus e um bom final de semana para todos.

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3: Olá, família Adore Mais FM. Eu sou a ouvinte Natália, eu sou de Terra Preta, São Paulo. Quero dizer que é um prazer estar aqui todos os dias junto com vocês. Em cada programação, sendo abençoada, edificada com palavras e louvores que adorem a Deus. Em especial a Bispa Cléo Mustafa, da Igreja Mudança de Vida. A programação vai ao ar todos os dias. Aqui na minha cidade não chega a transmissão, mas ouço pelo app da Adore Mais FM. Quero pedir também o louvor Minhas Lamparinas, do Theo Rubia. Fiquem todos na paz, Jesus está voltando.

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2: Olá, eu sou o Rogério, sou de São Paulo, capital. Eu trabalho à noite, eu ouço muitos louvores e eu gostaria de pedir a alegria, sou feliz, de Raquel Novaes. Deus abençoe.

é cheia de alegria. Como é feliz o povo que anda na luz da presença do Senhor. O apóstolo Pedro vai nos dizer: mesmo não o tendo visto, vocês o amam. E mesmo não o vendo agora, creem nele e exultam com alegria indizível e gloriosa. Não é qualquer alegria. Não é uma alegria passageira. É a alegria que nós podemos sentir quando nós recebemos a salvação do Senhor. É a alegria que nós sentimos quando nós desfrutamos de comunhão com Ele, quando temos intimidade com Ele. É a alegria que flui dEle, porque Ele é a nossa

0: Se você quer chegar no seu objetivo financeiro, empreenda. Empreenda. Quem ama vendas? Eita, não estou sozinha de novo. Esse é o caminho. Quanto mais você vende, mais você ganha e faz de dinheiro. Eu não sei vender. Calma. Até o final aqui. Juntas. Você vai entender o porquê que você não gosta. Ou não gostava. Existe um poder absurdo na sua comunicação. Quando você descobre esse poder que você tem na sua comunicação, todos os medos, eles ficam distantes. Na verdade, não é que você não gosta. É porque você ainda não sabia como apertar esse botão. Pro medo e a insegurança ficar lá atrás. E a gente vai ver algumas delas que apertaram esse botão. E utilizou o poder da comunicação que elas tinham. Por isso entraram para a história. Você quer entrar para a história? Sim ou não? Está faltando um passo. É a sua comunicação. Todos os grandes empreendedores que eu e você nós conhecemos, que a gente segue lá, todos eles são comunicadores. Todos. Todos. E aí tem os níveis dessa comunicação. Você querendo ou não, você já está comunicando. Você sabia que 7% é o que você fala apenas? O restante é tudo comunicação não verbal. Quando eu subi ali, vocês já me escanearam nos 4 primeiros segundos. E eu vocês. A mulher ainda mais, né? Tem um radar. Quando chega uma lá do lado do seu marido, a senhora fala assim, não sei, não gostei dela. Mas ela nem falou nada, gente. Abriu a boca, coitada. Mas, o que, que é isso? Comunicação verbal. O nosso corpo está falando. As expressões, a tonalidade de pele, o formato do cabelo, a cor. Tudo isso está comunicando. Isso a gente vai aprender um pouquinho mais. Agora, ninguém vai lembrar do que você está falando. Como assim, Eli? Não vai. Não vai lembrar. O que as pessoas vão lembrar é de como você as fez se sentir. Quem aqui se sente amado pela pastora Érica e pelo bispo Júlio, levanta a mão. Vocês se sentem amado? É claro que o ensino é tão poderoso. Mas se você não se sentisse amado, pouco provável que você escolheria esse lugar para estar. É claro que Deus manda, nos envia. E que bom que foi aqui, você está no lugar certo. Essa é uma igreja que tem o coração no reino. Bispo Júlio esteve lá na nossa emissora algumas vezes, levando os livros. Tem lá no canal do YouTube a entrevista que eu fiz com ele. E foi um dia memorável para mim, porque eu conheci mais uma igreja que faz o que tem que ser feito. E com o coração. Quer prosperar? Vai com o coração. Assim começa, aos 12 anos. Mas a primeira vez que eu falei em público foi com 6 anos. Onde? Lá na igreja também, gente. Fala comigo de novo. Ambientes mudam destinos. Pois é. O próximo nível que você vai, porque eu sei que vai, porque você está aqui, vai exigir de você uma nova mulher, uma nova versão. Porque senão você não vai dar conta. Não vai dar conta. Com 12 anos, estava show os desafios de uma empreendedora mirim. Agora, para chegar em conquistar uma das maiores emissoras do nosso país, falando para mais de 25 milhões de pessoas. Quem tem a comunicação tem o poder. Você vai receber muitos mais sims do que não. Por quê? Fala comigo. Interesse. Ah, as propostas vão chegar, mas vão chegar muito. Se prepara. E o que vai prevalecer você nos princípios e nos valores é o seu caráter. É aquilo que você aprendeu. Lá em Suzano, numa igreja, que tinha uma pastora chamada Érica e um bispo, Júlio. É aí. Então se prepara, porque hoje está começando a nova fase de uma mulher incrível que é você. Quem recebe isso, diga amém. Deus, Ele quer te levar para esse lugar. E fazer você chegar lá. Qual é o seu lá? Qual é o seu sonho? O meu lá, gente, eu preciso contar para vocês. Era ter uma emissora de rádio. Ó, de onde é que saiu isso? Eu também não sei. Eu só sei que saiu. Mas eu não queria qualquer, não. Tinha que ser numa cidade, como São Paulo, a mais poderosa. Que chega pra sonhar, pra querer? Que vai de verdade. A palavra fala que você não tem, porque você não sabe pedir. Tá pedindo pouquinho, vai receber pouquinho. Agora, a capacidade para esse seu lá chegar, é você que vai desenvolver. Vai estar doendo? Vai doendo mesmo. Vai estar legal? Vai legal mesmo. E aí, quando... Pode passar, querido, por favor. Mais um. Eu descobri uma coisa nesses 28 anos de... que eu empreendo. E uma das coisas que mais me ensinou foi lá na Adore Mais. Lá na Rádio Adore Mais, no aplicativo, você pode ouvir 24 horas a nossa programação. E tem um programa chamado Negócio com Propósito, que é onde eu ensino mais. A gente passa mais tempo juntos nesse programa. Tem no canal do YouTube também. Tudo como Elisângela Gomes, a...
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3: Adore Mais FM, quem está falando aqui é Josias, Recreio São Jorge Guarulhos. Gostaria de estar ouvindo a música de Luiz de Carvalho, Rosa Vermelha. Ofereço para minha esposa Daiane, para o meu filho Renato e meu filho Luiz e todos os ouvintes. Deus abençoe.

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1: Bom, sejam todos muito bem-vindos a mais uma série do nosso programa Negócios com Propósito, aqui pela Dói Mais FM, a maior rádio gospel do Brasil. 102.1, sejam bem-vindos vocês. Você que está me assistindo pelo TikTok, pelo Instagram, Elisângela Gomes Aeli, do YouTube da rádio, Adore Mais FM, sejam todos bem-vindos. E eu tenho certeza que hoje é um dia, que hoje é aquele dia que Deus ele preparou esse encontro entre a gente poder conversar um pouco, para a gente poder expandir a nossa mentalidade. Afinal, esse programa, Negócios com Propósito, é onde eu convido você a pensar sobre uma vida de alto valor, a pensar e a ter um negócio de alto valor. Existem coisas que têm preços, outras coisas que têm valor. E aquelas que têm valor, não há dinheiro nenhum no mundo que pague. Agora, aquelas que com dinheiro você consegue comprar, elas, será que vale muito? Então, para mim é uma honra servi-los nesse programa também. Eu sou CEO da família Adore Mais. E com 28 anos de como executiva de negócios, eu já vivi bastante, já aprendi bastante, já acertei, já errei de novo, já acertei de novo. E parece que todas as vezes que você não acerta, é uma chance para que você aprenda de novo. É um momento que Deus está te dando para que você consiga, nesse desafio, você tirar lições, você tirar aprendizados, você tirar o mais precioso. Você já viu para o azeite? Para a gente colocar ele na saladinha lá em casa, bem gostoso? Pois é, a uva ela foi muito prensada. A uva não, a azeitona foi muito prensada. A uva é o suco de uva. Foi prensado. A oliva foi prensada para sair o azeite. E parece que com a nossa vida não é diferente. Então, sejam bem-vindos. Hoje a gente vai falar sobre as três maiores responsabilidades de um líder. As três maiores responsabilidades de um líder. Você que está me ouvindo, você se considera um líder? Você que está me ouvindo aí dirigindo o seu carro, você que está aí no YouTube, no Instagram, você que está me assistindo aqui no Elisângela Gomes Aeli. Esse é meu Instagram. Você que não me segue, vem me seguir para a gente passar mais tempo juntos. Já acaba esse programa, a gente tem pouco tempo aqui e eu quero compartilhar boas novas, muito mais com você. Então, Elisângela Gomes, Aeli, me segue lá no Instagram. Então, você que está me ouvindo, me assistindo aqui, você se considera um líder? Você sabe que todas as vezes que você traz isso para a sua consciência, você já pode começar a ser usado por Deus. E hoje você vai entender quais são as responsabilidades de um líder. Tem responsabilidade do pai e da mãe. Tem responsabilidades em você ser um filho. Tem responsabilidades de você ser um empresário. Tem responsabilidades de você ser um esposo melhor, de uma mulher melhor, de uma esposa. Não existem essas responsabilidades? Pois é, um líder não necessariamente ele precisa ser um empresário. Não necessariamente ele precisa ser um dono de empresa. Não necessariamente ele precisa ter vários negócios. Não, porque em todas as áreas, todas elas, se você não está liderando, você está sendo liderado. Todas as áreas. Se você não está liderando, você está sendo liderado. Quando você traz isso para a consciência, clarificar se torna um alívio, sabia? Por quê? Às vezes você está tomando decisões que não é você que tem que tomar essas decisões. Você está querendo dar algum certo de exemplo que não é você, não é a sua responsabilidade para isso, não é. Agora, quando você clarifica dentro da sua realidade, do seu lugar de liderança, você consegue avançar. Então, papel e caneta, você que está comigo aqui, tomei uma aguinha, você que não confia tanto na sua memória, bora anotar as três maiores responsabilidades de um líder. A primeira delas, gente, é gerar crescimento. Você que é um líder de empresas, ou de departamentos, ou um líder na sua igreja, você é um pastor, você é um líder de célula, você é um líder no seu negócio. Primeira coisa, primeira responsabilidade que você tem que ter é de gerar crescimento. A sua mentalidade, ela precisa estar nesse lugar de crescimento. E como que gera crescimento? Quando você enxerga um futuro. Quando você consegue olhar lá na frente. Quando você consegue identificar o tamanho do seu projeto. Você mãe, você pai que está me ouvindo, quando nasce o seu filho, você consegue imaginar ele adulto, tendo, de repente, uma faculdade, tendo uma profissão incrível, transformando pessoas, ajudando pessoas, ou ele com um casamento, sendo bem aceito no casamento, feliz, tendo uma casa, tendo uma faculdade, conquistando seus sonhos. Quando seu filho nasce, você já não começa a olhar o futuro dele? Não é uma coisa automática? Você que é pai, você que é mãe, você como empreendedor, você como empresário, é a mesma coisa. Você precisa enxergar esse futuro para que você consiga gerar crescimento no seu negócio, para que você consiga gerar avanço e grandes resultados no seu negócio. Agora, você precisa entender uma coisa, que toda vez que você gerar, tiver essa consciência em gerar crescimento, ter uma mente ampliada, uma mente potencializada para crescer, se prepara, porque vai doer. Porque o crescimento dói. Ai, Eli, você não pode dar uma outra notícia? Eu até gostaria, gente, mas não. O crescimento, ele pode doer sim. Porque tudo que está expandindo, está se modificando. E tudo que se modifica, gera desconforto. Tudo que se modifica, dói. Tudo que se modifica, está se transformando em uma nova forma. Como eu trago alguns exemplos de exercício físico, né? Você que já me ouviu aqui, sabe que quando você vai para academia, você está treinando perna. Puxa vida, você treinou hoje, amanhã, você não consegue levantar, um, dois, três dias, você não consegue levantar da cama, de tanto que doeu, de tanto que está doendo. Eu uso salto, né, todos os dias, há muitos anos. Nossa, gente, como é difícil pegar o sapato, botar no pé e sair. Começa andando assim, ó, com a perna torta. Então, já entenda isso. Que quando você for gerar o crescimento, que essa é a sua responsabilidade como líder, vai doer. E aí a hora que a dor chegar, você fala, ah, já sabia. E aí você tem energia o suficiente pra continuar. Você vai investir tempo o suficiente pra fazer isso crescer. Você vai investir dinheiro suficiente pra fazer isso prosperar. Porque o que é prosperidade? É crescimento. Prosperidade é crescimento. Prosperidade é crescimento. Gente, grava isso. Mas Eli, prosperidade não é dinheiro? É também. O dinheiro faz parte. Então, quando você tem uma mentalidade expandida, você atrai pessoas do mesmo padrão, sabia? Quando você tem uma mente ampliada, as pessoas que também pensam assim, elas vão se aproximar de você. Elas vão começar a te ouvir. Os seus colaboradores no seu negócio vão querer estar na mesma missão, naquele trabalho contigo. Por quê? Pensa grande também. Pensa ampliado também. Então, olha só. Quando você não gera crescimento em você, primeiro, é aí que tá. O líder, ele tem que preparar. O líder, ele tem que ter uma preparação na responsabilidade de crescer. Porque se você não cresce como ser humano, se você não cresce como pessoa, você não consegue influenciar outros a crescerem. Você não consegue influenciar outros a melhorarem. Você não consegue liderar o seu time. Você não consegue liderar o seu ministério. Não consegue, não adianta. E dificilmente você vai atrair pessoas assim. Olha a sua volta, pessoas de mentalidade pequena. Lembra que eu disse aqui no começo do programa que crescer dói. E verdades nos faz crescer. E verdades podem doer. Mas é para um bem maior. É para um bem muito maior. Quando a gente vai para a palavra, todos os heróis da fé, todos, eles enfrentaram as suas dores. O nosso Cristo, ele enfrentou dores para que eu e você estivéssemos hoje aqui. Ele enfrentou muitas, mas muitas mesmo. Então, você pode estar com uma dor aí que parece maior que você. Mas se você tiver uma crença instalável, eu sou líder da minha vida, eu sou líder da minha empresa, eu sou líder do meu ministério, eu sou líder da minha igreja, eu sou líder das minhas emoções, eu sou líder da minha família. Quando você fincar essa crença, essa responsabilidade é sua. E aí sim você vai atrair gente grande. Aí sim você vai formar gente grande. Aí sim você vai querer gente grande do seu lado. Porque dá preguiça gente pequena. Na mentalidade. Por quê? Quando você amplia a mentalidade, você amplia os seus negócios. Quando você amplia a mentalidade, você amplia o seu ambiente. Quando você amplia a sua mentalidade, você amplia o seu amor pela sua família. Então, tenha como regra absoluta, você que é líder, você que decide ser líder hoje, você que é líder do seu negócio, decida ter essa primeira responsabilidade, que é gerar crescimento. Você sabia que empresas perdem seus talentos por não ter um plano de crescimento? Sabia disso? Aí você que tem empresa que está aqui no nosso programa Negócios com Propósito, você tem compartilhado a visão de futuro do seu negócio com seus colaboradores? Você tem compartilhado a visão de futuro com a sua família? Você tem compartilhado a visão de futuro no seu relacionamento? Você tem compartilhado isso como um líder? Não. Se não, pois é, não tem como. É obrigação e não opção crescer. Para que você tenha pessoas fidelizadas na sua visão. É. E aí você vai precisar investir em qualificação, em capacitação, nos seus colaboradores, na sua família, nos seus negócios. Então decida hoje você ser um líder que gera crescimento. Combinado, minha gente? Olha, você que está me ouvindo aqui no 102.1 na rádio, seja muito bem-vindo. Esse é um negócio com propósitos. Esse programa é um programa onde vai fazer você ter uma vida de alto valor, um negócio de alto valor. E como CEO da Adore Mais FM, para mim é uma honra servi-los aqui também. Eu estou ao vivo, gente, no Instagram, Elisângela Gomes Aeli. Me segue se você não segue ainda. Elisângela Gomes Aeli, mais de 28 anos como executiva de negócios. E é lindo isso, quando você empreende, não se trata de um negócio, se trata da mentalidade do empreendedor, do empresário. Hoje é esse negócio, a rádio que eu tenho, e outros também. E antes, não era a rádio. Então, quando você tem, o telefone tocou aqui, quando você tem a mentalidade do empresário, a mentalidade estabelecida, independente do negócio, você vai fazer ele funcionar. Isso é lindo, né, gente? Isso não é lindo? Hoje eu tô num lugar diferente, eu não tô no estúdio ao vivo da rádio. Eu tô no outro escritório e que delícia poder, de onde a gente estiver, nos conectarmos, não é mesmo? Porque é a conexão que faz a mudança. É a conexão, olha só, a conexão que faz diferença quando eu tô em outro lugar transmitindo para você um conteúdo que vai mudar a sua vida, que vai transformar a sua vida. É a conexão entre você e seu filho que vai fazer o amor de vocês crescerem. É a conexão, você que é empreendedor, você com seu colaborador, essa conexão que vocês têm, que vocês têm que construir, que vai gerar o crescimento. Você com Deus, eu não sei como tá a sua espiritualidade hoje. Não sei como é que tá a sua espiritualidade. Mas se você não se conectar com Deus todos os dias, se você não falar com Deus todos os dias, você não vai ter uma boa conexão com Ele. Sabe aqueles amigos que só se vêem de vez em quando, mas quando se vê, tem algo tão forte que os conecta? Então, é lindo isso, né, gente? Tudo isso eu tô falando porque eu tô dizendo que eu não tô nos estúdios da família Dore Mais na Paulista. Mas que bom que você tá aqui. Me segue lá no Instagram, Elisângela Gomes aí. 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Tá incrível, gente. E eu tenho certeza que se você não tem o resultado que você quer hoje, é pelo que você não sabe ainda. E para mim é uma honra te ensinar. Muita coisa eu aprendi, porque eu investi tempo, investi energia, investi dinheiro. Não tem como você crescer se você não investe isso. Não tem como, porque é a lei da semeadura, plantar para colher. Você investe e colhe. Né? Se você quer comer uma maçã, primeiro você tem que plantar ali na terra a semente, colocar água, né? Esperar ele crescer. Aí você vai colher a maçã. Então, é assim com os resultados na sua vida, é assim com a sua transformação, é assim com o seu crescimento, é assim com o novo de Deus na sua vida. Quando você investe para aprender, quando você coloca o seu coração no melhor lugar de crescimento. Ah, hoje você vai sair daqui desse programa muito maior do que quando você chegou aqui. Hoje você vai sair bem grande na sua mentalidade. Desde o momento que você ligou o rádio aqui para estar comigo. Desde o momento que você entrou aqui na live no Instagram. Em nome de Jesus. Desde o momento que você está me assistindo aqui pelo TikTok. É. Porque a gente está em todas as mídias, no YouTube também. Um beijo no coração de todos vocês, gente. Obrigada. Muito obrigada pelo carinho que a gente tem recebido todos os dias. Mensagens que aquecem o nosso coração e nos apontam que a gente está no caminho certo. Que é o compartilhar. Deus faz coisas na nossa vida para compartilhar, para que o outro não precise sofrer tanto. Então, esse programa, você que está chegando agora, eu estou falando sobre as três maiores responsabilidades de um líder no programa Negócio com Propósito. Dois. A primeira, então, tá comigo? Você está comigo aqui? Então, a primeira responsabilidade é gerar crescimento. A segunda, duplicar a sua liderança. Eita, como esse troço é difícil, gente do céu, que negócio difícil. Mas olha só o que o John Maxwell diz, que todo problema é um problema de liderança. Ai, ai, ai. todo problema é um problema de liderança. E essa é uma verdade absoluta, gente. É uma verdade absoluta. Se uma empresa não está indo bem, quem são os líderes? Se uma família não está indo bem, quem é o líder dessa família? Se uma igreja não está indo bem, quem é o líder dessa igreja? Quem Quem é o líder desse empreendimento que tá capenga? Se a sua vida tá ruim, quem é o líder da sua vida? É Deus ou não? É Deus que tá liderando? É a sua espiritualidade que tá liderando você? Ou são suas emoções, o medo, a insegurança, a incerteza? Não deixa não, que ela só vai te levar pro buraco. Em nome de Jesus, levanta hoje. Em nome de Jesus, seja líder da sua vida hoje. Em nome de Jesus, seja um líder incrível. Você não cresce de acordo com quantas horas que você trabalha. Eita! Agora é pro empreendedor, pro empresário que me ouve aqui. Os meus pares que empreendem também. É um desafio, né, gente? Pois é. Então, você não cresce de acordo com quantas horas você trabalha. Sabia disso? Por muitos anos, eu achei que era trabalhando 24 horas por dia que ia melhorar. Você cresce de acordo com o nível de liderança que você exerce. Você pode trabalhar 24 horas que nem morrer. Vai morrer de trabalhar. Mas você não vai dar conta. Não vai. Por quê? Um negócio, uma empresa, são várias áreas. Várias áreas, gente. Você sabe disso. É o administrativo, é o planejamento estratégico, é vendas, é o RH. E por aí vai. É o marketing. E por aí vai. Então, assim, 24 horas seria pouco. Se você trabalhasse por hora para fazer tudo isso funcionar. Você cresce de acordo com o nível de liderança que você exerce. Então, desenvolver a liderança é o que vai fazer você crescer. É. E aí, quando você é um bom líder, você duplica a sua liderança. Porque aí você é um líder bom, um líder forte. E aí você ensina outros naturalmente a ser líder também. Porque aí você vai delegar. E quando você delega, e a pessoa entende que a responsabilidade naquele assunto é dela, ela também desenvolve a liderança. Então tem liderança de pessoas, tem liderança de projetos, tem de liderança em várias áreas. Então, bora duplicar a sua liderança, formando outros líderes, desenvolvendo outros líderes. 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Claro que tem, muitas, várias. 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Você sabe que uma empresa, o maestro, atende pelo nome de líder. Você gosta de coral? Você já foi assistir um coral lá na igreja? Natal, né, gente? É gostoso de ver. Aquele coral com várias vozes. Aí tem... Eu tenho uma família que vem da música, não sei se você sabe. Eu achei que eu ia ser cantora, gente, mas não foi que Deus me chamou, não. Ele só me ensinou sobre música. Eu sei bastante coisa. Instrumentos, notas, harmonização. Eu conheço bastante. Amo música. Amo, amo, amo. Então, já cantei em coral também, lá nos meus 15 anos. E, olha só, o maestro é que com uma varinha, né, ele vai fazendo a gestão das notas, dos musicistas, dos cantores. Não é assim que funciona? Um coral. Então, o maestro da sua empresa, do seu negócio, da sua vida, é o líder. Viu? Como você não tem pra onde sair? E o que significa, né, gente, essa liderança? É habilidade. Grava isso. A liderança significa que é a habilidade de gerar resultados por meio das pessoas. Quer conhecer uma mãe boa, um pai bom? Olha pro filho dela. Quer conhecer um funcionário bacana? Olha pro líder dele, pro líder, pro empresário. Você vai saber. Então, o que significa essa liderança? Na sua empresa, trazendo para os negócios aqui, é a habilidade de gerar resultados por meio das pessoas. Olha que lindo isso. E aí, cada um na sua esfera, não é? Cada um no seu business, no seu negócio, no seu empreendimento, na sua família é um empreendimento, a sua vida é um empreendimento, a sua casa é um empreendimento. Então, minha gente, bora falar com Deus todos os momentos, para que Ele te direcione, para que Ele traga a clareza na sua liderança agora, em nome de Jesus. Porque se você não está liderando a sua vida, alguém está. Se você não está liderando o seu negócio, alguém está. Que seja a economia, que seja a política, alguém está. E sempre tem uma influência, claro. Mas quem que é o líder? Quem? Ai, que seja você, em nome de Jesus. Que seja você. Olha só, negócios com propósito aqui na Adore Mais FM no 102.1. Você que está chegando agora, seja bem-vindo na nossa audiência. Gente, o rádio, ele é muito incrível. A gente transmite para mais de 25 milhões de habitantes do estado de São Paulo, sabia? Esse é o poder da nossa frequência aqui no estado de São Paulo. Então, você que está aqui comigo aprendendo sobre as três maiores responsabilidades de um líder, você já aprendeu. Primeiro, você tem que gerar crescimento. Segundo, duplicar a sua liderança. E terceiro, transmitir a visão. Transmitir a visão. O líder é o único que é capaz de enxergar e prever o futuro. Logo, né, gente? É o único que consegue transmitir também. Então, é uma característica de quem é empreendedor, parece que ele quer fazer tudo sozinho, né, do empresário. Ele acha que consegue fazer tudo sozinho, consegue não. E aí tá tudo dentro da cabeça dele. Só que ele precisa tirar isso. Ele precisa trazer para fora isso. Transmitir. E é aí que tá o desafio. Você precisa transmitir a sua visão. Querer que o seu time compre o futuro e os seus objetivos sem transmitir essa visão, minha gente. Olha isso, é o mesmo que você entrar num táxi e pedir pro motorista levar você em algum lugar sem dizer para ele qual que é o destino que você quer chegar. É. Quando você não tem essa responsabilidade como líder de transmitir a visão, você não vai fazer os seus liderados chegarem no objetivo, no futuro desejado, no resultado promissor que precisa chegar. A vida é feita de resultado. Você me ouve muito dizer isso aqui. Sim, resultados é quem diz quem você é. Deus vê o coração, agora você vê, as pessoas veem resultado. Eu vejo resultado em você, você vê resultado em mim. Você vê resultados, não tem jeito, é automático. Por isso que quando você chega com um carro mais ou menos num restaurante, o manobrista ali até pega, né, sem muito interesse. Chega com um carro poderoso pra você ver. como ele vai te tratar? Vai dobrar. Mas por quê? Porque se tem dinheiro, você tem resultado. É fato que você precisou gerar resultado. E para quem gera resultado é uma pessoa grande, interessante, importante, que pensa à frente, que todo mundo quer estar perto, todo mundo quer estar junto, todo mundo quer ouvir, todo mundo quer tá ali. Entendeu? Quer aprender. Então gere resultados para você ser uma pessoa interessante. Não interesseira, né, gente? Interessante. Porque quem gosta de resultado, ele prioriza a troca. Então, assim, eu dou meu resultado para você e você dá o seu para mim e juntos a gente cresce. Então, você que é líder, o que hoje vai ser tocado por essa mensagem, vai ser tocado por esse programa, em liderar a sua vida. Em nome de Jesus. Em nome de Jesus. Transmita a sua visão. Tira da sua cabeça. Passe para o outro. Porque senão, ninguém vai chegar onde Deus falou que era para você chegar e levar outros. Levando com você. Para isso, você vai precisar, para transmitir essa visão, marcar reuniões. Você vai precisar marcar almoços. Vai precisar sentar, passar tempo explicando. Ai, Eli, a minha vida é tão corrida. Tá, corrida com as coisas que você tem priorizado. Se você não priorizar as pessoas que vão levar você para esse lugar, você não vai chegar. Então pare. Dê tempo, marque essas reuniões, invista tempo para conectar, para transmitir essa visão, para compartilhar, passar momentos agradáveis. Combinado, minha gente? Então, olha só, as três maiores responsabilidades de um líder. Responsabilidade, tem coisa que não é responsabilidade sua, não. Agora, como líder, você tem que gerar crescimento. Dois, duplicar sua liderança. E três, transmitir a visão para essa galera. Claro que tem outras coisas que, como líder, você tem como responsabilidade. Mas hoje eu só quis trazer três para você gravar aí na sua cabeça e focar nela. Eu poderia falar milhões, várias responsabilidades de um líder, várias. Mas essas três aqui é o pilar, são os pilares. E tudo na vida não quebra se tiver pilar. Eli, meu negócio tá quebrando. Tá, o negócio pode estar quebrando, mas e você? Tá também quebrando. Se você, empreendedor, quebrar, você não faz outra coisa acontecer. Você não pode quebrar. O seu negócio pode, mas você, como ser humano, como líder, como filho de Deus, como chefe da sua família, você, como pai, como mãe, você, como esposo, você, como mulher, você, como homem, não pode quebrar. Não vai quebrar em nome de Jesus. Agora, precisa ter esses pilares bem alicerçados. Precisa ter essas raízes fortes e poderosas. Ai, que lindo isso, gente. Então, olha só. Eu sou uma pessoa muito futurista. Eu amo o futuro. Assim, quando eu olho, se tá hoje um momento tá difícil, eu olho lá na frente. Eu quero olhar de trás para frente. Porque aí eu consigo energia o suficiente para andar, para avançar, para continuar. E de tudo que eu tô falando aqui, nesse programa, Negócios com Propósito, aqui na rádio, na Dore Mais FM. Você que tá me assistindo no Instagram, e você que não me segue ainda, dá um azar danado, sabia, né? Não me seguir no Instagram? Elisângela Gomes Aeli. Me segue agora, Elisângela Gomes Aeli. Que é um ponto em comum que nós temos, 24 horas, a gente vai poder tá em contato ali, falando, aprendendo, conversando, compartilhando, dividindo, não é? E eu gosto de falar muito de negócio com propósito. O que que é tudo isso? Né? A gente trabalhar os
2: princípios. É a gente trabalhar as verdades absolutas. Que tem muita mentira por aí. Tem muita mentira. Tem muita enganação. Não é? Tem muita mentira, muita enganação. E aqui comigo, Elisângela Gomes, a Eli. Você vai aprender os princípios. Você vai aprender as verdades. Porque é só assim para você ser forte e absoluto. Só assim para você ser o representante incrível de Deus aqui na Terra. A semana passada, no nosso programa, a gente falou de sabedoria, né? Que a sabedoria é Deus, a sabedoria estava com Deus. E o que é sabedoria? Então, cada programa, eu venho trazendo temas relevantes que trabalham pilares em você, que fortalecem os seus princípios, que fortalecem os seus valores, que clarificam os seus valores. Porque se você não sabe quem você é, você não chega a lugar nenhum. Se você não sabe quem você é de fato, você não vai fazer coisas incríveis. Você vai cair. Sabe aquela pessoa que não sabe dizer não? Sabe aquela pessoa que fala sim pra tudo? Ai, gente. Quando você vê uma pessoa assim, olha, corre. Porque se ela não sabe os momentos e não consegue dizer não, ela não entendeu a identidade dela. E negócio com propósito trabalha a sua identidade. 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Se você não tem o que você gostaria, porque você não tá treinando. Ah, Eli, tô com problema nas finanças. Você me ajuda com isso? Eu ajudo também. Tem essa matéria lá no curso, Negócio com Propósito. É claro que eu tô trabalhando o comportamento. Tem muitas técnicas. Tem sim. Mas você tem que ter um começo. Você tem que ter um caminho. E a palavra, ela se renova a cada manhã. O seu conhecimento, ele precisa se renovar também. Porque você, o que você sabe te trouxe até aqui. Para você avançar, é só com conhecimento novo. Para de doidura. Ah, vai vir de graça. Não vai, não. Nada que é importante, que é poderoso. Você que tem uma família incrível, você sabe o que você teve que pagar para essa família ficar de pé. Você que tem um relacionamento inabalável, sabe o que você teve que investir. De oração, de tempo, de dinheiro, de treinamento, em se autoconhecer, joelho no chão. Quem fala que é um passe de mágica a vida, tá mentindo. Quem fala pra você que vai ser fácil, tá mentindo. Tá querendo te enganar. Ou tá querendo te vender algo pra você comprar e não vai mudar em nada. Foge de promessas rápidas. Foge de passe de mágica. Isso não funciona. Isso não é vida real. Se você quiser acreditar, tá tudo bem. Coloca sua conta em risco. Você sabe, gente, eu já viajei para mais de 20 países. Já. Então, muita coisa que eu sei hoje foi fruto desse investimento. Muita coisa que eu sei hoje foi porque eu investi dias em oração e um objetivo. Trabalhei a espiritualidade, trabalhei as emoções, a inteligência emocional. Qual que é o pilar dela? Não é quando o problema chega, é quando você sabe o que fazer quando o problema chega. Isso é inteligência emocional. Talvez o resultado que você não está conseguindo é porque suas emoções estão abaladas. Vamos trabalhar isso. Vamos aprender sobre isso, vamos entender sobre isso. Lá em Negócio com Propósito eu ensino. Meu Instagram é Elisângela Gomes Aeli, me segue. Elisângela Gomes Aeli. Estamos caminhando para o final do nosso programa aqui, mas eu ainda quero deixar para você. Como uma boa pessoa que pensa em futuro, como uma boa pessoa futurista, eu quero deixar ainda para você como bônus, que ficou comigo até aqui. Como bônus para você que está me assistindo desde o começo. Sete coisas para mudar o seu futuro. E você pode começar hoje. Aliás, você deve começar hoje. Para você mudar futuro, você só consegue mudar ele começando hoje, viu? Porque o que você tem de resultado hoje foi o que você construiu lá no passado. Ah, Eli, eu não tô feliz, eu não tô gostando, não é isso que eu quero pra minha vida, não foi isso que Deus prometeu pra mim. Não foi, não é isso. Então, mas foi o que você plantou o ano passado, o mês passado, a semana passada, 5 anos atrás, 10 anos atrás. Então, para você hoje ter um futuro incrível, incrível, você precisa começar agora. Aprenda novas técnicas. Aprenda novas técnicas. Para eu estar falando com você hoje aqui, eu tive que aprender técnicas sobre comunicação, gente. Para ter um negócio, os meus negócios, eu tive que aprender novas técnicas para isso. Então, quer mudar o seu futuro? Aprenda novas técnicas. Dois, invista em adaptabilidade. Se você é uma pessoa que não se adapta com facilidade, trabalhe isso. Porque você vai precisar se adaptar. Quando a notícia ruim chegar, uma pessoa que não pensa como você vai precisar se adaptar. Então, invista em adaptabilidade. Agora, quer ser poderoso mesmo? Quer mudar mesmo o seu futuro de uma forma cabulosa? Domine seus medos. Gente! Ai, como é difícil, não é? Dominar os medos. Pois é, mas você só vai mudar o seu futuro se hoje você dominar esse medo aí que tá querendo te travar, que tá querendo te paralisar, que tá querendo falar para você que é ele que domina. Não, fala você, domina você esse medo. Em nome de Jesus. Na autoridade do nome de Jesus, domina esse medo você. Ai, a culpa é da minha mãe que me fez ter esse medo, porque me abandonou. O meu pai. Para, o medo tá em quem? Tá em você, não é? Então é você. Ah lá, o Michel tá falando. Tenho medo de viajar de avião. Michel, sabe quando você vai vencer esse medo aí? Quando você andar de avião. Eli, como é que eu paro de ter medo de andar de avião? Andando. Como é que eu resolvo o meu medo de falar em público? Falando. Por quê? Por quê, gente? Ai, a psicologia diz que 85% dos nossos medos eles não acontecem. Então, assim, quem tem medo de andar de avião é porque no mínimo vai achar que ele vai cair, né, Michel? Só que quando você anda e vê que ele não cai, quando você vê que ele não cai, você fica autoconfiante, você fala, puxa, não caiu. Ah, que beleza. Aí a segunda viagem que você vai fazer, o seu medo tá bem menor. É ou não é? Não é assim que funciona? Quer vencer o medo? Vai lá e faz. Vai com medo mesmo, mas vai. Porque o fracassado é aquele que para no meio do caminho, é aquele que desiste, não é aquele que erra. E se o avião tiver que cair, vai cair. Se você tiver que morrer aquele dia, vai morrer. Porque a minha vida, a sua vida, a nossa vida está nas mãos do Senhor. E se você tiver que errar falando em público, você vai errar. E que bom, porque você vai ter a chance de corrigir, de ficar melhor ainda. Agora, se você nem começa, você não vai ficar melhor em quê? Entendeu? Então, quer mudar o seu futuro? Domine os seus medos. 4. Controle a ansiedade. É. Bora controlar a ansiedade. Ah, Eli, tá doendo, eu nem sei o que vai acontecer. Tá bom. No mundo tereis aflições, mas tende bom ânimo. Tende bom ânimo, porque se eu venci, você também vence. Esse foi o nosso Jesus. Então, controle a sua ansiedade, controle. Quando você consegue controlá-la, tudo fica mais possível. Eu não disse fácil, eu disse possível. Você que está aqui na rádio, na Dore Mais FM, seja bem-vindo. Esse é o programa Negócios com Propósito. E o pilar do nosso assunto hoje foi as três maiores responsabilidades de um líder. E aí, quem ficou comigo aqui até o final, no meu Instagram, Elisângela Gomes, a Eli, você que está me seguindo, você que está aqui comigo até agora, você que está aqui no TikTok até agora, está tendo um bônus de mudar futuro. Eu já falei, aprenda novas técnicas, já falei, invista em adaptabilidade e já falei, domine o seu medo, controle a ansiedade. E 5, tenha a mente aberta. Tenha a mente aberta. 6, não perca a humanidade. Gente, o que é esse não perder a humanidade? É quando você tem empatia pelo outro. É quando você se coloca no lugar do outro. É quando você vai ofender. Você olha e fala, puxa vida, eu não gostaria que alguém me ofendesse assim. E aí você está sendo humano. Não perca isso em nome de Jesus. Não perca. Não perca a sua humanidade. Não perca a sua humanidade. Ai. E por último, não abandone a sua fé. Nunca. Jamais. Jamais abandone a sua fé. Porque é a fé que vai fazer você continuar. É a fé que vai fazer você dar um passo a mais. É a fé que vai fazer você investir o seu dinheiro. Ali como o Raul tá falando. Hoje invisto em dólar, amanhã alugo casas. Olá. Certeza absoluta. É a fé que tá fazendo você fazer isso, Raul. Porque o que é a fé? Você acreditar aquilo que você não tá vendo. Você não tá vendo, mas você foi lá e fez. E aí teve um bom resultado. Não foi? Assim é com a sua família. Assim é com tudo. Tudo que você tem. E mais. Esse é o primeiro pilar para você ter um futuro brilhante. Para você ser um líder inabalável. Um líder que vai liderar não apenas a sua vida, mas vai liderar as suas emoções, a sua empresa, o seu negócio, a sua casa. Em nome de Jesus. Em nome de Jesus. Gente, esse é o programa Negócios com Propósito. E você pode aprender mais comigo lá no curso. elisangelagomes.com.br ou pelo telefone WhatsApp 011-99537-5356. 99537-5356. E lembra que se você está aqui comigo, você foi escolhido por Deus. Porque o nosso programa aqui, o nosso momento aqui, é para que você honre a sua vida com seus negócios. Para que você honre a Deus através da sua vida. Para que você honre a Deus através da sua família. Para que você honre a Deus através do seu casamento. Para que você honre a Deus através dos seus negócios. Então, seja abundante, seja firme e seja constante na autoridade do nome de Jesus. Eu espero você, gente, no meu Instagram, Elisângela Gomes, a Eli, me segue. Tem muito conteúdo ainda para você, que eu tenho certeza que você vai prosperar muito, com princípios, com valores, com base, com estrutura, porque é para isso que Deus me chamou. Combinado, minha gente? Um beijo no seu coração. Espero você no meu Instagram, Elisângela Gomes, a Eli. Tchau, gente. Deus abençoe.
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5: Com a mão no coração, então. Eclesiastes 7, 8 e 9 diz assim: o fim das coisas é melhor do que o seu início, e o paciente é melhor que o orgulhoso. Não permita que a ira domine depressa o seu espírito, pois a ira se aloja no íntimo dos tolos. E aí Tiago 4,6, eu vou ler só essa parte, diz: mas ele nos concede graça maior. Por isso diz a Escritura: Deus se opõe aos orgulhosos, mas concede graça aos humildes. Aquela história da mulher sírio-fenícia, a cananeia, que você conhece bem, que ela vai até Jesus e ela começa a gritar: Jesus, filho de Davi, tem misericórdia de mim. Jesus a ignora. Ela pede ajuda, ela não para. E Jesus faz silêncio. É só você imaginar, no momento de aflição, você ora ao Senhor e parece que o céu está cerrado, está tudo fechado, e Deus faz silêncio. Deus parece que está te ignorando. E essa mulher, ela cai de joelhos, apesar de Jesus não dar importância. Ela grita por ajuda por uma filha que está endemoniada. E quando Jesus para para dar atenção a ela, ela se ajoelha, ela adora, e quando parece que não dá para piorar, eu acredito que os discípulos já estavam um pouco apavorados internamente, porque aquilo estava estranho. A forma de Jesus agir estava diferente, ele estava ignorando, mas havia um discernimento nele e que, com certeza, estava doendo mais nele do que nela. Ele estava testando, era a grande prova daquela mulher. Ela estava sendo testada. Porque essa mulher, com certeza, ela fazia parte de uma elite grega. Ela devia ser uma mulher rica, muito culta. E o que acontecia com essas pessoas é que elas eram arrogantes, orgulhosas. E aquela mulher estava sendo testada a quebrar aquela estrutura de orgulho. Até que Jesus dá a porretada final, que ela fala que a filha está num estado gravíssimo, endemoniada, e ele fala que ele não veio senão para as ovelhas perdidas de Israel, e que não é bom tirar o pão da boca dos filhos para dar aos cachorrinhos. E essa mulher, ela pede ajuda e ela responde, mas até os cachorrinhos comem das migalhas que caem da mesa de seus donos. E o Senhor olha para ela e fala, mulher, pela resposta que você deu, grande é a sua fé. Você deu uma resposta de fé. E ele disse, vai, sua filha está liberta. Seja feito segundo a sua fé. Jesus já disse isso. Nós encontramos isso várias vezes. Seja feito conforme, segundo a sua fé. Você não vê ele expulsando o que normalmente nós queremos. Nós queremos que simplesmente o Senhor chegue e atenda a nossa oração quando nós expulsamos os demônios. Nós expulsamos aquele problema e aquele problema é resolvido de imediato. Ninguém quer ser pressionado e tratado, provado, testado a um nível tão doloroso, porque para essa mulher que se sentia com certeza muito acima de qualquer judeu, porque nessa época os judeus eram escravizados pelos romanos, e apesar dos romanos terem ganhado o mundo, mas foi a cultura grega que dominou o mundo, que ditava tudo. E então, uma mulher da alta sociedade chamar um judeu de senhor era uma quebra no orgulho, uma derrota tão grande para Satanás. Jesus discerniu uma coisa que não estava aparente. Eu tenho falado bastante que diabo é colateral, é uma febre. Quando você tem febre, é apenas um sintoma de que algo está acontecendo e precisa ser investigado. É a manifestação de um problema que precisa ser investigado, descoberto. Então, o diabo é só a febre. É colateral. E quando essa mulher se humilhou, ela estava dizendo para o Senhor, o Senhor tem razão quando ela disse, até os cachorrinhos comem das migalhas que caem da mesa, ela estava dizendo, o Senhor tem razão. Quando ele fala, eu não vim senão para as ovelhas perdidas de Israel, ela estava dizendo para ele, o Senhor tem razão. Nós temos pecado, nós temos sido orgulhosos. Nós não temos demonstrado nenhuma boa vontade em querer obedecer a Deus. O Senhor tem razão. Mas tem misericórdia. Até os cachorrinhos comem das migalhas que caem da mesa de seus donos. Nos dias atuais, numa geração mimizenta, você imagina o que ia acontecer com Jesus. Ele seria acusado de tudo. Porque não deu importância para a mulher, discriminação racial, porque eu não vim, não quero saber de você, eu só vim para Israel que se dane você. Aí dá a porretada, chamou a mulher de cachorra. Mas ali era um discernimento tão profundo, porque Deus é simples, mas ele é profundo. E ele vai tratar as estruturas, ele vai fundo para lidar com coisas que estão lá tão escondidas, mas que são a causa de tantos problemas e de alguns problemas que nunca se resolvem. É o orgulho. Aliás, mais de 90% dos problemas das pessoas vem do orgulho. O orgulho é a raiz do pecado. Orgulho. E o Senhor não expulsou o demônio da menina, da filha dela. Quando ela se humilhou, o demônio saiu. No início da fé da gente, e mesmo do ministério, a gente tem... Ainda você tem que ir mais profundo, então a visão da gente ainda está mais rasa. Então é normal a gente acreditar que uma oração de expulsar demônios, o que não estou dizendo que não tenha que ser feita, e não estou dizendo que muitas vezes é o que vai resolver, mas eu garanto a você que a maior parte das situações, dos problemas, não serão resolvidos com em nome de Jesus, saia demônio. Mas indo fundo e dando a Deus a resposta que Ele está nos pedindo, uma resposta de fé, em meio às provas, em meio aos testes, que muitas vezes estão ali para nos transformar, para tirar de nós aquilo que está sendo o grande problema da nossa vida, que tem feito com que o próprio Deus coloque a mão no nosso peito e diga: daqui você não passa. Tem gente que está acusando o diabo de problemas que a pessoa está vivendo, e não é o diabo. É Deus que está se opondo e está dizendo: eu quero uma resposta de fé nesse teste agora. Ou você vai passar no teste, ou daqui você não passa. Ou seja, não é demônio, é o próprio Deus que está impedindo, que está segurando isso. Ele não expulsou o demônio da vida da menina. Quando a mãe deu a resposta de fé, que era se humilhar, o demônio saiu. Então, a resposta para várias situações que talvez estão aí aparentemente sem solução é se humilhar.
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5: O final, o fim das coisas é melhor do que o seu início. E o paciente é melhor do que o orgulhoso. E o que é ser uma pessoa paciente? É como você passa pelas coisas. É como você espera, confiando em Deus e dando a resposta certa. E algumas pessoas, elas não dão a resposta certa. Elas se tornam mais orgulhosas ainda. E aí elas se iram, mas não permita que a ira domine depressa o seu espírito. Pois a ira se aloja no íntimo dos tolos. Quando você vê uma pessoa que por pouca coisa não suporta ser contrariada, se ela não muda a perspectiva dela, quer dizer, a visão de mundo dela, você está falando uma coisa para ela, ela está recebendo de uma forma totalmente diferente, porque você pode falar com a perspectiva bíblica, mas se ela não tem a perspectiva bíblica, quer dizer, a visão, a cosmovisão bíblica, ela vai receber com a visão que ela tem de mundo, com as crenças dela, com as fortalezas. E essas fortalezas, elas representam, porque elas vão ser vistas no nosso modo de falar, no nosso estilo de vida. A gente sabe qual é a fortaleza de uma pessoa falando com ela e vendo o estilo de vida dela. Como ela lida na vida. Você já sabe se você está diante de um escravo. E muitas vezes um escravo que virou rei, que é uma tragédia. Porque você imagina uma pessoa com a mentalidade escrava, com muito poder, num cargo importante, com muito dinheiro. Que tragédia que isso se torna, porque ela está cheia de crenças erradas e agora ela tem um certo poder, o que aumenta suas atitudes tolas. Então, se ela já era tola, ela vai ficar muito mais tola agora, porque o poder potencializa isso. Vai potencializar. E aí, Tiago, ele vai... Tiago, você vê uma simplicidade, um apóstolo direto. Ele fala de forma direta, muito clara. Ele vem e ele fala que o humilde, ele tem graça maior. Ele vai ser favorecido muito mais. Mas os orgulhosos, Deus vai se opor. Na Amplificada vai falar, Deus vai frustrar. Deus vai humilhar. Né? Deus vai colocar a mão no peito dele, vai dizer, rapaz, daqui você não vai passar, não. Daqui você não passa. Então, se eu quero um bom final, eu preciso lembrar da carta aos Efésios, à igreja de Éfeso. O Senhor fala boas coisas que eles estavam fazendo, não era tudo ruim, Mas ele disse: eu tenho contra você que você perdeu o seu primeiro amor. Você precisa ver onde é que você caiu. Você precisa voltar à prática das primeiras obras. Então a gente vai ver gente que está perdendo as oportunidades de dar a Deus. E o que Deus normalmente está nos pedindo, a mensagem é muito clara, né? São coisas simples, não são complicadas. É que Ele seja a nossa prioridade. E que nós sejamos capazes de nos humilhar diante dEle, diante dos desafios, como essa mulher se humilhou. Essa mulher foi levada, e eu acredito que quando ela deu a última resposta, que foi uma resposta tão assim, tomada de fé, Jesus deve ter respirado aliviado e deve ter pensado: ufa, ela passou. Porque eu espremi ela até o último aí. Jesus foi espremendo. E às vezes ele vai nos espremendo para ver o que, que vai sair de nós. Essa mulher não foi embora. Como muita gente faz, essa mulher não desistiu, essa mulher caiu de joelhos, essa mulher chamou ele de Senhor. Essa mulher deu as respostas certas, respostas de fé. Tanto que são duas pessoas, as únicas duas pessoas que Jesus falou que tinham uma grande fé, foram o centurião e a mulher cananeia. As duas pessoas não eram, eles não eram judeus. Eram gentios. É incrível. Eles deram respostas de fé. E essa mulher deu uma resposta de fé. E que resposta é essa? Se humilhando. Ela se humilhou, ela deu uma resposta de humildade. Se eu quero terminar bem, como termina é que importa. Eu posso ter ido bem até o dia de hoje e agora fazer uma bobagem. Fazer uma bobagem. Eu vou aproveitar para falar algo, que essa madrugada eu fui acordada pelo Senhor. Madrugada mesmo. É das duas. E confesso que dá aquela tristeza, sabe? Aquele aperto na alma que você... E aí eu não dormi mais. Eu falei com Deus, fiquei e tal. Mas eu... Porque isso dá uma tristeza na alma de pensar que no momento em que Deus está nos chamando para um lugar mais alto, tem gente fazendo bobagens com a vida. Então eu tive como uma visão de uma pessoa dentro de um carro e com a mulher do lado, e ela ia... E essa pessoa é casada, tem família. E essa pessoa, essa moça, ia tocar de forma totalmente indevida, fazer algo ali indevido. E eu abri e vi, falei, não. Eu ia gritar, não, não faz isso. Eu vi que era uma visão. Então, deixa eu te avisar. Eu não sei se você está aqui. Se você já fez ou se Deus está te alertando. Eu sinceramente espero que seja um alerta, que você não tenha chegado nesse nível. Até dispara meu coração, você vai destruir com a sua vida. De onde Deus te tirou, rapaz? A família que você construiu. Para você fazer uma bobagem dessa. Você deixou Satanás tomar sua cabeça, sua mente. Te falo, eu estou tremendo. Estou me arrepiando. Porque é muito triste quando a gente vê alguém destruindo com a vida assim. Flertando com o pecado. Flertando com o pecado. Eu quero crer de todo o meu coração que você está flertando, mas que você não chegou a consumar. E Deus está te alertando, apesar de o que acontece no seu coração, para Deus é uma consumação. E é um abismo puxa outro abismo, esse abismo vai destruir com você. E sabe o que é isso? É que você nunca deixou a palavra entrar, você sempre foi um questionador. E gente questionadora é orgulhosa. E afunda com a vida. Você vai perder sua família. Você abriu uma brecha já para os seus filhos. Você vai pagar um preço caro. Porque você flertou gratuitamente com o mal. Como você termina, meus queridos, é que importa. Você pode ter começado bem. Mas se hoje você tomar um rumo errado, você pode destruir com tudo que você fez lá. Com tudo. Então a resposta para alguns aqui, que estão se esguelando, estão ficando roucos de expulsar Satanás, é que o seu problema não é o diabo, não. É Deus que botou a mão no seu peito e disse, daqui você não passa. Demônio é colateral, é só febre. Se hoje você der a Deus o que ele está, se você der a resposta certa, que é uma resposta de fé, de quebrantamento, de humildade, você não vai precisar expulsar, não, o mal vai sair. E você vai ver a glória de Deus. A libertação vai acontecer. A libertação vai acontecer. Então, com a mão no coração, os olhos fechados, ore ao Senhor. Peça para Deus colocar luz na sua vida. Colocar luz nas suas trevas. Colocar temor no seu coração. Trazer revelação para você do que você não está vendo. Para que você dê uma resposta de fé. Para que você se humilhe. Porque Deus se opõe aos orgulhosos. Deus dá graça aos humildes. Deus favorece humildes, mas se opõe aos orgulhosos. E tem gente que não está enxergando o orgulho, que o que está fazendo é uma estrutura. O que está acontecendo é uma estrutura de orgulho que Deus está lhe dando, que precisa cair e ser demolida. Mas se você entender isso hoje, se humilhar, Deus vai agir. Deus vai dar a resposta. E você vai ver o demônio da menina, porque essa menina pode representar muita coisa. Um financeiro apertado, uma saúde também. Um problema talvez familiar que não se resolve. Se você se humilha, aquele mal não pode mais suportar ficar lá. Ele vai sair. Ele vai ser derrotado.
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5: Ah, Senhor, eu oro por mudança, Senhor. Eu oro por temor, Senhor. Eu oro para que venha a luz. Traga luz, Senhor. Põe luz nessas trevas. Mostra, dá discernimento, dá revelação. Coloca clareza, coloca temor, quebranta. Que agora essa pessoa esteja tendo o discernimento, a visão, a clareza do que está acontecendo, Senhor. Que ela esteja discernindo e se humilhando. Ai, Espírito Santo, eu não posso ir além, mas o Senhor pode. O Senhor pode. O Senhor pode fazer o que ninguém pode fazer. O Senhor pode. Vem até nós, Senhor. Fala, mostra, quebranta. Porque talvez tem situações travadas e essa pessoa já expulsou, fez o jejum, fez as unções, mas o Senhor está dizendo claramente: eu quero uma resposta de humildade. Eu quero que esse orgulho seja quebrado. É o que o Senhor está dizendo para pessoas. Que muitas vezes a imagem prevalece. As suas opiniões, os seus achismos, os seus questionamentos. É que prevalecem. As suas murmurações. Tudo isso são manifestações de orgulho. Quantas pessoas que ao invés de dar uma resposta de fé, de humildade, elas estão cheias delas mesmas, Senhor. E elas continuam fazendo as coisas ao modo delas. Algumas até começaram bem. Mas já estão se perdendo. Não tem estrutura para aguentar mínimas coisas, uma mínima promoção. Não tem um caráter para isso. Estão vazias do propósito. Nem sequer entendem o que é propósito. Não entendem que o Senhor quer é um coração quebrantado. O Senhor habita num lugar alto e sublime, mas também habita nos corações quebrantados e contritos. O que o Senhor quer, o que o Senhor está dizendo para nós, é que não são os nossos problemas o nosso problema, mas o nosso orgulho tem sido o nosso problema, o problema da nossa vida. Tem pessoas tratando o problema como um problema, e o Senhor está dizendo, não, não, seu problema não é um problema. Problemas nunca foram problemas para os crentes. O orgulho foi um problema. Sempre foi um problema. Muitos só sabem falar de suas lutas, de seus problemas. E o Senhor está dizendo, seu problema não é um problema. O problema da sua vida não, não são os seus problemas. O problema da sua vida é o seu orgulho. Porque problema não é problema para quem anda comigo. Problema nunca é um problema para quem depende da fé. Ai, Espírito Santo. Eu oro por mudanças. Eu oro por quebrantamento. Eu oro por entendimento. Eu oro, Senhor, para que o Senhor venha e clareie o entendimento de cada pessoa. Deu discernimento a cada uma. E que hoje um povo sábio esteja se levantando. Porque sabedoria começa temendo o Senhor. Através do discernimento que leva ao quebrantamento, a um coração humilde. E quando nos humilhamos diante do Senhor, o Senhor se manifesta. E aquilo que não tinha solução, é como que é de repente aquilo muda. Tem situações que é como tirar com a mão, apenas se humilhando. Não uma falsa humildade, é uma humildade que acontece internamente, que é quando nós simplesmente nos rendemos e a única coisa que importa é o Senhor. Que esse entendimento, esse discernimento esteja tomando conta dos corações. Eu abençoo o teu povo. Passa do teu sangue aqui. Fala profundamente aos corações. Assuma essa reunião. Se manifesta aqui. Venha até nós com poder. Que a sua presença seja real. Que a unção e o poder do Senhor estejam sobre nós. Toma a igreja. Toma os corações. Que nenhuma pessoa fique indiferente ao que está ouvindo. Mas que seja um momento de transformação. Que essa unção esteja tomando conta agora dos corações. E um quebrantamento esteja possuindo os corações. Porque o Senhor está respondendo aqui. Não, não, não, não, não. Mude. Pare de fazer o que você está fazendo. Apenas se humilhe. E humildade começa ouvindo a Deus. E simplesmente se submetendo à vontade dEle. Tira o olhar de tudo. E coloca nele. Assuma essa reunião. Vem até nós, Senhor. Não abra os seus olhos. Paulo falou sobre profetizar de uma maneira. Ele nos incentivou a profetizarmos sobre nós, sobre nossas famílias, sobre nossos irmãos. E a profecia... Alguém que realmente está sendo usado por Deus, Você vai ver da boca dele sair. Ele vai ser positivo. Ele vai ser breve. Ele vai ser gentil. Ele vai ser humilde. Mas ele vai ser ousado. Então eu digo para você, seja positivo, seja breve, seja gentil, seja humilde, seja ousado. E profetiza algo poderoso na sua vida agora. Profetiza algo poderoso na sua vida agora. Em nome de Jesus. Com coragem, com fé. Com coragem, com fé. Profetiza. Algo poderoso na sua vida. Em nome de Jesus. Em nome de Jesus. Em nome de Jesus. Agora faça isso na vida da pessoa que está aí do seu lado. O que, que eu disse? Seja positivo, seja breve, seja gentil, seja humilde, mas seja ousado. Profetiza algo poderoso na vida dessa pessoa. Poderoso, com coragem. Deus nos quer ousados. Em nome de Jesus. Em nome de Jesus. Em nome de Jesus. E após fazer na vida de quem está aí, é assim que a gente vai rompendo. Saia de onde você está e vá até alguém que você quer liberar uma palavra poderosa sobre essa pessoa. Profetize algo sobre ela de forma corajosa. Tenha essa ousadia, essa coragem de sair de onde você está e ir até essa pessoa. E profetizar sobre ela. Em nome de Jesus. É assim que a gente vai mudando a nossa vida. É assim que nós vamos rompendo. É assim que nós mostramos ao Espírito Santo que Ele pode nos usar, que Ele pode se manifestar na nossa vida. É desse jeito. Não tenha medo, tenha coragem, profetiza, profetiza. Espero que vocês estejam tendo a coragem de profetizar coisas grandes. Obreiros com obreiros, louvor, cada um cadê? Mais instrumentos nas mãos de Deus. Mas homens e mulheres cheios do poder de Deus, cheios de unção, de autoridade e poder, em nome de Jesus, em nome de Jesus, em nome de Jesus, em nome de Jesus, em nome de Jesus. E eu concordo com cada palavra que foi liberada, profetizada, declarada aqui nesta reunião. Eu concordo em nome de Jesus e ligo aqui na terra para que sejam ligadas no céu, em nome de Jesus, em nome de Jesus Cristo. Obrigada por tudo, meu Deus. Amém. Amém, amém.
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1: A todos com a paz do Senhor Jesus, dando início a esse culto da sexta-feira, culto da família, aqui diretamente do Manaim Domingo Martins. Só vamos dar início ao culto com o clamor pelo sangue de Jesus. Você fica da forma que você desejar. Aqui nós vamos fazer esse clamor. Os irmãos podem ficar à vontade, aqui de pé ou de joelho. Os irmãos, você onde estiver, pode ficar à vontade. Então vamos dar início a esse culto com o clamor pelo sangue de Jesus. Vamos orar ao Senhor. Senhor, clamamos o poder que há no sangue do Senhor Jesus. Pedimos o perdão, a libertação para as nossas vidas. Seja conosco no culto desta noite. Oramos e pedimos pelo sangue, em nome do Senhor Jesus. Amém. Podem se sentar, se levantar. Vamos cantar um louvor. Senhor, te clamo.

Glória a Deus, aleluias, graças a Deus. Meus irmãos e amigos, nossa palavra nessa noite é sobre o silêncio de Deus. Vamos ler somente um versículo de uma história de uma mulher cananeia que foi pedir ao Senhor um socorro para sua filha. E vou ler somente um versículo, depois eu vou explicar a história. Vamos ler aqui. O texto diz assim, em Mateus 15, 22. Eis que uma mulher cananeia que saía daquelas cercanias clamou dizendo: Senhor, filho de Davi, tem misericórdia de mim, que minha filha está miseravelmente endemoniada. Outro versículo, né? Mas ele não lhe respondeu palavra, e os discípulos, seus discípulos, chegando ao pé dele, rogaram dizendo: despede-a, que vem gritando atrás de nós. Até aí somente. Veja só, essa história é uma história de uma mulher cananeia, não era judia, era gentil, e essa mulher gentil foi pedir socorro ao Senhor. Jesus falou que não podia responder a sua oração, mas primeiramente o que aconteceu é essa mulher insistiu pedindo socorro do Senhor, mas o Senhor não deu resposta, ficou em silêncio. Nós queremos meditar e muitas vezes como Deus fica em silêncio, como Jesus ficou em silêncio para essa mulher. Essa mulher, ela realmente precisava do socorro, mas Jesus primeiramente nada respondeu. E o desespero dessa mulher, o texto diz que ela gritava rogando misericórdia ao Senhor. Mas o Senhor não respondeu. Mas é uma mulher de persistência. Muitas vezes Deus tem as formas dele responder ou ficar em silêncio. Tem momentos que você pede ao Senhor alguma coisa, ele fala sim. Já responde, você vê a resposta dele na hora. É o exemplo de Ana. Ana orou a Deus, pedindo um filho varão, Deus deu aquele filho para ela. Na hora da oração, levantou, sabia que Deus tinha respondido a sua oração. Existem momentos que o Senhor fala, não vou responder essa oração. Exemplo que nós temos na Bíblia, de Paulo, pediu para Deus tirar o espinho da carne dele, o Senhor falou, a minha graça te basta, não vou tirar o espinho da sua carne, vai ficar com esse espinho mesmo. Moisés pediu para entrar na terra prometida, Deus não deixou entrar, você não vai entrar, não fale mais nesse assunto. Então aqui também Deus falou não para Moisés, falou não para Paulo, e em muitos outros momentos o Senhor falou não. Tem aquele momento que o Senhor manda esperar, o caso de Lázaro, o Senhor foi esperar, esperou 4 dias até o Senhor chegar, até o Senhor fazer o milagre da ressurreição, a família angustiada, e Jesus fez com que esperasse. Então tem momentos que ele manda esperar, tem momentos que ele fala, responde sim na hora, tem momentos que ele é não mesmo, e tem momentos que ele não fala nada, em silêncio. Olha só, é angustiante você orar, você pedir e haver um silêncio sem resposta. Muitos servos passaram isso na Bíblia, né? Muitos servos. O texto diz que essa mulher suplicou ao Senhor e o Senhor ficou em silêncio. Mas nós vamos ver a história que é uma mulher que não desistiu do seu pedido. Muitas pessoas, quando fazem um pedido diante de Deus e não vê resposta, já desanima, desiste, já entrega os pontos, mas essa mulher, a história dela é diferente. Nós sabemos que o silêncio de Deus, muitas vezes, o silêncio não é para sempre, uma hora vai ter resposta. Agora, Deus muitas vezes, Jesus nesse momento, ele deixou, ficou em silêncio, e aquela mulher enfrentou várias situações até ter uma resposta. O silêncio, muitas vezes o Senhor quer testar nossa fé. Foi o que aconteceu com essa mulher. Aconteceu com os discípulos no barco, Jesus em silêncio, ali dormindo, e eles desesperados, Jesus testando a fé deles. Nós vemos, irmãos, que muitas vezes Deus fica em silêncio e não explica nada. Ele quer ver qual sua reação. Outro exemplo claro na Bíblia é o exemplo de Jó. Jó sofrendo, não sabendo porquê, também Deus nada respondeu, esperando ver qual seria a sua reação durante toda a sua provação. Talvez você que está nos ouvindo, está nos vendo aí na sua casa, onde você esteja, está passando uma situação angustiante, esperando a resposta de Deus. E muitos servos, por exemplo, Isaac orou 20 anos que a esposa dele era estéril. E o texto, a Bíblia diz que ele orou instantemente, todo momento orando, e não tinha resposta. Depois de 20 anos só deu a resposta. Veja como é difícil muitas vezes você ter o silêncio e você persistir. Choramos, muitas vezes gritamos igual essa mulher, ela está gritando, e Jesus em silêncio. O grito dela não perturbou Jesus, então ficou silêncio.
E o texto diz que essa mulher continuou. Às vezes o silêncio de Deus nos leva a profundas reflexões. Por que Ele está em silêncio? O que está acontecendo? O que está havendo na nossa vida? Todos nós muitas vezes passamos momentos que Deus ele fica em silêncio. E o silêncio não é um castigo que Deus está te dando, não é uma coisa que o Senhor está achando que você não vai ter resposta nenhuma. Muitas vezes está testando a sua fé, vendo até onde você vai. Tem muitas pessoas que quando está em silêncio, ele fica em uma angústia tão grande que até abandona. Outros reclamam contra Deus, até blasfemam porque não teve resposta. O salmista diz no Salmo 83:1, ó Deus, não estejas em silêncio. É um socorro pedir, Senhor, não esteja, porque às vezes ele fica em silêncio. E você compreendeu o silêncio de Deus, por que, que ele está em silêncio? E nós vemos, irmãos, que existem momentos, Deus fica em silêncio para ver até onde você vai. Até onde vai a sua vida, o seu livre-arbítrio que ele te deu, para você decidir. Tem gente que toma decisões erradas no momento do silêncio. Você, tem momentos que até nós precisamos estar em silêncio. A palavra de Deus diz que em Provérbios, que o tolo em silêncio, ele se torna sábio. Tem momentos que é necessário o silêncio. Abraão, ele subiu o monte com seu filho para o sacrifício. Deus não falou com ele, Abraão, fica tranquilo que quando você chegar lá em cima, eu vou providenciar um carneiro, um cordeiro para morrer no lugar do seu filho. Falou nada. Mas Abraão, ele subiu pela fé, não duvidando em nenhum momento do silêncio de Deus, sabendo que Deus tinha resposta, sabendo que Deus é o Deus que podia ressuscitar o seu filho se acontecesse alguma coisa. Você nessa hora precisa crer. Muitas vezes está vivendo um momento de silêncio na sua vida espiritual, na sua vida profissional, na sua família, com seu filho, com sua esposa, seu esposo, está vivendo um silêncio. O silêncio, aquele silêncio às vezes ensurdecedor, a pessoa fica, entra no desespero, mas você aguarda, tenha paciência. Os que esperam no Senhor renovarão as suas forças, subirão com asas como águia e não se cansarão. Você está esperando em Deus? Deus vai te responder. O tempo dele. Eclesiastes, capítulo 1, diz assim, ó, 3, Eclesiastes 3:1 diz assim: tudo tem o seu tempo determinado, há tempo para todas as coisas. E às vezes o tempo de Deus não é o nosso tempo. Às vezes você vê alguém questionando o silêncio de Deus. Às vezes a pessoa teve uma experiência com Deus, o Senhor já me respondeu, falou comigo, mas agora está demorando. É o tempo dele. Aguarde Deus, não se desespere. Há um Deus que ele não quer ficar em silêncio. Ele quer te falar. Ele está esperando a sua reação. Muitas vezes, né, nessa noite, o Senhor quer falar com você na sua casa, você que está aqui, onde você estiver, Deus quer falar, saber que Ele não é um Deus de silêncio, é um Deus que fala. Momentos, às vezes, Ele permite alguns momentos que ficou em silêncio. O texto diz que essa mulher, Jesus ficou em silêncio. E ela falou, Senhor, socorre. Os discípulos já estavam perturbados com aquela mulher, gritando demais. Falou, Senhor, essa mulher está gritando demais aqui. Jesus falou, aí Jesus chegou a responder, falou o seguinte, ó, eu não fui enviado, senão as ovelhas perdidas da casa de Israel. Ela falou, não é com você não, você é sirofenícia, eu fui enviado para a casa de Israel. Mas a mulher insistiu, ela insistiu. Sabe o que ela fez? Ela adorou o Senhor. Ela viu que não tinha resposta quando o Senhor falou com ela, ó, eu não vou tirar o pão dos filhos, dar os cachorros. Ela adorou o Senhor. Se for mulher, grande a sua fé. Só quem tem fé resiste ao silêncio de Deus e persiste nessa hora. E sabe que nosso Deus é um Deus que fala, é um Deus que responde. Daqui a pouco nós vamos abrir a palavra e Deus vai falar com muitas pessoas nessa noite aí, viu? Nosso Deus não é Deus de silêncio não, é o Deus que fala. Nós vemos, irmãos, nessa hora, o texto diz que às vezes até no silêncio Ele trabalha, Ele está falando. O silêncio que você não está entendendo, o que está acontecendo comigo, o que, que eu fiz? Às vezes existem momentos que você não pode, às vezes você errou, o Senhor está te alertando, você tem que corrigir os seus caminhos, mas Deus, Ele não quer deixar de falar. Ele tem falado, enviou, Jesus falou o seguinte, Ele foi ao Pai, enviaria o Espírito Santo para estar falando, porque Ele nunca deixou de falar ao homem. O homem desprezou, teve um momento de silêncio profético. Do Velho Testamento ao Novo Testamento tem aqueles 400 anos de silêncio. Deus estava falando, o homem deixou de ouvir, parou de falar. Até no Novo Testamento, depois veio o Novo Testamento, vai ver que você não vê falar em tribos mais, não vê falar mais começaram a falar aramaico, grego,
vê se fala sobre sinagoga, tudo no Novo Testamento, né? Momento, algo novo quando vem João Batista. Mas o Senhor, Ele sempre quer falar na família. Existem famílias que precisam entender que você não está só, há um Deus que fala com você. Ele quer falar o que você deve fazer com o seu filho. Sabe, existem dois momentos que Deus fala. Deus fala, essa mulher, ela adorou o Senhor. Senhor, não vai poder me responder, não? Glória a Deus por isso, glória a Deus. Ela glorificou o Senhor. Jesus olhou para ela, mulher, grande é a sua fé. Como é que você adora se eu estou falando que não vou te responder? Então a resposta vai ser na sua adoração. Louvado seja o nome do Senhor. O Senhor vai responder na sua oração. Existem dois momentos que Deus responde. Momento de glorificação e momento de oração. Você tem que orar. Adorou, ela adorou, o Senhor falou, mulher, a sua fé não é pequena, a sua fé é grande. Você enfrentou tudo, enfrentou todas situações que parecia que não ia responder, mas você continuou. Você é convocado nessa noite a não desistir. O silêncio de Deus não significa que Ele vai te responder. Significa que Ele está esperando a sua reação. Esse silêncio é um momento de prova na sua vida, talvez, mas é um momento que Deus quer te falar muito mais. A sua fé vai ser fortalecida nesse silêncio. O silêncio não vai fazer você abandonar Deus. Vai fazer saber que existe um momento para Ele te responder. E Ele vai responder, em nome de Jesus, vai responder. Que você creia nisso, que nessa noite você não perca as esperanças. Não perca as esperanças. Porque permanece a fé, o amor e a esperança, né? Glória a Deus. E Deus quer falar. E nós vamos nesse instante, é um momento de oração. 5 minutos de oração, vamos passar 5 minutos orando, você vai orar pela sua necessidade, depois nós vamos abrir a palavra e Deus vai falar com você nessa noite. Vamos 5 minutos de oração, primeiramente.

Glória a Deus, aleluia, louvado seja o nome do Senhor. Nós estamos com nossos irmãos e amigos participando aqui no chat da igreja, já respondendo, né? Maria Marabeth me falando, força, Senhor, para guardar esse momento de silêncio. Pedro Marim, Senhor, nos ouve no seu silêncio, o Senhor está nos ouvindo aqui também. Gabriel falando também, Senhor, seja exaltado. Cláudia. A irmã Cláudia também fala, Cláudia Helena, só quem tem fé resiste ao silêncio de Deus. É isso mesmo. O silêncio tem resposta para as nossas vidas. Deus, o silêncio não é para você saber que Deus, Ele quer falar com você. Às vezes o silêncio é o momento de fortalecer a sua fé. E nesse silêncio, Deus está fortalecendo a sua fé, porque a fé, ela aparece em meias provas. E o silêncio faz você fortalecer a sua fé. Nesse instante nós vamos ter uma experiência com a palavra, né? Experiência com a palavra. O Senhor quer falar a muitos corações, muitos que precisam de uma resposta de Deus. O Senhor, Ele quer te dar a resposta nessa noite. Você vai pedir ao Senhor, fazer uma oração ao Senhor, clamando pelo sangue de Jesus. Senhor, fala. O Senhor vai responder a muitas famílias nessa noite. Você pode orar ao Senhor, clamando ao Senhor. Senhor, peça. O nosso Deus é Deus vivo, Ele fala na sua palavra, porque a palavra de Deus é viva e eficaz. Quantos servos já ouviram Deus falando na sua palavra? Muitos servos, né? E continua falando até hoje. Ele quer falar com você. Vamos ter um momento em que você vai abrir a palavra, vai fazer o clamor, abrir a palavra e Deus vai te dar uma resposta nessa noite.

0: a Deus, glorifica. Vamos estar de pé nesse instante, cerrando esse culto, orando ao Senhor. Vamos estar orando ao Senhor nesse instante. Oramos a Ti, Senhor, quando mais uma vez clamamos pelo sangue de Jesus. Abençoe os seus lares, as famílias que já tiveram respostas nessa noite para as suas necessidades, Senhor, para as suas angústias, porque Tu é um Deus de respostas, é um Deus que fala aos nossos corações, Senhor. Pedimos que receba esse culto como oferta suave em Teu altar. Em Teu nome dizemos, com o amor de Deus Pai, a graça maravilhosa do nosso Senhor e Salvador Jesus Cristo, as doces e eternas consolações do Espírito Santo, seja com todo o povo de Deus agora e até a volta do Senhor Jesus. Amém, Senhor. Poder sentar, lembrando que nós temos o 0800 para assistência, aqueles que querem oração, e também no exterior tem o celular, para o WhatsApp, para atender aqueles que querem oração e atendimento. A todos, a paz do Senhor Jesus.
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2: Bom dia, família Adore Mais. Eu sou o Cícero da cidade de Tiradentes. Eu queria muito ouvir a música com a cantora Maria Marçal. A música se chama Deixa. Um abraço para todos os ouvintes e parabéns para vocês.

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0: E o tema para hoje é esse aqui: você está ameaçado. Você está ameaçado. E eu queria ler um texto que fala de ameaça e como lidar com elas, porque se não tem jeito de não ser ameaçado, como que a gente lida com isso? Abra sua Bíblia em Êxodo capítulo 17, versículo 8 a 16. Êxodo 17, versículo 8 a 16. Nós lemos assim: a vitória sobre os amalequitas. Sucedeu que os amalequitas vieram atacar os israelitas em Refidim. Então Moisés disse a Josué: escolha alguns dos nossos homens e lute contra os amalequitas. Amanhã tomarei posição no alto da colina, com a vara de Deus em minhas mãos. Josué foi então lutar contra os amalequitas, conforme Moisés tinha ordenado. Moisés, Arão e Ur, porém, subiram ao alto da colina. Enquanto Moisés mantinha as mãos erguidas, os israelitas venciam. Quando, porém, as abaixava, os amalequitas venciam. Quando as mãos de Moisés já estavam cansadas, eles pegaram uma pedra e colocaram debaixo dele para que nela se assentasse. Arão e Ur mantiveram erguidas as mãos de Moisés, um de cada lado, de modo que as mãos permaneceram firmes até o pôr do sol. E Josué derrotou o exército amalequita no fio da espada. Depois o Senhor disse a Moisés: escreva isso num rolo como memorial e declare a Josué que farei que os amalequitas sejam esquecidos para sempre debaixo do céu. Moisés construiu um altar e chamou-lhe: o Senhor é minha bandeira. E jurou pelo trono do Senhor: o Senhor fará guerra contra os amalequitas de geração em geração. Dá uma olhada no que aconteceu aqui. O povo de Israel acabou de sair do Egito. E quando eles saíram do Egito, aconteceu uma coisa maravilhosa, porque eles atravessaram o Mar Vermelho a seco. Eles passaram com os pés secos pelo meio de um mar. Que cena incrível! Os egípcios tentaram fazer igual, e aí o Mar Vermelho se fechou, e o exército egípcio todo morreu. Eles chegam do outro lado felizes, dizendo: Deus é com a gente, olha que incrível, olha que milagre, nós vamos agora entrar na terra prometida, tem coisa grandiosa para a gente, nossa, que incrível, tempo de celebração. Nem acabaram de celebrar, e o exército amalequita veio na direção deles, e o exército amalequita não mandou recado nem nada, simplesmente veio. É na hora que você às vezes está com vitórias, com a vida financeira boa, com algumas conquistas, com algumas portas abertas, é às vezes na hora que tudo parece que finalmente deu certo, que aparece na tua vida uma amalequita. E eles estavam ameaçados, e então Moisés falou: Josué, reúnam os homens aí que nós vamos ter que lutar. E eu, Arão e Ur, vamos subir para a montanha. E nós lá na montanha, eu vou clamar. Sai para lutar, eu vou para orar. E nós vamos vencer essa batalha, se Deus quiser. E assim fizeram. Josué foi para a batalha, chamou os homens. E chamou os homens para lutar contra um exército preparados. Amalequitas eram povos de guerra, acostumados com guerra, com armas de guerra, com estratégia de guerra, com tudo de guerra. O povo de Israel acabou de vir do Egito, só fazia tijolo, só sabia plantar e colher, trabalhava para os egípcios, zero cultura de guerra, zero preparo. Mas Moisés falou: vamos lutar. E então Moisés está em cima da montanha, orando pelo povo, com o cajado que Deus falou para ele: leva esse cajado, toda vez que você olhar para esse cajado, lembre que eu sou contigo. E ele pegou o cajado e levantou, e ele clamava pelo povo, e o povo de Israel vencia a batalha. Mas depois de um tempo cansou o braço, e quando o braço cansava, o povo amalequita vencia a batalha. Ele levantava, o povo de Israel vencia, ele baixava, o povo amalequita vencia. E aí, o que fizeram Ur e Arão? Colocaram Moisés sentado numa pedra, e cada um segurou seu braço de um lado, e até o pôr do sol, os braços de Moisés ficaram para cima. E enquanto os seus braços estavam para cima, o povo de Israel prevaleceu e venceu os amalequitas. E Deus falou: Moisés, registra no rolo, deixa para as futuras gerações o que eu estou escrevendo agora. Esse povo que tentou impedir o projeto meu na vida de vocês vai sumir do mapa, não vai ficar um para contar a história. E foi o que aconteceu. Quando acabou de ter a vitória, Moisés estava cansado, todo mundo cansado, mas ele falou: hora do culto. Eles levantam um altar ao Senhor, e ele declara que o nome daquele altar é: Deus é a minha bandeira. A bandeira é que mostra de quem é o exército. Se a bandeira do Brasil é o exército brasileiro, se a bandeira dos Estados Unidos é o exército dos Estados Unidos. Deus é minha bandeira, nós lutamos pelo Senhor, porque nós lutamos com o Senhor. Deus é a nossa força, Deus é a nossa esperança. Tudo pode estar errado, os outros podem ser mais fortes, mas não interessa, nós vamos com Deus. E foi isso que aconteceu ali, e eles finalmente então celebram aquela vitória. Sabe, eles estavam felizes, empolgados, indo para a terra prometida, mas de repente foram ameaçados. Talvez você está indo em direção à sua terra prometida, o seu sonho, sua família toda aos pés do Senhor, sua vida financeira vencedora, sua empresa dando certo, sua vida espiritual tomada por Deus, as coisas acontecendo no seu interior, na sua paz interior. Mas de repente, eu vou pedir só para as criancinhas jogar a cartinha ali no cantinho para mim, pede para jogar ali, porque está todo mundo olhando, de tão bonitinho que é. Então, gente, nós, às vezes, nós estamos indo para a terra prometida, e na hora que nós estamos indo para a terra prometida, é que nós vamos ter uma ameaça. E muitos param de caminhar para a terra prometida, porque paralisam suas vidas na ameaça. Eu não sei qual é a terra prometida, eu não sei qual é o teu sonho, eu não sei qual é a tua expectativa, mas talvez você está enfrentando aí uma amalequita, uma vergonha, uma humilhação, um problema, e por conta disso, você está desistindo de ir para a tua terra prometida. Você acha que faz sentido isso? Não faz não, ué. Você só está tendo uma amalequita no caminho, mata esse miserável. Não é o vizinho não, pelo amor de Deus. Mata no sentido de supere. Às vezes, quando a amalequita surge, o que você faz? Você fica ali, discutindo com a amalequita, batendo papo com a amalequita, querendo convencer a amalequita. A amalequita não se convence não, rapaz. Nem seja e nem deixe uma amalequita atrapalhar você. As pessoas têm motivo para fazer o que fazem muitas vezes, que você pode não compreender, mas se você tivesse um pouquinho de humildade para perguntar por quê, você entenderia. Ah, pastor, então você vai parar agora, vai ficar com medo disso mesmo? Não, eu vou continuar fazendo o que eu sempre fiz aqui, porque a amalequita não vai me parar. Eu acredito em conversão de amalequita. Eu acredito que pessoas falam, pensam, você não pode parar os projetos de Deus na sua vida, porque tem alguém que está te criticando, te interrompendo, falando mal, dizendo para que isso, para que aquilo, não há necessidade. Ei, não pare os planos de Deus na sua vida, quem entendeu? Agora, se nós queremos realmente entender o quanto a gente se sente ameaçado, o quanto a gente pode ser ameaçado nos momentos de tranquilidade, eu queria te contar uma história. Um dia, um homem bonito, rapaz, um cara bacana, bem sucedido, Sabe aquelas famílias bonitas mesmo, que você fala, pô, aqui é tudo certo, aqui está beleza pura. O cara me procura. Motivo, a mulher dele tinha traído ele. Fui conversar com a esposa. Qual o motivo para você fazer isso? Sabe o que ela falou? Não tem. A gente se permite certas conversas, a gente se permite certas situações, e quando a gente vê, a gente se envolve numa palhaçada que destrói a vida da gente. Eu não mereço esse homem, não. Estou envergonhado pelo resto da minha vida. Foi só burrice. Não tinha motivo, casamento legal, vida legal, tal. Mas agora um homem bacana, legal, tudo, está ameaçado. O que, que eu faço? Como é que eu vou lidar com isso? Estava tudo bem. Num dia, a ameaça chegou. Quem entendeu? Então você precisa entender que você está ameaçado, sim. Pelo que você sabe e pelo que você não sabe. E por isso você precisa de alguns cuidados, de algumas inteligências, de alguns conhecimentos, para que você vença as ameaças que estão aí. E quais são esses cuidados? Primeiro, entenda que um pequeno período de displicência pode custar caro para quem vive num mundo de ameaças. Um pequeno período de displicência nos seus negócios quebrou. Um pequeno momento de displicência no seu casamento acabou. Um pequeno momento de displicência com o seu filho, talvez fique difícil voltar. Dá uma olhada no versículo 8. Diz assim o versículo 8: sucedeu que os amalequitas vieram atacar os israelitas em Refidim. Os amalequitas vieram atacar, mandaram recado, anunciaram, mandaram WhatsApp, vieram atacar, mas tinha alguém de Israel que estava olhando no horizonte e viu uma poeira no deserto, viu uma poeira subindo, olhou legal, reparou umas roupas, falou, são os amalequitas. Foi lá no Moisés, falou, Moisés, os amalequitas estão vindo. Moisés não teve tempo de nada, falou, Josué, vem cá, aqui ó, separa os homens e vai para a guerra. Mas nós não temos arma de guerra, nós temos um pedacinho de ferro aqui que a gente trouxe de lá, nós temos um pedacinho de couro que a gente trouxe, mas não é um escudo que a gente trouxe lá do Egito, a gente tem uns pedaços de pau, umas madeiras, umas toras, meu irmão, vai para a guerra com o que você tem, mete bronca, e vamos lá, e eu vou para cima da montanha para orar, para abençoar. Se não tivessem o mínimo de estruturamento ali, de estruturação ali, o mínimo de ajuste ali rapidinho, já era. Você precisa entender que talvez você esteja sendo displicente com algumas coisas na sua vida, dizendo assim, ah, meu marido não me procura mais sexualmente, não, mas daqui a pouco melhora, é que ele está preocupado com o trabalho. A minha mulher está agressiva demais, tudo agressiva, tudo com raiva, tudo. Não, mas é fácil, ela está preocupada porque a avó dela está não sei o que lá. E aí você fica dando uma desculpinha para aquilo. Ah, o meu filho não quer ir mais na igreja, mas é coisa de adolescente, é coisa da infância. E a gente começa a achar que daqui a pouco resolve, sozinho resolve, por acaso resolve. Alguns aqui não têm vida com Deus, não tem. Você vem à igreja, vida com Deus você não tem. Como assim, pastor? Quantas vezes você orou essa semana? Você leu a Bíblia quantos dias na semana? Mas você vem aqui na igreja, escuta uma canção que você gosta, escuta uma palavra que te toca, você fala, pronto, minha vida espiritual está resolvida. Não, não está. Você só recebe carga dos outros, você nunca consegue buscar a carga você mesmo. Você não lê a Bíblia, você não busca a Deus, você não ora todo dia, você não separa tempos, os problemas estão aí, você não ora. Seus filhos estão problemáticos, você não ora. Seu casamento não está legal, você não ora. Você nunca orou e viu um milagre acontecendo na vida, você acha normal. Você acha normal ser um crente meia boca. Deus está te chamando para algo maior. Ele conta com você, Ele te ama. Você não é filho de qualquer jeito, não. Você é filhão. Você é filhona de Deus. Fala aí, eu sou filhão, eu sou filhona de Deus. Fala de novo, pô. Fala de novo. Eu sou filhão de Deus, você não quer ser, não? Você não quer ser, não? Deus está falando, ei, eu te amo pra caramba, você é meu filhão. Aí você fala, eu não sou filhão coisa nenhuma. Quem está entendendo? Deus está dizendo, você está displicente, e você não está vendo, cara, que daqui a pouco, sua vida espiritual não vai estar preparada para algum desafio. Meus queridos, tem uma frase que me marcou, já falei aqui várias vezes, se você não está indo no mesmo caminho, desculpa, se você ainda não encontrou com o diabo hoje, você está indo na mesma direção. Se o diabo não está tentando fazer gracinha com você em nada, amigo, você está num lugar confortável, o diabo está tranquilo contigo. Você precisa entender que não dá para relaxar. Se tem uma área na sua vida que não está boa, você não pode ser displicente achando que o acaso vai resolver. Tem uma música que diz, né? O acaso vai. Como é mesmo? O acaso vai me proteger enquanto eu andar distraído. Fica distraído para tu ver se o acaso vai. Fica com o seu... Ou música mentirosa. Pega o teu celular e anda ali, ó. Anda nas Américas ali à noite. O acaso vai me proteger. Vai, fica no celular para você ver ali. Meus amados irmãos, acaso não resolve nada. Quem entendeu? Segundo lugar. Se você quer lidar com as ameaças, você precisa entender que se você não lutar, o acaso não vai te permitir sobreviver. Irmão, no versículo 9, diz assim, então Moisés disse a Josué, escolha alguns dos nossos homens e lute contra os amalequitas. Josué não falou assim, Moisés não falou assim, manda um mensageiro nosso para tentar negociar. Moisés não falou assim, olha, vamos agora todos ficar aqui só em oração. Moisés não falou assim, vamos nos render. Moisés não falou assim, é a vida, um dia se ganha, um dia se perde, faz parte. Não, Moisés falou assim, ah, eles estão vindo? Aqui, equipe de oração, eu vou para o monte, vocês lutem. Tem coisa na sua vida que não está boa. E você está o quê? Ah não, eu tenho orado. Tá, você tem orado. E o que, que você tem lutado? Ah, eu tenho pedido oração. É, o seu Zé Pidão. Ora por mim, ora por mim, ora por mim, ora por mim. E o que, que você faz para melhorar? Sua vida espiritual não está boa. Você separa tempo para orar? Seu relacionamento não está bom com seus filhos. O que você vai fazer para melhorar? Seu casamento está uma droga. O que, que você pode fazer para melhorar? Sua vida financeira está legal? É isso mesmo? Atrasa uma conta para pagar outra no mês que vem, atrasa essa para pagar aquela. Está tudo bem? É essa a vida que você merece mesmo? É isso aí? A vida que você quer é essa? Então tá bom, ué, vive isso aí, uai. Ah, não é não? Não é não? Então lute. Lute. Peça a Deus que te dê uma direção para melhorar sua vida financeira. Você não precisa se acomodar naquilo que te faz mal. Você não precisa se acomodar naquilo que não é bom para você. Ah, pastor, eu moro numa casinha lá, é alugada, e eu consigo pagar, está tudo bem, tá, e aí? E aí que essa é a minha vida, tá, por que você não vai ter sua casa? Porque eu não tenho dinheiro, não, você tem dinheiro, você já pagou 20 casas, o aluguel que você pagou a vida inteira, você tem dinheiro, tanto você tem que você pagou várias, você só não teve a capacidade de reduzir o seu plano, o seu sistema de vida, e de buscar novos ganhos para você fazer um caixa e dar de entrada e pagar o que você paga de aluguel, você pagar de prestação na sua casa. Porque todo mundo está andando de tênis, não sei o que lá, tal, tal, tal, da marca tal, tal, tal, e você não vai ficar de fora. Está todo mundo comendo no japonês carão, e você não vai deixar de comer. E está todo mundo viajando para tal lugar, quem tem. Quem guardou dinheiro uma época, para ter agora para viajar. Mas você não está nessa etapa. Então vai todo mundo para tal lugar, e você não vai. Quem está entendendo? Mas não, você coloca como um obstáculo, como uma impossibilidade de ter as coisas, porque você não tem a mentalidade de filhão. Você é? Ou você é uma? Filhona. Você tem que lutar. Presta atenção na chave que eu vou liberar agora aqui. Existem três coisas, presta atenção, três coisas que você precisa para realizar seu sonho: tempo, dinheiro e conhecimento. Que é isso? Eu não preciso de dinheiro, eu tenho Deus Todo-Poderoso. Deus não é dono da casa da moeda. Deus é dono do mundo, mas ele não está lá preocupado em imprimir dinheiro. Tudo na vida você precisa de... Ah, meu sonho era ser mãe. Ué, e as fraldas, quem compra? E as mamadeiras, sim ou não? E o remédio? Então você precisa de dinheiro, sim ou não? Você precisa de tempo. Eu quero um corpo melhor, não tem que dar tempo para isso? Eu quero qualidade no meu casamento, não tem que dar tempo para isso? Todo sonho envolve tempo. E todo sonho envolve o quê? Conhecimento. Pega essa chave. Se você não aprendeu nada hoje, vai para o Mobral. Quem entendeu? Mobral ninguém nem riu, né? Porque nem conhece, né? Mobral... Mobral é um sistema de alfabetização de adulto lá do tempo do Capitão Caverna. Gente, você está entendendo isso? Você vai levar isso? Estou te provocando você guardar isso. Dinheiro, tempo e conhecimento. Agora, quando você tem dois, você adquire um. Se você tem tempo e dinheiro, você compra conhecimento, você faz curso, mentoria, especialização. Se você tem conhecimento e dinheiro, você pode então se planejar, você consegue pagar as coisas, para ter um tempo de qualidade, um passeio com a esposa, um tempo para uma academia legal. Por quê? Porque você tem conhecimento do que você precisa, você tem o... Opa, pai. O dinheiro. O dinheiro. Então, quando você tem dois, você compra o terceiro. Então, querido, essas três coisas, claro, tudo isso subjugado por uma coisa chamada fé. Porque se eu não tenho fé, como eu vou administrar corretamente meu dinheiro, meu conhecimento e meu tempo? Mas você precisa dessas três ferramentas para você vencer nos planos. E quando você tem o conhecimento, o tempo e o dinheiro, tem uma coisa que só você pode fazer: é lutar com isso que você conseguiu, com isso que você está querendo, para você realizar um sonho. Você não pode falar: ah, eu não tenho dinheiro, vou parar. Ah, eu não tenho conhecimento, vou parar. Eu não sei fazer, vou parar. Aqui, dá uma olhada no que aconteceu. O Moisés foi com o exército dele destrenado. Não tinha artilharia, não tinha cavalaria, não tinha nada. Destrenado. O exército que veio, os midianitas, era um povo preparado. O que, que Moisés falou? Gente, não tem jeito não, vamos lutar. Luta com o que você tem. E procura adquirir o que você não tem. Não tem dinheiro, procura. Não tem conhecimento, procura. Não tem tempo, melhora a sua organização do tempo. O que você não tem, você procura. Mas você não pode parar de lutar. Ah, pastor, mas eu não preciso de dinheiro. Não precisa. Ganhe mais e dê para todo mundo. Dê para quem precisa. Monta uma farmácia para pessoas carentes. Monta um restaurante no meio da pior favela e fala: ó, aqui nessa favela ninguém passa fome mais. Faz alguma coisa então, deixa uma história que vale a pena ser contada. Agora, um cara novo parar de produzir porque tem dinheiro? Não, tem dinheiro, mas ele não tem propósito. Em terceiro lugar, se você quer lidar com as suas ameaças, não abra mão de cobertura espiritual em suas ameaças. Nós vivemos um tempo de muita independência. As pessoas acham que não precisam de líder espiritual. As pessoas acham que não precisam. Não, porque eu tenho dinheiro, porque eu tenho capacidade, que eu sou isso, que eu sou aquilo. Então, eu não vou ouvir um pastor que não sabe ganhar o dinheiro que eu já ganhei. Eu não vou ouvir um líder que não tem a capacidade empreendedora, empresarial que eu tenho. Se eu ouvir certas pessoas, a impressão que eu vou ter é que eu sou um idiota. De talvez abrir mão de uma carreira empresarial ou quem sabe pudesse ser um coach, talvez ganhando alguns milhões por mês. Mas nada disso atrai meus olhos. Sabe por quê? Porque eu fui chamado para ser pastor. Eu amo ser pastor. É o que fomenta a minha vida. O que eu faço a mais, livro, mentoria, agrega para o que eu faço. O meu chamado é pastoral. Plantar a igreja é meu alvo. Batismo é meu alvo. Mas tem gente que acha que nós, líderes, que os líderes de célula, os supervisores, os pastores, são desnecessários. Mas olha o que diz o texto. O texto diz assim no versículo 10. Josué foi então lutar contra os amalequitas, conforme Moisés tinha ordenado. Moisés, Arão e Ur, porém, subiram ao alto da colina. Enquanto Moisés mantinha as mãos erguidas, os israelitas venciam. Quando, porém, as abaixava, os amalequitas venciam. Teve alguém que foi cobertura espiritual. O povo lutava, você está na luta, mas você precisa de cobertura espiritual. Quantas vezes você procurou o seu líder de célula, um líder da igreja, você procurou um supervisor, um pastor, falou: cara, ora por mim, eu estou indo para um desafio, eu estou indo para uma guerra, eu estou indo para um problema. Talvez você tenha ganho um contrato, você ganhou um contrato milionário, agora muda a sua vida. Aí você fala: ah, vou lá para o meu contrato. Cara, você deveria procurar alguém, alguma cobertura espiritual, falar assim: ora por mim, hoje é o primeiro dia do contrato. Por quê, pastor? Por quê? Porque junto com o teu contrato vem uma amalequita. A Bíblia diz que em Refidim, os amalequitas vieram para a batalha. Ei, irmão, todo lugar que você for, tem um cantinho chamado Refidim. Lugar de ameaça, lugar de guerra, lugar de problema. Os Refidins estão na nossa espera. Os caras da família que se ajudou, pegava dinheiro com você toda hora, você burro que nem uma besta, ia na casa da sua avó, aí a sua avó falava assim: ah, o seu primo aí, você é de carrão, seu primo não tem nada, aí você dava um carro para um primo. Aí você voltava na sua avó no outro mês: olha aí a sua prima, está com dificuldade para ir para o trabalho dela, tadinha, tem que acordar cedo. Você ia lá, comprava um carro para a prima. O dia que uma prima dessa, que não lutou para ter o que você tem, que não se esforçou, não estou só contra ajudar não, tá? Estou falando do que acontece. O dia que essa prima te pedir um negócio, um dinheiro emprestado, você falar não, você vai ver se ela vai lembrar do carro que você deu. Você vai ver. Tem gente que bota uma placa na sua testa, patrocinador da família. E não é porque eles se admiram, é porque eles se invejam. E tudo que puderem sugar de vocês, vão sugar. E um dos objetivos não é nem eles terem o que você tem, é destruir o que você conseguiu. Abre teu olho, ajude com inteligência. Em vez de ficar dando peixe, peixe, peixe, dê um peixinho, estava com fome, tudo bem, mas dá uma vara. Toma aí, paga a faculdade dessa prima, paga um curso para esse primo, compra o carro, deixa no teu nome e fala assim: ó, é Uber, vai me pagar só R$100 por dia, gera um incômodo, que aí tu vai saber se o miserável está em casa sem fazer nada, eu não tenho nem os R$100 para te pagar. Ah, sim ou não? Quem Deus está promovendo nessa manhã? Quem está se movendo para algo maior diante das ameaças? Você precisa ter cobertura espiritual. Mas em último lugar, se você quer lidar de forma inteligente com suas ameaças, entenda que a igreja é indispensável para você diante das ameaças. Cobertura espiritual é uma liderança sobre você.
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3: Olá, é o Felipe da Casa Firme. Eu queria pedir a música Bom Perfume da Gabi Sampaio.

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e João viu a cidade santa, Nova Jerusalém, e que Deus descia do céu, preparada como uma esposa adornada para o seu noivo. E ouviu uma grande voz do céu que

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3: Olá, Rádio Adore Mais FM. Eu sou a Vera Gil, de São Paulo, do bairro Saúde. Ouço sempre a programação da Rádio Adore Mais. Eu gosto bastante. E eu quero deixar meu pedido de louvor aqui. Deserto, da cantora Maria Marçal.